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3: 9:28.
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4: 9h54.
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Muito bem, ouvinte, com os acordes do hino Galileu, pedimos licença para entrar até o teu lar com mais uma edição do programa A Voz da Libertação. Programa esse, o órgão oficial das igrejas Pentecostal Deus e Amor. A supervisão geral está a cargo da nossa irmã Eleni Miranda. A fundação é do saudoso missionário Davi Miranda. Sede Mundial, Avenida do Estado, número 4568, Liberdade, São Paulo, capital. Aqui na cidade de Cascavel, a nossa sede estadual está localizada na Rua Paraguai 1302, a 2 quadras do terminal rodoviário. Está na responsabilidade do homem.

0: Isaías. Hoje, domingo, dia 26 de julho do ano de 2026. Fique conosco de agora até zero hora. Muitos louvores, testemunhos de milagre e também a palavra de Deus. Aqui quem cumprimenta a todos é o vosso irmão em Cristo, pastor Francisco, sou atual responsável pela nossa igreja pentecostal Deus de Amor do bairro São Francisco. Junto comigo na técnica de som está o Jefferson. Recebam todos a gloriosa paz do nosso Senhor e Salvador Jesus Cristo.
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0: Muito bem, amados ouvintes, a minha Bíblia está aberta no livro do Salmo 37 e no versículo 3 da Palavra de Deus. A Palavra do Senhor, ela diz assim: e confia no Senhor e faz o bem e habitarás na terra e verdadeiramente serás alimentado. E deleita-te também no Senhor e Ele te concederá o desejo do seu coração. Entrega o teu caminho ao Senhor e confia nele e ele tudo fará. Então está aí, amados ouvintes, a palavra de Deus falando conosco nessa noite. Entrega os teus caminhos ao Senhor, confia nele, que ele tudo vai fazer em teu favor, né? Tudo que você pedir, Deus, ele vai resolver, porque ele sempre está na frente de todas as coisas para nos dar a bênção e a vitória, em nome de Jesus.
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0: Glorioso Deus, amado e eterno Pai, em nome de Jesus Cristo, estamos aqui diante da Tua presença neste momento, Pai. Meu Deus, peço, Pai querido, perdão dos meus erros, das minhas falhas diante do Senhor, meu Deus. Ó Pai querido, Pai Santo, eu quero apresentar diante do Senhor também, meu Deus, os nossos ouvintes que nos acompanham através do rádio, através do Facebook, também do YouTube. Vai abençoando nessa noite a cada um em nome de Jesus Cristo, meu Deus. Estende as Tuas mãos, ó Pai querido, para repreender todo o mal. Estende as Tuas mãos, ó Deus amado, para dar a vitória, o livramento, guardar nas Tuas mãos em nome de Jesus Cristo, Senhor. Deus amado, Deus Todo-Poderoso, abençoa, Pai, esta cidade de Cascavel. Abençoa o Teu povo aqui deste lugar, meu Deus, em nome de Jesus Cristo, Senhor. Abençoa, Pai querido, o pastor Paulo César, o qual está diante desse trabalho do Senhor. Vai abençoando o Teu servo, vai dando a vitória, vai dando o livramento. Abençoa o ministério dele, o lar, a família, em nome de Jesus Cristo. Abençoa também, meu Deus, os obreiros, as obreiras da Tua Seara, Pai querido, em nome de Jesus, meu Deus, vai abençoando. Vai estendendo as Tuas mãos de poder e glória, Pai querido, neste momento, Senhor. Meu Deus Todo-Poderoso, vai visitando também, Pai querido, o leito dos hospitais neste momento, meu Deus. Quantas pessoas enfermas, meu Pai querido, aguardando por um milagre neste momento, Pai. E sabemos, meu Deus, que o Senhor tem, ó Deus querido, para entregar nas Tuas mãos, em nome de Jesus, Pai. Deus amado, Deus Todo-Poderoso, venha fazer, meu Deus, uma grande obra, Pai querido, nessa noite, na vida de cada um. Venha abençoar, meu Deus, o Teu povo. Abençoa, Pai querido, aquelas pessoas, ó Deus amado, que se encontram, ó, meu Deus, no leito de dor neste momento. Vai abençoando, vai dando a vitória, vai curando, livrando, guardando nas Tuas mãos. Em nome de Jesus Cristo, Senhor da Glória, estende as Tuas mãos de poder, ó Pai, para abençoar mesmo, Senhor da Glória, a vida de cada um nessa noite. Abençoa, meu Deus, os obreiros, as obreiras aqui da cidade de Cascavel. Abençoa, Senhor da Glória, os pastores, dirigentes de congregação. Vai abençoando, Pai, o presbitério. Vai abençoando também, meu Deus, o diaconato. Vai dando a vitória, Pai querido, em nome de Jesus Cristo, meu Deus. Confirmando a Tua bênção, a Tua graça, Pai querido, eu te peço, meu Deus, para a Tua glória neste momento, Senhor, em nome de Jesus.

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1: Muito bem, amados ouvintes, 22 horas com 10 minutos na cidade de Cascavel, horário é oficial de Brasília. Esse programa é o programa A Voz da Libertação, programa esse que vai ao ar todas as noites aqui pela Estúdio 92.3 FM, Rádio Cidade de Cascavel, sempre no horário das 22 até as 0 hora. Lembrando que a partir das 23 horas você fica aí com o pastor Lourival de Almeida e o culto no seu lar. Quero lembrar a todos que a nossa sede estadual aqui da cidade de Cascavel, ela está localizada na Rua Paraguai 1302, a duas quadras do terminal rodoviário. Está ali na responsabilidade do homem de Deus, pastor Paulo César. Compareça ali para receber as bênçãos de Deus. Tem culto ali todos os dias. Todas as segunda-feira tem o culto ali, né? É de ensinamento da palavra de Deus, juntamente com o pastor Paulo César. Terça-feira, culto das mulheres de fé. E na quarta-feira também as campanhas que estão aí em prosseguimento. Então compareça também na quarta-feira para receber de Deus as bênçãos para a tua vida. É em nome de Jesus Cristo. Nas quinta-feira também culto do Projeto PMU, no horário das 19 horas e no horário aí das 14 horas também. É o culto aí da Fundação Reviver, o qual está na responsabilidade aí do presbítero José Damarém e da sua esposa, nossa irmã Marlene Damarém. Os cultos da Fundação Reviver todas as quintas-feiras, no horário das 14 horas da tarde. Quero lembrar que também, ouvinte, nós temos a nossa Igreja Pentecostal Deus e Amor no bairro São Francisco. E está ali na rua Ipanema, 955. Temos culto também todos os dias, né? No horário das 19 horas, todos os domingos, culto da família, né? Hoje tivemos ali um maravilhoso culto em favor da família, né? E Deus abençoou grandemente também, em nome de Jesus. Então vocês são nossos convidados especiais para estarmos ali juntamente conosco nesses cultos diariamente na nossa Igreja Pentecostal Deus e Amor do bairro São Francisco. Ouvinte, vamos aí ouvir já um belíssimo testemunho de milagre e já retornamos em seguida.
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3: E a senhora como se chama?
4: Maria Agostinho.
3: Senhora Maria, quanto tempo com essa muleta de ferro? Quanto tempo?
4: Desde 96.
3: Desde 96. Ouça, amados ouvintes. Mais muleta, nunca mais.
4: Nunca mais.
3: Levanta mais alto a sua muleta, minha irmã. Dá licença, por favor. Por que passou a usar muleta? Foi derrame?
4: Foi, eu
3: senhor?
4: Paralisei um lado e ontem na vigília eu fiquei, inclusive eu tenho acompanhante no passe.
3: Que fé tão grande. Ela está aqui desde ontem, passou a vigília e esperando desde 96 com essa muleta, é isso mesmo?
4: Com essa muleta desde 96, com o lado paralisado e ontem eu senti mover a mão e o olho estava aquelas pancadas, era cega, agora passou.
3: Está enxergando?
4: Tô.
3: Estava cega também?
4: O ouvido deu um sopro e estou escutando.
3: Também estava surda?
4: Surda.
3: Então passou a enxergar. Então passou a enxergar.
4: Passou a enxergar.
3: Então também passou a escutar.
4: Escutar.
3: Senhora?
4: Era surda, não escutava.
3: E agora também está caminhando.
4: Caminhando, não.
3: Três vezes em uma!
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0: Muito bem, amados ouvintes, 22 horas, 15 minutos na cidade de Cascavel. Que Deus abençoe a todos neste momento, nesse domingo maravilhoso, nessa noite abençoada de domingo. Você que está aí juntamente com a tua família, aí no teu lar, né, curtindo aí o programa A Voz da Libertação, que Deus possa abençoar grandemente em nome de Jesus. Quero lembrar a todos, né, amados ouvintes, que nós temos aí na nossa igreja pentecostal Deus e Amor no dia 26 do 9, portanto, dia 26 de setembro, um grande trabalho ali da obra de Deus, do primeiro encontro de louvor do grupo Renascer, né, ali da nossa igreja pentecostal Deus e Amor do bairro São Francisco. E também vamos ter ali a presença marcante da nossa irmã cooperadora Bruna Neres, ali da cidade de Francisco Beltrão, que vai dar a sua participação nesse momento.
1: A paz do Senhor Jesus, aqui é a tua irmã em Cristo, Bruna Nery. Eu quero confirmar minha presença no primeiro encontro de louvor do grupo misto Renascer, com o tema Novos Céus e uma Nova Terra. Quero fazer esse convite especial para a tua vida. Deus tem algo especial para nós, tem uma palavra direto do coração de Deus para os nossos, Deus para os nossos corações. Então já marque, tá, essa data na sua agenda, dia 26 de setembro. E no nome de Jesus, vamos se encontrar lá para a gente louvar, adorar o Senhor no primeiro encontro de louvor do grupo misto Renascer. Deus abençoe!
0: Estamos aí, amados ouvintes, a participação aí da nossa irmã Bruna Neres, que vai estar presente nesse grande trabalho aí da obra de Deus na nossa igreja pentecostal Deus e Amor, do bairro São Francisco, no dia 26 de setembro, portanto. E você que me ouve aí, o nosso convidado especial para estarmos ali junto, né, louvando e adorando ao Senhor Jesus. Ouvinte, eu quero lembrar a todos que a nossa sede estadual aqui da cidade de Cascavel, ela está localizada na rua Paraguai 1302, a duas quadras do terminal rodoviário. Está ali na responsabilidade do homem de Deus, pastor Paulo César. Tem culto ali todos os dias também, né? Então não deixe de estar ali participando, porque Deus tem bênção e vitória aí para a tua vida, em nome de Jesus. Que Deus abençoe os nossos internautas que nos acompanham aí pelo YouTube, né? Que Deus abençoe você que nos acompanha pela live e também vocês que nos acompanham através do rádio receptor. Que Deus abençoe grandemente em nome de Jesus. Neste momento, ouvinte, vamos ouvir aí um belíssimo louvor e já retornamos em seguida. Música.

Muito bem, amados ouvintes, são 22 horas, 20 minutos na cidade de Cascavel, que Deus abençoe. Deus abençoe aí a nossa irmã Vilma Munhoz, ela pede oração aí em favor da sua vida e família. Estaremos orando logo mais aí ao término do programa. Também o nosso irmão cooperador Davi Soares dos Santos, ele está acompanhando também o programa A Voz da Libertação. Que Deus abençoe grandemente a vida de todos nesta noite, né? E vocês que nos acompanham também através do rádio, né? Que Deus abençoe grandemente vocês que acompanham aí na área central aqui da cidade de Cascavel, né? Que Deus abençoe também vocês que nos acompanham nos bairros da cidade de Cascavel também. Que Deus abençoe grandemente em nome de Jesus, porque Deus, ele é maravilhoso, né, ouvinte, para nos dar a bênção, para nos dar a vitória. Basta nós crer no poder de Deus e receber do Senhor, né, o que nós pedimos. A palavra de Deus, ela diz lá no livro de Mateus, tudo que pedirmos em oração, crendo, receberemos. Então, quando nós pedimos a Deus e cremos, nós recebemos também a bênção do Senhor para a nossa vida, em nome de Jesus, né? Então, vale a pena, né, ouvinte, crer nos poder de Deus e receber dele as bênçãos e as vitórias do Senhor. É como diz aqui a palavra de Deus que foi lido, né, no início do programa, Salmo 37, 3, confia no Senhor e faz o quê? O bem, e habitarás na terra e verdadeiramente serás alimentado. E deleita-te também no Senhor e Ele te concederá o que deseja o teu coração. Sabemos que nós, como seres humanos, o nosso coração deseja, né, coisas boas. Muitas coisas o nosso coração deseja e Deus, ele nos concede conforme a sua vontade. Basta nós crer no poder de Deus, que ele sempre está concedendo a bênção e a vitória em nome de Jesus, né? E deleita-te também no Senhor, né? E ele concederá o desejo do seu coração. Então é maravilhoso, né, ouvinte, saber que Deus, ele sempre está do nosso lado, com as mãos estendidas para nos abençoar, para nos dar a vitória, em nome de Jesus Cristo. Ouvinte, quero lembrar que a nossa sede estadual aqui da cidade de Cascavel, ela se encontra na rua Paraguai 1302, a duas quadras do terminal rodoviário. Está ali na responsabilidade do homem de Deus, pastor Paulo César. Temos culto ali todos os dias, né? Amanhã, segunda-feira, ouvinte, segunda-feira, culto de ensinamento da palavra de Deus. Você que é membro, obreiro e obreira, não deixe de se fazer presente ali para aprender mais e mais das mãos do Senhor. Todas as segundas-feiras, pastor Paulo César, né, se faz presente ali para te trazer a mensagem da palavra de Deus nos cultos de ensinamento, todas as segundas-feiras. Toda terça-feira também o culto aí das mulheres de fé, né? Então compareça, você mulher de fé, você homem de fé também, compareça ali para receber a tua bênção e a tua vitória em nome de Jesus. E também todas as quarta-feiras, campanha que estão em prosseguimento, né? Estão ali em prosseguimento das quarta-feiras, culto em três horários, no horário das 9, 14 e também às 19 horas. E também toda quinta-feira ali, né, culto também, né,

0: no horário das 14 horas da Fundação Reviver, e no horário das 19 horas o culto aí do projeto PEMU, projeto evangelização, projeto de evangelização, né, que está em prosseguimento ali os cultos todas as quintas-feiras, e Deus abençoando grandemente em nome de Jesus. Sexta-feira também culto de libertação, no sábado culto do jovem, né? Então compareça também no sábado culto do jovem, e no domingo culto também em favor da família, né? Então não posso perder, compareça ali para receber de Deus as grandes vitórias para a tua vida em nome de Jesus. Ouvinte, são 22 horas com 25 minutos. Que Deus abençoe aí a amada audiência nessa noite, né, que estão nos acompanhando aí através do YouTube, através do Facebook e também através do rádio. Não deixe de fazer aí o seu pedido de oração. Logo mais estaremos aí orando em favor de todos, para que Deus venha aí dar a bênção e a vitória em nome de Jesus. Neste momento, vamos ouvir mais um testemunho de milagre e já retornamos em seguida.
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2: Nilva Guedes, meu neto hoje, ele tem 27 anos e desde os 3 meses de vida que ele tem uma enfermidade de pele. Segundo os médicos, não existe cura, se tratou na Santa Casa, se tratou no Hospital São Paulo. É dermatite atópica, não existe cura. O corpo dele todo inteirinho, ele coça que sangra todo o corpo, ele não tinha mais sobrancelha, é ferida no corpo inteiro. Remédios caríssimos, difíceis para a gente comprar. E eu sempre orando, sempre buscando. Aí quando foi a semana passada que eu vi meu neto assim, aquele rosto dele lisinho, a coisa mais linda. Jesus pôs a mão e ele está curado, irmão. Foi uma bênção muito grande que jamais eu pensaria que ia acontecer. E eu estou aqui dando esse testemunho. Meu neto Felipe Vinícius, eu peço vocês que estão doentes, suas famílias, pode vir que recebe pessoas dos interiores, de outros países, de outros estados, que venham, buscam e crê, porque Deus cura, Deus é o médico dos médicos.
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Muito bem, amados ouvintes, você acabou de ouvir aí um belíssimo testemunho de milagre nessa noite maravilhosa de domingo, hoje, dia 26 de julho do ano de 2026, aonde Deus se faz presente nessa noite para nos dar a bênção e a vitória na nossa vida, no nosso lar, na nossa família, em nome de Jesus Cristo de Nazaré. Quero lembrar a todos que esse programa é o programa A Voz da Libertação, um programa que é um órgão oficial das igrejas pentecostal Deus e Amor. Hoje aqui na comunicação com todos vocês é o vosso irmão em Cristo, pastor Francisco. Todos os domingos a gente está aqui na direção do programa A Voz da Libertação, onde Deus tem nos abençoado grandemente também, em nome de Jesus. Quero lembrar a todos que a nossa sede estadual aqui da cidade de Cascavel, ela está localizada na rua Paraguai 1302, a duas quadras do terminal rodoviário. Está na responsabilidade ali do homem de Deus, pastor Paulo César, né? Compareça ali para receber a bênção e a vitória para a tua vida, em nome de Jesus, né? Então, tenho certeza que Deus se faz presente ali para te dar a tua bênção, a tua vitória, né? Só basta orar, buscar o Senhor, né? Ou procure uma das nossas igrejas, né? Pentecostal Deus e Amor, né? Espalhada aí por Cascavel. Nós temos quase em todos os bairros da cidade de Cascavel as nossas igrejas Pentecostal Deus e Amor, com as portas abertas, sempre aí no horário das 19 horas. Está ali um homem ou uma mulher de Deus para te dar uma palavra de Deus para a tua vida, em o nome de Jesus. 22 horas, 29 minutos, vamos ouvir aí mais um belíssimo louvor e já retornamos em seguida.

natureza o homem é esquecido. Esquece de fatos, datas, pessoas e compromissos. Por outro lado, a tendência humana é para não esquecer certos fatos que ocorrem na vida, principalmente quando se trata de perdoar ou pedir perdão. Vemos e ouvimos muitas pessoas afirmarem: eu perdoo, mas não esqueço. Perdoo, mas não quero mais amizade com ele ou com ela. Isto não é perdão. O perdão que a Bíblia ensina é cheio de amor e misericórdia. E normalmente, se perdoando, se esquece, se sepulta no passado. E isso é possível se a pessoa experimentar o perdão divino, tornando-se revertida do grande amor de Deus. Deus, Ele é onisciente, é onipresente, é onipotente, mas sem dúvida alguma, Ele esquece dos nossos pecados. Pois eu mesmo, Senhor de Israel, apago as tuas transgressões por amor de mim, dos teus pecados, e não me lembro mais. O Senhor Deus lança os teus pecados perdoados para trás de suas costas e joga nas profundezas dos mares. Caro amigo ouvinte, o sangue de Jesus Cristo nos purifica de todo o pecado. Através do seu sangue, que temos a comunhão uns com os outros, e o sangue do Cordeiro de Deus, o Filho de Deus, nos purifica de todo o pecado. Isso se conhecemos a Jesus Cristo e sabemos que Ele é o Senhor. Mantemos a comunhão uns com os outros, e o sangue do Cordeiro nos purifica e nos lava e nos limpa de toda iniquidade. Amigo ouvinte, pare, pense, confesse os seus pecados e a partir de hoje, tu serás uma nova criatura em Cristo, Jesus, o Filho de Deus. Aprenda a perdoar e será perdoado, pois quem conhece a Deus sabe perdoar. Esta é mais uma mensagem da Igreja Deus e Amor, levando você ao caminho do Senhor.

0: todos os programas Voz da Libertação. Que Deus abençoe aí seu lar, sua família. Que Deus garanta a vitória em nome de Jesus. Temos também pessoas que nos acompanham no bairro Tarumã, né? Tem pessoas ali que nos acompanham através do rádio também. Que Deus abençoe o bairro Tarumã, bairro Interlagos, Floresta, Brás Madeira, né? Também tem pessoas que nos acompanham. Que Deus abençoe grandemente em nome de Jesus. Vocês que nos acompanham aí pelo YouTube, que a gente não fala aí o nome de vocês, mas continue acompanhando, né? Porque são mais pessoas. Mas que Deus abençoe aí de uma maneira geral, né? A vida de todos. Que Deus possa garantir a grande vitória em nome de Jesus. Quero lembrar a todos que a nossa sede estadual aqui da cidade de Cascavel, ela está localizada na rua Paraguai 1302, a 2 quadras do terminal rodoviário. Está ali na responsabilidade do homem de Deus, pastor Paulo César. Compareça ali para receber as bênçãos e as vitórias de Deus para a tua vida, em nome de Jesus. Ouvinte, eu quero lembrar que no dia 26/9, né, nós temos também ali na nossa igreja pentecostal Deus e Amor do bairro São Francisco, um grande trabalho ali do grupo Renascer, grupo de louvor Renascer, né? O primeiro encontro de louvor do grupo Renascer do bairro São Francisco, e vocês são o nosso convidado especial para estar ali juntamente conosco, né, nesse trabalho do dia 26 de setembro, portanto, aonde Deus vai estar nos abençoando grandemente em nome de Jesus, né? Vai estar ali a presença marcante aí da nossa irmã cooperadora Bruna Neyer, ela que vai estar ali ministrando a palavra de Deus, vindo ali da cidade de Francisco Beltrão. Vamos ouvir aí a confirmação dela nesse momento.
1: Paz, Senhor Jesus, aqui é a tua irmã em Cristo, Bruna Neyer. Eu quero confirmar a minha presença no primeiro encontro de louvor do grupo misto Renascer, com o tema Novos Céus e uma Nova Terra. Quero fazer esse convite especial para a tua vida. Deus tem algo especial para nós. Tem uma palavra direto do coração de Deus para os nossos, corações. Então já marque, tá, essa data na sua agenda, dia 26 de setembro. E no nome de Jesus, vamos se encontrar lá para a gente louvar, adorar o Senhor no primeiro encontro de louvor do grupo misto Renascer. Deus abençoe!
0: 22 horas 37 minutos, então está aí, né, esse convite especial para você que está nos acompanhando nessa noite. Já marque aí na tua agenda, né, para se fazer presente ali juntamente conosco. Eu tenho certeza que Deus, ele vai falar fortemente em cada coração através da palavra em nome de Jesus. Ouvinte, eu quero lembrar a todos que a nossa sede estadual aqui da cidade de Cascavel, ela está localizada na rua Paraguai 1302, a 2 quadras do terminal rodoviário. Está ali na responsabilidade do homem de Deus, pastor Paulo César. Temos ali os cultos todos os dias, né? Ali na nossa sede estadual. Na segunda, culto de ensinamento. Na terça-feira, culto aí das mulheres de fé. Também na quarta-feira, a campanha que está em prosseguimento, culto em 3 horários. No horário das 9, 14 e também às 19 horas. Nas quinta-feira, ali no horário das 14 horas, também tem o culto ali da Fundação Reviver, né, ouvinte? Todas as quinta-feiras, no horário das 14 horas, na responsabilidade ali do presbítero José Damarém e da sua esposa, nossa irmã Marlene Damarém. Então compareça para receber a bênção de Deus para a tua vida também, em nome de Jesus. E à noite, o culto ali do projeto PEMU, né? Você que faz parte desse projeto e que Deus tenha te abençoado grandemente, né? Compareça também para receber a bênção de Deus para a tua vida. Na sexta-feira, culto também de libertação em 3 horários, 9, 14 e também às 19 horas. E no sábado ali o culto aí do jovem, né? Você que é jovem, que gosta de ouvir louvores, palavras de Deus, então compareça ali também, né? Todos os sábados ali o culto ali do jovem, onde Deus tem abençoado também grandemente em nome de Jesus. E no domingo culto ali também em favor da família, né? Compareça para receber de Deus a bênção grande e a vitória para a tua vida em nome de Jesus Cristo, né? Então todos os dias Deus se faz presente ali para te abençoar grandemente em nome de Jesus. 22 horas 39 minutos, vamos ouvir aí mais um louvor e já retornamos em seguida.

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0: Muito bem, já estamos de volta, 22 horas 46 minutos na cidade de Cascavel. Que Deus abençoe a todos nessa noite, vocês que nos acompanham, o programa A Voz da Libertação. Programa esse que vai ao ar todas as noites aqui pela Estúdio 92.3 FM, Rádio Cidade de Cascavel, sempre do horário das 22 até às 0 hora. Lembrando que nós vamos junto até às 23 horas, a partir das 23 horas, você fica aí com o pastor Lorival de Almeida e o culto no seu lar. Você não pode perder, porque Deus tem bênção grande e vitória também para a tua vida, em nome de Jesus, né? É fundamental, né, você acompanhar, né, porque eu tenho certeza que Deus, ele fala contigo também através da palavra de Deus. 22 horas 47 minutos, quero lembrar a todos que a nossa sede estadual aqui da cidade de Cascavel, ela está localizada na rua Paraguai 1302, a duas quadras do terminal rodoviário. Está ali na responsabilidade do homem de Deus, pastor Paulo César, né? Compareça ali para receber a palavra de Deus para a tua vida, porque Deus, ele é maravilhoso, né? Para nos dar a vitória. Deus, ele sempre está com as mãos estendidas para nos livrar, para nos guardar de todos os perigos, né, desse mundo. Nós sabemos, né, ouvinte, que nós vivemos em um mundo perigoso, um mundo cheio de problema, mas Deus, ele está sempre nos dando livramento, sempre está nos guardando, em nome de Jesus. Então vale a pena, né, servir esse Deus, vale a pena buscar a ele. E eu quero falar contigo nessa noite que está aí talvez desempregado, com problema no lar, da família, né? Você está aí passando aí por problema de enfermidade, já procurou a medicina, talvez não resolveu ainda. Faça um propósito com Deus, um voto com o Senhor, né? Para que ele possa te curar, para que ele possa entrar com providência, que ele possa te abrir porta de trabalho também. Procure uma das nossas igrejas pentecostal Deus e Amor aqui da cidade de Cascavel. Nós temos as nossas igrejas em quase todos os bairros da cidade, com as portas abertas, no horário das 19 horas. Está ali um homem, uma mulher de Deus, para te dar uma palavra de Deus para a tua vida, em nome de Jesus. Não fique desanimado, procure, né, uma solução para o teu problema. E Deus, ele tem essa solução. É somente ele que pode solucionar o nosso problema. Quando nós entregamos nossos caminhos ao Senhor, como diz na palavra de Deus no livro de Salmo 37, entrega os teus caminhos ao Senhor e confia nele, né? Confiar em Deus, e ele tudo vai fazer em teu favor, em nosso favor, e a nossa vitória vai ser grande em nome de Jesus. É por isso, ouvinte, que vale a pena, né, recorrer a Deus. A palavra de Deus, ela diz também lá no livro de Isaías 55:6, buscai ao Senhor enquanto se pode achar. Olha aí, gente, a palavra de Deus falando conosco. Buscai ao Senhor enquanto se pode achar. Invocai-o enquanto está perto. Hoje é o dia de você buscar a Deus. Você está próximo, você está perto de Deus. Invocai o seu nome, né? Buscai ao Senhor enquanto se pode achar. Invocai-o enquanto está perto. Né? Então, e a palavra de Deus ainda diz mais, antes, né, que venha os maus dias, né, que você não consiga mais clamar a Deus, Deus, ele é maravilhoso para te dar a vitória, em o nome de Jesus. Vale a pena, né, estar na presença de Deus. Então procure uma das nossas igrejas pentecostal Deus e Amor aqui da cidade de Cascavel, ou você que é das cidades vizinhas, né, Toledo, Corbélia, Santa Teresa do Oeste, né? Você também que é aí de Guaraniaçu, Ibema, Três Barras do Paraná, Catanduvas, aonde você estiver aí, né? Procure uma das nossas igrejas pentecostal Deus e Amor, que você vai encontrar, né? E Deus, ele vai estar ali se fazendo presente para te dar a grande bênção, a grande vitória para a tua vida, em nome de Jesus. E aqui na cidade de Cascavel, nós temos nos bairros da cidade também a nossa sede estadual aqui da cidade de Cascavel. Lembrando a todos, né, que todos os segundos sábados de cada mês, né, Tem ali a nossa confraternização ali juntamente com o pastor Paulo César. Então você que tem apoiado e que Deus tem te abençoado, não deixe de apoiar ali, né, o pastor, porque Deus, ele tem coisas grandes para te ensinar, né, nessas confraternização todos os segundos sábados do mês, onde Deus abençoa grandemente em nome de Jesus. Temos também a nossa igreja pentecostal Deus e Amor no bairro São Francisco, na rua Ipanema, 955. Então atenção você que é aí da região norte, né, Brasília 1, Brasília 2, Periolo, né, compareça ali para receber de Deus as bênçãos e as vitórias, campanhas que estão ali em prosseguimento. Temos todas as quartas-feiras de manhã também culto das 8 às 10 da manhã, né? Então compareça ali para receber de Deus as bênçãos e as vitórias para a tua vida. E no culto à noite também, toda sexta-feira agora, campanha de libertação, vai estar pregando a palavra de Deus nessa sexta-feira, a nossa irmã cooperadora Márcia, né? Então você não pode perder, né, a bênção de Deus ali para a tua vida também, em nome de Jesus, na nossa igreja pentecostal Deus e Amor do bairro São Francisco. Ouvinte, vamos ouvir aí mais um testemunho, já retornamos em seguida.
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3: Aqui é a irmã Jennifer, sou aqui de Itapuá, Santa Catarina. Eu quero contar meu testemunho que tempos atrás eu fui para o hospital ganhar meu filho, meu menino que eu tenho. Tá passando os dias ali dentro do hospital, minha filha ficou na casa da minha mãe. Fiquei 3 dias no hospital, logo vim embora. Assim que eu vim embora, a minha filha tem bronquite asmática. Assim que eu vim embora com o meu bebê, atacou asma muito forte nela. E a ponto dela ter que ir para o hospital, então foi levado para o hospital infantil. Os médicos disseram que se ela não tivesse ido a tempo, ela poderia ter morrido por causa dessa bronquite asmática. Então ela ali ficou alguns dias no hospital e eu em casa fiquei pedindo a Deus que trouxesse ela, mas que tudo desse certo. Todos os dias que ela ficou ali eu passei chorando, pedindo a Deus que Deus fizesse a obra ali, que ela melhorasse. Pedimos para Deus, oramos para Deus para que não voltasse mais isso nela. E não voltou mais, até agora não voltou mais. O Senhor já deu a vitória para nós, ela já está curada. Agora é difícil dela ficar doente, assim, de tanto que nós pedimos para Deus, é difícil. Ela não pega tosse, nem gripe, nada, sabe? Então essa é a minha bênção que eu tinha para contar. E a paz do Senhor a todos.
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0: Amado Deus, poderoso e eterno Pai, mais uma vez, meu Deus querido, estou aqui diante da Tua presença, Pai amado, neste momento, já agradecendo ao Senhor por mais essa hora, Pai querido, que o Senhor nos concedeu para juntos estarmos aqui falando do Teu nome, meu Deus. Deus querido, abençoa, Pai, os nossos ouvintes que nos acompanham através do YouTube, meu Deus. Abençoa, Pai querido, a vida material, a vida espiritual, conjugal do Teu povo, Pai. Ó, meu Deus, estende as Tuas mãos neste momento para repreender todo o mal. Repreende, Pai querido, toda a fúria do maligno contra essas vidas, em nome de Jesus Cristo de Nazaré. Ó Deus Santo, Deus amado, Deus da glória, abençoa, Pai querido, esta pessoa que tem sonhos, Pai querido, para ser realizado, meu Deus. Vai entrando com providência nessas vidas, Senhor. Ó, meu Deus, estende as Tuas mãos sobre a vida de cada um neste momento, Pai. Vai dando a cura, Pai. Vai curando essas enfermidades, ó Deus. Em nome de Jesus Cristo, meu Deus querido, estende as Tuas mãos para repreender todo o mal. Ó, meu Deus, visita também, Pai querido, aquelas pessoas que se encontram hospitalizadas num leito de dor. Vai visitando agora, vai repreendendo essa enfermidade maligna, essa enfermidade incurável pela medicina, Pai. Vai repreendendo em nome de Jesus Cristo, meu Deus. Ó, Pai querido, essa pessoa que se encontra depressiva, repreende, meu Deus, essa dor, essa depressão maligna, meu Deus. Vai repreendendo em o nome de Jesus Cristo de Nazaré. Meu Deus, esta pessoa, Pai querido, que clama por uma cura. Meu Deus, esta pessoa que se encontra com câncer, meu Deus. Vai queimando essa enfermidade, meu Deus, agora, Pai. Em nome de Jesus Cristo, meu Deus, porque sabemos, meu Deus, que para o Senhor isso não é nada, meu Deus. Estende as tuas mãos sobre essas vidas, Pai querido, em nome de Jesus Cristo agora. Repreendendo, Pai, essa enfermidade na vida desta pessoa que se encontra agoniada. Ó, meu Deus, estende as tuas mãos de poder, Pai querido, para confirmar a tua bênção, a tua vitória, meu Deus, na vida de cada um agora, Senhor. Deus amado, Deus Todo-Poderoso, eu oro, meu Deus, em favor, Pai querido, deste ministério, Pai. Abençoa este ministério, abençoa, Pai querido, a nossa irmã Irene Miranda, a qual está diante desse trabalho do Senhor, meu Deus. Abençoa também a nossa irmã Débora Miranda, pastor Lorival de Almeida, enfim, meu Deus, todos da diretoria mundial, vai abençoando agora, Pai. Ó Deus Santo, Deus da Glória, abençoa, Pai querido, mais uma vez coloco aqui nas tuas mãos o pastor Paulo César. Visita ele, o lar, a família dele, o seu ministério, Pai. Ajuda o teu servo a vencer, meu Deus, as lutas, os problemas, as dificuldades, ó Deus, em nome de Jesus Cristo de Nazaré. Abençoa, Pai querido, a membresia aqui da cidade de Cascavel. Ó, meu Deus, vai abençoando de um modo geral a vida do teu povo, Pai. Ajudando a cada um a vencer, meu Deus querido, porque a tua palavra diz que aquele que crê no Senhor é mais do que vencedor. E nós acreditamos na tua palavra, meu Deus. Visita agora, meu Deus, a cada um, estendendo as tuas mãos de poder para dar a vitória, o livramento, para guardar, Pai querido, nas tuas mãos, Senhor. Ó grande Deus da glória, meu Deus, eu apresento nas tuas mãos os presidiários. Vai visitando, Pai, aquelas pessoas que se encontram, meu Deus, encarcerado. Ó, meu Deus, em prisões domiciliares, visita também, vai dando a vitória, Pai, em nome de Jesus Cristo, meu Deus. Confirma, meu Deus, a tua graça, um grande milagre na vida de cada um, meu Deus, repreendendo todo o mal nesse lugar. Ó, grande Deus de poder e glória, meu Deus, eu oro, Pai querido, em favor daquelas pessoas, Pai querido, daqueles moradores de rua, Pai. Vai protegendo essas pessoas, Pai, vai dando a vitória, vai livrando de todo mal, meu Deus. Guarda o teu povo nas tuas mãos, meu Deus, protegendo do acidente, de todo mal, de toda a fúria maligna. Ó, meu Deus, em nome de Jesus Cristo, Pai, confirma mesmo a tua grande bênção e a tua grande vitória.

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E com os acordes do hino Galileu, chegamos ao final de mais um programa A Voz da Libertação, direto aqui da Estúdio 92.3, Rádio Cidade de Cascavel. Que Deus abençoe a amada audiência, prometemos voltar domingo que vem, se assim Deus nos permitir. Fiquem todos na paz do nosso Senhor e Salvador Jesus Cristo. Aqui quem se despede é o vosso irmão em Cristo, Pastor Francisco.

0: a minha alma.
1: Alma.
0: Alma.
1: Tens em depósito muitos bens para muitos anos.
0: Muitos bens tienes guardados para muitos anos.
1: Descansa.
0: Repósate.
1: Come.
0: Come.
1: Bebe.
0: Bebe.
1: E folga.
0: Regocíjate.
1: Mas Deus lhe disse.
0: Pero Dios le dijo.
1: Louco.
0: Necio.
1: Esta noite te pedirão a tua alma.
0: Esta noite vienen a pedirte tu alma.
1: E o que tens preparado para quem será?
0: Y lo que has provisto de quién será?
1: Assim é aquele que para si ajunta tesouros.
0: Así es el que para el que junta tesoro para sí.
1: E não é rico para com Deus.
0: No es rico para con Dios.
1: Pode louvar a Deus, meus irmãos, e tomar os vossos assentos.
0: Alaben a Dios, pueden tomar su asiento.
1: É brincadeira esse texto, não, hein?
0: No es un juego este pasaje, no.
1: Texto é forte.
0: Es fuerte este pasaje.
1: É um texto que fala conosco a respeito de sermos ricos,
0: um pasaje que habla sobre ser ricos,
1: mas não ricos para com Deus.
0: Pero no ricos para con Dios.
1: E é bem melhor nós sermos ricos para com Deus.
0: Es mejor ser ricos para con Dios.
1: Acho que melhor que tudo é sermos ricos para com Deus e ricos também nos sentidos materiais da vida, claro que sim.
0: Claro que mejor es ser ricos con Dios y también en el sentido de esta vida.
1: Mas a questão, meus irmãos, é que nós queremos falar sobre as nossas escolhas.
0: La cuestión es que queremos hablar sobre nuestras elecciones.
1: Nós queremos falar de como é que nós andamos. Será que exteriormente estamos vivos e interiormente estamos mortos?
0: Como caminhamos? Será que por fora estamos vivos e dentro muertos?
1: Porque o texto que nós lemos.
0: Porque el pasaje que hemos leído.
1: É um texto que fala de uma pessoa muito viva fisicamente.
0: Es un pasaje que habla de una persona muy viva físicamente.
1: Mas espiritualmente morta.
0: Pero muerta espiritualmente.
1: Grandes projetos para o seu físico, para o seu corpo, para a sua vida.
0: Proyectos grandes para su físico, su vida.
1: Mas nenhum projeto para com Deus.
0: Pero ningún proyecto para con Dios.
1: O meu tema hoje é.
0: Mi tema hoy es.
1: Nossas escolhas.
0: Nuestras elecciones.
1: E eu já falei sobre nossas escolhas tantas vezes, mas vou falar mais uma vez.
0: Já falei tantas vezes sobre nossas elecciones que hablaré uma vez mais.
1: Porque a nossa vida é feita de escolhas mesmo, não tem jeito.
0: Porque nuestra vida es así hecha de elecciones, no hay otra forma.
1: E eu gostaria, meus irmãos, de voltar ao Jardim do Éden.
0: Me gustaría, hermanos, volver al jardín del Edén.
1: E trazer uma ilustração muito importante a todos nós.
0: Trazer uma ilustração muito importante.
1: A Bíblia fala que Deus havia criado o homem à sua imagem e à sua semelhança, como a glória da sua criação. E no local chamado Éden havia um jardim.
0: E no lugar chamado Éden havia um jardim.
1: E Deus colocou o homem ali.
0: E Deus puso al hombre allí.
1: Para viver com qualidade de vida.
0: Para viver com uma vida de qualidade.
1: O homem poderia se alegrar com todas as coisas que tinha ali no jardim.
0: Podia alegrar-se o homem com todo o que havia no jardim.
1: Uma vida perfeita, uma vida sem pecados.
0: Vida perfeita sem pecados.
1: Uma vida sem doença, uma vida na presença de Deus.
0: Vida sem enfermidades, na presença de
1: Deus. Foi o que Deus fez para o homem.
0: Foi o que Deus fez para o homem.
1: E eu às vezes paro, meus irmãos, para perguntar.
0: A vez eu me detengo para perguntar.
1: Por que cargas d'água Deus haveria de colocar uma árvore no jardim, no meio do jardim, e falar dessa você não come?
0: Porque Deus pondria uma árvore no meio do jardim e diria deste não comes?
1: Algumas pessoas podem dizer não, Deus queria de repente medir o limite de tentação do ser humano.
0: Deus queria medir o limite de tentação do ser humano.
1: Mas eu não acredito nisso.
0: Pero yo no creo en esto.
1: E eu pensei sobre isso.
0: E eu pensado al respecto.
1: Deus fez tudo perfeito.
0: Deus hizo todo perfecto.
1: E de repente disse ao homem: olha, tudo isso aqui é seu.
0: De repente ele dijo al hombre, todo esto es tuyo.
1: Mas essa árvore aqui não.
0: Pero este árbol no.
1: Dessa você não come.
0: Dessa não comerás.
1: E buscando essa resposta, eu comecei a fazer uma outra pergunta.
0: E buscando essa resposta, eu comecei a ver outra pergunta.
1: Quando Satanás se rebelou contra Deus.
0: Quando Satanás se ha rebelado en contra de Dios.
1: Deus poderia ter exterminado Satanás por ali mesmo, não é verdade?
0: Deus poderia ter exterminado al diabo allí mismo.
1: Espera aí, Satanás, você se rebela contra mim?
0: Espera, Satanás, tu te rebelas contra mim?
1: Então eu te extermino aqui.
0: Te exterminarei aqui.
1: Se com a sua cauda você consegue enganar um terço dos anjos?
0: Se com sua cola logrou enganar um terço de los ángeles?
1: Então eu acabo contigo aqui mesmo.
0: Acabo contigo aqui mesmo.
1: Deus poderia ter dado um soprão, né?
0: Deus poderia ter dado um soplido.
1: Pronto, não existiria mais Satanás.
0: Então, já não haveria mais Satanás.
1: Por que, meus irmãos, Deus não fez isso?
0: Porque Deus não hizo esto.
1: E de repente esse mesmo Satanás que poderia ter sido exterminado.
0: De repente este mesmo Satanás que poderia haver sido exterminado.
1: Ele aparece lá no meio do jardim onde Deus colocou o homem.
0: Aparece no meio do jardim do Edén onde Deus pôs o homem.
1: E aí eu já tenho duas perguntas.
0: E aí tenho duas perguntas.
1: A primeira é, por que Deus não acabou com a raça do capeta?
0: Primeiro, porque Deus não acabou com a raça
1: dele. E a segunda é, por que Deus faz um lugar perfeito e coloca uma coisa e diz, isso não é seu?
0: E o segundo faz um lugar perfeito e te diz que algo não é tuyo.
1: E por incrível que pareça, Deus dá as instruções ao homem para ficar no jardim.
0: E Deus lhe dá as instruções ao homem para quedar-se no jardim.
1: E aquele que havia se rebelado vai lá e muda tudo que Deus falou.
0: E que se havia rebelado contra Deus vai lá e cambia todo o que Deus
1: falou. E o pior, ele não muda mudando palavras.
0: Não cambia cambiando as palavras.
1: Ele muda. Cambia. Transformando a hermenêutica da palavra.
0: Transformando a hermenêutica da palavra.
1: Transformando a forma de entender a palavra.
0: La forma de entender la palabra.
1: E a resposta, meus irmãos, que eu encontrei então foi o seguinte.
0: La respuesta que he encontrado fue lo siguiente.
1: Foi a seguinte. Deus fez o homem.
0: Dios hizo al hombre.
1: Fez o homem no jardim.
0: Hizo al hombre en el jardín.
1: Não queria que o homem comesse do fruto do conhecimento do bem e do mal.
0: Não queria que o homem comesse do fruto do conhecimento do bem e do mal.
1: Mas Deus também não queria que essa sua abstinência de comer aquilo que era proibido.
0: Também não queria que aquela abstinência de comer o que era proibido
1: fosse uma coisa forçada, tipo assim, não, eu não vou comer porque Deus não quer, mas eu bem que gostaria de comer. Não, Deus não queria que fosse assim.
0: Foi ser algo forçado, Deus não queria que fosse assim.
1: Deus queria que o homem soubesse.
0: Deus queria que o homem supiesse.
1: Que ele poderia ter uma escolha.
0: Que ele podia ter uma eleição.
1: E além de poder ter uma escolha.
0: E además de ter uma eleição.
1: Ele poderia ser tentado a mudar a sua escolha.
0: Seria tentado para poder cambiar essa eleição.
1: Depois da instrução de Deus,
0: luego de la instrucción de Dios,
1: o inimigo vai lá, muda o entendimento do homem.
0: El enemigo va y cambia el entendimiento del hombre.
1: E faz o homem mudar de ideia a respeito daquilo que Deus o havia orientado.
0: Y hace que el hombre cambie de idea de aquello que Dios le había orientado.
1: Então Deus queria que o homem obedecesse, sim.
0: Entonces Dios quería sí que el hombre obedeciese.
1: Mas Deus não queria que fosse uma coisa imposta.
0: Pero Deus não queria que fosse algo imposto.
1: Deus não queria que fosse uma coisa por obrigação.
0: Não queria que fosse algo de obrigação.
1: Deus não queria que fosse uma coisa por medo.
0: Não queria que fosse algo por medo.
1: Então Deus permitiu tanto Satanás como a árvore no jardim Deus para que o homem tivesse o livre arbítrio, o direito de escolher.
0: Deus deixou Satanás e o árvore também para que o homem pudesse ter a livre eleição.
1: E quando o homem resolve,
0: e quando o homem decide
1: fazer o que o diabo o orienta,
0: fazer o que o diabo lhe orienta,
1: e deixa de fazer o que Deus o havia orientado,
0: e deixa de fazer o que Deus lhe havia orientado,
1: não é só que o homem espiritualmente morre, ou seja, fisicamente passa a ser sujeito à morte, mas espiritualmente também o homem morre.
0: Não é que o homem era sujeito à morte, sino que também espiritualmente.
1: O homem passa a ser passivo da morte física e imediatamente passa pela sua desobediência a viver a morte espiritual, a separação de Deus originada por uma escolha errada.
0: Pela morte física também passa a tener la muerte espiritual por una elección equivocada.
1: Está vendo, meus irmãos, que a nossa vida desde o princípio,
0: vem com nossas vidas desde o princípio,
1: ela é cheia de escolhas.
0: Es llena de elecciones.
1: Ela é cheia de coisas que nós temos que dizer sim ou não.
0: Llena de cosas que debemos decir sí o no.
1: Não são só as coisas corriqueiras da vida, são as coisas também eternas.
0: No solo lo conocido de la vida, sino lo eterno.
1: Mesmo que o homem fisicamente nascesse ou biologicamente com vida perfeita, já estaria separado de Deus e só seria reconciliado através da morte de Cristo na cruz do Calvário.
0: Quando o homem nascesse, ele estaria separado de Deus e somente se reconciliaria.
1: Porque fez uma escolha errada.
0: Porque isso fazer uma eleição equivocada.
1: E a escolha errada de Adão e Eva, eu vou dizer só Adão.
0: E a eleição equivocada de Adão, digamos,
1: acaba por trazer uma situação trágica para toda uma humanidade que vinha atrás dele.
0: Termina trazendo uma tragédia atrás dele.
1: Quantas vezes nós?
0: Quantas vezes nós
1: escolhemos errado?
0: Elegimos equivocadamente.
1: No caso espiritual, a Bíblia Sagrada diz, meus irmãos, em Romanos.
0: No caso espiritual, diz em Romanos, irmãos.
1: Eu posso ler para vocês?
0: Puedo leer para ustedes.
1: Pela ofensa de um só.
0: Por la ofensa de uno solo.
1: Reinou a morte.
0: Ha reinado la muerte.
1: Muito mais os que recebem a abundância da graça e do dom e da justiça reinarão em vida por meio de um só, a saber, Jesus.
0: Muito mais os que recebem a graça, por la gracia reciben a saber es Jesús.
1: Ou seja, se pela desobediência de Adão.
0: Si por la desobediencia de Adán.
1: Reinou a morte.
0: reino da morte,
1: pela obediência de Cristo,
0: por obediência de Cristo,
1: nós somos reconciliados,
0: somos reconciliados.
1: Mas a Bíblia Sagrada é muito clara quando diz,
0: a Bíblia é clara ao dizer,
1: muito mais os que recebem,
0: muito mais os que recebem,
1: a abundância da graça,
0: a abundância
1: há de se receber,
0: pela graça, se receberá.
1: Pela ofensa de um só veio o juízo sobre todos para a condenação.
0: Por la ofensa de uno viene el juicio de condenación.
1: Mas também por um ato de justiça de um só veio a graça sobre todos os homens para a justificação.
0: Pero también por el acto de uno de justicia vino la salvación a todos los hombres.
1: Vocês estão entendendo?
0: Entende?
1: O que significa?
0: ¿Qué quiere decir?
1: A oportunidade que Deus dá.
0: Esta oportunidade que Deus nos dá.
1: Pela desobediência de um homem, muitos se tornaram pecadores.
0: Por la desobediência de um homem, muitos se hicieron pecadores.
1: E pela obediência de um só, muitos se tornarão justos. É o que diz a Bíblia em Romanos, capítulo 5, do versículo 17 até o versículo 19.
0: Por la obediência de um, muitos homens se volverão
1: Ou seja, lá atrás, porque Deus não exterminou Satanás.
0: Allá atrás, porque Deus não exterminou Satanás.
1: Porque Deus fez todas as coisas boas e colocou uma árvore que diz, dessa não comereis.
0: Deus hizo todo bueno y dijo, de este árbol no comerás.
1: Deus proporciona a todos nós o nosso direito de escolhermos a respeito da nossa vida.
0: Deus nos proporciona a nós o direito de elegir sobre a nossa vida.
1: Porque a partir de... Aí eu venho, poderia fazer uma terceira pergunta, mas eu vou fazer uma colocação.
0: Poderia ser uma terceira pergunta, mas farei uma imposição.
1: Da mesma forma que o diabo atuou com Adão e Eva,
0: da mesma forma que o diabo atuou com Adão e Eva,
1: atuou também com Cristo.
0: Atua também com Cristo.
1: Se você ler Mateus capítulo 4, você vai entender o que eu estou falando.
0: Se ler Mateus 4, entenderás o que digo.
1: Satanás usou a Bíblia para tentar enganar Jesus também.
0: Satanás usou a Bíblia também para tentar ao homem, a Deus.
1: E Jesus não disse sim para Satanás.
0: E Jesus não lhe disse sim a Satanás.
1: A escolha de Jesus foi permanecer firme aos princípios divinos.
0: A eleição de Jesus foi estar firme nos princípios divinos.
1: A palavra de Deus.
0: A la palabra de Dios.
1: Rebateu Satanás com a própria palavra de Deus.
0: Rebateu a Satanás com a palavra de Deus.
1: E se entregou e morreu por nós na cruz do Calvário para que nós tivéssemos de novo uma chance.
0: Se entregou e morreu por nós para que tengamos uma oportunidade.
1: Essa foi a escolha de Jesus.
0: Essa foi a eleição de Jesus.
1: A morte e a ressurreição do Senhor Jesus trouxeram a vida para todos os que o recebessem.
0: A morte de Jesus traz vida para todos os que o recebessem.
1: Porque há de se receber Jesus, e receber Jesus também é uma escolha.
0: Porque há de receber Jesus e receber a Jesus também é uma eleição.
1: É você que escolhe.
0: Tu eliges.
1: Em outras palavras.
0: Em outras palavras.
1: Jesus é mais uma escolha.
0: Jesus é uma eleição mais.
1: É uma escolha em relação àquilo que a gente chama de o status quo, ou seja, a mesmice, o que nós estamos vivendo. Se nós queremos mudar de vida, nós temos que escolher Jesus.
0: Elegir a Jesus para poder sair desta vida.
1: Senão nós vamos continuar nessa vida sem significado, sem nada.
0: Se não seguiremos em vida sem significado.
1: No mesmo estado que você se encontrava anos atrás, você vai continuar se encontrando anos daqui para frente.
0: No estado que estavas há anos, estarás assim adelante, na adelante.
1: Mas
0: também.
1: Quando você escolhe receber Jesus como seu Salvador,
0: para quando eliges receber a Jesus como tu Salvador,
1: você tem a oportunidade plena de retornar à imagem, à semelhança de Deus, à imagem e semelhança espiritual de Deus e gozar os benefícios da esperança de vitória contra a morte por toda a eternidade.
0: A oportunidade de poder estar
1: louvado seja Deus.
0: Deus que se vencer a morte por toda a eternidade.
1: Quando a Bíblia Sagrada fala no capítulo 1 do Evangelho de São João,
0: quando dice primeiro Evangelho de São Juan,
1: ele veio para aqueles que eram seus, ele veio para os que eram seus, mas os seus não o receberam.
0: Vino para los que eran suyos, pero no le recibieron.
1: Mas a todos, independente de cor, independente de raça, independente de condição financeira, a todos quanto receberam Deus e o poder de serem feitos e serem chamados filhos de Deus, é o que diz a Bíblia.
0: Pero a todos les ha dado el ser, poder ser llamados hijos de Dios, dice la Biblia.
1: Mais duas coisas que nós podemos transformar na nossa vida com mais uma escolha.
0: Duas coisas que podemos transformar como uma eleição.
1: Jesus veio para os judeus.
0: Jesus vino para os judíos.
1: Os judeus não receberam.
0: Os judíos não lhe receberam.
1: Mas a mim, a você, a todos nós, independente de sermos brasileiros, até argentinos.
0: Pero a mim, a ti, hasta a los que son extranjeros o brasileiros.
1: Se nós recebermos Jesus,
0: se recebimos a Jesus,
1: nós passamos então a ter o direito de sermos chamados filhos de Deus,
0: sermos feitos
1: filhos de Deus,
0: chamados filhos de Deus,
1: a saber, aqueles que creem no seu nome, os quais nasceram do sangue, ou seja, não nasceram do sangue, nem da vontade da carne, nem da vontade do homem, mas da vontade de Deus, é o que diz a Bíblia. Uma escolha que muda você em relação à sua situação. Feito filho de Deus,
0: hijo de Deus,
1: muda tudo.
0: Todo cambia.
1: Eu sempre falo, meus irmãos, que os filhos têm direito de assentar-se à mesa com o pai.
0: Siempre digo que los hijos tienen el derecho de sentarse a la mesa con el padre.
1: Eu sempre digo que nas coisas relacionadas a essa vida, as coisas boas e as melhores Deus fez para os filhos.
0: En lo relacionado a esta vida, lo bueno Dios hizo para sus hijos.
1: Eu não consigo acreditar que as coisas boas que Deus fez foram para os não filhos, foram para os filhos.
0: No logro creer que lo bueno que fue hecho no es
1: para los hijos. Mas é evidente que nós devemos saber desfrutar.
0: Evidente debemos saber disfrutarlo.
1: Receber Jesus como Salvador ou não receber Jesus como Salvador é uma escolha que você faz.
0: Receber a Jesus como Salvador ou não é uma
1: escolha
0: que tu
1: fazes. Tem que fazer essa escolha.
0: Tienes que hacer esta elección.
1: Essa escolha é a escolha que transforma tudo.
0: Esa elección es lo que transforma todo.
1: É a escolha que transforma completamente a vida de uma pessoa.
0: É a escolha que transforma a vida de uma pessoa.
1: Mas eu quero voltar, meus irmãos, ao tema e exterminar uma situação que há muito tempo essa situação pode estar permeando a sua mente.
0: Eu quero voltar ao tema e acabar com essa.
1: Tá certo que Jesus então não, ou seja, Deus não exterminou.
0: Correto.
1: Satanás.
0: Deus não exterminou.
1: Na rebelião.
0: Na rebelião.
1: E a Bíblia fala que Jesus veio vencer o mundo, venceu o pecado e venceu também a morte.
0: Jesus
1: automaticamente venceu Satanás.
0: Venceu o pecado e a Satanás também.
1: Então Jesus teve a chance de ele exterminar de uma vez por todas Satanás.
0: Jesus teve a oportunidade de exterminar ele a Satanás.
1: Se o pai não o fez na rebelião, o filho faz na restauração.
0: Se o padre não fez na rebelião, o filho lo hace na restauração.
1: Então Satanás foi vencido, já está julgado, já está condenado, mas Satanás está solto.
0: Satanás foi vencido, está derrotado, mas está suelto.
1: Satanás continua fazendo das suas interpretações equivocadas às pessoas.
0: Satanás sigue haciendo interpretaciones equivocadas a las personas.
1: Meus irmãos, em nossos dias nós nunca vimos tanta interpretação errada.
0: Em nossos dias nunca vimos tanta interpretação equivocada
1: da palavra de Deus como nós, ou seja, nesse tempo nós estamos dizendo como nunca vimos antes.
0: Da palavra de Deus nesse tempo como nunca vimos.
1: Eu não sei se vocês percebem como eu percebo, mas parece que estão pegando raiva dos crentes.
0: Não sei se notam como eu noto, mas parece que estão com raiva dos crentes.
1: Tudo que Deus fala.
0: Lo que Dios dice.
1: Aí aparece logo um filósofo.
0: Logo aparece um filósofo.
1: Enche-se da marihuana.
0: Se llena de marihuana.
1: E desfala o que Deus fala.
0: E desecha aquilo que Deus dijo.
1: Aí aparece depois um agnóstico.
0: E aparece um agnóstico
1: dizendo que não crê em nada.
0: Dizendo que não crê em nada.
1: Mas crê que pode. Vou falar uma palavra que pode ser até um neologismo, uma nova palavra. E já vem desfalar o que Deus fala.
0: Vem a desfazer o que Deus disse.
1: Se na Bíblia fala não adulterarás.
0: Se na Bíblia diz não adulterarás.
1: Se a palavra de Deus fala, por exemplo,
0: se a palavra de Deus
1: não
0: dice,
1: matarás.
0: Não matarás.
1: Nós estamos vendo aqui no Brasil mais assassinatos e crimes do que as guerras que estão acontecendo em locais aí tipo Síria e esses locais aí.
0: Se vê em Brasil assassinatos e crimes como em outros lugares que se vê por aí.
1: Nós temos uma sensação que o mundo está tentando desdizer o que Deus disse.
0: Há a sensação de que o mundo quer desfazer o que Deus disse.
1: Porque o diabo ele está solto.
0: Porque o diabo está suelto.
1: E hoje ele não vai aparecer como apareceu para Jesus ou para Adão e Eva, não.
0: E hoje não aparecerá como apareceu Jesus ou Adão e Eva, não.
1: Hoje ele vai usar pseudos intelectuais.
0: Hoje usará pseudos intelectuais.
1: Hoje ele vai usar ativistas.
0: Usará ativistas.
1: Hoje ele vai usar extremistas radicais.
0: Usará extremistas radicais.
1: Trazendo uma mensagem que parece muito boa aos ouvidos e aos olhos e aos desejos do homem.
0: Trazendo mensagem que parece boa aos ouvidos e aos desejos do homem.
1: E pelo desejo do coração o homem sucumbe à tentação, porque onde não há desejo não há tentação.
0: Onde não há tentação.
1: E acaba então tomando uma decisão equivocada, escolhendo não o Senhor Jesus, mas escolhendo o outro.
0: Terminam tomando uma decisão equivocada sem escolher a Jesus, sino a outro.
1: Deus não destruiu, por que então Jesus não destruiu?
0: Porque Jesus não destruiu, então.
1: Acompanhe comigo, meus irmãos, Apocalipse 12.
0: Fica comigo em Apocalipse 12.
1: Versículo 9 a seguir.
0: Versículo 9 em adelante.
1: E foi expulso o grande dragão, a antiga serpente que se chama o diabo, Satanás, o sedutor de todo mundo. Sim.
0: Satanás, o diabo, o sedutor de todo mundo.
1: Foi atirado para a terra.
0: Foi arrojado hacia la tierra.
1: Deus me livre, o bicho está aqui.
0: Deus me livre, o diabo está aqui.
1: E com ele os seus anjos.
0: E com ele os ángeles.
1: Então ouvi grande voz do céu proclamando.
0: Ouvi grande voz do céu proclamando.
1: Agora veio a salvação.
0: Agora vino la salvación.
1: O poder.
0: El poder.
1: O reino do nosso Deus e a autoridade do seu Cristo.
0: El reino de Dios y la autoridad de su Cristo.
1: Pois foi expulso o acusador de nossos irmãos.
0: Pues fue echado el acusador de nuestros hermanos.
1: O mesmo que os acusa de noite e de dia.
0: Que nos acusa de noche y de día.
1: Diante do nosso Deus.
0: Delante de nuestro Dios.
1: Eles, pois, o venceram por causa do sangue do Cordeiro.
0: Eles venceram por la sangre del Cordero.
1: E por causa da palavra do testemunho que deram.
0: Por causa da palavra e do testemunho que vieram.
1: E mesmo em face da morte, não amaram a própria vida.
0: Em face de muerte, não amaram a própria vida.
1: Por isso festejai, ó céus.
0: Por isso festejai, ó cielos.
1: E vós, os que neles habitais.
0: E quienes en ellos estáis.
1: Ai da terra e do mar.
0: Ai de la tierra y mar.
1: Pois o diabo desceu até vós.
0: O diabo descendió hasta vosotros.
1: Cheio de grande cólera.
0: Lleno de gran ira.
1: Sabendo que pouco tempo lhe resta.
0: Que le resta poco tiempo.
1: O bicho está solto.
0: El animal está suelto.
1: Esse trecho refere-se a evidente a grande tribulação.
0: Este pasaje se refiere a la gran tribulación.
1: E não é só que o bicho está solto. No tentando, não.
0: Está suelto tentando, não.
1: A Bíblia fala na última pronúncia que fala a respeito de Satanás. E Satanás que os enganava foi lançado no lago de fogo. É a última pronúncia a respeito de Satanás na Bíblia.
0: Uma pronunciação sobre Satanás na Bíblia que los echó, foi echado a la tierra.
1: Mas no tempo presente.
0: Pero en el tiempo presente.
1: E nesse tempo relatado no Apocalipse.
0: En el tiempo relatado en el Apocalipsis.
1: Ele vai estar fazendo basicamente o que sempre fez.
0: Estará haciendo básicamente lo que siempre hizo.
1: Enganando as nações.
0: Engañando a las naciones.
1: Desinterpretando o que está correto.
0: Desinterpretando lo correcto.
1: Mostrando caminhos que são largos e parecem caminhos justos e bons, mas são caminhos de morte.
0: Mostrando caminhos anchos que parecem buenos, pero son de muerte.
1: E o mais incrível.
0: Y lo más increíble.
1: Acusando os irmãos perante o Pai.
0: Acusando a los hermanos delante del Padre.
1: Eita, bicho abusado.
0: Ese animal es abusador.
1: Bicho abusado.
0: Animal abusador.
1: Mas isso também nos possibilita as nossas escolhas no tempo presente.
0: Isso possibilita nossas eleições neste tempo presente.
1: Esses desse tempo da tribulação, a Bíblia Sagrada fala que venceram pelo sangue do Cordeiro e por causa da palavra do testemunho que deram.
0: Estes desse tempo dizem que venceram pela sangue do Cordeiro e pelo testemunho que vieram.
1: E mesmo Satanás estando totalmente irado, atacando terrivelmente, com
0: Satanás,
1: tanta liberdade.
0: Estando com ira, Satanás atacando com tanta liberdade.
1: Nesse tempo haverá, eu diria, futuro.
0: Nesse tempo futuro haverá.
1: Gente que vai dizer, não, eu não te escolho, gente que a dirá, minha escolha não é essa. Não e você, elegirei. Qual é a sua escolha?
0: E tu, qual é a tua eleição?
1: Porque Satanás continua ofertando.
0: Porque Satanás segue ofrendando.
1: Satanás continua mostrando o caminho largo.
0: Ele segue mostrando esse caminho ancho.
1: Satanás continua mostrando o caminho da riqueza material e da pobreza espiritual.
0: Mostra o caminho da riqueza espiritual. E
1: o versículo que nós lemos em Lucas 12, eu vou falar do 20, versículo 20 só.
0: Desde o 12 e 20 em adelante.
1: Não tem jeito, meus irmãos.
0: Não informa, irmãos meus.
1: É o que a Bíblia fala, não tem como mudar.
0: A Bíblia diz que não há como cambiá-lo.
1: Esta noite te pedirão a tua alma e o que tens preparado para quem será?
0: Te pedirão toda esta noite e o que has alistado de quem será?
1: Como você está espiritualmente? Que tipo de escolha você fez para sua vida?
0: Como estás espiritualmente? Que tipo de eleição existe para tua vida?
1: Infelizmente, muitas igrejas têm trabalhado apenas e tão somente falando de coisas materiais.
0: Infelizmente, muitas igrejas têm trabalhado só em falar coisas materiais.
1: E repito mais uma vez o que a Bíblia fala: temos de buscar o espiritual em primeiro lugar. E acreditar que Deus cuidará da gente.
0: Teremos que buscar o espiritual primeiramente e saber que o que Deus cuidará de nós.
1: Que Deus tomará conta de cada detalhe da nossa vida.
0: Que Deus se encargará de cada detalhe da nossa vida.
1: E às vezes se torna difícil entender ou tomarmos decisões boas para a nossa vida.
0: É difícil entender e tomar decisões boas para a nossa vida.
1: Mesmo que nós saibamos quais são as boas decisões.
0: Aunque sepamos quais são as boas decisões.
1: Porque Satanás vem e coloca o outro lado da história e às vezes nós paramos e começamos a analisar e equilibrar. equivocados, tomamos uma decisão errada. Você é quem decide.
0: Satanás vem e tenta e começamos a tomar a decisão equivocada.
1: Você é quem faz as escolhas da sua vida.
0: Faças a eleição em tua vida.
1: Esses versículos que lemos em Apocalipse nos mostram claramente, meus irmãos.
0: Os versículos em Apocalipse nos mostram claramente.
1: Eu poderia dizer que é até um mistério de Deus aqui revelado, por que não?
0: É um mistério de Deus revelado aqui.
1: Esse tempo que nós estamos vivendo e um tempo que ainda haverá de vir é permitido pelo Senhor.
0: O tempo que vivimos e o que haverá de vir é permitido por o Senhor.
1: É permitido ao inimigo das nossas almas continuar.
0: É permitido ao inimigo da nossa alma continuar.
1: Trazendo coisas que nos produzam decisões ou escolhas.
0: Trazendo o que nos traga, nos dê decisões ou eleições.
1: E as decisões que nós tomamos pelas coisas de Deus, então devem ser e têm de ser decisões por amor a Deus.
0: As decisões que tomamos a Deus têm que ser por amor a Deus.
1: Por isso aparece, então, eu vou dizer entre aspas, opções na nossa vida, mas escolha o Senhor e escolha servir a Deus.
0: Por isso aparecem opções na nossa vida, mas devemos eleger a Deus, elija a Deus.
1: Você tem que deixar de estar morto para Deus.
0: Tienes que dejar de estar muerto para
1: Dios. Y resucitar espiritualmente, retornar a su imagen y semejanza con Dios. Eso también es una escolha.
0: Resucitar para con Dios, a volver a ser su imagen y semejanza.
1: Estar en rebelión, rebeldía contra Dios también es una escolha.
0: Estar en rebeldía contra
1: Dios. Y es você quien decide sobre a su vida, optar por Jesus Cristo o pelo diabo. Mas como pode isso, mano? ¿Quién va a optar pelo diabo? Olha, muita gente tem optado por Satanás.
0: Tú decides optar por
1: São escolhas.
0: Son elecciones.
1: São escolhas diárias que as pessoas fazem e farão até o final dos tempos.
0: Eleições diárias que as pessoas farão até o final dos tempos.
1: Às vezes você escolhe ser fiel a Deus e Deus o abençoa e você pode se tornar espiritualmente abastado, também eu diria materialmente abastado, como o servo de Deus Jó.
0: Elige ser fiel a Deus e Deus pode bendecir tanto como Job.
1: Fazia boas escolhas, homem íntegro, temente a Deus.
0: Era um homem íntegro, temeroso a Deus.
1: Mas lá diante de Deus apareceu Satanás para acusá-lo.
0: Perante Deus apareceu Satanás para acusá-lo.
1: E vai aparecer para acusar você também.
0: E aparecerá para acusar-te a ti também.
1: Ele só vai parar de enganar e de acusar e de trazer escolhas erradas.
0: Só se detendrá de fazer tudo isso de malo.
1: No dia que se abrir a portinhola do lago de fogo e Deus falar fora, chega, seu tempo agora acabou. Rápido. Jogar o bicho lá para dentro.
0: Lago de fogo y
1: mas por enquanto nós temos que conviver com as nossas escolhas.
0: Devemos conviver com nossas eleições, por hasta mientras.
1: Temos de conviver com as opções oferecidas por Satanás, pelo diabo.
0: Conviver com opções oferecidas por el diablo.
1: E eu peço a você, em nome de Jesus, escolha as coisas de Deus. Preste atenção no que você está escolhendo.
0: Eu pido em nome de Jesus, elija por
1: Deus. Eu sei, meus irmãos, que falar, não, tem muita gente escolhendo o diabo, parece ser uma afirmação muito pesada.
0: Quer dizer que muita gente elige o diabo, é uma afirmação pesada.
1: Será que alguém escolheria Satanás?
0: Será que alguém elegiria Satanás?
1: Será que alguém escolheria o inferno para passar a eternidade?
0: Será que alguém elige o inferno
1: para passar a eternidade? Ao lado de Satanás e os seus anjos, sofrendo eternamente os sofrimentos do diabo no inferno.
0: Junto a Satanás e seus anjos sofrendo no inferno.
1: De estar com Cristo, servindo a Deus e com esperança de uma vida eterna, maravilhosa na presença do Senhor, nas mansões celestiais.
0: Estar com Deus, estar na eternidade na mansão celestial.
1: Infelizmente, meus irmãos, eu tenho que dar a vocês uma triste notícia.
0: Infelizmente, tenho que dar uma triste notícia.
1: Muitas pessoas continuam escolhendo viver as suas vidas como esse fazendeiro que o Senhor Jesus relatou aqui em Lucas 12:20.
0: Muita gente segue decidindo como esse homem de hacienda aqui neste passagem.
1: Tinha tudo que era materialmente falando bom.
0: Materialmente bom.
1: Em abundância.
0: Todo em abundância.
1: Teve de alargar as suas tendas.
0: Teve que anchear suas tendas.
1: Teve de refazer os seus graneiros.
0: Refazer seus graneiros.
1: Mas diante de Deus, pobre demais, paupérrimo.
0: Ante Deus, demasiado pobre.
1: Eu vou dizer a você, escolha hoje a vida eterna para que você viva.
0: Os digo, elija o caminho de vida eterna para que vivas.
1: O que eu estou pregando para você hoje é uma semente de salvação.
0: O que eu predico é uma semente de salvação.
1: A palavra de Deus é uma semente que vai caindo, vai sendo lançada. Você deve receber essa semente, deve receber essa palavra.
0: A palavra de Deus é uma semente e Deus deve receber.
1: A Bíblia Sagrada fala que infelizmente muitas pessoas.
0: A Bíblia diz que infelizmente muita gente
1: não entenderam ainda o papel de Satanás da história.
0: Não entendido o papel de Satanás na história.
1: Vocês entenderam hoje?
0: Pero entendisteis hoje.
1: E muitas pessoas, mesmo ouvindo a palavra,
0: muita gente aunque ouvindo a palavra,
1: acabam incorrendo no que a Bíblia fala em Mateus capítulo 3 do versículo 18 a seguir.
0: Acabando no que dizem a palavra neste passagem.
1: A Bíblia Sagrada fala: a respeito da parábola do semeador. Hoje, meus irmãos, eu estou aqui como semeador, estou semeando a palavra de salvação aos vossos corações.
0: A parábola do sembrador, o que hago en esta tarde a vuestro corazón.
1: A todos os que ouvem a palavra do reino e não a compreendem.
0: Que ouvem a palavra do reino e não a compreendem.
1: A Bíblia Sagrada fala: atendei vós, pois a parábola do semeador.
0: Se atendeis, pois, a palavra do sembrador.
1: Alguns ouvem a palavra e não a compreendem.
0: Outros ouvem a palavra e não a entendem.
1: Vem então quem?
0: Quem vem então?
1: Satanás, maligno. Olha ele aí de novo.
0: El maligno, míralo de novo.
1: E ele arrebata o que foi semeado no coração daquela pessoa.
0: Ele quita o que foi plantado no coração desta pessoa.
1: Esse é o que foi semeado à beira do caminho.
0: Ele foi sembrado ao borde do caminho.
1: Eu estou pregando aqui a palavra de Deus.
0: Estou predicando a palavra de Deus.
1: Muitas pessoas a palavra entra por aqui e sai por aqui.
0: Para muitos a palavra entra e sai por el outro lado.
1: Para muitos a hora da palavra é a hora de checar se tem e-mail chegando, como é que tá o zap zap.
0: A palavra para muitos quedar-se no móvel.
1: Para muitos é hora de conversar.
0: Ou o momento de conversar, de charlar.
1: Infelizmente essas são as pessoas que ouvem a palavra e não a compreendem. E essa palavra então é semeada, ou seja, é semeada, mas logo logo é arrebatada do coração dessas pessoas.
0: Eles são os que ouvem e não compreendem e a palavra é arrebatada de seus corações.
1: Tem também a palavra semeada em solo rochoso.
0: Também a palavra em pedregulho sembrada.
1: É essa palavra.
0: Essa palavra.
1: É a palavra das, que as pessoas recebem com alegria.
0: Em que as pessoas a recebem com alegria.
1: Mas não tem raiz em si mesmo.
0: Pero no tiene raíz en sí mismo.
1: Sendo antes de pouca duração.
0: Sendo antes de pouca duração.
1: Em lhe chegando angústia ou perseguição por causa da palavra.
0: Chega angústia e perseguição por causa da palavra.
1: Logo se escandaliza.
0: E se escandaliza.
1: A palavra pregada, a pessoa vê, o culto gosta. A
0: palavra predicada, a pessoa vê, o culto le gusta.
1: Maravilha, era isso que eu estava precisando.
0: Era isso que necessitava, dizem.
1: Mas aí o inimigo se levanta.
0: Pero el enemigo se levanta.
1: Mas aí vem a perseguição.
0: Viene la persecución.
1: Vem a luta.
0: La lucha viene.
1: E a Bíblia Sagrada fala que então esse logo se escandaliza. Não teve como criar raiz nesse coração porque é um coração pedregoso.
0: Rapidamente se escandaliza porque não aguentou em seu.
1: Tem também a palavra semeada entre os espinhos.
0: A palavra sembrava em los espinos.
1: É o que ouve a palavra, porém os cuidados do mundo e a fascinação com as riquezas. Cuidado com as riquezas.
0: Ouve a palavra pelas coisas do mundo e as riquezas.
1: Sufocam a palavra e a palavra logo fica infrutífera.
0: Sufocam a palavra e a palavra queda infrutífera.
1: Oh, meu Deus, meu Deus, meu Deus.
0: Deus mío, Deus mío.
1: Quanta gente vem para a igreja só porque ouve o testemunho do irmão lá que eu não tinha nada.
0: Quanta gente vem à igreja e ouve a irmã.
1: Era miserável.
0: O testemunho dizendo era miserável.
1: Era igual irmão Lorival, só comia arroz e tomate.
0: Só comia arroz e tomate igual a pastor Lorival.
1: Mas eu ouvi o testemunho do irmão que logo logo passou a ser milionário.
0: Pero oí el testimonio del hermano que fue millonario.
1: Era aquele tal de filete mignon todo dia.
0: Comia esses filetes mignones, come todos os dias.
1: Aí eu resolvi vir para Jesus para ficar rico.
0: E decidi vir a Jesus para quedar-me rico.
1: Vim
0: para
1: Jesus, mas fiquei fascinado com as riquezas.
0: Me quedé fascinado por la riqueza.
1: E a Bíblia fala que isso vai sufocando a palavra.
0: La Biblia dice que eso sofoca la palabra.
1: Vai sufocando a palavra. É a palavra que ela cai, infelizmente, num coração espinhoso.
0: Sufoca la palabra que cae en un corazón espinoso.
1: A palavra logo fica infrutífera.
0: E a palavra queda infrutífera.
1: Mas tem também, meus irmãos, o que

0: que eu quero seguir, é esse Deus que eu quero ter.
1: A pessoa escolhe ouvir, guardar. A Bíblia fala que é bem-aventurado o que ouve, aquele que guarda.
2: A Bíblia diz que é bem-aventurado o que ouve e guarda.
1: Quando fala guarda, não é guardar, tipo guardar numa... Não, é fazer uso da palavra, é viver a palavra.
2: Não se refere ao literal, sino a fazer uso da palavra.
1: Infelizmente, muitas pessoas têm tomado atitudes e decisões completamente equivocadas, andando na direção do abismo.
2: Infelizmente, muitos decidiram equivocadamente, indo em direção ao abismo.
1: E eu gostaria que você entendesse hoje a oportunidade, a grande oportunidade que Deus está dando para você.
2: Essa grande oportunidade que Deus te dá a ti.
1: É a oportunidade da sua vida.
2: A oportunidade da tua vida.
1: É a oportunidade da vida eterna.
2: A oportunidade da vida eterna.
1: É a oportunidade de ser reconciliado com Deus através do sangue de Jesus que foi derramado na cruz do Calvário.
2: Ser reconciliado com Deus por Cristo Jesus que morreu na cruz do Calvário.
1: É bem verdade. Você poderá ser perseguido. É verdade.
2: Poderá ser perseguido. É verdade.
1: É bem verdade. Satanás pode até mesmo fazer uma acusação contra você perante Deus.
2: Satanás pode acusar-te ante Deus.
1: Diante do trono do Senhor.
2: Diante do trono do Senhor.
1: Mas por que Satanás iria acusar alguém que pertence a ele?
2: Porque Satanás poderia acusar alguém que ele pertence.
1: Se algum dia Deus te revelar que Satanás acusou você perante o Senhor,
2: algum dia Deus te revela que Satanás acusou.
1: Pode sair pulando e dando glória a Deus e dizendo: eu sou de Deus, eu sou de Deus. O diabo tem raiva de mim porque eu sou de Deus.
2: Pode saltar de alegria dizendo que
1: eu escolhi servir a Deus.
2: Porque
1: escolhi
2: servir a Deus.
1: O meu nome está no livro da vida.
2: Mi nombre está en el libro de la vida.
1: Eu vou passar a eternidade na glória.
2: Pasaré la eternidad en la gloria.
1: Mas você tem que escolher. Você tem que escolher. É você quem escolhe.
2: Pero debes elegir, tú eliges.
1: Escolha Deus.
2: Elija a Dios.
1: Escolha servir Jesus Cristo.
2: Elija seguir a Cristo.
1: Eu entendo, meus irmãos, que tudo isso que aconteceu,
2: entendo que todo o que passou,
1: desde o jardim do Éden até a cruz do Calvário,
2: desde o jardim do Éden até a cruz do Calvário,
1: e o que vai acontecer quando Satanás for lançado no lago de fogo?
2: Que passará quando Satanás é echado ao lago de fogo?
1: É tudo permissão de Deus para que você tome uma decisão e que você escolha a Deus porque você o ama.
2: Tudo é permissão de Deus para que elijas a Deus.
1: Porque você ama a mensagem da cruz.
2: Tu lo amas e amas a mensagem.
1: Porque você ama Jesus Cristo como seu Salvador. Você ama a justiça de Deus.
2: Amas a Cristo, a justiça. Deus.
1: Não é porque estão te empurrando, não. Tem que ser crente, senão você vai para o inferno. Não é por isso.
2: Não porque te obrigam, porque não é por isso.
1: Não é porque você tem medo do inferno.
2: Não é porque tenhas medo ao inferno.
1: Não é porque você está convicto de que esta palavra é a verdade, então você está com medo de que as coisas se cumpram de forma ruim na sua vida. Então você servir a Deus? Não. Mas é porque você ama a Deus.
2: Não é porque tens medo de que se cumpra da forma mala a palavra em ti.
1: Quando Deus colocou Adão e Eva, Deus queria que eles tomassem uma atitude de amor.
2: Deus pôs Adão e Eva, ele queria que tomem uma
1: que praticasse uma decisão de amor.
2: Que pratiquem uma decisão de amor.
1: Eu dou tudo para vocês me obedecerem. Agora aquela árvore ali, não toquem nela, não.
2: Eu dou tudo para que me obedeçais, mas não toquem nesse árvore.
1: Infelizmente fizeram a escolha errada.
2: Infelizmente fizeram a eleição equivocada.
1: E a escolha que você tem feito para a sua vida?
2: E que eleição fizeste para a tua vida?
1: Para um pouquinho e pense.
2: Detente um pouco e pensa.
1: Deus ama você.
2: Deus te ama.
1: Satanás odeia você.
2: Satanás te odia.
1: Você quer servir a Deus ou você quer servir a Satanás?
2: Quer servir a Deus ou a Satanás?
1: Você quer morar no céu ou você quer ir para o inferno?
2: Quer viver no céu ou no inferno?
1: Ah, pastor, dizem alguns.
2: Ah, pastor.
1: Eu quero ir para o inferno.
2: Quero ir ao inferno.
1: Lá no inferno vai ter baile, lá no inferno vai ter cerveja, vai ter cachaça. Mas quem é que falou isso?
2: No inferno haverá bailes e cervejas. Quem disse isso?
1: Lá no inferno é o lugar onde o bicho não morre.
2: Aliás, é um lugar onde o gusano não morre.
1: Lá o inferno vai ser um lugar onde vai ter um fogo que queima e nunca se apaga.
2: Será um lugar onde queima, arde e nunca se apaga.
1: Inferno vai ser um lugar de tormento.
2: Inferno será um lugar de tormento.
1: Inferno vai ser um lugar de remorso.
2: Inferno será lugar de remordimento.
1: Você saberá que teve uma oportunidade, mas escolheu errado a oportunidade que Deus te deu.
2: Sabrás que tuviste uma oportunidade, mas elegiste equivocadamente.
1: Tome a decisão certa hoje. Receba Jesus como seu Salvador e diga: eu quero viver para ti. Que a sua palavra venha para a minha vida, porque a minha vida é, o meu coração é terreno bom e terreno fértil.
2: Toma a decisão correta, dizendo a Deus que ponga sua semente em teu coração de terra fértil.
1: Entenda a oportunidade que Deus está te dando.
2: Entenda a oportunidade que Deus te dá.
1: É os que buscam riquezas.
2: Eles buscam riquezas.
1: Louco, essa noite te pedirão a tua alma.

0: Necio, esta noche te pedirán tu alma.
1: Y lo que tienes preparado, ¿para quién será?
0: Y lo que has provisto, ¿de quién será?
1: Así es aquel que ajunta para sí tesoros.
0: Así es el que hace tesoro para sí.
1: Y no es rico para con Dios.
0: Y no es rico para con Dios.
1: Que Dios abençoe você. Tome la decisión certa.
0: Dios te bendiga, tome la decisión correcta.
1: Escolha o caminho certo.
0: Elija el camino correcto.
1: Escolha.
2: Aleluya, louvado seja Deus. Aleluya. Digan conmigo así, meus irmãos. Paz do Senhor Jesus. Digam comigo assim mais uma vez. A paz do Senhor Jesus. Muito obrigado, irmãos, todos vocês da Igreja Deus e Amor, vocês de outros ministérios, vocês que juntaram-se a nós na oração. Bem-vindos e venham sempre. E muito obrigado por vocês estarem aqui. Que Deus vos abençoe. Digam comigo mais uma vez. A paz do Senhor Jesus. Vão com Deus, meus irmãos. Vocês estão guardados, vocês estão protegidos e abençoados em nome de Jesus Cristo.
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0: nome, Senhor, porque o Senhor é digno, porque o Senhor é único. Aleluia.
1: Eu me lembro que naquele dia eu terminei o culto e a irmã chegou para mim e nós conversamos e ela era afastada do evangelho. E no meio do diálogo, no meio da conversa, eu percebi que além dessa ajuda espiritual, era uma família carente. E muitas vezes nós temos vergonha de falar, há pessoas que não conseguem falar, há pessoas que não são desinibidas para pedir um favor, pedir uma ajuda. E em conversa, ela falava dos seus povos, eu conversava com ela em como poder reverter a situação. Ela tinha filhos, tinha crianças que precisavam do leite, que precisavam, não é, de um alimento. Então nós nos propusemos ajudar com uma cesta básica, com uma caixa de leite. E ela sai dali com a sensação de que havia alguém disposto para me ouvir e alguém disposto a me ajudar. Foi então nesse momento que o seu esposo também se propõe a vir para a igreja, para ver o que realmente estava a acontecer, porque até então estavam os dois sem Cristo e sem comida, ele desempregado, ela também. E aí então ela começa a servir ao Senhor e eu começo a ter um trabalho mais intenso com o seu marido. Ele fumante, longe de Jesus, longe da igreja. E foi através daquele pequeno gesto que eles puderam perceber que nós estávamos ali para auxiliar em tudo aquilo que eles fossem precisar. Começaram as aulas para o batismo e o homem se liberta daquilo que eram seus vícios, daquilo que ele vivia até o momento. E aquela família que estava completamente longe do Senhor e sem perspectiva de vida e sem encontrar um socorro em lugar nenhum, encontrou ali naquele lugar, quando falávamos do Senhor. E foi uma experiência maravilhosa, porque levar ele até o batismo, ver ele se batizar, participar da Santa Ceia firme com o Senhor, traz a nós um sentimento não só de gratidão, mas de dever cumprido por alguém que, sem perspectiva nenhuma, a palavra do Senhor vem e transforma o seu ser. E quem sabe você está aí, tem essa chamada, tem essa vontade de querer servir ao Senhor, tem esse desejo de querer servir o Senhor e não sabe por onde começar. O meu conselho é que você comece com essa pessoa que está aí do seu lado. Comece aí com esse seu vizinho, com esse seu amigo, com essa pessoa que lhe vem e o Espírito Santo, ele vai confirmar no seu coração a necessidade, o desejo, e você vai se sentir realizado por ajudar uma alma a encontrar o Senhor Jesus. Que Deus te abençoe e que você fique firme. Cumpra o chamado do Senhor.
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1: O Senhor Deus nos diz na sua palavra: eu amo os que me amam. E os que de madrugada me buscam, me acharão. 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Momento de oração.

0: está pedindo livramento, pedindo oração pela saúde, livramento e a proteção de Deus. Amém. Estaremos orando sim, em nome de Jesus Cristo. O Davi Nunes, pedindo oração também pela vida dele. Vamos orar também. A Débora Nascimento, peço ajuda e oração pela vida sentimental. Vamos orar também. Vamos interceder, com certeza. É o Ministério de Oração de Intercessão Global. Nós clamamos por tudo, né, pelo povo de Deus, pela obra, por tudo, pelos pedidos pela de oração família. Que são enviados.
1: Aqui a Regina também pedindo oração por uma causa na justiça. Quantas pessoas aguardando um julgamento da justiça, mas nós cremos que vamos interceder e eu creio que Deus vai colocar as mãos.
0: Exatamente, exatamente. Nós estamos, Andréia, lendo aqui, mas estamos impactados também, porque hoje nós tivemos um culto missionário aqui no Templo da Glória de Deus, a banda Nelete, Vozes da África, estiveram louvando a Deus, adorando o Senhor aqui, então foi um mover de Deus tremendo. Pastor Fabrício Beata, pregando a palavra também, foi um mover de Deus muito forte aqui nesse domingo à tarde. Estamos impactados por esse mover de Deus,
1: né? E é lindo você ver os africanos, né? Eles adorando ao Senhor. É uma alegria contagiante, né? Porque eles louvam, tem toda uma forma particular de adorar o Senhor, de se entregar para o Senhor. Então, e uma alegria que vem do Espírito Santo que contagia todos que estão no culto, né?
0: É, exatamente, exatamente. Não tem nada de sensualidade no jeito que eles adoram a Deus, é cultural, né? Todos os gestos que eles fazem ali têm um significado.
1: Sim.
0: Né? Isso é muito bonito, a adoração deles. E nós adoramos juntos, né? Eles vieram diretamente de Moçambique, ali, continente africano. Nós adoramos juntos com eles. Domingo que vem eles voltam, Dina.
1: Eles voltam novamente.
0: Domingo que vem eles estarão conosco.
1: Então, quem não veio presencialmente hoje, mas acompanhou pela internet, vai poder vir presencialmente domingo que vem.
0: Então, se programe. Exatamente.
1: Já se programe para daqui a 7 dias estarem conosco.
0: Amanhã eles estão com os irmãos de Campinas, aqui em São Paulo, né? Nosso estadual de Campinas. Então, eles vão adorar, louvar a Deus lá em Campinas também. Uma bênção de Deus. Então, estamos impactados, né? Por isso que essa oração aqui vai... Posso dizer que até vai render mais, né? Porque nós estamos cheios da presença de Deus. Adoradores, né?

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1: Por natureza, o homem é esquecido. Esquece de fatos, datas, pessoas e compromissos. Por outro lado, a tendência humana é para não esquecer certos fatos que ocorrem na vida, principalmente quando se trata de perdoar ou pedir perdão. Vemos e ouvimos muitas pessoas afirmarem: eu perdoo, mas não esqueço. Perdoo, mas não quero mais amizade com ele ou com ela. Isto não é perdão. O perdão que a Bíblia ensina é cheio de amor e misericórdia. E normalmente, se perdoando, se esquece, se sepulta no passado. E isso é possível se a pessoa experimentar o perdão divino, tornando-se revertida do grande amor de Deus. Deus, ele é onisciente, é onipresente, é onipotente, mas sem dúvida alguma, ele esquece dos nossos pecados. Pois eu mesmo, Senhor de Israel, apago as tuas transgressões por amor de mim, dos teus pecados, e não me lembro mais. O Senhor Deus lança os teus pecados perdoados para trás de suas costas e joga nas profundezas dos mares. Caro amigo ouvinte, o sangue de Jesus Cristo nos purifica de todo o pecado. Através do seu sangue, que temos a comunhão uns com os outros, e o sangue do Cordeiro de Deus, o Filho de Deus, nos purifica de todo o pecado. Isso, se conhecemos a Jesus Cristo e sabemos que Ele é o Senhor, mantemos a comunhão uns com os outros, e o sangue do Cordeiro nos purifica, e nos lava, e nos limpa de toda iniquidade. Amigo ouvinte, pare, pense, confesse os seus pecados, e a partir de hoje, tu serás uma nova criatura em Cristo, Jesus, o Filho de Deus. Aprenda a perdoar e será perdoado, pois quem conhece a Deus sabe perdoar. Esta é mais uma mensagem da Igreja Deus e Amor, levando você ao caminho do Senhor.

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4: Meia-noite 2.
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3: 1:05.
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3: 1h28.
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4: 1h59.
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2: 2h25.
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3: 2h54.
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3: 3h23.
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4: 3h52.
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1: 4h20.
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4: 4h50.
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6: 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O tabagismo e o consumo excessivo de álcool estão entre os principais fatores de risco para esse tipo de câncer, que pode atingir regiões como boca, garganta e laringe. Além disso, manter uma boa higiene bucal, cuidar da alimentação e realizar consultas regulares são atitudes fundamentais para a prevenção. Cuidar da saúde começa nas pequenas escolhas. 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
5: 5h19.
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4: 5h52.
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11: E a gente conversa agora com o advogado Dr. Gabriel Fonseca. Doutor, toda discussão entre casal pode ser considerada violência doméstica?
13: Não toda discussão. Existem discussões que são comuns entre casal. Uma conversa ali sobre finanças, uma discussão sobre filhos, sobre criação. Mas não é toda discussão que envolve violência doméstica. A violência doméstica inicia com sinais de desrespeito. Quando alguém começa a desrespeitar uma pessoa, com xingamentos, querer controlar os filhos e colocar eles contra a pessoa, começa com questões psicológicas e envolve até questões financeiras. A violência doméstica, ela se agrava quando tem contato físico, empurrões, lesões corporais. E o último passo da violência doméstica é a morte, é o feminicídio. Então, não são todas as discussões que envolvem violência doméstica, mas tem que tomar muito cuidado como essas discussões acontecem. O respeito sempre deve prevalecer.
11: Pois é, né, doutor? Discutir é normal, né? A violência começa mesmo quando surge o medo, a ameaça e a humilhação.
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2: 6h21.
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3: 6h51.
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10: Olá pessoal, sejam todos muito bem-vindos. Estamos abrindo mais uma edição do Direto ao Ponto para Curitiba 92.9, Caraíma 94.7, Cerro Azul 90.5, Campo Mourão 106.7, Guaíra 91.7, Rádio Clube de Londrina 95.7 e Rádio Estúdio 92.3 de Cascavel. Toda a Rede Mercosul integrada para trazer para vocês as análises, as notícias de tudo que está acontecendo na política e na economia do Brasil e do mundo. Também estamos ao vivo no YouTube e no Facebook, arroba Henrique Giglio JR. O meu Instagram, henrique.giglio.jr, se inscreva lá, como diz o meu querido Rodrigo Reis, se inscreva lá no meu canal, abestado.
11: Não adianta ficar ouvindo a rádio aqui e não seguir a gente. Aí o cara liga pra cá pra fazer pergunta e daí não sabe com quem que tá falando e fala como é que é os caras da bancada.
10: É, os caras da bancada.
11: Parece os cara, o gado que tá naquele troço dentro. Nas baias lá.
10: Então. Bom, hoje estamos com uma formação especial aqui, né, Rafa? Hoje o Rodrigo Reis e o Dimas Bueno também que tá conosco. Sejam bem-vindos, meus queridos.
11: Muito obrigado. Olha, uma satisfação estar aqui. O Dimas, meu amigo, né? Um dos principais assessores do Paulo Martins, que é o vice-prefeito de Curitiba e uma das principais lideranças da direita, não é aqui, no Brasil. Porque eu estava, esses dias, fui numa palestra do Van Hatten, e o que o Van Hatten elogiou o Paulo Martins, porque toda essa turma nova da direita seguia, muitas vezes, o Paulo Martins nas redes sociais lá atrás, que é um cara de direita. E você sabe, Dima, você lembra disso? Agora, na última campanha, eu fui candidato a vereador, o Paulo Martins, candidato a vice-prefeito de Curitiba, ainda acusaram a gente de ser traidor de não apoiar a Cristina Grêmio. E amanhã é a convenção do PSD, vocês vão ver o tamanho da confusão que vai ser isso. Nós vamos conversar hoje durante o programa sobre isso.
12: É verdade.
10: Dimas, boa noite.
13: Boa noite, Henrique. Boa noite, Rodrigão. Rodrigo Reis, meu amigo, querido.
11: Tamo junto.
13: Parceiraço de política, de PL, de
11: isso,
13: de
11: mas atleticano. Só fale de política, não fale das festas.
13: Das festas não pode. Não.
10: Aliás, eu te perguntar se você foi numa festa.
11: É. Então pergunte se eu for macho mesmo, eu respondo.
13: Vamos ver. Boa noite, Henrique, então. Boa noite, Rodrigo. Boa noite, Rafa. Boa noite a todos os ouvintes da Rádio Mercosul, do Direto ao Ponto. É um prazer novamente estar aqui com vocês.
10: Pessoal, tá, não se esqueça de mandar o seu recado de áudio para cá, 419-9104-4051 é o nosso WhatsApp, 419-9104-4051 é o WhatsApp aqui do Direto ao Ponto. Manda o seu recado de áudio para cá e participa conosco. Rafa, boa noite também, né? Não dei boa noite.
14: Boa noite, tudo certo? Henrique, os nossos convidados, os nossos ouvintes.
13: Da bancada?
14: Da bancada.
13: Olá, Rodrigo, que é isso?
10: Você não sabe o nome.
11: Parece que eu tô no açougue aqui.
14: O cara começa dando esporro em todo mundo, no ouvinte. Nunca vi isso, o cara começa dando esporro no ouvinte.
11: Eu dou esporro no ouvinte. E ouvinte também, quando ligar pra cá, pergunta de uma vez. O cara chega, agora como é que o ouvinte fala? Olá. Tudo bem? Boa noite. Hoje eu estou aqui no bairro Alto. Então. Pronto, já acabou o programa. Só a pergunta, tô ouvindo.
10: Aliás, eu tenho que mandar um abraço aqui pro Bobato, vereador Bobato.
11: Encontrei
10: o Bobato ontem e pediu pra gente mandar um abraço pro pessoal lá do Umbará.
11: Umbará.
10: Que toda vez, todo programa nos escutam aqui. Então sejam todos bem-vindos, o pessoal do Umbará, que é um bairro aqui de Curitiba, na região sul de Curitiba, quase fronteira ali com São José dos Pinhais.
11: Será que todo mundo do Umbará é parecido com o Bobatinho? Já viu que o Bobatinho, ele vai nos eventos, ele não fica na frente, ele fica lá no fundão,
10: ele
11: escondido.
10: Fica no fundo, escondido.
15: Pare de ser lobo mau.
10: Mas o Bobato é gente boa.
11: Gente fina, meu amigo.
10: Todo. Um abraço também pro Emiliano, lá da regional do Pinheirinho. Tá lá conosco sempre, o Emiliano é meu amigo.
14: Quantas regionais são ao todo?
10: 10.
11: São 10 regionais. Dez. Algumas grandes, outras menores, mas são 10 regionais.
13: As duas maiores.
10: 10 subprefeituras.
11: Né? É, aí as maiores.
13: SIC e Portão?
11: Não, você sabe que a SIC ela é grande de espaço.
13: Né? Espaço, né?
11: De terreno. Uhum. Mas a de população não é maior. A maior é a do Boa Vista.
10: Boa Vista.
11: Porque são 12 bairros, depois vem o Boqueirão e a Portão, que é onde eu sou administrador regional aqui em Curitiba.
10: É isso aí. Vamos lá, Rafa.
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10: Pessoal, vamos falar um pouquinho de Paraná, depois vamos para os assuntos nacionais, porque depois da Federação PP União Brasil anunciar seu apoio, nesta sexta-feira a Federação PSDB Cidadania oficializou o apoio às candidaturas de Sandro Alex, do PSD, ao governo do estado, e de Alexandre Cury, do Republicanos, ao Senado Federal. O anúncio foi feito pelo presidente estadual da federação, o ex-governador do Paraná, Beto Richa, após reunião com o governador Ratinho Júnior e com o pré-candidato Sandro Alex. Com a decisão, os dois partidos passam a integrar a coligação liderada pelo PSD, que agora reúne 6 legendas: PSD, Republicanos, União Brasil, Progressistas, PSDB e Cidadania. A oficialização acontece na véspera da convenção estadual do PSD, marcada para sábado em Curitiba.
11: Amanhã.
10: Isso. O encontro vai homologar a candidatura de Sandro Alex ao Palácio Iguaçu, além da chapa majoritária e da composição da aliança para as eleições deste ano. Segundo Beto Richa, o PSDB e o Cidadania aceitaram o convite do governador Ratinho Júnior para integrar a coligação. Já Sandro Alex afirmou que a chegada da federação PSDB Cidadania fortalece o projeto político para a sucessão estadual. Rodrigo, Dimas, começa a se formar uma grande aliança ali para tentar alavancar a candidatura do Sandro Alex, que é o candidato ou pré-candidato até amanhã do Ratinho Júnior.
11: Então você veja, existem algumas coisas boas para essa coligação que eles estão formando e existem coisas assustadoras. Então nós temos que tomar, vamos ver o que, que vai acontecer. Bom, primeiro com relação ao Beto Richa. O Beto Richa, você sabe que eu gosto muito dele e da Fernanda. Eu não fiz, nunca participei do governo dele, nunca tive cargo com ele, absolutamente nada. Mas eu gosto muito do Beto e com a Fernanda e aquela vez... que deu toda aquela confusão com ele, que a Polícia Federal foi lá na casa dele, prenderam ele. Gente, prenderam...
13: A própria esposa.
11: Não, prenderam ele e a esposa sem intimar eles para prestar depoimento. Realmente foi uma coisa assustadora, eu estou dizendo isso em termos jurídicos. Eu sou advogado e sou economista. E você saiu mandado de prisão contra uma pessoa sem ouvir ela antes, sem ter dado uma intimação para ela, realmente é assustador. E muita gente critica o Beto Richa hoje, mas eu gosto muito dele como pessoa. E outra, quando ele foi governador, eu lembro, porque eu lembro das coisas. Tem gente que é tapado, que esquece das coisas.
13: Mocorongo, né?
11: Ele sempre manteve, quando todos os estados estavam endividados, não estavam pagando os servidores públicos, o Beto trouxe um cara da Bahia, que foi lá secretário da Fazenda, e ele pagou todas as contas do estado e saiu tranquilo. E ele apoiou o Ratinho e depois o Ratinho pregou o pé no traseiro dele e depois agora parece que estão tudo amigo de novo.
13: Isso. Bom, o Beto foi, eu reputo como um dos grandes líderes, um grande político do estado do Paraná, da história. Falando do pai e tal, e como, vamos dizer, como estadista, e o Beto chegou a ser candidato, a ser um presidenciável, lembra
11: disso? Cogitado para ser presidente.
13: E é aí nesse movimento... né, que as coisas aconteceram, que daí puxaram o tapete dele e ele caiu com tudo e infelizmente agora não se recuperou.
11: Você sabe, né? Que eu fui candidato a senador contra o Beto Richa na eleição de 2018, que foi aquela eleição que a Polícia Federal foi lá na casa dele e tudo, foi meu concorrente, a gente, inclusive em Curitiba, se eu não me engano, eu fiz até mais voto do que ele naquela época por causa daquela situação, mas realmente é assustador você ver a Polícia Federal invadindo a casa das pessoas. E nós vamos conversar mais para frente, que hoje saiu uma notícia no UOL de novo, dizendo que já estão indiciando o Flávio Bolsonaro.
13: Sim.
11: Então são coisas bizarras, parece que o Lula manda a Polícia Federal investigar
13: os
11: adversários dele. O cara não pode falar com o pai. E amanhã vamos ver como é que vai ser essa convenção do PSDB, do PSD, sim, que é do governador, porque se o governador colocar a Cristina Grêmio como vice-governadora do Sandro Alex, eu quero ver qual é o impacto que vai ter isso no estado e na prefeitura de Curitiba.
13: Sim.
11: Porque o Eduardo Pimentel, que é um grande prefeito, está com uma avaliação com mais de 80% da população.
13: Sim.
11: Ele só não tem 100%, porque tem as ecoloucas aí, essas que se amarram nas árvores, ficam fazendo xilique na porta do passeio público, não votam nele. Mas ele é um grande prefeito e ele teve um embate onde houve acusações pessoais contra o Eduardo, que falou até da mãe falecida, sim, dele. Como é que fica o Eduardo nessa situação, sendo uma liderança gigantesca, porque é prefeito
13: da
11: capital, que é a maior cidade, que tem mais de 30% dos votos do estado do Paraná.
13: Bom, o que vai somar essa equação toda aí é a questão do MDB. Que aí
10: pois
13: entra
10: o
13: Greca,
10: é aí
13: entra,
10: que eu ia chegar.
13: Entra.
10: Será que o MDB vai com o governador? Ou o Rafael continua com a sua candidatura? O que vocês acham que pode acontecer?
13: Bom, se o MDB for, aí o Greca vai ter que ter lugar na chapa. E
10: claro,
13: como é que vai ser?
11: Não, aí
13: aí ele falou que vice ele não é.
11: Não, eu já discordo.
13: Será que desorganiza a chapa?
11: Não é que desorganiza. Olhe só, preste atenção. Vamos fazer um cálculo matemático. O Moro hoje está com 40%, o Rafael está com 18%, se eu não me engano, na pesquisa, aquela que a gente leu anteontem aqui.
10: Não, 9,8.
11: Mas o Rafael pode ser o fiel da balança. Se você tira o Rafael Greca, vamos supor, eu tiro o Rafael Greca e dá a vice. Vamos supor que ele aceitasse a vice do Sandro Alex. Vamos supor. Sim. Ele não vai aceitar porque a gente conhece.
13: Não, ele já disse que não.
11: Já
13: ele
11: disse que não.
13: Não, e ele tem história, né? Tem tudo isso.
11: Veja, se você tirar a candidatura do Rafael Greca, pelas pesquisas, o Moro pode ganhar no primeiro turno. Então, hoje, o Greca é um peso importante favorável ao governador Ratinho. Ele tem que, ele lança o Sandro Alex, está fazendo uma coligação de vários partidos, e, mas ele, eu acho que ele vai ter que ajudar o Greca na campanha também.
13: Pois é.
11: Inclusive com mas dinheiro
14: acham,
11: na campanha.
14: Vocês acham, turno. Por exemplo, possível haver uma reviravolta até o dia 5 e o Sandro, por exemplo, servisse do Rafael?
11: O Sandro, eu acho que não. Eu acho que não pelo seguinte, porque o candidato ao governador, a governador, ele tem que ser da extrema confiança do governador.
13: Porque se não fosse isso, mas o não Rafael seria o Sandro Alex.
14: Mas o Rafael era...
13: Né? Se não fosse esse princípio que o Rodrigo está trazendo, não teria sido o Sandro Alex.
14: Mas o Rafael era secretário do...
11: Mas não é de confiança.
13: Mas não é, não é.
11: O Rafael, lembra, o Rafael era o Jaime Lerner que ajudou o Rafael traiu o Jaime Lerner e foi apoiar o Requião. Aí o Requião foi lá, também brigou com o Rafael Greca, aí o Rafael Greca... caiu no ostracismo, vocês lembram disso? Ele perdeu para deputado, perdeu para deputado estadual, perdeu para deputado federal. Aí o Gustavo Fruitt
13: fez um péssimo governo.
11: O Gustavo Fruitt se uniu com o PT, se elegeu prefeito de Curitiba, fez um governo tão ruim que foram lá e ressuscitaram o Rafael Greca. Porque e trouxeram o Rafael Greca de volta.
13: Todos os daquela época, o Rafael, o ex-prefeito Rafael Greca era o mais à direita e mais com cara de Curitiba,
11: não,
13: do que
11: não
13: todos.
11: Não me fale que o Rafael Greca é de não. direita. Pelo amor de Deus, eu tenho um infarte do...
13: Eu não falei isso.
12: Pare de ser lobo.
13: Não falei isso.
11: Eu tenho um infarte do miocárdio aqui.
12: 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Pare de ser lobo mau.
13: Viu? Ele falou pra você essa. É, eu não falei isso. Eu falei que daqueles candidatos e o péssimo governo do Gustavo Fruitt, fez com que o ex-prefeito Rafael Greca se posicionasse como mais à direita, com mais cara de Curitiba.
11: É o tal, como é que é que eu falei na quarta-feira?
13: Janela de Overton.
11: Que tem o cara que é da direita raiz e que tem o que tem sabor
14: direita
11: de
14: direita. Trans.
11: Direita trans.
14: Direita trans.
11: Não, é o direita transexual, é isso aí. Ele,
14: trans.
11: Ele é de esquerda, mas ele se acha de direita.
14: É isso.
11: Ou ele é de direita e se acha de esquerda. Esse é o...
13: Virou bagunça.
14: Mas eu acho que nós vamos ter novidades até o dia 5.
11: É.
14: Porque ainda podem vir para essa chapa o Podemos, que está negociando.
11: E outra?
14: E, ó, tem gente falando aqui no chat, inclusive. Álvaro Dias pode ser candidato ao governo, mas é o mesmo partido do Rafael.
11: É, não dá.
14: Não dá.
11: Não dá.
14: Mas eu acho que nós teremos.
11: E vão tirar, e eles têm que tirar o Álvaro de senador, porque se tiver 5 candidatos a senador, a Gleisi é senadora do Paraná. Sim. Aí eu vou dar um xilique aqui. Eu vou jogar esse jacaré aqui, você vai ver onde é que eu vou enfiar esse jacaré aqui, ó. Entendeu?
14: Não é fácil. Mas vamos ver, poderemos ter novidades, sim.
11: E tem mais uma coisa, tem uma outra notícia que está circulando a nível nacional. Olha só, porque são briga de lideranças poderosas. Existe até a possibilidade do PL de não enviar dinheiro para a campanha aqui no estado do Paraná. Existe essa possibilidade. Não sei se é real ou não é real.
14: São boatos, né?
11: São boatos que estão aí, mas que muita gente está ouvindo. Amanhã muita coisa pode acontecer na convenção do PSD. Hoje à noite, agora, daqui a pouco, que horas são agora? São 6h17. 19 horas, tem jantar lá no Madalosso do governador Ratinho, da Secretaria da Agricultura. Então hoje também continuam as negociações, hoje tem um jantar para mais de 2 mil pessoas lá, e amanhã a convenção do PSD, que vai ser lá no Paraná Clube, é isso?
14: Isso.
11: É, amanhã,
14: lá na Avenida Kenjo.
11: Lá na Avenida Kenjo, eu vou passar lá para ver o tamanho da confusão, para a gente, na segunda-feira, poder comentar aqui sobre essa convenção do PSD no Paraná Clube amanhã.
13: Viu, Henrique, Rodrigo e Rafa, e ouvintes, vamos fazer, para a gente fechar o raciocínio com o nosso ouvinte lá. Se o MDB ficar fora e se o MDB ficar dentro da composição, como é que fica?
11: Eu acho que não tem como o PMDB ficar fora, porque eu acho que se eles tirarem o Rafael Greca da jogada, o Moro pode ganhar no primeiro turno. Entenda, a construção do Sandro Alex é uma construção que vai ser agora durante a campanha, lembrando mais ou menos aquela campanha dos 12 dias do Jaime Lerner lá atrás, porque o Sandro Alex ele não é tão conhecido. Mas a partir do momento que quase todos os partidos vão... A máquina funciona e todos os partidos apoiem ele, vai dar uma musculatura e ele vai começar
14: agora
11: a crescer.
14: Não dá para pôr a Cristina Grêmio de vice. Com todo o respeito, mas não dá.
13: Então, vai perder o
10: se colocarem
13: provavelmente do prefeito Eduardo Pimentel.
10: Aí esqueça.
11: Tá, mas tem uma outra conversa de hoje que também pode mudar a vice, pode ser também a secretária da mulher, a Leandre, existe essa possibilidade, ou a Márcia Ursulac, que é deputada estadual, que também é ligada aqui à prefeitura.
10: Mas é Curitiba. Ligada ao Rafael Greca.
11: Mas tudo bem, mas às vezes é... Enfim, é melhor
13: sem voto.
11: É melhor a Márcia Ursulac do que a Cristina Grêmio. É.
13: Mas daí a Cristina iria para onde? Porque daí o Senado?
11: Eu ia falar, mas eu não posso, porque eles dizem que eu não posso falar palavrão aqui na rádio.
13: Não, mas, né, veja, vai embaralhar tudo. E se houver essa questão que você está trazendo, aí Ricardo Barros também já foi pro grupo. Estão aglutinando.
11: O Ricardo, ele foi pro grupo meio que eles negociaram a questão da televisão. E também, não esqueça que a Maria Vitória, filha do Ricardo Barros, que é a maior liderança política nacional hoje do Paraná, o Ricardo Barros, que tem uma penetração no governo muito grande, é a negociação de que a Maria Vitória pode vir a ser a futura presidente da Assembleia Legislativa do Estado do Paraná, pois o Alexandre Cury sai para ser candidato a senador. Isso deve ter se envolvido nessa negociação, né? Exatamente.
10: Então, bom, vamos aguardar as cenas dos próximos capítulos.
11: Muito legal essa campanha de governador, né?
10: É bacana.
11: O Ratinho conseguiu fazer uma confusão que, olha...
10: Ele tinha uma chapa pronta dentro do PSD.
11: Eleita.
13: Tinha novo, tinha PL.
11: O Ratinho conseguiu fazer uma confusão tão grande que eu, nos meus dias mais inspirados, também não conseguiria, talvez, fazer uma confusão tão grande que nem essa.
10: Ele perdeu os dois principais nomes que estavam no partido dele.
11: Eu nunca vi.
10: Era o Alexandre Cury e o Rafael Greco.
11: Fez um bom governo. O Ratinho, o maior, como é que se diz? A maior virtude do Ratinho nesse governo foi que o Ratinho praticamente desmontou a oposição dele. Veio todo mundo para cá, até o PMDB, que historicamente lembra das brigas do Requião com o Jaime Lerner a vida inteira. O PMDB virou situação. O Ratinho tinha tudo na mão, saiu o candidato a presidente, desistiu. Conseguiu fazer uma confusão.
13: Rodrigo, olha... E outra coisa, o governo do Ratinho estava com 90% de aprovação. Estava surfando na onda, ele presidenciável também, tudo organizado, sem oposição. A única oposição era o PT, que daí era só esmagar o PT, mas aí a vontade de escolher um nome que fosse de suprema confiança elegeu um e perdeu todos os outros.
11: Olha, mais um dado para você, ouvinte aqui da rádio. Entenda, o candidato não é o melhor candidato, não é o mais preparado, não é o mais inteligente, senão o candidato teria sido eu, né?
10: Lógico.
11: O mais humilde também, não,
13: mais,
11: né?
13: humilde.
11: Também teria sido eu o candidato. a governador. O candidato ao governo, ou candidato a prefeito, é o de maior confiança do governador. Porque ele não quer perder o comando, digamos assim, então ele tem que passar o comando para um cara que seja dele. Olha a história recente agora. O Beto Richa pegou e colocou o Ratinho, candidato a governador, que não era do grupo dele. Quando o Ratinho se elegeu, a primeira coisa que o Ratinho fez, mandou todo mundo do Beto Richa embora.
13: Geralmente é assim.
11: O Beto Richa ficou 3 anos sem falar com o Ratinho Júnior.
10: Será que ele imagina que o Sandro Alex vai obedecê-lo?
13: Pela personalidade do que está...
10: Não existe isso.
11: É que daí o Sandro...
13: É que o Sandro...
10: Rei morto, rei posto.
13: Não, mas se você olhar bem a personalidade do Sandro Alex, ele tá cumprindo o acordo.
10: Mas quem tem a caneta? Caso o Sandro Alex seja eleito.
13: Mas aí ele vai ter uma dívida de gratidão. Ele vai dizer, o Ratinho vai pressionar.
11: Bom, olha,
13: eles
11: só
13: são do mesmo grupo, eles estão juntos, eles conhecem a máquina, conhecem tudo... Todas as obras.
10: Eu nunca vi na história da política mundial o Sandro, um sucessor obedecer.
13: O Sandro não tem em grupo. Ele faz parte do grupo. Ele é um
10: não
13: do
10: importa.
13: Grupo. Mas o Ratinho, quando entrou, ele...
11: Não,
13: ele,
11: mas o Ratinho é diferente.
13: Ele tinha poder. O Ratinho é um grandíssimo empresário.
11: O Beto Richa deu pro Ratinho Júnior a melhor secretaria, com maior recurso, né? Que tinha mais dinheiro. Pediu para todo mundo, os prefeitos, todo mundo, tanto que não tinha concorrente.
13: E o pai dele servindo espumante.
11: Exatamente. O Beto Richa elegeu o Ratinho e o Ratinho pregou pé no traseiro do Beto Richa.
15: Exatamente.
11: Isso é um fato que todo mundo sabe, não preciso eu contar, todo mundo sabe disso. Agora que estão se reaproximando, né? E o Beto tem um problema sério no PSDB, porque o Beto tem uma liderança, tem muitos prefeitos que estão com ele, gosto do Beto Richa, repito, mas é aquele negócio. Lembramos do Luizão Goulart, que foi prefeito aqui de Pinhais, que teve 90% de aprovação, fez quase 100 mil votos para deputado federal
15: e não entrou
11: porque não tinha legenda no partido. E o PSDB, eu estou querendo saber quem são os outros candidatos do PSDB.
13: Não tem nome, né?
11: Porque se não atingir a cota, o Beto Richa pode fazer 150 mil votos e ficar fora.
15: É.
11: Não dá para saber nesse momento, vamos ver.
13: E o que aconteceu com o PSDB, né? Vê se pode.
15: Acabou o partido, acabou.
13: Acabou, né?
11: Não, mas aí faz parte da história do Bolsonaro, a queda do PSDB. Porque a gente que apoiava, eu fiz campanha...
13: Teatro das Tesouras,
11: atrás. Eu fiz campanha pro Fernando Henrique, fiz campanha pro Serra, fiz campanha...
13: O Fernando Henrique é de direita?
11: Não.
15: Nunca foi.
11: Na época era, e isso que eu tô falando.
13: Então, Teatro das Tesouras, a gente imaginava que...
11: Só que quando começou começou aquele troço das minorias quererem mandar na maioria, confusão, banheiro neutro, sexualização de criança dentro de escola. O PSDB ficou em cima do muro, ele não se posicionou. Aí nós que éramos da juventude, da direita, começamos a quebrar o pau e daí apareceu o Bolsonaro, que era o único deputado que ia lá e falava as coisas que a gente queria ouvir. A direita no Brasil então, ficou tão louca da vida com o PSDB que apoiou o Bolsonaro, que era era mais radical, assim, digamos assim. E o auge do Bolsonaro foi quando ele bateu boca com a Maria do Rosário, que ele falou que não estuprava ela, nem que ela fosse...
13: que ela era feia demais.
11: Era feia demais. Ali que o Bolsonaro começou a ganhar corpo e se elegeu presidente da República.
13: Não, gente. E uma coisa, o Aécio também foi pouca testosterona naquela
11: também,
13: campanha contra a Dilma.
11: Em cima do muro.
13: Deixou passar e tal.
15: Eu votei no Aécio.
13: Né?
15: Eu votei no Aécio.
13: Não, mas todo mundo votou no Aécio. Porque era no PT nunca. PT jamais. PT jamais. E naquela época as pessoas começaram a perceber. O professor Olavo de Carvalho já dizia: Teatro das Tesouras, eles estão juntos desde o início. PT e PSDB são...
15: Quem inventou
13: são
15: o Lula?
13: São farinha no mesmo saco.
15: Foi o senhor Fernando Henrique Cardoso.
13: Tanto que o Lula dava um monte de pancada na cara do Fernando Henrique, e o Fernando Henrique...
11: Não respondia.
13: Então, ainda bajulava o Lula, dizendo que ele era um grande
11: líder sindical. O PSDB era o partido bunda mole. Daí a gente se revoltou e daí criou o Bolsonaro. Por isso que eu falo, o Bolsonaro era o melhor candidato, era o mais preparado, tinha, sei lá, curso na NASA. Eu acho que até tinha, né? E se elegeu presidente da República.
13: O presidente Bolsonaro, ele conseguiu aglutinar vários grupos de insatisfeitos dentro da sociedade.
11: Exatamente.
13: Que era, ele pegou desde evangélico, os liberais, os conservadores.
15: Ele era o líder do anti-PT.
13: Os maluquinhos do quartel. Não, ele foi a direita.
11: O Bolsonaro
13: radical.
11: Na campanha daquela de 2018 foi tudo certo. Qual foi o problema do Bolsonaro? É que depois que ele se elegeu, ele começou a brigar com os caras que ajudaram ele a se eleger.
13: Ele começou com o Bibiano, depois...
11: Começou com o Bibiano, que era um cara, o braço direito, que apoiou ele na campanha, tanto que morreu o Bibiano de forma... Né? Enfim, o erro do Bolsonaro foi começar a querer brigar com todo mundo que ajudou ele depois.
13: Não, todo mundo que começou a ciscar dentro do poder, os filhos foram eliminando.
11: Vamos ouvir os ouvintes, eu quero comentar depois sobre a campanha de 2022.
15: Virou o âncora do programa.
11: Não, eu achei que você ia chamar.
13: Perdeu o posto, Henrique.
15: Vai assumir aqui o programa, viu? Agora. Vamos pros ouvintes.
11: Então, peraí, antes de chamar os ouvintes.
13: É culpa do jacaré aqui, ó. É o jacaré aqui.
15: O Placa Preta tá vendo a gente, que o programa tá show hoje.
11: Viu? Então, que sigam a gente também nas redes sociais.
15: Qual que é o teu Instagram,
11: Rodrigo? Rodrigo Braga Reis no Instagram. E Rodrigo Reis Curitiba lá no Facebook. É Rodrigo Braga Reis no Instagram para falar com a gente.
15: E você, Dimas?
13: Meu é Dimas J. Bueno.
15: Dimas J. Bueno.
11: Você é parente da Maria Bueno, aquela que está enterrada no municipal, que a galera vai lá pedir...
13: Que fecharam o túmulo, né? A visitação, fecharam?
11: Por quê?
13: Foi questão de política
15: não
13: do cemitério.
15: Não sabemos por quê.
13: É.
15: Mas faz parte.
11: Eu vou lá visitar a Maria Banheira, quero ver quem é que vai me impedir.
15: É isso aí. Vamos pros ouvintes, Carro Maria. Vamos pros ouvintes. Quem que é o primeiro?
14: Participação do nosso ouvinte, Marcos. Fala aí, Marcos.
17: Boa noite ao Henrique, ao Rafa, Rodrigo Reis e ao Dimas. Opa. Pra falar com o Rodrigo Reis, ele tem que ser no modo 2 lá do WhatsApp, tem que ser acelerado. O nome é a milhão. Marcos Duval aqui na escuta, saindo fazer minha corridinha de sábado aí, 20 casinho.
15: Isso aí.
17: E ouvindo vocês aí.
15: Valeu, meu irmão. Obrigado. Vamos pro próximo, Rafa.
14: Vamos lá. Participação do José Amauri.
18: Boa noite, Henrique. Boa noite, Rodrigo. Com essas composições de chapa aí, se o Rafael Greca sair candidato, Sandro Alex, há perigo de requer um filho e com o Moro pro segundo turno. E daí o Greca vai apoiar Requião, né? E
15: sei.
18: Uma turma do Sandro Alex também vai com o Requião. E pode o Moro cair muito nas pesquisas. E aí veio o tsunami lá do Congresso lá, federal pra cá, e derruba o Moro. Olá, boa noite. A Cristina é brigada com o Pimentel. O Greca não aceita ser vice. Então é um balaio de gato que Deus o livre. É, vai dar muito miado.
15: Como é o nome do ouvinte?
11: Bom, ó, ele falou do Requião.
14: Amauri, né? José Amauri.
11: Essa eleição tá tão doida que pode acontecer qualquer coisa. E o Rafael Greca andou falando aí por aí que ele apoiaria o Requião, no filho, no segundo turno. Então, é complicado. Por isso que nós vamos ter que ver essas montagens das chapas agora, porque isso nunca aconteceu na história do Paraná. Essa confusão, porque sempre as eleições todo mundo se acertava antes, já saiu o candidato definido, como foi o Ratinho quando ele se elegeu a primeira vez. Essa vez a lambança foi tão grande.
15: A culpa é do Ratinho.
11: Isso
15: foi pro Senado também, né?
11: Eu falei ontem, viu, Henrique, Dimas, que o mais fácil era todos desistirem e me apoiarem pro governo do estado. Eu ia ser um grande governador, tinha 1,94 m de altura. Então, e acabava com essa briga, né? Sem a chance de dar erro.
15: O Placa Preto que ficou bravo que vocês não mandaram boa noite pra ele.
13: Boa noite, eu não deu tempo, né?
15: Você sabe quem é o Placa Preto?
11: Hoje é.
15: Então, tá ouvindo aí.
11: Meu amigo, querido, gente fina.
13: Hoje é, querido amigo, como é que estão aí as coisas?
11: Acho que o Hoje tinha que pintar o cabelo de caju.
15: Você acha?
11: Tá muito branquinho o cabelo dele.
15: Vamos pintar de caju, então. Vamos lá, Rafa, ouvinte, daí o intervalo e na volta vamos falar de Brasília.
19: Boa noite, Mercosul. Aqui é o Anderson Coyote de São José dos Pinhais. Como que faz para rever um programa gravado as semanas passadas aí, especificamente do dia 6 deste mês?
11: Não passe para ele que ele quer processar a gente, tá na cara. O petista, ele quer gravar para entrar com o processo contra a gente.
15: Mas pode entrar, nós temos bons advogados.
11: Você liga para cá e eu falo tudo na tua cara, não precisa gravar nada para entrar com o processo, fala comigo aqui.
15: É isso aí. Mas entra lá no meu canal do YouTube, Henrique Giglio JR. Aí lá tem todos os programas. Se não estiver no meu, se for antes disso, aí entra lá no canal do G que tá lá, @ogbook. Beleza? Vamos fazer um intervalo rapidinho, Rafa, e na volta vamos falar de Brasília, Bolsonaro, Lula, todo o povo que vai disputar
11: a presidência
15: da República.
11: Vamos arrepiar aqui a Michelle Bolsonaro bonitona.
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21: 7:25.
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10: Muito bem, pessoal, estamos de volta. Antes, um recado do Mário aqui que mandou para nós. Boa noite. Não sei quem falou, mas nos quartéis não são só os maluquinhos. Na verdade,

0: As Forças Armadas sofrem uma desmoralização de graça, manobra da esquerda comunista que tenta destruir o nosso país. Grande abraço a vocês três.
1: Veja, o Lula desmontou as Forças Armadas, né? Tirou o orçamento deles, né? A gente conhece, eu conheço muito o comandante aqui do quartel do Boqueirão, até fiz várias manifestações na frente do quartel do Boqueirão, quartel do... Não é para falar, né? Senão a gente recebe processo, né? Eu respondi processo no Ministério Público Federal por causa do trio elétrico lá na frente do quartel do Pinheirinho, aqui em Curitiba. Não conheço trio elétrico nenhum. Não vem com conversa pro meu lado.
2: Mas foi eu quem falou isso aí, né?
0: Liga o microfone, começou ontem.
1: Vai. Mas o Lula desmontou o Exército Brasileiro, as Forças Armadas, numa forma.
3: Não, mas eu nem falei do Exército, né, nesse sentido. Hoje em dia tem os melancia lá tal, nem era a questão na época. Eu falei que o presidente Bolsonaro reuniu vários grupos da direita, inclusive o pessoal que era considerado maluquinho, que ficava em frente aos quartéis naquele momento. Tá,
1: dos erros, eu já citei alguns erros do Jair Bolsonaro, porque o Jair perdeu a eleição. Primeiro foi a nomeação do Braga Neto, general espetacular.
0: Arruma seu microfone.
1: O general espetacular, cinco estrelas e tal, mas o Braga Neto, um incompetente politicamente, não agregou nada. Segundo problema do Bolsonaro, não conversou com os grupos homossexuais. Eu vi que o Flávio agora começou a explicar para os grupos homossexuais que não tem nada a ver. Na campanha não tinha campanha contra os homossexuais, não era isso. A gente era contra a sexualização de crianças em escola.
3: A cartilha que foi ela falada.
1: Seja homossexual, época. Livro homossexual ou livro heterossexual também. Só que o Lula...
3: Mas é a doutrinação. A questão era o uso da cartilha, o uso da escola.
1: Mas
3: uso
1: uma ignorância o homossexual achar que o Bolsonaro era homofóbico. O Lula fala muito mais... Falou na sua história...
3: Exportador lá de... Lembra que ele falou?
1: Livro lá de
3: Pelotas. Pelotas lá.
1: Pelotas, Campinas e não sei o quê. O Lula sempre foi o maior homofóbico do Brasil.
3: Ele
1: sempre.
3: Falou do não sei o que, Maduro, lembra disso?
1: A turma mistura muito as coisas, né? Então, o Bolsonaro, é importante que você saiba disso, porque eu sempre dou dados aqui para que a pessoa defenda o Flávio Bolsonaro de uma forma justa. Os Bolsonaro e a gente nas campanhas nunca falou contra os homossexuais, era contra a sexualização de crianças. E isso eu falo até hoje, brigo até hoje,
0: claro.
1: Porque tem gente que quer botar banheiro unissex nas escolas, e a gente conseguiu derrubar aqui em Curitiba, né? quer colocar livros para crianças falando de sexualização, seja homossexual ou heterossexual, nós somos contra. Deixe as crianças na sua inocência. Se alguém é contra isso, liga para cá e me explica o que eu estou falando de errado.
3: Não, o princípio que o Rodrigo está falando, só para corroborar com a afirmação dele, colaborar com um novo dado, é a mesma coisa que a escola sem partido. Que as pessoas não queriam doutrinação dentro da escola. Usar um professor e usar a criança como autoridade do professor para que as vontades da esquerda fossem do wokismo, do identitarismo todo, fosse passado para as crianças.
1: Perfeito.
3: Como é feito nas universidades, basicamente.
0: Pessoal, isso. Manda um recado de áudio para cá, 419-9104-4051. 419-9104-4051, manda o seu recado e participa conososco.
1: Ó, esse 99104 é daquela datinha das primeiras linhas, lembra que foi o primeiro? 99104, qual é o resto?
0: 4051.
1: 4051. Gente, você que é da direita, não seja daquela direita de sofá, que é o bunda mole que fica sentado, reclama que o Lula é isso, mas não participa. Ligue aqui para a rádio. Põe a sua opinião, nós precisamos saber da sua opinião para a gente poder discutir. E não é só do nosso lado. Se você acha que a gente está errado... Não, eu sou petista.
3: O Nelson.
1: Eu sou petezão aqui, quero falar o contrário. Liga e fala. Porque isso. Eu dou mais valor que o cara que liga e xinga a gente aqui do que o cara que fica ouvindo e não participa do programa.
0: Exatamente.
1: Ou que também não ajuda na campanha.
3: Rodrigo, e uma coisa importante que a gente precisa frisar aqui é que nesse ano a gente precisa de voto.
1: Você
3: as pessoas
1: ajuda.
3: Precisam ir... As urnas, porque a maioria da direita...
1: Viaja,
3: vai pra praia.
1: Eu vou pescar, não vou votar. Aquele velho chupeta. Velho chupeta que reclama do Lula durante 4 anos, chega na eleição, vai pescar, vai viajar.
0: A maioria das ditaduras no mundo começaram porque o povo não reagiu.
3: Silêncio dos bons.
0: Porque o povo não reagiu. E se o brasileiro não reagir, o buraco vai ser grande.
1: porque eles estão gastando bilhões de reais contratando...
0: Vale lembrar, o próximo presidente vai nomear quatro ministros do Supremo Tribunal Federal.
1: É muito grave isso.
3: Não, o Brasil precisa reagir. Não...
0: O povo tem que reagir. Se ficar em casa, não vou votar porque eu não gosto do Zezinho ou do Luizinho, depois não reclama.
1: Olha, no intervalo a gente estava conversando com um assunto aqui que é importante que os ouvintes aqui da Rádio Mercosul saibam. Por exemplo, eu trabalhei na campanha, o Dimas é assessor do Paulo Martins, que foi o coordenador da campanha de 2022. Em 2018 eu ajudei a coordenar a campanha junto com o Francischini. O Bolsonaro foi eleito. Depois o Paulo Martins foi o coordenador daqui. É importante, Dimas, a gente contar para o nosso ouvinte o que aconteceu na campanha. O Bolsonaro, ele era presidente eleito, estava no poder, por mais que tenha tido um monte de problema com a pandemia, com guerra, economia moída por causa da pandemia, porque estava tudo fechado. Quando chegou a campanha em 2022, o comitê... lá do centro, que é aqui do centro de Curitiba, e isso aconteceu no Paraná inteiro, Maringá, Londrina, todos os municípios que estão ouvindo a gente aqui na região metropolitana de Londrina, de Maringá, de Cascavel, de tudo, não tinha material. Então veja, o
3: material
1: Bolsonaro...
3: Material da política, né?
1: Material da política.
0: Não tinha adesivo, nada.
1: O cara era presidente da República, o Jair Bolsonaro, e não tinha material para a gente poder fazer campanha. Então houve uma incompetência também do governo de não saber fazer a campanha naquele momento. Você veja como o Lula é malandro. O Lula vai gastar bilhões de reais que ele não tem, vai deixar a dívida para nós, para tentar se reeleger. E mesmo assim a eleição é pau a pau, é meio a meio. Se imagine se o Bolsonaro tivesse gastado esses 2, 3 bilhões de reais na campanha. Claro que o Paulo Guedes não iria deixar, porque o Paulo Guedes é um cara sério, um dos melhores ministros da economia do mundo, né? Que o Bolsonaro colocou. Então mesmo que você não goste do Flávio Bolsonaro, mesmo que você não goste do Jair Bolsonaro, enfim, a melhor equipe é a deles.
3: Não.
1: A direita sempre tem a melhor equipe. Né? Uma equipe para ajudar a desenvolver o Brasil.
0: O ministro da Fazenda, o Lula, era o Haddad, cara, que nunca estudou economia na vida.
3: Eu vou tocar violão.
0: É a mesma coisa eu ser ministro da Fazenda, vou quebrar o país.
3: Não, não tem jeito. Tem uma coisa que a gente precisa falar dentro disso, nessa mesma esteira do que o Rodrigo está trazendo. Tem os Maves da esquerda,
1: sim,
3: que agora está vindo dinheiro da Colômbia para cá. Que eles abriram, você viu essa notícia?
1: Você lembra da campanha?
3: 20 mil perfis com 200 mil reais de impulsionamento de matérias.
1: Aqui no Brasil.
3: Com dinheiro, com...
0: Pesos colombianos
3: e com dólar.
1: Você lembra na campanha da Dilma caiu um avião cheio de dinheiro na Amazônia que estava vindo para a campanha?
3: Aquele pessoal da África que vinha com diamante para cá. Lembra que eles foram presos no aeroporto, num apartamento em São Paulo, no duplex lá em São Paulo, de luxo também. Quer dizer, dinheiro, o PT vai...
0: Vem a rodo.
3: É. Nicarágua vai querer ajudar, Colômbia vai querer ajudar, o pessoal da Venezuela vai querer ajudar.
1: E o Trump, em vez de ajudar, fica taxando o Brasil. É isso que eu não consigo entender. Temos que tomar cuidado. Eu também defendo os Estados Unidos, eu já fui várias vezes para lá. O petista odeia os Estados Unidos porque ele não conhece os Estados Unidos. Quando o cara vai para lá, ele fica louco. Tanto que os professores de universidades federais, pergunte para o professor da Universidade Federal se ele quer fazer um mestrado lá na Venezuela, Havana, ou se ele quer ir para Nova York, quer ir para Boston, quer ir para Inglaterra, para Paris. O cara que é professor da Universidade Federal, ele quer fazer mestrado nos grandes países capitalistas do mundo. É. E daí ele vai lá na Universidade Federal e fica falando que o Lula é melhor, porque a esquerda faz isso, a esquerda afunda tudo por onde eles passam.
0: É verdade.
1: Inclusive a própria Universidade Federal, que é um nojo. Isso. Eu fiz uma matéria da Universidade Federal do Paraná aqui, que eu fui visitar ali no Cabral, que tem uma sede que hoje é de comunicação, e fui visitar a reitoria, que eles têm a sala do nojo. É a sala tudo uma imundícia, uma sujeira, tudo pichado, com um diabo na parede, e não sei o que lá, e viva a Lula, tudo uma nojeira que eles usam para usar drogas dentro da universidade. Isso eu vi, ninguém me falou.
3: E a polícia não pode entrar.
1: e não deixam a polícia militar entrar e querem acabar com a polícia militar. Isso. Só que esses babacas são os primeiros, quando sobe o gato dele no poste, ele liga pro 90 pra polícia.

0: já tá cansado, ranzinza, sem paciência, que não tem nada de moderno, nada de novo para oferecer para a população. E o que a gente vai oferecer para cada um, para você aí, o que eu vou oferecer para você, vai ser esse caminho da prosperidade. Mais uma vez, vamos combater a violência, vamos reduzir essa criminalidade, vamos acabar com a impunidade. Vou trabalhar incansavelmente para bater um recorde do presidente Bolsonaro. Qual foi o recorde do presidente Bolsonaro que eu quero bater? Tesouraço. Ele cortava imposto, ele cortava normas regulamentadoras, instruções normativas, portarias, para desburocratizar e o Brasil ter seu um ambiente favorável de negócio. A gente estava caminhando aí para atender as exigências da OCDE. O que, que isso significaria? Qual seria a consequência disso? O Brasil ia ter um nível, uma segurança para investimentos ainda maior. A gente ia passar, a gente ia subir de patamar. Aí vem o Lula, faz tudo ao contrário. Um dos requisitos para você ir para a OCDE é o Brasil combater a corrupção. E é tudo que não acontece hoje. Esse é o governo de novo. A marca do governo do PT é a corrupção. Então a gente nunca vai chegar a participar desse clube das maiores economias do mundo e ser respeitado enquanto estiver um governo de esquerda, gente.
1: Foi o que disse o Flávio Bolsonaro. Em contrapartida, o presidente acéfalo da República, o Luiz Inácio, chamou o Jair Bolsonaro de imbecil. E também afirmou que o ex-presidente tinha uma mente atrofiada. Vamos ouvir o que disse o Luiz Inácio.
2: Este ano, nós vamos voltar a emplacar 3 milhões de carros. Vamos. Crescemos 1 milhão e 400 mil carros, sabe, nesses 3 anos e meio. Isso não é demonstração de que esse país foi quase destruído. Esse país aqui, quando a gente fala de educação, quando a gente fala de tecnologia, quando a gente fala de indústria, quando a gente fala do Ministério do Trabalho, Ministério do Desenvolvimento, Ministério da Igualdade Racial, Ministério da Mulher, todos foram acabados. Em nome da moralidade. Eu lembro quantas vezes o BNDES foi acusado que tinha uma caixa preta. Eu vou acabar com a caixa preta do BNDES. O imbecil ganhou as eleições. Ele não achou caixa preta. A caixa preta estava na cabeça dele, que estava atrofiada de inteligência. Não tinha inteligência. E depois de meter o pau no BNDES e investigar, se rendeu à competência do BNDES, que é o banco que tem a maior competência de trabalhar com investimentos de longo prazo com a indústria brasileira.
1: Dá pra comparar um ser só, com o outro?
3: Só não besteira. Quem que consegue escutar, ouça, o que esse cara fala?
4: Ouça, eu entendo vocês, mas a gente também não pode colocar o Bolsonaro como um gênio, né? Não. Ele é muito melhor que o Lula, sem dúvida nenhuma. Mas eu dou muito valor pro Jair Bolsonaro, porque é o único cara que conseguiu dar direita a atingir as classes CD, que são as classes mais humildes, por isso que ele foi eleito. E agora a mesma coisa. Só pode um cara da direita, um da família Bolsonaro, concorrer com o Lula da mesma forma, porque são os únicos que entram na classe lá embaixo. Não adianta botar o Caiado. Caiado não votam nele de jeito nenhum. Gosto muito do Caiado, é um histórico defensor da direita, raiz, mas ele não tem a mínima chance de se eleger. Esse Renan Trampa aí também não tem a mínima chance de se eleger. O cara apareceu agora e estão fazendo um grupo de direita. Pelo amor de Deus, isso a gente já viu no passado. Só existe um candidato da direita que se chama Flávio Bolsonaro. É o melhor da história? Não é. Mas é 50 milhões de vezes melhor do que o Lula. Sem dúvida nenhuma, claro, né?
3: Bom, o que eu ouço é que existe um movimento, de alguma maneira, de alguns grupos ligados à Faria Lima, etc., que eles vão tentar desgastar o Flávio de todas as maneiras e fazer com que a terceira via, que seja o Caiado, seja esse nome mais viável do que o Flávio Bolsonaro. Não acredito que aconteça, mas existe, não, existe esse movimento.
4: Já tentaram isso com o Alckmin, o candidato da Faria Lima, dos bancos, tudo, na época era o Alckmin. Sabe quem que é o candidato dos bancos hoje? Você sabe quem é? Quem é o candidato das grandes empreiteiras do Brasil? É o Lula. Gente,
3: Os caras nunca ganharam tanto dinheiro
4: esfolando as pessoas mais pobres. É a maior taxa de juros da história. Entendo o seguinte, o Lula esses dias falou na televisão, eu estava olhando, entrou um programa eleitoral dele falando sobre as grandes fortunas do Brasil. Porque nós temos que acabar com a concentração de riqueza. Mas temos que acabar com as grandes fortunas. Ele é presidente, vai fazer 8 anos.
1: 12, né?
4: 12 anos, desculpe. Vai fazer 12 anos que é presidente. Ele nunca propôs.

0: essa taxação das grandes fortunas. Por que que ele fala contra os super ricos? Ele fica falando dos super ricos, que ele é contra os super ricos, o super rico acumula dinheiro. Ele nunca propôs taxação dos super ricos. Por que que ele nunca propôs? Porque ele é financiado por eles. A turma, os sócios do Banco Itaú foram um dos maiores financiadores da campanha do Lula, do Banco Itaú. O Bradesco deu dinheiro para a campanha do Lula. Sabe quando que o Lula vai taxar os super ricos? Nunca. Porque ele hoje é o defensor. É mais fácil o Bolsonaro entrar e taxar os super ricos. Porque o Bolsonaro foi a quebra do sistema. Não foi a direita, os super ricos e os ricos e os milionários que elegeram o Bolsonaro. Quem elegeu o Bolsonaro presidente foi a classe CD. Ponha isso na cabeça de vocês, por isso que eu valorizo tanto o Jair Bolsonaro, porque ele foi o único cara da direita que conseguiu entrar na classe CD, que é o cara que mora lá na beira do rio, que gosta dele, porque ele mete a boca em todo mundo.
1: O Lula ele gosta de pobre, mas ele gosta de fabricar pobre.
0: Deixar a turma mais pobre do que já é.
1: Porque no final das contas ele acabou de dizer ali, né?
2: Ele foi acabou...

0: Então, o que está acontecendo? O Lula, ele é o fabricante de pobre do Brasil. Sim, ele não luta pelos pobres, ele não vive para os pobres.
1: Ele dá esmola pro pobre.
0: É, ele fica fazendo um curral eleitoral. A gente já falou nessa semana aqui que eu tive... Foi na terça que eu estive aqui, né?
1: Sim.
0: É, mais de 60% da população brasileira ganha R$3.500. Fora o Bolsa Família. Como que isso... Um país vai ser rico dessa forma? E ele falou, ele acabou de falar, vamos acabar com o que está acontecendo de ruim no país. Mas eles governam o Brasil há 3 décadas.
2: Não, e quando ele critica o governo que era deles mesmo.
0: Que é
2: mesmo.
0: Dele, pois é.
2: Bom, que lá em 2014 fizeram tudo errado. 2014 era a Dilma, presidente. É. Ele fala isso. É isso que nos revolta. E o que nos revolta
1: mais... O que me revolta é os trouxas votar nele.
2: Os trouxas votar
1: nele.
2: É
1: isso que revolta.
2: Mas é que assim, existe o tapado, que é aquele loser, sabe o que é? O loser é o perdedor.
1: Sim.
2: É aquele cara que não dá certo em nada na vida, a família já jogou ele para fora de casa. Ele é ressentido, ele não quer que o Brasil vá para frente, ele quer mais é que como ele tá ferrado, que todo mundo fique ferrado. Esse é um eleitor. E existe o malandro, que é o que ganha dinheiro com o PT.
1: Lógico.
2: Né? Que ele presta serviço pro PT e superfaturado, o cara rouba isso, rouba aquilo, desvia dinheiro de não sei de onde. Você veja, se você pegar a equipe do PT, esses que eles nomeiam nos cargos aqui, tudo, são pessoas extremamente desqualificadas, né? Pessoas que não estudaram, que nunca trabalharam, pessoas encostadas que eles vão lá dar um cargo pro cara e dão um cargo alto de 15 mil, 20 mil reais. O cara morre pelo Lula. Porque ele sabe que o dia que o Lula sair, ele foi ficar desempregado, ele nunca mais vai conseguir um cargo.
1: Sim,
2: bom. Porque ele não produz nada. O petista é isso.
3: Nesse país uma viva alma mais honesta do que eu.
1: Vamos ouvir os ouvintes. Tem mais ouvintes que mandaram recados para cá, né?
4: Tem sim. Participação do nosso ouvinte Evilme.
1: Vamos lá.
5: Boa noite, Rafa, Henrique, Milei. Convidado, boa noite a todos.
2: O Milei?
5: Sandro Alex, caso chegue a governador, ele será um ótimo governador. Anote isso que eu estou lhe falando aí. E o nosso programa, eu, Henrique, sempre foi um programa imparcial. Isso é fundamental que continue assim. Temos que torcer para quê? Que a esquerda saia, óbvio, nacional. Agora vamos lutar para que tudo ocorra dentro da realidade que existe hoje nesse Brasil e nesse Estado. Portanto, imparcialidade é fundamental. E temos que sim, buscar sim, trabalhar sim pelo nosso pré-candidato, hoje a deputado.
2: Opa, vamos lá.
5: Boa noite a todos, bom final de semana.
2: Tum, tum, tum, tum, aí. E me siga também aí, ele não falou meu nome, é Rodrigo Braga Reis.
1: Até que você brigou com ele.
2: Mas
1: aliás, o Evil me chamou de Mar Mendes.
2: Ah, mas foi esse que tá com o nariz entupido que eu briguei com ele, mano? Briguei por quê?
1: Não me lembro.
2: Ele que me siga aí, Rodrigo Braga Reis no Instagram, senão eu vou brigar com ele, eu vou ligar lá pra casa dele depois.
1: É. Vamos lá, mais um recado.
4: Emerson, fala aí.
6: Boa noite, Henrique. Bancada aí, todo mundo aí que está presente, ótima bancada. Gostaria de saber qual sua opinião sobre o Lula se negar aí nos debates. Será que ele está com medo? O que está acontecendo?
1: Ah, não vai, né? Eu acho que ele vai.
2: Mas geralmente o cara que está em primeiro lugar, ele prefere não ir no debate justamente para não... Como ele já está em primeiro... Não participa, mas eu duvido que o Lula vá fazer isso, porque eu acho que por efeito para ele ia ser muito pior do que ele ia. Você não ia me perguntar da festa aí? Você já tá olhando a festa aí, ó?
1: Nós recebemos um vídeo aqui.
2: E não vamos falar, eu queria falar da Michelle Bolsonaro. Não,
1: então.
2: Eu sou apaixonado por ela, né? Mas eu sei que ela é casada. Não,
1: agora eles estão de bem, o Flávio e a Michelle, deu tudo certo ontem.
2: Deu?
1: Apesar da bobagem que fez lá o André Fernandes, aquele moleque lá do Ceará. Eles conseguiram.
0: Talvez seja tarde demais também, né, Henrique?
1: Talvez.
2: Mas você não acha? Veja, vamos conversar seriamente. Eu entendo. Foi isso que você falou ontem que eu estava ouvindo, que a gente estava tentando lembrar o que, que era. Você estava falando lá do Ceará. Mas o fato de você lançar o Ciro candidato, você não acha que beneficia o Flávio? Porque o Ciro sempre tem o voto da esquerda.
1: Se o Ciro falar, eu sou o Flávio Bolsonaro, vou ajudar o Flávio. Ele não vai fazer isso.
2: Se ele não falar, mas ele fizer campanha no Ceará.
1: Mas não vai fazer.
0: Mas vai ter.
1: Não vai fazer.
0: É, vai ter que fazer.
1: Rodrigo, uma coisa que eu aprendi na minha vida, Rodrigo e Dimas: não se faz acordo com gente da esquerda. não se confia em gente da esquerda, eles não são confiáveis.
0: A gente teve uma conversa hoje à tarde, estava discutindo aí, o Henrique, isso no café da tarde hoje. Eu vejo que, qual é o movimento que o PL está fazendo? Ele está pegando as lideranças do Estado, tem o inimigo maior que é o PT, que é a esquerda lá, e tem o Ciro Gomes, que é o que quer tirar esse PT de lá, esse inimigo maior. Então se uniu para tirar esse...
2: Veja, o Nordeste, esse, outro
0: só,
2: erro...
0: Só para concluir, Rodrigo. Tá. Tirar essa pessoa de lá e aí construir uma nova ordem dentro do Ceará, e isso vai diminuir a margem da esquerda dos votos na esquerda lá dentro do...
2: Eu lembro no final Ceará, da última eleição presidencial que o Bolsonaro veio encerrar a campanha dele aqui em Santa Catarina, que ele tinha 80%. Por que que ele não foi terminar a campanha dele lá no Piauí, que estava 70% pro Lula? Entendeu?
1: Acabou, pessoal.
2: Acabou de novo? Mano? Não dá para tirar esse sertanejo
1: de a gente continuar? Segunda-feira a gente continua o debate aqui. Aliás, então, a gente pode fazer o debate todo dia, se vocês quiserem.
2: Então me sigam.
1: Problema nenhum.
2: Só me siga na rede social lá, por
0: se
2: favor.
0: Se eu puder falar?
2: Você tem que
0: me deixar falar.
2: Vem a terça e quinta aqui. É.
0: Hoje é sexta.
1: Vou fazer um combinado, então. Rapidinho. O Rodrigo vem segunda, quarta e sexta.
0: Eu não sei se consigo.
1: Você vem terça, quinta e sexta.
2: É isso aí.
0: Eu tenho que entender.
2: E a turma em casa me siga na rede social.
0: Eu tô numa campanha, né? Você sabe.
2: Eu também tô em campanha de todo mundo aí. Rodrigo Braga Reis no Instagram. Me siga e siga o Dimas. Como é que é?
0: Dimas J. Bueno.
2: J. Bueno.
1: É. Dimas John Bueno.
0: John Joseph. John.
2: Joseph.
1: Tchau, pessoal. Valeu, Rafa.
0: Um abraço.
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9: 7:56.

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0: 8:04, 8:04 na sua manhã de segunda-feira, dia 27 de julho de 2026. Com muito prazer, estamos aqui na Estúdio 92.3 FM de Cascavel. Essa é a mais libertária do Brasil. Aqui tem informação, tem debates, sempre defendendo a liberdade de expressão.
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0: E você tem toda a liberdade, tá? De participar aqui, mandando dúvidas, críticas, sugestões. Fique à vontade. Nosso WhatsApp é o 45 998 42 1195. Em live pelo Facebook. Estamos também aí com o nosso portal. 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
0: Obrigado sempre pela companhia, você em casa, no trabalho, no transporte, na correria do dia a dia. Estamos começando aí mais uma semana e que seja muito produtiva a todos. Eu sou Emerson Bittencourt e aqui, meus parceiros de bancada, nesta manhã de segunda-feira, Osmar Lautenschlager Júnior, Gilson Pessoa, doutor Ismar Pavilac. Senhores, sejam bem-vindos, bom dia.
3: Muito bom dia para você, Bittencourt. Bom dia, Osmar, Ismar e ouvintes 92. Uma abençoada semana a todos.
4: Bom dia, Bittencourt, Gilson e doutor Ismar, amigos da Estúdio 92. Uma ótima semana a todos.
5: Bom dia, Emerson, Osmar, Gilson e todos que nos acompanham no início da última semana de julho.

0: Julho, senhores, o meio do ano já foi, mais um mês já está terminando e estamos a 64 dias da eleição.
1: Exatamente, tem eleições, daqui a pouquinho já é Feliz Natal, né, gente? Porque o segundo semestre, normalmente a impressão que dá é que é bem mais rápido, né? Então é o seguinte, vamos aos nossos destaques nesta manhã. Aqui, sempre o bom debate político na bancada do Independência 92. Final de semana de convenções. PL lança Flávio Bolsonaro. PSD lança Ronaldo Caiado. Brasil nega visto a oficiais americanos que viriam discutir eleições. Mas no passado, o ex-STF Luiz Roberto Barroso, aquele que disse vencemos o bolsonarismo e perdeu mané, pediu apoio dos Estados Unidos para as eleições. Ex-presidente do Banco Central vê Brasil à beira de uma recessão. Para jurista, tarifaço é atestado de falência da política externa brasileira. Matéria do portal Notícias Cascavel, documentos e vídeos das irregularidades na Transitar e na Prefeitura de Cascavel, no caso Voe Paz. Quem irá se responsabilizar pelas falhas? Crônica com Duca Siliprandi. Governo fecha o cerco e acomoda a família Barros. Memorex. Vereador Doutor Lauri envolto em denúncia grave. Estas e muitas outras. Agora para você, no Independência 92.
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3: A segunda-feira será de tempo firme em todo o Paraná. Não há previsão de chuva e o sol predomina ao longo do dia. No amanhecer, podem ocorrer nevoeiros e nuvens baixas em áreas próximas aos rios, mas elas se dissipam rapidamente. As temperaturas entram em elevação durante a tarde, com destaque para regiões norte, oeste e sudoeste, onde os termômetros se aproximam dos 30 graus. As temperaturas previstas são para Paranavaí e Maringá, com 17 de mínima e 27 de máxima. Apucarana, mínima de 16 e máxima de 25. Foz do Iguaçu, 19 de mínima e máxima de 27 graus. Francisco Beltrão, com mínima de 15 e máxima de 26. Guarapuava, 14 de mínima e 24 de máxima. Curitiba, mínima de 14 e máxima de 25. E Paranaguá, com mínima de 16 e máxima de 24 graus. Ótima segunda-feira, um bom início de semana e até amanhã. De Curitiba, Mauro Conte, com informações da Rede AERP.
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0: Agora 8 horas e 9 minutos na sua manhã de segunda-feira. Sejam todos bem-vindos aqui. E é notícia desde a semana passada, inclusive matéria aqui do portal de notícias, né? Notícias Cascavel, portal de Cascavel. Mandar um abraço lá para o Evandro Nicolau, né? Editor do portal. Também para o Moacir Wozniak, que é o jurídico do portal. Portal que vem há muito tempo, desde que aconteceu o acidente com a Voe Paz, vem trazendo aí notícias, destaques sobre toda esta situação, né? Os erros de Cascavel que ninguém quis explicar direito. Um avião caiu, 62 pessoas morreram e quase nada disso foi respondido de verdade. No dia 9 de agosto de 24, um avião da Voe Paz caiu em Vinhedo, no interior de São Paulo. O voo tinha saído de Cascavel, no Paraná, com destino a Guarulhos. Morreram as 58 pessoas que estavam sentadas como passageiras e os 4 tripulantes. Um dos piores acidentes aéreos registrados em nosso país. O que poucos sabem ou preferem não lembrar é que esse avião saiu de um aeroporto onde a própria companhia aérea operava havia quase 3 meses, sem contrato válido com a prefeitura. Estamos falando da Prefeitura de Cascavel. E que, meses depois da tragédia, surgiram documentos com sinais claros de rasura. Estes documentos, essas cópias desses documentos, estão no portal Notícias Cascavel. Então você pode acessar aí Notícias Cascavel, tá certo? Que você vai encontrar todo esse material. E que o prefeito da cidade nunca foi obrigado a explicar isso pessoalmente diante da Câmara dos Deputados em Brasília. E que, no fim, ninguém pagou por nada. Esta reportagem reúne documentos públicos, publicações no Diário Oficial de Cascavel, decisões do Ministério Público do Paraná, registros oficiais na Câmara dos Deputados e reportagens já publicadas por veículos como O Globo, CNN Brasil, Gazeta do Povo, Folha de Londrina, Isto É e Metrópolis. Ok, gente? Tivemos o relatório do CNIPA na semana passada. Ainda teremos um relatório da Polícia Federal, enfim, que investiga toda esta situação, para sabermos quem será responsabilizado pela tragédia da Voe Paz.
1: Bittencourt, na semana passada, aqui no Caixa Preta, eu trouxe justamente essa informação e eu fiz uma comparação entre o Leonardo da Vinci, o famoso renascentista, pintor da Mona Lisa, que foi o inventor do helicóptero. E aí eu fiz uma comparação que o Leonardo, que não é Leonardo, mas Leonardo, a única máquina voadora que ele conhecia seria o avião da Voe Paz. E por que eu disse isso? Porque tem muita coisa para ser respondida pelo ex-prefeito Leonardo Paranhos a respeito desse acidente envolvendo a Voe Paz. E está agora, nesta matéria que você traz, do Notícias Cascavel, trazendo então uma consistência sobre essas denúncias. O ex-prefeito Leonardo Paranhos vai ter que explicar se vai ser na Polícia Federal, se vai ser no Congresso Nacional. Ele vai ter que explicar por que a Transitar não cobrou a assinatura desse contrato, por que a Transitar permitiu que esse voo decolasse de Cascavel nessas condições. Então, o envolvimento de Leonardo Paranhos não é à toa, não foi apenas uma brincadeira, um trocadilho que eu fiz na semana passada ao referir o ex-prefeito Leonardo Paranhos com essa vinculação ao acidente aéreo da Voe Paz em 2024.
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0: 8 horas e 13 minutos, mais algum comentário sobre o assunto?
3: Ah, eu lembro que esse assunto foi discutido na Câmara Federal. E chama a atenção, à época relator do caso era o deputado Nelsinho Padovani. Nelsinho Padovani decidiu não chamar Paranhos para uma conversa, para explicar a todos as denúncias que aí estão. E que, curiosamente, depois de dar uma passadinha de pano para o Leonardo, pré-candidato a federal, a família dele foi agraciada com a liberação de um loteamento. Viu? Tem que vir a público responder, sim, senhor. 22 das 62 pessoas que morreram eram cascavelenses. Então nós temos ainda hoje 22 famílias em luto com a queda do avião.
1: Aliás, existe uma associação, doutor Ismar, uma associação em defesa das vítimas do voo IPAS, né? Vamos programar aí, a estúdio pode programar, Emerson, para a gente ouvir.
0: Sem dúvida
1: esses
0: nenhuma.
1: Representantes dessa associação.
4: Se não me engano, o advogado
3: é o Catarinhuk.
4: É isso, o doutor Catarinhuk. A gente pode conversar com ele sem problema nenhum. Mas eu tenho um outro questionamento. Afirmam que estava tudo regular, que estava tudo em ordem. Aí os documentos vieram a público e mostram que não havia outorga do município para que a empresa aérea operasse aqui na cidade, no nosso aeroporto regional. Eu tenho um questionamento um pouco diferenciado. Toda empresa que opera dentro de uma estrutura municipal, ela, obviamente, por obter vantagem financeira, ela recolhe tributos, ela paga impostos. Eu gostaria que fosse verificado a conta do município lá no período em que ela operou, se o município recebeu efetivamente os tributos. Porque aí fica mais um questionamento. Como é que você recebe impostos de uma empresa que não está nem autorizada a operar na sua estrutura física? Se o prefeito à época diz que estava tudo em ordem, basta apresentar justamente a outorga do município, a liberação para atuar dentro do espaço físico aqui do município, que é o aeroporto, que estará tudo em ordem. Se não havia essa autorização, é evidente que não poderia operar e também não haveria razão alguma para ela ser tributada. Ela não teria por que pagar impostos, então, para atuar dentro do nosso espaço. São questões que podem muito bem conduzir a uma elucidação bastante fácil disso. Trazer às claras quem autorizou, a que custo isso foi feito e se esses documentos foram pós-assinados realmente. É mais do que evidente que estão tentando blindar o nome de alguns envolvidos. Isso me recorda a história da CPI aqui da Câmara Municipal, do tal do professor Monstro, que acabou em pizza, né?
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0: Vamos continuar acompanhando. 8 horas e 16 minutos na sua manhã, 8 e 16. E vamos de Memorex agora. Aquele que não tem amnésia. Bem, 8h17. O Memorex tá fresquinho, né? Foi lançado essa última edição na última sexta-feira. Sexta-feira foi dia 24 ou 25, é isso? Enfim, de qualquer forma, é o seguinte.
1: Sexta-feira, 24.
0: Isso.
1: Saiu do forno a 11ª edição do jornal Memorex, aquele que não tem amnésia.
0: Exatamente.
1: E em pauta, agora falavam sobre a CPI que virou...
0: Pizza.
1: Se transformou em pizza mais uma vez. Esperamos que esse processo de cassação, que não é uma CPI, pode até virar uma CPI, mas não acredito que vire CPI, mas já virou, já foi admitido pela mesa diretiva da Câmara de Vereadores de Cascavel o processo de cassação contra o vereador Dr. Lauri, acusado de improbidade administrativa.
0: Mas, senhor Osmar Júnior, aqui no... Como estou vendo aqui, está em mãos, né? Nas nossas mãos está aqui o Memorex. Aqui tem mais situações envolvendo, e situações graves envolvendo o nome do vereador do MDB, doutor Lauri, vice-líder do governo Renato Silva na Câmara de Vereadores, Osmar Júnior.
1: Pois é, nós entrevistamos o proponente desse processo de cassação, o vereador Fando Bolsonaro, ele que juntamente com o vereador Madril esteve em loco, no local onde o chefe de gabinete do Dr. Lauri prestava serviços de construção durante o expediente na Câmara. E o vereador Fando Bolsonaro disse que não é só isso, é que tem mais coisas, mais provas, mais situações envolvendo o mandato do vereador Dr. Lauri, e está aqui na primeira página do Memorex. Aliás, o Memorex está à disposição aqui na portaria da Rádio Estúdio 92, também pelo portal repórtermemorex.com.br. E o Fando Bolsonaro diz que o Dr. Lauri, além dessa situação envolvendo o chefe de gabinete, já esteve envolvido com uma ex-assessora. Inclusive, ele foi um dos responsáveis, segundo palavras do doutor, do vereador Fando Bolsonaro, por um AVC dentro do gabinete de uma ex-assessora, né? Então está aqui palavras do vereador Fernando Bolsonaro, ou seja, existem outras situações, outras acusações envolvendo o vereador Dr. Laurício.
0: Amigos, 8h19, nós estamos aqui no Independência 92, trazendo todas essas questões envolvendo o doutor Lauri, vereador do MDB em Cascavel, desde que surgiram as primeiras denúncias sobre a questão aí do seu, agora ex, né? Seu ex-agente parlamentar, seu ex-chefe de gabinete, Cleverson alguma coisa, né? Não recordo aqui o nome.
1: Cleverson de Oliveira Faria.
0: Esse mesmo, exatamente.
1: Foi exonerado.
0: Foi exonerado pelo próprio doutor Lauri, né? A gente não sabe se, de repente, isso aí é justamente até uma ação da própria defesa para tentar se desvincular do problema. Só que, né, tudo isso será investigado, as diversas faltas do cidadão ou as diversas vezes que ele foi lá, colocou o dedinho lá para dar ok, que estava chegando no trabalho e saía para fazer
4: bater
0: serviços.
4: Massa.
0: Ele batia o ponto na Câmara, mas batia a massa fora, segundo as denúncias do fã do Bolsonaro, que inclusive tem o vereador policial Madril como testemunha.
4: Testemunha presencial, ou como se pode afirmar, testemunha ocular, aquele que viu os fatos acontecerem. Não é meramente mais uma argumentação, até porque, conhecendo o Madril da maneira como a gente já o conhece, eu dividi fileiras com ele no passado, sei do comportamento e da conduta dele. Ele não se prestaria ao papel de estar hoje apoiando uma denúncia se ele não tivesse plena convicção daquilo que está acontecendo. E, óbvio, daquilo que ele viu, né, Gilson? Ele estava lá.
3: Meu, o Madril, policial militar por 35 anos, sempre fez investigação, sempre. E, enquanto vereador, continuou o fazendo. Meu, duvidar do que o vereador Madril viu, falou, não, é de fato ele, mas nós precisamos provas. Foi quando aí decidiram usar um drone. Por vezes, disse o fão, o sujeito percebia e meio que se escondia, tentava fugir do drone gravando o vídeo. Ele sabia que estava fazendo errado. O que não pode é o doutor Lauri Silva, advogado, vereador do MDB, dizer que não sabia do paradeiro do seu chefe de gabinete. Afinal de contas, chefe de gabinete não é qualquer um, Ismar. Não é qualquer um. É aquele que está ali durante todo o horário do expediente para ser o para-choque do vereador. Ele que recebe as pessoas, ele que cuida lá das reuniões. Ele é o cara que tem que fazer o serviço. Então, quando ele estava fora, quem é que fazia? Tinha alguém dobrando o turno?
4: Eu vejo que o chefe de gabinete, ele seria, a grosso modo, como um vice. O ausente, o prefeito, quem veste a camisa é o vice.
0: Falando
4: dentro do gabinete é semelhante a situação.
0: Falando em prefeito, o prefeito, Renato Silva, já voltou.
4: Acabaram com as férias dele?
0: Eu gostaria de saber, embora agora a Câmara está em recesso.
3: Sim,
0: eu gostaria de dois. Gostaria de saber se alguns dos nobres companheiros aqui sabem se o Lauri continua vice-líder do governo municipal. Não foi afastado?
1: Sim, não
0: até
1: foi
0: então?
1: Afastado. Não? Não houve nenhuma manifestação oficial por enquanto.
0: Ok. Mas isso aqui também chama muito a atenção, são palavras do próprio Fão, segundo o vereador Fão, né? Há dois anos, houve uma denúncia, através da rádio Massa FM, de rachadinha dentro do gabinete de Lauri. O Fão disse, abre aspas, o Lauri sabe o que ele fez ou já fez na vida dele como político e o que ele cometeu com seus assessores, desde assédio moral, pressão psicológica, provocando um AVC em uma assessora ao agredi-la, provocá-la e demiti-la enquanto o marido agonizava com câncer. Uma canalice, fecha aspas, palavras de fão do Bolsonaro. Isso aqui é gravíssimo, né? É claro, isso aqui ainda vai ser investigado, tudo com certeza vão a fundo para colher aí tudo que precisa colher para ser provado, ok? porque nós queremos a transparência de tudo, obviamente. E aí aqui, palavras ainda do Fão, né? Quando recebeu, ele foi rebatido, né? Rebatido pelo vereador também do MDB, Edson Souza, de que denúncias, né? Esses ataques à administração municipal, no caso dos buracos que o Fão vinha fazendo até antes dessa denúncia contra o Lauri, né? Ele foi acusado de oportunismo eleitoral. E aí disse o Fão, abre aspas, eu falei alguma mentira? Alguma inverdade? Eu estou só exercendo o meu trabalho e expondo a realidade de Cascavel.
3: Então pergunta para o senhor Edson. Quando os vereadores acompanham o prefeito com aquele monte de secretário para tirar foto, para fazer videozinho institucional, para dar entrevista à imprensa de uma inauguração de obra, doutor, não é um oportunismo eleitoral?
4: É evidente que sim, meu caro. O fato de que utilizam-se de supostos benefícios para a sociedade, para pousarem de bons administradores, não afasta a existência dos problemas na nossa cidade. Se alguém está mostrando os problemas, ele não está sendo oportunista. Ele está sendo verdadeiro. Olha, simplesmente assim.
3: Eu, por exemplo, acompanhei por um bom tempo aquela obra do CEMEI ali no Maria Luísa. Que uma empresa começou, fez só a fundação, abandonou, depois teve outra empresa que começou e aí tiraram a equipe de obra, mandaram o contratante embora, de repente pegaram a equipe dele de novo. E eu nunca vi nenhum vereador falando da obra que estava atrasada há muito tempo. No entanto, quando se chama para inauguração, o cara, mesmo que atrasado para o evento, ele vem caminhando e já fazendo um vídeo para mostrar que ele está chegando na obra do CEMEI. Pelo amor de Deus, isso é oportunismo político.
0: Senhores, 8h26, 8 horas e 26 minutos, mas o Memorex, na sua 11ª edição, não é só isso. Não tem só essa notícia. Tem muito mais, senhor Osmar Júnior.
1: Pois é, na página 2 nós temos as já tradicionais querelas do Memorex com pitacos políticos, com informações. E uma delas fala justamente das convenções partidárias. Está aqui nas querelas do Memorex edição 11, convenções partidárias em andamento. Resta saber quais serão as pré-candidaturas de Cascavel a deputado estadual e federal que serão efetivadas dentro e carimbadas para que nós tenhamos aí os nossos representantes de Cascavel, região oeste do Paraná, postulando uma vaga na Assembleia Legislativa e também na Câmara Federal. Até o momento, nós temos aí confirmada a candidatura de Leonardo Paranhos, que sábado aconteceu a convenção do PSD. Leonardo Paranhos foi confirmado como candidato a deputado estadual. E as demais candidaturas...
4: Paranhos federal.
1: Federal. Eu falei estadual.
4: Isso.
1: Deputado federal, então, confirmada a candidatura. Agora, Leonardo Paranhos é candidato. Claro que resta ainda o prazo até 5 de agosto para a homologação na Justiça Eleitoral. E nós temos vários outros pré-candidatos aqui que estamos aguardando, então, a decisão das convenções. Como para deputado estadual, nós temos aí o Adelino Ribeiro, que quer voltar a ser deputado estadual. O próprio Fão do Bolsonaro, que é pré-candidato a deputado estadual. O Gugu Bueno e o Batatinha, que vão para a reeleição. E para deputado federal, nós temos aí o Alfredo Kaifer, o Evandro Roman, que ainda não decidiu se será ou não, vamos aguardar as convenções. O Márcio Pacheco, que também vai ser homologado na convenção para candidatura a deputado federal. E o Henrique Mecabô, pelo Partido Novo. E eu coloco, inclusive, aqui nas querelas uma incógnita. Terezinha Depobel, será ou não? Ela que já foi vereadora de Cascavel, ela que já foi, em diversas oportunidades, candidata a deputada federal, ela que já foi candidata ao Senado da República, já fez mais de 150 mil votos como candidata ao Senado. Será que será ou não candidata a deputada federal em 2026? é o que nós estamos aguardando após a definição das convenções.
0: Inclusive, né, já vamos aqui ao vivo fazer o convite para a Terezinha de Pubel Dantas, né, que vem aqui falar para nós, trazer essa novidade, se é ou não, né, se continua ou não. Edgar Bueno desistiu?
1: Edgar Bueno desistiu, não será candidato a deputado estadual, até porque, inclusive, por conta da lei de imprensa, né, e da legislação eleitoral, ele não poderia estar apresentando o programa Impacto Cascavel. Ele se ausentou durante um programa e aí depois desistiu e voltou a apresentar o programa Impacto Cascavel.
0: Neste último sábado, agora, dia 25, no Impacto Cascavel, nós tínhamos aí a informação de que Moacir Wozniak estaria no programa. Quem mais?
1: Estiveram presentes, doutor Moacir Wozniak e Carlos Moraes, pré-candidato a deputado federal. Acabei esquecendo o nome do Carlos Moraes, que é pré-candidato a deputado federal, também está tendo o seu nome homologado na convenção do Partido Cidadania.
0: Você falou quem? O André Bueno, que é pré-candidato?
1: Não, ele estava só presente aqui.
0: Ah, ex-deputado. Tá, tudo bem. Mas aí o seguinte, o ex-prefeito tinha sido convidado também, compareceu ou não?
1: Não, o ex-prefeito estava em Curitiba, na homologação do seu nome na convenção do PSD.
0: Ah, mas poderia até participar online, se fosse o caso, né?
1: Sim.
0: Aí ele recusou, ele agradeceu o convite, né? Nós estamos aqui tendo a informação do Toco, que também faz aqui a mesa de áudio para o Impacto Cascavel, dizendo que ele agradeceu, declinou, não falou,

0: assim como para nós, né? Quantas vezes já convidamos, né? De fato, online ele fez uma vez conosco, né? Mas outros convites para estar aqui presencialmente ele recusou. Certo? Muito bem. 8 horas e 31 minutos, a gente tem o nosso break, tá? E depois do nosso intervalo, teremos crônica com o empresário Duca Siliprandi, aqui falando sobre governo fecha o cerco e acomoda a família Barros. É tema de hoje da crônica com Duca Siliprandi e outros assuntos que trataremos daqui a pouquinho. Vamos falar das convenções aí em âmbito federal, também nacional, quero dizer, né? O PL lançou o Flávio Bolsonaro, o PSD lançou o Ronaldo Caiado, inclusive no palanque de lançamento do evento de lançamento do PSD, lançando o Ronaldo Caiado, estava Aldo Rebelo, que era pré-candidato pelo Democracia Cristã à presidência da República.
1: E no PL, o Javier Milei, que deu nos dedos do Xandão e o Lula ficou bravo, o presidente do Supremo ficou bravo.
0: Careca? Pois é. Mas eu, sinceramente, acho que ele extrapolou um pouquinho, não precisava. Mas enfim, como não? Um líder de um país não precisa se expor desta forma.
1: O Lula xinga o Trump.
0: Da mesma forma. Sou contra.
1: O Lula xinga o Trump. Não, mas aí que tá, ele pode xingar e...
0: Não, ele não pode.
1: E não quer que xingue
0: os... O que eu acho é que nós não precisamos rebaixar-nos ao mesmo nível. Mas enfim, é opinião de cada um, né? Vamos ao nosso break e voltamos já 8h32. E o Alexandre tá aí? Alexandre Garcia, bom dia.
2: Bom dia. No nosso encontro de hoje, eu vou falar sobre mais um ministro no STJ investigado por venda de sentenças. Agora já são dois no Superior Tribunal de Justiça. E vou falar também sobre o governo americano sancionando o Mais Médicos, onde tem dinheiro brasileiro, e o Porto de Mariel, onde tem dinheiro brasileiro. E vou comentar também sobre as chuvas no Rio Grande do Sul e os rios que não foram dragados. E duas leis sancionadas. A lei que proíbe produzir e vender o foie gras, o fígado gordo de ganso ou de pato, e que permite mulheres comprarem e usarem spray de pimenta, o que pode ser perigoso para elas. Detalhes daqui a pouco no nosso encontro diário. De Brasília, Alexandre Garcia.
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3: 8h35.
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0: Senhoras e senhores, voltando por aqui no Independência 92 da sua segunda-feira. Boa semana, obrigado sempre pela companhia, pela sintonia. 8h39. Bem, a partir de agora eu convido você, nossa audiência no rádio, nas redes sociais. Temos a crônica de hoje com o empresário Duca Siliprandi. Vamos ouvir.
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10: Governo fecha o cerco. Família Barros já acomodada. Agora é cercar o Lourenço e abater Greca. O que não faz o poder, hein? A máquina do governo começa a azeitar as engrenagens. A tensão tomou conta. O cabo eleitoral da situação intimida politicamente adversários que têm garrafas vazias e estão na pista esperando o melhor convite para entrar na dança. Não há mais timidez, apenas interesses. Muitos inconfessáveis. Até o carrancudo, cara de poucos amigos, O comendador da cidade Canção, Dom Ricardo Barros, se entregou após tanto resistir aos encantos sedutores do poder. Capo da Federação União Progressista, já usa uma das alianças do par que faz jogo com a de Ratinho. É óbvio que Ricardo Barros amarrou melhor este noivado. Cedeu à própria vaidade, mas não antes de tentar aproximação com Sérgio Moro. Como diz o ditado, Barros ficou a ver navios, pois Moro não afrouxou as mega exigências do pai de Maria Vitória. Daí o plano B, lógico, foi dar meia volta e ir pro abraço. Mais ou menos como diz o ditado, se não tem tu, vai tu mesmo. O governo, esta turma paranista por excelência, que não sobrevive sem o gostinho do poder, estão fazendo qualquer negócio com medo de Sérgio Moro. Vide a Cristina Grêmio, que quase ganhou do povo das Araucárias na eleição de Eduardo.

0: fotos na região metropolitana. Isso não se pode negar. E para o lado que pender, tem peso. Fato é que Moro é o menos pior para a nossa região oeste. Por dois motivos. Primeiro, é pé vermelho. Pelo menos é do norte do estado. Segundo, tem como vice outro interiorano de Cascavel, Edson Vasconcelos. O que para a região é vital. De resto, esses caras que agem como o suprassumo do otimismo e que imaginam que Sandro Alex vira o jogo, não devem olvidar-se de que primeiro Sandro, o procurador de Ratinho, tem que superar o Requião Filho, que estampa na atualidade um segundo lugar nítido. Ah, e tem o povo também, caros amigos. Não esqueçam do povo, que está cansado da velha política. Mudar é inteligente.
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2: Senhores, 8h43 agora, só lembrando da última quinta-feira, o Igor Siqueira, né, participando aqui na Hora da Boca, disse com todas as letras, inclusive ele deu aqui, né, os setores que a família Barros aí, né, Ricardo Barros, queria para poder apoiar, né? E tá aí, Duca citou inclusive esta situação em sua crônica.
3: Os requisitos do acordão entre a família Barros e o governador Ratinho Júnior para apoiar Sandro Alex. Aliás, Sandro Pedágio Alex. Falávamos aqui fora no microfone que é só chegar nos municípios do Paraná e citar a palavra pedágio que já perde votos o candidato no governo do estado, Sandro Alex. Agora, interessante que nas redes sociais vincula um vídeo com a fala do governador Ratinho Júnior dizendo que Sandro Alex já está com 15, 16% nas pesquisas. Eu quero saber que pesquisas são essas, porque hoje mesmo saiu uma pesquisa colocando o Sandro Alex lá com 7% em quarto lugar, ou seja, em mais de 100 dias de lançamento da candidatura de Sandro Alex, da pré-candidatura de Sandro Alex, agora homologado, e só 2% que avançou, de 5% foi para 7%. Então, a pergunta que eu quero fazer para o governador Ratinho, que pesquisas são essas que dão 15% para o Sandro Alex? E quanto o Duca Siliprandi colocou muito bem, o Rafael Greco é o fiel da balança, só que como ele está tomando Monjaro, então a balança já diminuiu. Mas então, esse fiel da balança pode cair bastante na candidatura de Rafael Greca.
4: Osmar, tu tem que lembrar, meu caro, que os governistas olham por um viés otimista essa subida de 5 para 7% em 100 dias de pré-campanha, entre aspas, porque nós recordemos foi em abril que o nome foi ungido pelo Ratinho, do Sandro Alex, foi no mês de abril. Nós estamos agora em final de julho, então são 100 dias de nome ungido e ele entrou com 5 e já está com 7%. Veja que isso é um acréscimo de 40% de intenção de votos.
2: Mas semana passada era 10.
4: Mas veja, não, Emerson, falta só um pouquinho. Falta só um pouco para eles chegarem aos 25% a 26%. Que é o necessário para ir para o eventual 20, segundo
2: então,
4: turno.
2: Só falta
4: 20%. Só falta 20%.
2: Viu? Aí que está, né? Por isso que a gente sempre fala aqui essa questão das pesquisas. Ou seja, semana passada ele estava com 10%.
4: Ele precisa aumentar 400%.
2: Exato. E estava, inclusive, na frente de Rafael Greca. Agora temos uma nova pesquisa. Ele está com 7% e atrás de Rafael Greca. Então, quer dizer, que pesquisas são essas, né, doutor Gilson?
5: Meu, o Paraná tem 8 milhões e quase 610 mil eleitores. Cascavel tem 234.800. A pergunta é, o cascavelense vai votar para o Sandro Alex? Se lembrar, se pesar na balança que nós estamos sitiados com as praças de pedágio, pergunta para o eleitor. Talvez por isso que o tal do Sandro não sai da rabeira de jeito nenhum.
2: E não é nem pelo fato pedágio, porque até inclusive aqui nós defendemos, né, o pedágio. Nós somos contra o IPVA, por exemplo, né? Então que seja, que tenha um pedágio, mas um pedágio justo.
4: Não, esse
2: o problema
4: absurdo.
2: É
4: O absurdo dos absurdos.
2: Não temos o pedágio. Olha o pedágio de Santa Catarina.

0: Catarina?
1: Sim, vai daqui ali na Penha, ali em Corbélia, ou seja, a 30 quilômetros de Cascavel, você vai gastar R$18,80 para ir, R$18,80 para voltar. R$37,60. E aí, cidadão, vai votar no Sandro Alex mesmo assim? O cidadão corbeliense, quando fala em praça de pedágio, ele se arma de uma maneira que é difícil você conseguir cooptar votos lá dentro do município. Em especial quando o candidato é o ungido do governador responsável pelo valor que está sendo cobrado hoje na Praça de
0: Pedágio.
1: Mas
0: não vamos longe, doutor Ismar. Veja daqui a Foz do Iguaçu. São duas praças.
1: São 70 e poucos reais
0: para
1: ir e voltar.
0: São duas praças. Num pequeno trecho de
1: 120 quilômetros.
0: Olha, duas praças de pedágio. Quem nos deu isso?
2: Essa semana, amigos, eu estarei indo para Castro. De Cascavel a Castro, são 6 praças de pedágio, 440, não chega a 450 quilômetros daqui lá. Vamos arredondar para 450, são 6 praças de pedágio.
1: São R$90 aproximadamente para ir, R$90 para voltar.
2: Pelo menos.
1: R$200, vamos arredondar.
2: Vou ter que, reservar duzentinho só para o pedágio. Daqui a Castro, 450 quilômetros.
0: E eu aproveito ainda então para lembrar os nossos amigos eleitores que tem muito deputado com mandato, os nossos estaduais e federais, que vão vir bater a sua porta. E eles nos deram esse presente de grego. Porque o Ratinho foi enrolando porque ele não queria o pedágio antes de sua reeleição, ele não queria, porque ele sabia que ia amargar com o cidadão, aí enrolou e nos deu esse presente logo depois que ganhou o segundo mandato. Mas ele teve toda a sua base na Assembleia e na Câmara Federal para empurrar a gente nesse buraco.
2: Mas peraí. Sandro Alex disse que essa subida de preço dos pedágios é por causa da inflação, gente.
0: Ah!
1: Mas, gente, explica para o cidadão, explica ali para o agricultor do lado da praça de pedágio, explica para ele que ele tem que passar numa rodovia simples, que não é duplicada, que para entrar na propriedade dele ele vai ter que fazer um desvio, porque o povo, as pedageiras, botaram um guard-rail na entrada para que o povo não desvie o pedágio e estão impossibilitando ele de usar o acesso que era do tempo do pai e do avô dele, quando ele herdou a propriedade já de terceira geração, ele não pode entrar pelo caminho que ele trilhou desde que era criança. Aí vem alguém e fala assim, eu quero o seu voto. Vai lá pedir o voto que eu quero ver se tem culhões, desculpe o palavreado. Vai ter coragem de bater na porta lá do seu João e da dona Maria, que hoje para ir ali no mercado comprar um quilo de açúcar, tem que gastar R$18,80.
2: Essa explicação sobre o valor é por causa da inflação, então é parecido com aquela explicação que o próprio Ratinho Júnior, governador do Paraná, disse na questão das quedas de energia. Isso é porque o pessoal bebe e bate nos postes.
1: Na sexta-feira de noite.
2: Hein? É. Por isso que falta energia demais, especialmente aí na região oeste, região de Cascavel.
1: Eles adotam o valor originário como parâmetro, como se aquele valor que nós herdamos lá do Jaime Lerner, do próprio Requião, como o próprio Beto Richa, como se aqueles valores fossem os valores corretos que deveriam ser por eles conduzidos. Não, está tudo errado, gente. Vocês deveriam ter feito um novo levantamento e verificado o custo real verdadeiro.
0: R$10 numa praça de pedágio estava muito bem pago.
1: 10 eu já vejo que é excessivo para um automóvel, Gilson. Minha opinião, já é um excesso. Por quê? Porque olha o caso do Emerson, ele vai lá a Castro e volta, ele vai gastar R$120 de pedágio se fosse em 10 cada praça. É bastante, é muito dinheiro para quem não está fazendo absolutamente nada. Essa obrigação de recuperar pistas, rodovias, é do Estado. Nós pagamos imposto para isso. Nós já somos esfoliados para essa finalidade.
2: Olha, entre ida e volta de pedágio, vou gastar um tanque de gasolina? O valor de um tanque,
1: mais ou menos isso.
2: É, mais ou menos isso. Ok, gente? Mas, enfim, é o que temos, tá? É o que temos. E aí, pelo menos pelas nossas previsões aqui, pelo nosso debate, sinceramente, o senhor Sandro Alex vai ter que arrumar um outro argumento, porque esse argumento dele de tocador de obras caiu. Não vai ajudar ele, não.
1: Vai enterrar ele, a verdade é essa. Esse povo não pode esquecer que eles estão tratando com um Estado que é politicamente alfabetizado. O povo não é ignorante. Nós não somos um eleitor que se deixa conduzir, que se deixa levar, que se deixa seduzir, porque o governo mais bem aprovado do Brasil, o governo de Estado mais bem valorizado. Não me interessa se ele foi o melhor governador do Hemisfério Sul ou da galáxia ou do universo, não vai mudar absolutamente nada. Eu não vou votar em quem eles querem que eu vote, eu vou votar em quem eu escolher. Osmar, não adianta você vir falar para mim assim, Osmar, ele é bonzinho, ele é o melhor. Não me interessa, eu tenho o direito de olhar e de escolher.
3: Eu espero, Osmar, que você tenha razão quando você fala sobre essa escolha do povo paranaense, que o povo não é mais burro. Agora, eu fico me perguntando em duas situações, inclusive nós tivemos um colega de imprensa aqui da Estúdio 92 dizendo que a população não quer saber se o político roubou, se não roubou. A população vai votar naquele político, enfim. Dando um exemplo aqui do ex-prefeito Leonardo Paranhos, acusado de enriquecimento ilícito, com muitas acusações, agora acusado de nepotismo, colocar lá o primo e a esposa dentro de cargos no Jari, acusado agora com envolvimento no voo da Voe Paz, e mesmo assim dizem que vai fazer um caminhão de votos para deputado federal. O ex-deputado, aliás, deputado e ex-presidente da Assembleia, Ademar Traiano, também está aí concorrendo à reeleição, dizem que já está reeleito também. Então, são coisas que fazem com que a gente desacredite um pouco nesse bom senso do nosso eleitorado. Tomara que você esteja certo.
1: Eu vejo o seguinte, Osmar. Esses nomes que você mencionou são políticos que estão aí acossados há muito tempo, que já têm um histórico bastante longo e não estão se aventurando em uma candidatura para majoritário dentro do Estado. Se o Sandro Alex, candidato, fosse para deputado federal, eu acredito até que estaria eleito também com a base eleitoral que ele tem. Mas para governador de Estado, a música é bem diferente. Eles vão ter que aprender a conquistar o eleitor de uma forma extremamente urgente, porque se em 100 dias nós tivemos 2 pontos percentuais de migração positiva nas pesquisas, faltam 65, 67 dias para o pleito eleitoral. E nesse curto espaço de tempo, eles vão fazer o que, Gilson? Eles vão, de que maneira eles vão alcançar esses votos necessários? Porque não é só correr atrás do eleitor, do voto. Eles têm que retirar votos dos outros candidatos. De quem? Rafael Greca? Rafael Greca, se sair, já tem pesquisa, e o próprio Ricardo Barros falou outro dia que 70% dos eleitores do Rafael Greca migram para Sérgio Moro. Ou seja, para o Ratinho é horrível isso. Para a campanha do Sandro Alex é terrível. Porque dos 12%, se nós tirarmos aí os 70%, nós estamos falando de 8% que vão para Sérgio Moro. Sérgio Moro já está com 39%, vai para 45%.
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2: São 8 horas e 55 minutos, 8 e 55. Amigos, antes do nosso break, daqui a pouco vamos falar sobre as convenções aí, né? PL e PSD. Caiado e Flávio já foram lançados, né? Pelos seus respectivos partidos e coligações aí à presidência da República. O Caiado, inclusive, já anunciou o seu vice, que é o Gilberto Kassab. Flávio ainda não anunciou a vice. A vice por quê? Por que eu falo a vice? Porque diz a lenda...
0: Ele tem 10 nomes à disposição.
2: Diz a lenda que pode ser uma mulher. Né? Tem que ser pode ser uma mulher, talvez seja uma mulher, ok? Mas, enfim, é o seguinte, tem um vídeo aí do deputado federal, o mineirinho Nicolas Ferreira. Olha a situação que chegou o Brasil. O brasileiro, o trabalhador. O trabalhador está precisando parcelar compra de comida, compra de lanche, compra de pizza. Está parcelando as compras no supermercado.
1: No cartão de crédito,
2: meu caro. Vamos ouvir aí o que Nicolas Ferreira fala sobre essa situação.
5: Mais de 1,3 milhões de pessoas parcelaram pizza no iFood esse ano. 73 dias é o tempo médio para que um consumidor que já está negativado atrase uma nova conta. 85% dos negativados são devedores reincidentes, provando que limpar o nome é uma mera ilusão. 76% dos brasileiros precisaram cortar custos essenciais em 2026. 81% das famílias estão endividadas, maior patamar da história. 9 milhões de CNPJs estão negativados, ao recorde histórico. Enquanto o povo fica mais pobre, o Lula já gastou 55 milhões no cartão corporativo em 3 anos, recorde histórico. Somando as viagens da Janja, ela esteve fora por 170 dias do país com seu dinheiro em 3 anos. E o Estado arrecadando, só nesse ano até agora, mais de 2 trilhões. Pode falar, você não odeia o Estado suficiente não, amigo. Mais de 1,3 milhões de pessoas parcelaram pizza.
2: Aí, gente, olha a situação, né? Você vai querer isso aí, ainda, que isso continue? Né? O cara que tá aí desde 2002, na campanha de 2002, prometendo resolver os problemas do Brasil, e ele quer um quarto mandato, não resolveu nada. Esses dias estava novamente falando, vou acabar com a pobreza, vou acabar com a fome. Todo ano é a mesma conversa, todo ano vai ser o ano da colheita, como ele diz. Ele não fala nem colheita. Gente, vocês ainda acreditam nisso? Pelo amor de Deus.
0: E ele ainda diz que a inflação está controlada, o índice de desemprego é baixo e que o Brasil vai muito bem, obrigado.
2: Vai muito bem, obrigado? Então tá, daqui a pouco a gente pode falar mais sobre isso, porque tem inclusive o senhor, ele fez o L, né? O senhor Armínio Fraga, ele é ex-presidente do Banco Central. Lá atrás, lá no Fernando Henrique, pegou também um pouquinho aí do Lula. Ele fez o L. Mas agora ele sabe o que ele disse? O Brasil está à beira de uma recessão, sim, porque Lula chutou o pau da barraca. Só ele não sabia que isso ia acontecer. Amigos, vamos ao nosso break e voltamos já. Tem muito mais para debatermos por aqui. Um minuto faltando para as 9. Bom dia.
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7: 9 horas.
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13: De acordo com o Instituto de Planejamento e Tributação, o brasileiro trabalha em média 149 dias por ano, quase 5 meses, apenas para pagar impostos. Em 1988, eram 2 meses e 13 dias, ou seja, a carga tributária mais que dobrou em 37 anos. Para manter cada emprego, a empresa pode gastar o dobro do salário em encargos. É como pagar outro ano inteiro só em impostos e obrigações que não vão para o trabalhador, mas para sustentar a máquina pública. De acordo com o Índice de Retorno ao Bem-Estar da Sociedade, o governo arrecada como país rico, mas devolve saúde, educação, infraestrutura e segurança de país pobre. E tem quem acredite que a solução para o Brasil seja aumentar ainda mais os impostos.
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2: 9:04 nesta manhã de segunda-feira, aqui no Independência 92. Amanhã, terça-feira, tem Terça Libertária com o projeto Liberim. Amanhã teremos a participação aqui também ao vivo de Fabrício Kleinbin. Ele é advogado previdenciário, tá? E é pré-candidato a deputado estadual pelo PDT. Vai estar aqui na bancada do Independência 92, Fabrício Kleinbin. Bom?
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2: Vamos lá. Final de semana foi de lançamentos de candidaturas à presidência da República. Nós sabemos já quem são os principais nomes que estão correndo aí. Parece que hoje será o lançamento de Zema, lá do Novo, né? O Zema andou falando que o Joaquim Barbosa pode ser o vice dele, mas isso aí é apenas especulação no momento. Joaquim Barbosa, ex-STF, que até esses dias estava como pré-candidato à presidência pelo Democracia Cristã, mas pulou do barco. Diz que lá está difícil, né? Não tem representatividade, não tem dinheiro, não tem tempo de TV, não tem isso nem aquilo, né? E tá. Bom, enfim, né? Deu toda aquela confusão, tiraram Aldo Rebelo e colocaram o Joaquim Barbosa e deu no que deu. Acabou que nenhum nem outro, né? Mas o Partido Liberal oficializou então o senador Flávio Bolsonaro, candidato à presidência da República. Foi neste último sábado, dia 25, durante um evento na capital paulista. Muitas pessoas, muitos apoiadores, inclusive deu até toda uma polêmica aí com o presidente argentino Javier Milei, que fez uma visita a Tarcísio de Freitas, o governador paulista, e também participou do evento de lançamento aí de Flávio Bolsonaro. Mas a polêmica fica aí, é o problema dele com Lula, né? O Lula ficou brabo aí. Não só o Lula, também o presidente do STF, né? Porque ele xingou o Alexandre Moraes, né? Mas enfim, polêmicas à parte, está lançado Flávio Bolsonaro como nós todos já prevíamos, ok? E também teve o lançamento de Ronaldo Caiado pelo PSD, o partido de Ratinho Júnior, partido de Sandro Alex. Caiado lançado aí ao Planalto e já com vice, né? Gilberto Kassab. Gilberto Kassab é o presidente do PSD Nacional, né? É, também é forte, né? Forte, mas eu quero saber se toda essa força aí reverte em voto, né? Não sabemos, vamos aguardar. É, Ronaldo Caiado se coloca como um também

0: como Flávio, né, como um candidato da direita, né, conservador da direita, embora ele já diversas vezes falou que ele sim era a favor do lockdown na época da pandemia e a favor sim da imposição das vacinas contra a Covid-19.
1: Eu vou fazer aquilo que o Gil sempre faz. Eu vou voltar um passo atrás e quero indagar aos colegas sobre a fala de Milei. Lixo careca.
0: Ah, foi isso aí que ele falou, né?
1: Sim, foi o que o Javier Milei falou de Alexandre de Moraes. Se fosse uma agressão voluntária, sem causa originária, se não tivesse uma razão anterior, eu iria, sim, repudiar. Claro que as palavras utilizadas poderiam ser menos agressivas, mais condescendentes. Mas eu indago aos colegas. Existe motivo? Havia uma causa justa para ele ter usado esse adjetivo? Ou foi uma agressão voluntária?
0: Teria sido pelo fato de que o Milei foi impedido de visitar Jair Messias Bolsonaro? Seria esse o motivo?
2: Com toda certeza que sim. Com toda certeza. Porque além de ser...
0: Um dos motivos. Né?
2: Além de Jair Messias Bolsonaro ser o ex-presidente da nação, preso injustamente, são amigos. E voltamos àquela velha máxima. Familiar e amigo não pode ser proibido de visitar preso. Faz parte, inclusive, do processo de ressocialização. Mas o Alexandre de Moraes atropelou tudo. E a gente não pode esquecer que o problema do Milei, que é de direita, com o Lula, que é de esquerda, ele sabe, por exemplo, que na campanha dele em 2023, lá na Argentina, a esquerda investiu pesado contra Javier Milei. Diz Javier Milei, a época passada, dizia que pelo menos 25% dos recursos estrangeiros investidos lá no seu país, 25% foi do Brasil contra ele.
1: É que tentaram, de todas as formas, turbinar a campanha contra o Milei, botando bastante dinheiro, inclusive.
2: Eu não sei, o nome do cara que disputou com ele era alguma coisa massa.
1: Mas é interessante também, Gilson, que nós façamos uma comparação. Quando Lula estava preso ali em Curitiba, o Mujica, que era presidente do Uruguai, foi visitá-lo. Ninguém impediu que isso acontecesse.
0: Ele teve diversas
1: em período
0: visitas.
1: Eleitoral, inclusive. O chefe de uma nação estrangeira visitou. E quando
2: Argentina também quando teve
1: Lula foi
2: presidente
1: Argentina,
2: visitando.
1: Não, e quando o Lula foi para a Argentina, ele não foi visitar a Kirchner?
2: Foi.
1: Alguém impediu que ele fizesse isso? Aí por que agora o Milei não pode visitar? Ah, porque o cidadão lá, o indivíduo desprovido de capilaridade lá, não pode permitir que isso aconteça? Ah, pelo amor de Deus, onde nós estamos, né, gente? Vários pesos, várias medidas para uma situação bem singularizada. O Gilson explicou muito claramente. É um direito do cidadão receber visitas. É claro que você não pode transformar em uma visitação pública. Não é um parque de diversões que todos podem ir. Mas, eventualmente, sim, pode acontecer. Diferente do que acontecia também em Curitiba, que tinha aquela excrescência pública de pessoas desprovidas de cérebro que ficavam acampadas em frente à Polícia Federal para gritar "Bom dia, presidente!" Uma coisa grotesca, uma coisa asquerosa, vilipendiava o entendimento comum. É absurdo viver num país onde se tratam pessoas de maneira diferente porque elas têm um viés político diverso.
2: Viu? Mas não esqueça, Ismar, que Milei chamou o Xandão de lixo. Mas a primeira-dama chamou um dos maiores empresários do mundo, Elon Musk. Mandou ele lá. O maior do mundo.
1: O mais rico homem da Terra.
2: O Lula chamou o Trump de fascista.
0: Nazista, inclusive.
2: E também, viu? E os americanos estão nem aí.
1: Não, os americanos viu? Mandaram...
2: Deixa falar, tomou uns meia a mais e falou besteira.
0: Estão nem aí? Estão nem aí? Não, senhor. E esse tarifaço, eu acho que é porque é do quê?
2: Não, é culpa dos Bolsonaro, rapaz.
1: Foram lá pedir tarifa? Não, mas os americanos que iam mandar aqueles dois analistas técnicos para verificar a questão da lisura das urnas. O Brasil não liberou o visto de acesso.
2: Viu? É uma aliás, falando nisso, o TSE decidiu reunir gente de fora, os estrangeiros, para mostrar para estes observadores o quanto a urna eletrônica é confiável. Mas lá atrás, quando o Bolsonaro discutia com os estrangeiros a questão da urna, ele foi penalizado. Inclusive está preso por conta disso.
1: E perdeu os direitos políticos também.
2: Por que que com o Bolsonaro não podia, agora que é o governo Lula? Porque é o governo Lula, o TSE é o governo Lula, o STF é o governo Lula. Por que que agora pode? Isso que eu não consigo entender.
1: Na verdade, ele não... Eles não querem deixar, eles estão manipulando isso de uma maneira que possa parecer transparente, possa parecer. Mas aquilo que já estava aprovado anteriormente, que estava escrito quanto lei, que deveria existir um comprovante físico para cada voto, que deveria ir para uma urna lacrada, onde poderia ser feita a recontagem física e pública desses votos, nunca saiu do papel. Sabe por quê, Gilson? Porque isso colocaria em risco a manipulação do resultado eleitoral. E eu aqui reafirmo a minha opinião, e enquanto cidadão, e enquanto eleitor, enquanto pessoa que tem um pouco de bom senso, eu não acredito na lisura da eleição no Brasil enquanto nós não tivermos a possibilidade de conferir, de ser ao molde do que a Bíblia está escrita quando passa lá por São Tomé e fala, eu quero ver para crer. Aqui no Brasil, eu quero ver para crer. Quanto a Jesus Cristo, eu não preciso ver. Mas quanto ao resultado da eleição, sim.
0: Amigos, 9:13. Então vamos, já que estamos nesse tema aí, vamos relembrar que durante a Brasil Week, realizada em maio do ano passado em Nova York, Luiz Roberto Barroso, o ex-STF, afirmou ter buscado o governo norte-americano para obter apoio à democracia brasileira, enquanto ainda era presidente do TSE, do Tribunal Superior Eleitoral. Na ocasião, ele disse acreditar que a medida teve resultado porque os militares brasileiros não gostam de se indispor com os Estados Unidos, né? Aí ele diz aqui, ó, eu mesmo, declarou Barroso, como presidente do TSE, estive com o encarregado de negócios americanos, tive muitas vezes, mas em 3 eu pedi declarações dos Estados Unidos de apoio à democracia brasileira, uma delas no próprio Departamento de Estado, né, americano, e acho que isso teve algum papel. Tá. Então é o seguinte, naquela época estava tudo certo. O senhor Barroso, que foi o cara que disse vencemos o bolsonarismo e mandou o perder o mané, que ele pode falar, mas não pode, ninguém pode escrever na estátua lá, mas ele pode falar. Né? Aí o seguinte, agora, não. Não tem que vir aqui, né, esse povo aí que é amiguinho do Trump. Claro, porque na época, quem era o presidente?
1: Joe Biden.
0: Joe Biden. Esquerdista, apoiador de Luiz Inácio, apoiador do sistema eleitoral aqui na época. Então agora não pode, mas aquela no passado podia.
2: É, inclusive, nós falamos aqui do Milei e o Lula, mas quando o Joe Biden era presidente americano e tentava a reeleição, há informações de que o Partido Comunista Chinês também investiu pesado contra a eleição de Donald Trump. Não só a China, como a imprensa vermelha americana, que fazia de um tudo para o Donald Trump não ganhar a eleição no país. Ou seja, a esquerda, ela se articula e a China tem interesse. A China tem interesse gigantesco na reeleição do senhor Lula. Aí ele não fala em soberania quando fala de China. Quando fala de tarifaço, não, soberania.
0: Soberania, né? Pois é, ele tem falado tanto em soberania, mas o povo é escravizado, né? Pela pobreza. Isso aí é soberania? Soberania é o que o Nicolas Ferreira mostrou aí no vídeo sobre você ter que... Para você comer uma pizza com a família, você tem que parcelar no cartão. Uma pizza grande hoje aí, R$ 120, R$ 130, por aí, né?
2: 120 pila.
0: É, em média... né? Você tem que parcelar se você quiser comer uma pizza com a família, né? Você não pode andar com o celular na mão aí que você pode ser roubado ou até morto, né? Isso é soberania?
2: Isso é muito preocupante. Isso é muito preocupante, porque daqui uns dias não vai ter mais pizzaria aí. Porque o sujeito que parcela uma pizza hoje no cartão, doutor...
1: Vamos jogar um preço alto, R$100 uma pizza.
2: R$100. Ele vai parcelar, ele comeu, vai comer hoje à noite a pizza. Vai
0: levar dois meses para pagar.
2: Vai parcelar em 60 dias. Mas ele vai querer comer outra pizza semana que vem.
1: Bom, ele vai ter dois meses para comer pizza, porque no momento em que você atrasa a primeira parcela, você já não tem mais acesso ao crédito.
2: Viu? Vai quebrar. Vai ter muita pizzaria fechando a porta aí.
1: Daqui
2: a pouco nós vamos ter que parcelar a conta de luz.
1: Nossa, nós tivemos um...
0: Não, daqui a pouco não. Você acha que já não estão fazendo? Por exemplo, você atrasa, tem lá algumas...
2: Meses
0: em fatura. Alguma fatura. Algumas faturas, você vai lá e tem que parcelar, senão é cortado.
2: Ah, mas isso já para o devedor.
0: Exatamente.
2: Vamos ter que parcelar a vincenda.
1: Mas, meu caro, e como que você acredita que o cidadão que trabalha dignamente tem vivido nesses últimos 20 anos? Com a corda no pescoço, porque ele não vive de migalha, de bolsa, ele vive do suor, do próprio trabalho. Infelizmente, esse cidadão não é valorizado, não é reconhecido pela administração pública atual do país. Ele simplesmente é relegado ao esquecimento quando aumenta-se 22% a conta de energia, quando aumenta o preço do combustível de maneira indevida, em razão de que o petróleo subiu em um momento, eles jogam isso para vários outros momentos futuros. Não reduzem o valor quando o mesmo blend do preço do petróleo cai lá fora, aqui dentro demora para aparecer. A única coisa que eles ainda fazem pelo cidadão aqui, o trabalhador, aquele que tem um carrinho surrado e usado, é o small disso que nós temos, é acrescentar mais 3%, mais 5% de etanol na gasolina. Hoje, usando o palavreado da internet aí do povo mais novo, hoje nós temos um combustível sabor gasolina, porque 35% é álcool. Então, esse é o resultado da administração pública. E quando o próprio ex-presidente do Banco Central diz que nós estamos à borda da recessão, eu acho que ele está sendo um pouco cauteloso, porque nós já estamos em franca recessão. Observem o mercado aí fora. Atravessem a Avenida Brasil, não vamos muito longe. Peguem da prefeitura até aqui em cima na Praça Itália, ali na Rocha Pombo. Observem as duas laterais, quantas salas comerciais estão para serem locadas. Olhem por ali, esse é um dos termômetros mais fortes, um dos maiores indicativos da realidade que nós estamos vivendo hoje. Isso que nós estamos no sul do Brasil, exato, em Cascavel, que é uma cidade que cresce muito. Eu vi vídeos lá de São Paulo, lá dos locais de comércio, lá da 25 de março e tudo mais. Estão desertos, ninguém mais está comprando. Por quê? Porque o povo não está consumindo, é simples assim.
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0: 9 horas e 20 minutos, 9h20. Já falamos aí sobre a questão das convenções. Só lembrando aqui que recentemente teve toda aquela polêmica do Flávio com a Michele, né? Agora parece que semana passada botaram uma pedra em cima do problema. O Flávio veio mais uma vez aí a público se desculpando com ela. Ela parece que aceitou e tudo mais. Isso será que deve refletir na campanha, uma vez que ela é uma grande líder das mulheres da direita?
2: Vai refletir, sim.
4: Parece que já refletiu na última pesquisa, inclusive.
2: Vai, porque quando Michele Bolsonaro esteve no Tuiuti, aqui em Cascavel, no encontro com mulheres, rapaz, eu vi o poder de fogo da dona Michele. Ela encheu aquele Tuiuti ali assim, ó.
1: Sim, e tinha gente por todo lado, por fora, lotado.
2: E detalhe, o que ela fez aqui no Tuiuti, em Cascavel... Ela fez no Brasil inteiro, viu? É a voz feminina hoje.
0: Falando nisso...
2: E o PT não tem isso, né?
1: Não, tem a gastadeira, Gleice Maria Hoffmann. Canja, lá, a cuidadora de idosos, segundo o G, sempre fala.
4: É a Gleice Hoffmann, né?
1: Ah, sim, essa também enche. Enche o saco do povo.
0: Bem, falando nisso, amigos...
1: Desculpa o palavreado, mas...
0: O PL Mulher vai estar representado aqui na bancada do Independência no próximo dia 17 de agosto. A presidente do PL Mulher aqui em Cascavel, a advogada Vera Fritz, vai estar conversando com a gente aqui, tá? No próximo dia 17 de agosto aqui na bancada do Independência 92. Vamos tratar com ela, claro, além de outros assuntos, esse especialmente aí envolvendo a Michelle, com toda certeza, né? Se ela continua sendo a grande líder, embora ela tenha deixado, né? Agora eu lembrei, ela deixou
2: a presidência do PL
0: Mulher, né? É. Deixou, mas enfim, vamos aguardar. Ela também parece que agora vai tratar da candidatura dela ao Senado, pelo DF.
1: Ela é candidata?
0: Pelo menos o Valdemar quer que ela seja, né?
2: Em Brasília o que se fala é que o povo quer também. Agora resta saber, porque ela deixou o PL Mulher porque disse que precisava mais tempo para cuidar do Jair. Aí vai disputar o pleito, embora seja apenas 60 dias.
0: E as duas, mas são 60 dias. As duas mulheres, as principais cotadas, a vice de Flávio seriam Tereza Cristina, hoje senadora, né? E a ex-presidente da Caixa, Daniela Marques.
2: Uma mulher inteligentíssima.
0: Que é do Republicanos, né? E estava no palanque com ele no final de semana, a dona Daniela Marques, ok? Que foi presidente da Caixa na época de Jair Messias Bolsonaro.
2: Viu? Eu até acho que seria uma grande sacada a escolha da dona Daniela, porque é extremamente competente e não é do meio político. Ou seja, não traz consigo rejeição. Não é isso, Ismar? Não traz consigo rejeição, porque qualquer outro nome, você tem a aceitação, mas tem também a rejeição. E voto, meu irmão, você conquista. Rejeição para desdobrar dá um trabalho danado.
1: É mais fácil você conseguir votos do que diminuir a sua rejeição. Porque o cidadão, quando ele pega asco, aos moldes, eu posso dar um testemunho pessoal. Eu não consigo olhar para a imagem e não consigo ouvir a voz do Lulis. Eu não consigo mais. Isso me faz mal.
2: Vamos trazer para o nosso campo aqui.
0: Você está tipo o Bola do Pânico. Bola do Pânico já falou isso aí. Quando ele aparece na TV, eu mudo de canal na hora.
1: Eu já não corro o risco de estar em canais que possam ter canais abertos que possam mostrar a imagem desse indivíduo. Eu não consigo.
2: Viu?
1: Instagram, quando eu olho aqui as publicações, quando passo a fuça dele, Gilson, eu já pulo, já tiro o som. Me faz mal. Isso eu estou falando da minha pessoa, pessoalidade minha. Eu não consigo olhar para esse indivíduo.
2: Quando a gente fala de rejeição, por exemplo, nós falamos no começo do programa, o candidato do governo tem 7%.
1: De intenção de votos.
2: De intenção de votos. Significa que é rejeitado por um punhado de gente. Isso não dá para virar o jogo assim.
1: A situação aqui no estado do Paraná, ela é sui generis, porque nós temos um pré-candidato, né, que agora já foi lançado, então só não está registrado, então a nomenclatura é uma burocracia nossa aqui, mas é o candidato do governo. Nós temos um nome que não emplaca de forma alguma, que está em quarto lugar, e aí a intenção é trazer para a sua vice o que está em terceiro. É difícil.
2: Mas Ismar, difícil não soa conseguir. Ruim, não claro soa ruim sim. No ouvido do governador, um cara que esteve e ainda está no mando de um pujante Estado por dois mandatos? Não seria a rejeição do povo paranaense a também ao governo Ratinho? Porque não tem explicação. Porque a mídia, claro que a gente sabe que levaram muito para dizer que era o bambambam.
1: O melhor de todos.
2: Com 80% de aprovação, o cidadão paranaense está rejeitando o candidato do governador.
1: Se ele tivesse realmente 80% de aprovação, ele teria que ter aprovação dentro da esquerda também. Tem que observar isso, porque nós temos no Paraná 25% de votos de esquerda.
2: E o segundo colocado...
1: É da esquerda.
2: É da esquerda.
1: Sim, é o Requião Filho. Então, essa conta não fecha, esses números não batem. Quando nós somamos, passa de 110%, Gilson. Aí que está difícil de compreender.
0: Amigos...
1: A totalidade de uma equação são 100%. Aí nós temos 110% de eleitores no Paraná. Não casa, não conjuga esse verbo. Não tem como conjugar isso.
0: Ok, vamos fazer o seguinte, vamos fazer um break rápido aí. Daqui a pouco a gente volta com a última parte. A última parte aqui do nosso Independência desta segunda-feira. Olha, tem um jurista aqui falando o seguinte: tarifaço é atestado de falência da política externa brasileira. Diz aqui o jurista, advogado tributarista Luiz Garcia, afirmando que essas tarifas aí dos Estados Unidos, e nós sabemos que não é só de lá, também vem
1: da China,
0: também vem da União Europeia. A partir de setembro, a União Europeia não compra mais frango do Brasil, hein? Vocês estão sabendo disso?
2: Não vai comprar.
0: Não, a partir de setembro. Já deu a letra, já tem mais de mês. Falou, ó, em setembro acaba o nosso contrato. Não compramos mais frango de vocês. Porque tem aí um produtinho que eles colocam no frango aqui que lá na União Europeia eles...
2: Não agrada, né?
0: Não agrada. Voltamos já. 9h27.
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0: a gente aqui, ah, porque vocês são contra o Lula, porque vocês, por isso que estão falando isso. Não, é gente que fez o L e agora também está fazendo a conta e está vendo. Olha, ele disse, o Armínio Fraga, entendo que o governo não queira emitir papel de 30 anos pagando inflação mais de 8% ao ano, mas por outro lado, assim, ele aumenta o risco de sua própria rolagem. Gente, quando alguém que foi presidente do Banco Central, cara que entende economia para todo lado, ele só vê economia na frente dele, né? Fala um negócio desse, é porque não tem mais o que fazer. Está resolvido, a recessão está aí, acabou.
1: Mas é só nós cruzarmos essas informações técnicas com os números que o Nicolas Ferreira nos passou agora há pouco, quando ele fala que 82% das famílias brasileiras estão endividadas e que o cidadão está parcelando em 67 dias a compra de uma pizza pelo iFood. Isso é sinal de quê? De que a economia está pujante, que está galopante, que nós estamos indo bem? É o contrário. Nós estamos, sim, em recessão. Só não vê dois tipos de pessoas. Aquele que não quer ver ou não tem condições de ver, ou então aquele que sabe que está acontecendo, vê isso e, como ele está obtendo algum tipo de vantagem na atual situação, ele faz de conta que não está vendo. Porque não há outra forma de dizer. Olhem, entrem num supermercado hoje, resgatem a memória. Outro dia eu vi um vídeo com um indicativo de que ao tempo de Jair Bolsonaro, a picanha custava R$ 22, R$ 27 o quilo. Agora está R$ 80 e poucos reais. E aí, cidadão brasileiro, eleitor do Lules, estão conseguindo comprar? Estão conseguindo acolher a oferta do seu presidente quando ele disse que vocês iam voltar a comer aquela picanha com a gordurinha na farinha, na farofa?
0: E mais a cervejinha.
1: A cervejinha.
0: A partir de 1º de janeiro começa a valer o imposto do pecado, né, gente? É isso aí, é a partir de janeiro, né? O imposto do pecado.
2: Engraçado que é depois da eleição, né?
0: O imposto do pecado é o quê? É sobre a em cima da cervejinha aí do final de semana, tá? É, vai subir, tá bom? Então aguardem. É, aqui uma curiosidade, ontem eu dei uma passadinha num supermercado aqui no centro para comprar umas bobagens ali, uns salgadinhos, uns doces, refrigerante, alguma coisinha, bobagem assim para dar uma beliscada, gastei ali um pouco mais de R$ 80 e tive a curiosidade ontem de dar uma olhada ali no recibo, né, do caixa, para ver a tributação. Fiz a conta, meu amigo, desses 87, mais ou menos, reais que eu paguei, 26% foi de imposto. 26% de imposto, 60% para o federal, 40% aqui para o estadual.
2: Não, mas então não vamos longe, meu irmão. O IPVA, o paranaense vai pagar até dezembro deste ano de 2026... 4,5 bilhão de real.
0: Mesmo com a tarifa baixa, né? Que baixou para 1,9, né?
2: 4,5 bilhão de real. Aí eu te pergunto, quanto que essas pedageiras faturam por dia? Tudo bem que 50% do IPVA fica com o município onde o carro está emplacado. Mas é muito dinheiro, cara. Só que o governo não sabe administrar. Com tanto dinheiro assim que entra no caixa, nós podíamos ter uma tarifa aí simbólica.
0: Exatamente, simbólica ou zerada, já que temos pedágio, né? Então, o seguinte, só que, peraí, por que? Mas o outro 50% vai para onde?
2: O governo do estado.
0: Do estado.
2: O governo fica com metade.
0: Tá, mas se o governo pedagiou, né? Entregou para a iniciativa privada, por que ele quer a metade do IPVA?
2: Ah, ele quer porque entra no caixa livre, né?
0: Então por que não deixa tudo para o município, então, que pelo menos aí dava uma melhoradinha nas nossas ruas aqui na Osmar Júnior?
3: Pois é.
0: Amigos,
3: menos
0: é o seguinte, 9h47, melhor que não tivesse o tal do IPVA, mas já que tem, que fique tudo aqui, né? Tá louco? Para os senhores do direito, né, tanto Osmar quanto Ismar, e essa aqui do Tribunal Superior do Trabalho? Novos valores dos depósitos recursais que passarão a vigorar agora, dia 1º de agosto. 1º de agosto é sábado, né?
1: É sábado.
0: Peraí, o que são esses...

0: esses valores dos depósitos recursais, né, atualização calculada com base na variação acumulada do INPC, tal, apurado entre julho de 25 e junho agora, tá? Novos valores. A partir de 1º de agosto, o depósito recursal exigido para a interposição do recurso ordinário será de R$ 14.411. Para o recurso de revista, embargos e recurso em ação rescisória, passará a ser de R$ 28.823. O que significa isso aqui, amigos? Justiça do Trabalho com novos valores de depósitos recursais.
1: É mais uma prova de que a nossa Justiça do Trabalho é parcial e é paternalista, ou seja, praticamente impedindo o empregador de questionar uma reclamatória trabalhista que ele teve com todas as condições favoráveis ao empregado, né? Que nós já sabemos como é a nossa legislação trabalhista, como funciona a nossa Justiça do Trabalho. Grande parte das reclamatórias trabalhistas, elas são vencidas pelo reclamante em primeira instância. E seria um direito natural do empregador questionar essa decisão em segunda instância e até em terceira instância. Mas esse direito está sendo tolhido financeiramente porque as empresas, em especial as pequenas e médias empresas, não conseguem protocolar os seus recursos e acabam pagando injustamente o que já foi decidido em primeira instância, não é isso?
2: Cerceamento do direito de defesa.
0: Uma dúvida aqui, esses valores, 14 mil e 28 mil, isso aqui é geral, é para pequeno, médio e grande?
3: É de acordo com aquele valor que foi estipulado pelo juiz no julgamento de mérito em primeira instância. É o valor que o empregador, que não é beneficiário de justiça gratuita, porque todos os empregados, todos os reclamantes, eles, 99,9%, não vou dizer todos, senão generaliza, eles têm o benefício da justiça gratuita. Então, se a sentença não for de, digamos que atenda aos interesses do reclamante, ele pode recorrer sem pagar isso. Mas o patrão, o empregador, esse tem que fazer o depósito recursal para poder subir com o recurso. É pré-requisito, é pressuposto de admissibilidade recursal o recolhimento desse valor. Então, você vai pagar hoje R$ 14 mil, quando o empregado entra lá e reclama contra você, e você é condenado a pagar certas verbas para ele.
0: É mais uma imposição.
3: Sempre existiu esse valor de depósito, ele só está subindo o importe agora. E eu vejo isso por um outro viés. Isso aí é uma maneira de forçar o empregador ao dito do acordo. Fazer o acordo para pagar diretamente ao empregado, porque depois é difícil você conseguir reverter uma sentença de primeiro grau em sede de recurso. Isso é comum os tribunais superiores manterem as decisões aqui de baixo. Aí o que acontece? Esse valor que você fez de depósito recursal, ele já vai direto para o reclamante, já vai direto para o empregado, não volta para o empregador. Vai ser deduzido da condenação que ele recebeu, mas já vai direto. Ou seja, é uma poupança que o Estado obriga o empregador a fazer para ir lá na frente já pagando. E vejam que o acúmulo desses valores podem ganhar vultos significativos. 14 com 28 são 42. Ali você já tem R$ 42 mil guardadinhos para indenizar, entre aspas, o pobre coitado do empregado.
2: Dinheiro que, imagino eu, enquanto tramita o processo, deva ficar investido em algum lugar, gerando um jurozinho, não?
3: É uma conta bancária judicial, é uma conta poupança que é aberta, onde os depósitos judiciais são realizados e fica à disposição, sabe de quem? De quem gerencia o processo. Os depósitos recursais, eles já são objeto de cobiça, de ganância, de volúpia do Estado há muito tempo. Se nós observarmos os executivos fiscais do Estado do Paraná, eles já foram amealhados várias vezes pelo poder público para fazer frente às despesas correntes deles, porque são principalmente nos executivos fiscais, onde o empresário deposita parte do valor ou oferece algo para garantir o juízo para poder discutir a origem da obrigação. Uma execução fiscal, por exemplo, onde você não concorda com uma alíquota que está sendo cobrada ou existe uma discussão sobre essa alíquota em um recurso em nível superior, que possa ter uma repercussão geral, por exemplo, o empresário ele discute isso. Você está devendo lá R$1 milhão de tributos, Gilson. Você garante o juízo com um depósito, o oferecimento de um bem, mas na maioria das vezes o juiz exige o depósito em pecúnia. Aí você deposita o valor para discutir a origem daquela obrigação que você estaria, entre aspas, devendo. Leva 2, 3, 5, 10 anos para resolver esse processo. E, enquanto isso, o dinheiro está lá nesse depósito vinculado ao judiciário. O que acontece? O Estado cresce olhos porque existe um montante muito grande de dinheiro em depósito.
2: Bilhões.
3: Bilhões e bilhões, são cifras astronômicas. O Estado cresce o olho para aquilo e já houve governador do Estado do Paraná que andou passando a mãozinha no caixa lá e andou usando esse dinheiro para outros fins.
0: Amigos, 9h53, ou seja, essa questão aqui dessas taxas, né, do trabalho aqui do Tribunal do Trabalho é uma forçação de barra, justamente como o senhor disse, doutor Ismar, para que o empresário desista, não toque para frente, faça um acordo e está tudo certo?
3: Eu vejo justamente assim, porque veja só...
0: Que barbaridade.
3: Em outras esferas do sistema judiciário do Brasil, como, por exemplo, a Justiça Comum ou a Justiça Federal, ou onde você tem, como eu mencionei, a questão dos executivos fiscais, as ações normais, as ordinárias, os valores dos recursos são determinados por tabelas internas dos tribunais. Vamos usar aqui o exemplo do Estado do Paraná. Você tem uma demanda de natureza civil, não importa o valor da demanda. Pode ser de R$1 ou de R$1 milhão, ou de 100 milhões. Existe uma tabela interna elaborada pelo Judiciário, onde o valor máximo...
2: Para demandar essa questão custa tanto.
3: R$ 2.600 aproximadamente é o custo mais alto que você tem. Na Justiça Federal... Também existe um valor teto, você tem um limite, você recolhe 0,5% de custas no início de uma ação e outro 0,5% em sede de recursos, limitado a um patamar. Pode chegar lá a R$ 2.500, o 0,5% para entrar com a ação e depois para recorrer mais 0,5%, R$ 2.500. Eu estou dando um exemplo. Não tenho exata certeza se esse é o valor hoje, mas é o exemplo de como é feito. A Justiça do Trabalho, ela está cobrando 10, 12, 15 vezes mais do que isso.
0: E o interessante, né? Vamos aqui dar um exemplo, a dona da Magalu, Magazine Luiza. Para ela pagar isso aqui, se um funcionário está lá acionando ela, né, de repente, para ela é troco. Mas e para o pequeno?
3: E para o dono da banca de fruta, aqui, o feirante, nossa frente.
0: O cara da merceariazinha ali da vila. Isso aqui é um absurdo.
2: Já estamos batendo recordes de ações trabalhistas há muito tempo, né? Isso só vai fazer aumentar.
3: Nós conversamos.
2: Porque aqui. Eu vou ter que pagar para me defender. E pagar caro.
3: Sim, mas sim.
0: Quem quer, não isso. quer, faz um acordo.
3: É assim. Mas justamente essa é a intenção. Eu vejo como essa sendo a intenção finalística da Justiça do Trabalho, para ver se diminui o número de demandas.
2: Até porque se houver um acordo entre patrão e empregado, a Justiça do Trabalho homologa, não precisa trabalhar.
3: Ela amigos. Só homologa e acabou o processo.
0: Vamos lembrar o que o doutor Jean-Carlos Terezan falou semana passada com a gente, né?
3: Semana passada.
0: 90% das ações trabalhistas do planeta estão no Brasil.
3: Estão no Brasil. Por
0: que barbaridade.
3: Pelo paternalismo e pelo excesso de burocracia. O excesso, entre aspas, de direitos dos pobres. Pobres trabalhadores explorados pelo tirano, pelo explorador, pelo algoz, que é o empreendedor, que é o empresário.
2: E detalhe, né, doutor?
3: Ele é figurado nesses moldes, só que todos esquecem que não existiria um país se não fosse o empreendedor.
2: E quando alguém ganha uma ação trabalhista, ou quando alguém perde uma ação trabalhista, o governo também lucra.
3: Sim.
2: Lógico.
0: O meu amigo, é o seguinte, você aí acordou cedo, né? Cansado já, e pensando assim, puxa vida, vou ter que ir para a luta, mesmo sabendo que vou ganhar pouco lá no final do mês. Viu, você está ganhando pouco, sabe por quê? Eu vou te contar. Porque o governo está ganhando mais que você. Que o empregador está pagando quase mais para o governo do que para você, para poder manter teu emprego aí, meu amigo. Tá bom? Então é o seguinte, você tem que brigar com o governo. É o governo que está levando o teu, cara.
2: E ele que determina o aumento do nosso salário.
0: Também.
3: Emerson, tem um estudo, eu não me recordo agora quem foi o profissional que o fez, mas eu me lembro de alguns dados. Tem um estudo que indica que quando o trabalhador permanece recolhendo para o fundo de garantia, sem fazer os levantamentos periódicos do montante superior a 20% do que está na sua conta vinculada, a partir do quinto ano, o governo já obteve o valor equivalente ao que está depositado apenas com o empréstimo que ele faz pelos financiamentos vinculados, como, por exemplo, financiamento da casa, aqueles empreendimentos. Então, veja só, Gilson, você está trabalhando há 5 anos aqui para a Estúdio 92.
2: Recolhendo o meu FGTS.
3: Recolhendo o seu FGTS. Aquele valor que está hoje lá, vamos dizer que você tenha 20 mil reais na sua conta vinculada. Esses 20 mil reais que você manteve lá por 5 anos, o governo que gerenciou e administrou esse montante, pela baixa remuneração que eles dão para você, ele já conseguiu ganhar o mesmo valor equivalente sobre esses 20 mil para si. Ou seja, o governo, como você bem disse, Emerson, ganha sim mais do que o trabalhador.
0: Além do que, quando você precisa do empréstimo, ó, tem aqui, você pode emprestar o teu fundo de garantia, você paga um jurinho para o banco, né? O governo, inclusive, está querendo derrubar o saque aniversário, né? O saque aniversário que acredito que parece que foi na época do Jair Messias Bolsonaro. Olha, sim, vamos dar o saque aniversário, porque aí no aniversário o cidadão saca uma fração
3: não
0: é o total daquilo que já é dele. Viu? Sem pagar nada, ele está sacando.
2: E vai derrubar também o abono salarial.
0: Pois
2: tá,
0: é.
2: Tá na reta final, tá com os dias contados.
0: Barbaridade. Mas, amigos, é o seguinte, já são... Ô, louco, 30 segundos faltando para as 10. Nossa. Amanhã tem mais. Amanhã tem Terça Libertária. Amanhã tem Fabrício Kleinbin aqui, pré-candidato a deputado estadual, conversando conosco e outros assuntos importantíssimos que estaremos trazendo aqui sempre, recordando situações. A gente sempre bate na tecla aqui de algumas situações aí, né? Porque não dá para ser concordino. Não dá para ser concordino com o que está acontecendo aí, meu povo. Tá bom? O Brasil tem que ser passado a limpo e é agora, 2026, ano de eleições. Tá bom, minha gente? Amanhã tem mais, amigos? Posso contar com todos aqui na bancada?
2: Até amanhã.
1: Um abraço, até amanhã.
3: Eu não garanto, não.
0: Porque... Mas amanhã ainda é terça, doutor.
3: Oh. Mas eu tenho os compromissos do
0: trabalho. Tá certo. Sempre o doutor Ismar é o nosso parceiro aqui, sempre quando pode, está conosco aqui. Mas está tudo certo. Amanhã estaremos de volta aqui na bancada do Independência com Copavel, feita para somar no campo e na cidade, e com todos os amigos, ouvintes e internautas. Fique com a gente. Na sequência, agora tem o Alexandre Garcia. Combinado? A todos um forte abraço.
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5: Bom dia. Eu só posso dizer que vergonha como é o chavão do Boris Casoy, né? Depois de ter aquele buzi que... por assédio sexual, importunação sexual lá em Balneário Camboriú, agora o ministro Zanin também autorizou a investigá-lo por venda de sentença. Isso já é o segundo em... o outro, né, é o Moura Ribeiro, igualmente juiz de carreira. Que pena, meu Deus do céu. Porque isso faz a gente pensar que vem de longe, que não só apareceu quando chegou no topo da carreira. Superou o Tribunal de Justiça. Mas a gente fica preocupado. Começou quando isso? Né? Esse Moura Ribeiro também está sendo investigado por autorização do ministro Cristiano. Marco é o nome do Buzi. Marco Buzi. Assédio em Balneário Camboriú. E agora vem mais essa de venda de sentença no Superior Tribunal de Justiça. Meu Deus. Bom, queria dizer uma coisa para vocês a propósito das enchentes no Rio Grande do Sul. A gente não consegue controlar a intensidade das chuvas. Mas a gente consegue controlar o escoamento das águas das chuvas. Basta querer. E desde aquela enchente colossal, que jogou mais entulho, mais barrancas para a calha dos rios, eu disse, olha, a calha está entupida. Agora basta menos chuva, cada vez menos chuva, para causar mais enchente. É óbvio. E é o que está acontecendo no Rio Grande do Sul. Nós sabemos de quem é a responsabilidade, dos governantes que não dragaram os rios. Ah, tinha outras prioridades. Sim, mas dragar os rios é uma prioridade, porque a água dos rios invade as casas, estraga os móveis, estraga as casas, tira vidas, perturba vidas, entra nas empresas, leva pontes. Isso é uma prioridade, evitar isso. E governar é exercer a profissão de estadista, é previsor, prever, e evita o mal, né? Campanha eleitoral é bom a gente lembrar isso. Bom, foi sancionada uma lei que proíbe vender foie gras. É o fígado gordo do ganso ou do pato. Começou lá no Egito Antigo, foi para a Grécia Antiga, foi para o Império Romano e foi para a Gália. E a Gália hoje produz 80% do foie gras. A França, né? E a França canadense, né? O Canadá francophone, parte do Canadá fala francês, também é um grande produtor de foie gras. E aqui no Brasil também. Então a lei proíbe produzir e vender. Né? Aqui o pessoal gosta de palavra comprida, né? Em vez de vender, eles escrevem comercializar. Cumprido, né? Vender é muito mais simples, né? Proíbe. É do senador Eduardo Girão o projeto. É porque é considerado uma tortura, uma maus tratos a esses gansos e patos. Embora eles tenham a goela, né? Muito elástica, que eles engolem tudo, mas empurram a comida dia e noite para fazer gordura e o fígado deles absorve rapidamente a gordura e fica, é um fígado gorduroso. Né? Foie é fígado e gras é gordura. Né? Lá no sul dos Estados Unidos, lá na região de Baton Rouge, ali na Louisiana, né? Tem aquele carnaval, a terça-feira gorda se chama Mardi Gras, né? terça gorda. Bom, e também foi sancionado um projeto de uma antiga deputada, também do Ceará, Gorete Pereira, para mulheres poderem comprar spray de pimenta para se defender de assédio ou de assalto. É um perigo, né? Porque se o assaltante tá com a arma apontada para a pessoa, só o fato de sacar o spray já pode provocar alguma reação. Né? Bom, e para terminar um pouquinho de Cuba, né? O Petro Notícias é uma excelente fonte de notícias e tem acompanhado bastante as coisas lá de Cuba. Porto de Mariel, onde tem dinheiro nosso, e o Mais Médicos, que tem dinheiro nosso também, sancionados pelo governo Trump. Mais Médicos por tráfico de pessoas, né? Por trabalhos forçados, são 20 mil médicos vítimas. Eles vieram para o Brasil, eles ficavam com 12%, parece, do que o Brasil pagava. Era uma espécie de exportação de mão de obra escrava, porque trabalhava por 12%. Assim como as jogadoras, as campeões mundiais maravilhosas do vôlei feminino de Cuba. Campeãs nas Olimpíadas, tricampeãs mundiais, e como lembrou a minha querida colega da Oeste, a Ana Paula Henkel, recebiam, cada vitória num campeonato desse, $1 milhão. Não ficavam com um centavo sequer. Ia tudo para a ditadura cubana, a ditadura do Castro. Né? E lá no terminal de Mariel, também foi o terminal de containers, e aquela Gaeco tem uma empresa que é uma espécie de trust da ditadura cubana. Lá tem generais, tem funcionários públicos e tem o pessoal do Partido Comunista cubano. E ali eles se locupletam, enquanto o povo está quase sem água, praticamente sem energia elétrica, com um restinho de combustível que o povo não tem mais, né? É só a nomenclatura cubana. De Brasília, Alexandre Garcia.
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15: E a gente conversa agora com a especialista Érica Xisto. Érica, qual a principal mensagem para as famílias que consomem todos os dias conteúdo sobre saúde, estética e bem-estar nas redes sociais?
17: A principal mensagem é: não acredita em tudo. A internet hoje vende fórmula mágica e solução para tudo. Mas muito cuidado em quem vocês estão dando ouvidos. A gente tem que entender a internet hoje como alguém dentro de casa. E você não põe todo mundo dentro de casa. Então, busque refletir várias vezes sobre quem você está escutando. Quem você realmente está ouvindo o que está falando. Essa pessoa tem estudo? Tem referência? Tem embasamento? Ela vai em congressos? Qual é o know-how que ela carrega? Qual que é o conhecimento que ela carrega? E não ouvir todo mundo, porque todo mundo tem acesso à internet hoje. Todo mundo que não tem vergonha se expõe muito bem e engana a gente muito bem. Por isso, é necessário aprofundar um pouco mais.
15: É, fica essa reflexão, né? Em tempos de excesso de informação, escolher com consciência é também uma forma de cuidar da família.
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2: 10h37.
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7: 11h07.
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10: Feridas na boca que não cicatrizam, rouquidão persistente.

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4: Dica de hoje, a diferença entre três palavrinhas que confundem muita gente, tanto na fala quanto na escrita. Mas sem acento, mais e mas com acento. Vamos lá? Veja como é fácil. Mas sem acento indica contrariedade ou oposição. Eu quero ir, mas não posso. Mas, quando coloca o i, indica quantidade. Eu quero mais desse produto. E mas com acento é o plural de má. Essas atitudes são más. Uma letra faz diferença e escrever corretamente faz mais diferença ainda. Se liga nessa dica. Eu sou a professora Eleandra Toscan. Para mais dicas, continua com a gente na 92.3 FM.
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4: 11:28.
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12: O presidente do Grupo Gestor do Operário, Álvaro Góes, defendeu a criação de uma liga única no futebol brasileiro. A declaração foi dada em meio a discussões sobre direitos de transmissão e a possível saída do fantasma da Futebol Forte União. Segundo o dirigente, o Operário se sente prejudicado por ter recebido um valor menor que os outros clubes num acordo da liga. Góes afirmou que a união entre as ligas seria a melhor solução para o crescimento do futebol nacional e disse ainda que nenhum clube faz campeonato sozinho, defendendo que as decisões levem em conta o conjunto dos times. E a Prefeitura de Cornélio Procópio lançou o ProEsporte CP, programa para reformar e revitalizar 11 espaços esportivos da cidade. Os recursos serão aplicados em ginásios, estádios, quadras e áreas de lazer. Entre as melhorias previstas estão reformas nos telhados de ginásios, modernização no estádio municipal Ubirajara Medeiros, instalação de climatizadores, novos assentos e bebedouros. Também serão revitalizadas das quadras dos bairros, o Complexo Meu Campinho no distrito de Congonhas e a pista de caminhada na Praça Botafogo e do Lago São Luís.
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4: 11:57.
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2: O chefe de gabinete da presidência de Javier Milei na Argentina, Diego Santilli, disse ontem para que o presidente Luiz Inácio Lula da Silva e o PT não finjam indignação pelo fato de o mandatário argentino ter viajado ao Brasil para manifestar apoio ao senador e candidato à presidência, Flávio Bolsonaro. Em entrevista ao canal LN+, Santilli disse, abre aspas, eles vieram aqui fazer campanha, disseram barbaridades sobre o presidente e circularam livremente por onde quiseram. Não nos esquecemos das barbaridades que disseram, alegaram que órgãos seriam vendidos se Milei fosse eleito. Não nos esqueçamos das barbaridades que disseram sobre o presidente quando ele era candidato. Fecha aspas. O chefe de gabinete de Milei lembrou que petistas foram enviados à Argentina em 2023 para ajudar na campanha do peronista Sérgio Massa, derrotado por Milei no segundo turno das eleições argentinas. Para Estúdio 92 FM, Emerson Bittencourt.
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3: 12:33.
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7: Na teoria libertária, crime envolve agressão contra pessoa ou propriedade. Sem vítima, não há agressão. Ainda assim, o Estado criminaliza diversas condutas pessoais, como, por exemplo, um xingamento em uma simples discussão de trânsito, ou até mesmo punições desproporcionais contra algum torcedor fervoroso em jogos de futebol. Uma cantada inconveniente pode virar caso de polícia. Mas essas proibições estatais não eliminam comportamentos. Na verdade, isso gera mais violência, mais risco e mais repressão. Comportamentos mal educados devem ser coibidos socialmente e não com judicialização constante. Em caso de escutar um desaforo, além do mal-estar momentâneo, não há agressão física de fato. E punir sem vítima não protege direitos. Amplia o controle estatal sobre a vida individual. Sem agressão, não há justificativa moral para a punição. Retrucar ou simplesmente deixar para lá funciona muito bem na maioria dos casos.
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6: Meio-dia e 58.
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1: O esquema criminoso da Confederação Nacional dos Agricultores e Empreendedores Familiares Rurais, a CONAFER, que lucrou mais de 708 milhões de reais com a farra do INSS, não se limitava apenas a transferências bancárias complexas. Segundo o inquérito da Polícia Federal, o dinheiro desviado também transbordava para as garagens dos envolvidos, sob a forma de uma frota cinematográfica de veículos de luxo. O modus operandi era sofisticado. O dinheiro retirado indevidamente dos benefícios de idosos e indígenas vulneráveis era canalizado para empresas de fachada localizadas no Distrito Federal e em São Paulo. Dessas contas, saíam os pagamentos para a compra de veículos de alto padrão, como Porsches, Mustangs e Land Rovers.
3: Enquanto os carros desfilavam luxo, as sedes das empresas que os compravam eram de uma simplicidade suspeita. Salas de 20 metros quadrados, localizadas em pequenos sobrados. Só no Distrito Federal, essas empresas lavaram mais de 304 milhões do total desviado do INSS pela Conafer. Para Estúdio 92 FM, Emerson Bittencourt.
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17: Olá pessoal, tudo bem com vocês? Estamos começando o nosso programa Resenha de Mercado. Meu nome é João Fernando, sou gestor de negócios e a partir deste momento vou passar para vocês todas as informações aí que fizeram preço no nosso mercado financeiro e corporativo aí na última semana, né pessoal? Seja muito bem-vindo ao nosso programa, você que participa aí. Pessoal, os nossos recadinhos paroquiais de sempre aqui. Não deixe de seguir as redes sociais da rádio, então segue as redes sociais da rádio aí, segue as redes sociais do Resenha de Mercado. Resenha de Mercado JE vai ter corte a semana inteira aqui na rádio, vai ter corte a semana inteira nas redes sociais do Resenha de Mercado, Resenha de Mercado JF. 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E se você quiser entrar na nossa comunidade também, pessoal, menos de uma pizza por mês. E olha só, a gente faz, nós fazemos, eu faço mentoria ao vivo todo mês, eu faço uma reunião ao vivo, mais de uma hora e meia com a galera, a gente tira dúvida, a gente compartilha carteira, a gente fala sobre o mercado. Então quer participar? Manda uma mensagem pra mim aqui, 45-99825-8921. Beleza, pessoal? Vamos lá, bora falar de mercado, bora falar do que vem acontecendo no nosso mercado financeiro aí nos últimos nas últimas semanas. Beleza, pessoal? Bora lá, deixa eu pegar aqui as nossas notícias do nosso mercado. E como sempre, né, pessoal, a gente vai começar falando aqui do Ibovespa. Como que se comportou o Ibovespa aí nos últimos dias? Ibovespa, nos últimos 5 dias, pessoal, olha só que interessante. Alta de 0,19, aí na faixa de 174 mil pontos no mês, né? Nós estamos chegando aí no final do mês de julho. Alta aí, uma recuperação aí, uma alta de 1,19, né? Chegou, tá batendo ali 170 mil pontos. Depois chegou no pico ali de 177, aí 177.500 no dia 22 de julho. E agora tá ali na faixa, né? Nos últimos 5 dias de 174 mil. E no ano, pessoal, Ibovespa também deu uma recuperada. Nós chegamos a bater ali 198.657 pontos. E agora, depois chegamos a bater ali a mínima de 170. E agora estamos nesse range aí, 174. Pessoal, o que, que preocupa? Vamos lá, recapitulando aqui para vocês. Investidor indo para os Estados Unidos, a gente tem uma sinalização que talvez a taxa de juros aumente lá. Japão também, pessoal, tal do carry trade, a gente vai falar um pouquinho. Galera, pega pega a grana no Japão com uma taxa de juros baixíssima. Historicamente, a taxa de juros no Japão é muito baixa. Eles pegam dinheiro lá a juro baixo, pega esse dinheiro e investe no juro mais alto, é o tal do carry trade. E isso é feito muito aqui no Brasil. Os investidores fazem isso muito no Brasil. E o que está acontecendo lá no Japão? A inflação do Japão está subindo muito. O Yen, se eu não me engano, ele bateu o recorde aí dos últimos 40 anos de queda, pessoal. De queda, de desvalorização. Isso é muito ruim para o Japão, que precisa importar petróleo, precisa importar um monte de coisa. Ah, ajuda na parte da exportação? Ajuda. Mas o Japão é dependente de muita coisa. E aí o que acontece? Isso aí acaba estopando a galera que está fazendo o carry trade. Isso para de entrar dinheiro nos países emergentes. Fora, como eu falei para vocês, o que está ventilando aí, que nos Estados Unidos a taxa de juros pode ser que ela aumente. Se ela aumentar, é mais uma competição. A galera, em vez de eu ganhar juro real no Brasil lá de, sei lá, 10, 8%, eu prefiro ganhar aqui nos Estados Unidos em dólar, ganhar 4%, 3,5%, né? Mais a variação do dólar. Ah, mas o dólar tá caindo. A gente já vai ver aqui. Sim, mas quando a gente olha isso historicamente, por exemplo, eu mando dinheiro para fora do Brasil, não é recomendação. Se você quiser saber como que você pode fazer isso, mas não é recomendação, entra lá na nossa comunidade, 45 99825 8921, para você aprender a investir. Então, o que acontece, pessoal? Eu mando dinheiro para fora, eu não mando para repatriar esse dinheiro. Eu não mando. Esse dinheiro é para ficar lá, entendeu? E o grande investidor, ele faz isso aí também, tá? Então, a gente sabe que a Bolsa Brasileira nunca teve tão barata, é a bolsa mais barata do mundo, mas tudo que é barato pode ficar mais barato ainda. Vamos lá, SP500, pessoal, nos últimos 5 dias aí, uma queda de 1,3. A gente teve ali algumas empresas das 7 magníficas, ou todas, não cheguei a olhar todas, mas caíram bastante. Google, que é uma posição bem grande no meu portfólio, caiu pra caramba aí, caiu mais de 22% aí depois do topo, depois do,

resultado. O resultado veio bom, só que o que acontece? Foi a primeira vez que o Google teve aí um free cash flow, né? Que é o fluxo de caixa livre aí negativo na sua história por causa do CapEx. E aí o investidor fica muito cabreiro, porque será que todo esse dinheiro que está sendo investido vai dar retorno? Será? Lembra o que aconteceu com a Meta lá, que gastou um caminhão de dinheiro para o metaverso e não deu em nada, praticamente em nada, né? Claro, essas empresas são muito grandes, essas empresas não vão quebrar, e aí acaba sendo talvez aqui uma oportunidade para você reaportar nessas empresas. Eu estou pensando bastante em reaportar, porque a minha maior posição era a Google. Caiu bastante aí, tô com uma queda de 22% aí depois do balanço. E aí, pessoal, vocês sabem que se caiu 22, para voltar onde tava, tem que subir 44, né? Então, de repente aí, é uma baita oportunidade também, beleza? Vamos olhar aqui então, no mês, o Ibovespa aí praticamente, o SP500 praticamente no 0 a 0, 0,74. E no ano, aí que se eu não me engano, até o mês de abril ali, o SP500 estava negativo. E agora no positivo aí, 8,7, 7.411 pontos. Vamos lá, vamos falar de dólar, pessoal. Dólar importa pra caramba pra nós. Dólar deu uma baita arrefecida aí nessa última semana. Chegou a estar sendo negociado aí a 5,10. Depois chegou a ser negociado a 5,09 e fechou a semana aí a 5,08, aí os últimos 5 dias, queda de 0,41. Vamos ver no mês, pessoal, olha só que interessante. No mês, dólar queda de 2,13, pessoal. Dólar caindo para nós é muito bom. Por quê? Primeira coisa, se impacta demais a nossa inflação. Segundo, para a gente que é investidor, você tá comprando dólar mais barato para investir lá fora. Pessoal, eu cheguei a pagar... comprar dólar a 6,30, porque eu compro todo mês. Eu não olho quanto que tá o preço do dólar, eu compro todo mês. Não é recomendação. Quer saber como é que eu faço? Entra na nossa comunidade aí, chama em qualquer rede social do Resenha de Mercado ou no nosso WhatsApp aí, 45998258921. Entra lá para você saber como que você faz isso. Bom, vamos lá, pessoal. No mês aí, dólar caindo 7,86, beleza? Vamos lá, vamos falar um pouquinho aqui agora aqui de Bitcoin, tá, pessoal? Eu trouxe essa semana aí o Bitcoin em dólar aqui para vocês darem uma analisada aí. Nos últimos 5 dias, pessoal, Bitcoin queda aí de 1,68, tá? Vamos lá, pessoal, 1,68. No mês, alta, pessoal, Bitcoin voltou aí, tá nesse range, né? 59, 65, 67... Deu uma boa subida aí nessa última semana. Na verdade, chegou a bater ali na terça-feira 66 mil e agora 64. Vamos lá. No mês, tão alta de 5,46. E no ano, pessoal, Bitcoin derretendo aí 26%. Já estava conversando com um amigo meu na quinta-feira. E ele falando se eu tava comprando Bitcoin, a que a gente mais recebe de pergunta. Falei, cara, Bitcoin compro todo mês também. Não é recomendação, tá, pessoal? Você tem que saber o que você tá fazendo. Mas eu compro todo mês aí e essas quedas aqui são boas oportunidades para você comprar Bitcoin. Beleza, pessoal? Show de bola. Quero agradecer também a galera que tá mandando mensagem aí para nós, tá? Que tá gostando aí do nosso trabalho aí, pessoal. Show de bola, tá? Bom, vamos pro nosso relatório. Vou passar uma parte do nosso relatório aqui. Lembrando, tá, pessoal? Toda semana eu mando dois relatórios lá na nossa comunidade, na comunidade do Resenha de Mercado. Então eu mando o relatório do mercado financeiro e mando o relatório do varejo toda semana. Relatório com mais de 30 páginas, tudo que eu estudo na semana, para você analisar, a gente discutir lá no grupo e ver quais são os nossos aportes e os nossos investimentos do mês, tá bom? Então a gente manda lá para vocês o nosso relatório do mercado financeiro. Beleza, pessoal? Então vou mostrar aqui para vocês. Quer receber? Entra lá na nossa comunidade falando um pouquinho sobre o mercado financeiro. Boletim Fox, pessoal, já falei semana passada, toda semana tem aqui. Eu vou passar um pouquinho aqui, tá bom? Vamos falar aqui um pouquinho, pessoal, da tarifa de exportação comercial aqui dos Estados Unidos de 25% sobre o mercado brasileiro, que começou a valer agora no dia 22 de julho, né? Na semana passada, a nova tarifa aí aplicada em 25% sobre uma gama expressiva de produtos exportados pelo Brasil. Ou seja, pessoal, Estados Unidos colocando tarifa comercial. Vamos lá, vamos dar o papo real aqui, olhar com o viés de investidor, não de torcedor.
A gente tem toda essa conversa de que o presidente atual do Brasil falou, não sei se foi 40, 38, 24 vezes, não importa, falou mal do presidente americano e que isso é uma retaliação do presidente americano, política em relação ao Brasil, barará, barará, e tem toda porque o Brasil defende o BRICS, que quer defender a moeda. Gente, vamos entender uma coisa? Vamos entender uma coisa? O presidente americano, ele não tá pensando no Brasil. Ele tá pensando nem nos Estados Unidos, ele tá pensando no umbigo dele. Presidente brasileiro, mesma coisa. Se o que eles estão fazendo, pensando em si, converge para que isso faça bem para o país, tá? Show de bola. E aí não tô falando se o cara é mau, se o cara é bom. Gente, isso eu já falei para vocês várias vezes aqui. Eu vou fazer um professor sobre isso. Isso é uma coisa biológica. Tá todo mundo tentando defender o seu gene. Tá todo mundo tentando sobreviver, tá? Então não quero entrar nesse mérito. Mas o que que acontece? Isso aqui vai ser muito prejudicial para o Brasil. Porque os Estados Unidos estão fazendo acordo com a China, estão fazendo acordo com a Argentina. E aí o que que acontece, pessoal? Existe sim um alinhamento político. Alinhamento político que acaba influenciando a economia. Não tem jeito. E quanto mais você for alinhado com alguém, mais fácil vai ser de você negociar. Olha o que que tá acontecendo com a Argentina. Ah, mas os Estados Unidos não é, eles vivem brigando com a China. Mas você vê o presidente chinês falando mal do presidente americano? Vocês veem isso acontecer? Se veem, me dá um help aqui, porque eu não vejo. Eu não vejo isso acontecer. Isso aqui, pessoal, tem dois problemas. Primeiro, Brasil é extremamente, nós somos extremamente dependentes de exportação de commodities. O que que um bom empresário, o que que um bom investidor, um bom estrategista, que é o que a gente deveria ter no nosso governo, faz e deveria fazer? O que que esse cara faz? Ele diversifica. Vamos lá. Pegue as maiores empresas do mundo. Johnson & Johnson, a própria Ambev, que é brasileira, a WEG. Sei lá, pega o que você quiser aí, empresa de capital privado, pega a Meta, pega o Google. O que que essas empresas começam a fazer? Essas empresas, elas têm o core delas, que é aquilo que elas são muito boas. E aí, pessoal, o que que elas começam a fazer? Conforme essas empresas vão crescendo e vão tendo sucesso, elas vão comprando outras empresas e elas vão diversificando o portfólio delas. Então, por exemplo, Johnson & Johnson. Não é, a Johnson & Johnson, ela não é só uma empresa que vende produto para farmácia. Ela tá na, na, na, no setor de medicamento, ela tá no setor de varejo, ela tá no setor de pesquisa. Gente, a empresa é gigantesca. Vocês já vão entender onde que eu quero chegar. Pega, por exemplo, o Google. O Google não é só o Google de pesquisa lá, pessoal. O Google hoje tem táxi autônomo. O Google hoje, eles estão investindo em medicina, biomedicina, com inteligência artificial. O Google hoje, ele é dono do Android, ele é dono do YouTube, ele tem nuvem. Pega a Amazon, pega todas as empresas, Mercado Livre. Qual que é o cerne dessas empresas? Elas têm o core, elas começam a crescer, elas começam a diversificar. O que isso tem a ver com o governo brasileiro? Agora pega tudo isso e olha para a China. Olha para o que os Estados Unidos fez por muito tempo. O país cresceu, a China era um país pobre, começou a ser maquila, como por exemplo o México é hoje, como o Paraguai está se tornando hoje, né? Olha que esses países fizeram. Então eles tinham o core, a China começou ali com maquila, começou a pegar essa tecnologia, diversificou, trabalhou muito em infraestrutura, que foi o que manteve o crescimento da China por muito tempo, travou, estagnou, porque não tem mais para onde construir linha de trem, não tem mais para construir apartamento. O que que eles foram? Eles foram agora para tecnologia, para carro elétrico. Quando o carro elétrico vem embaixo, eles vão para outra coisa. Por quê? Porque eles têm uma gama hoje de produtos que eles produzem que eles são excelentes. Estados Unidos, a mesma coisa, até um tempo atrás. Só que quando os Estados Unidos começou a ficar muito rico, o que eles fizeram? Vamos tirar a indústria daqui, vamos levar para onde é mais barato, vamos viver de consumo. E aí começou a cair. Eles estão tentando reindustrializar agora. O Trump está fazendo de tudo isso. Essa questão de tarifa aqui, muito disso aqui, é para reindustrializar os Estados Unidos. Para quê? Não vamos depender de uma coisa só. Não vamos depender só do dólar. Porque os Estados Unidos hoje, o que que eles mais exportam? Dólar, a moeda mundial. E aí eles têm uma dívida gigantesca. Então esse é o core deles, a China. Então as empresas fazem isso. O país, olha a Noruega, lá nos anos 50, anos 60, quando descobriram o petróleo. Gente, vamos pegar o petróleo, vamos enriquecer e aí vamos diversificar. Olha os países árabes, né? Olha o que os países árabes estão fazendo. Criando polo de tecnologia, polo de hub de economia, polo de turismo. Para quê? Para não depender só daquilo. E qual que é o problema do Brasil? Nossa, é que a gente depende só de commodity. Gente, o agro, eu falo para vocês aqui, toda vez que eu falo do agro eu me arrepio, porque eu tenho uma gratidão imensa pelo agricultor, pela coragem que esses caras têm, por levar o Brasil nas costas. Quem continua levando o Brasil nas costas é o agro. Quem enriqueceu o Brasil foi o agro. Não, porque o agro.
Olha a história de São Paulo. Quem que proporcionou a industrialização de São Paulo? Meu Deus do céu, foi o café. E aí, o que São Paulo fez? São Paulo, guardando as devidas proporções, São Paulo fez o que a China fez, o que os Estados Unidos fez, está tentando voltar a fazer, o que Singapura fez, o que os países árabes fizeram, o que a Noruega fez. É isso que São Paulo fez. Ele se industrializou para não depender só do café. E hoje, São Paulo é o país mais industrializado. E, segundo alguns especialistas, pesquisa aí, o estado do Mato Grosso vai passar São Paulo. Por quê? Porque o agro está desenvolvendo lá e está virando polo tecnológico. Então a gente tem que ter isso pro Brasil, pro nosso país. Essa visão de empresa e não depender só de commodity. Porque pode ser que aconteça alguma coisa e a gente não consiga exportar mais. E aí a commodity tem outro problema. Quem coloca preço não somos nós. Quem coloca preço na commodity é o mercado global. É diferente de quando você tem uma marca, uma Apple, quando você tem o Starbucks, quando você tem uma Nike, quando você tem uma John Deere, que você, em certo ponto, né, claro que a gente tem uma curva de elasticidade até onde você consegue ir, mas que você consegue trabalhar o preço ali. Commodity não tem. E você fica dependendo dessa guerra comercial, entendeu? Então é isso que o nosso Brasil deveria fazer. É isso que os nossos políticos deveriam fazer. Pensar como empresa. E aí vem aquela conversa, mas o Estado não é empresa. É, lógico que não é empresa, não é mesmo. Olha pro Brasil, não é mesmo, não é. Se pensasse como empresa, seria diferente. Porque se você olhar os países que deram certo, eles pensam assim. Tá bom? Disclaimer gigantesco aqui, pessoal. Vamos lá. Vamos falar um pouquinho aqui de ações. Vamos lá. Rebaixamento do rating de crédito da Cosan, tá bom? No dia 16 agora de julho, você que tem Cosan aí, se liga, tá? Com repercussão direta nos preços de mercado e prêmio de risco das debêntures corporativas ao longo da semana. Agora, do dia 18 a 24, a Moody's rebaixou o rating da família corporativa, da Cosan, tá bom? De BA3 para B1, alterando para perspectiva negativa. Vamos lá, venda da Uzi Minas, Carapó pela Raizen, tá? Como estratégia de liquidez, Raizen se desfazendo de algumas coisas, tá? Frente às pressões de endividamento e revisões negativas de classificação de risco por agências, pela agência Fitch e pela SP e pela Moody's, as empresas do ecossistema Cosan adotaram medidas diretas de otimização patrimonial, tá? Com o fato corporativo no destaque do dia 20, a Raizen anunciou a alienação da usina de Carapó pelo valor de 760 milhões. Lembrando, tá, pessoal? Eu tenho Cosan na minha carteira, tô tomando uma fumada gigantesca, não é recomendação, beleza? Aceleração e programa de recompras. No pregão do dia 20, agora, de julho, dados consolidados indicaram que o programa de recompra de ações pelas companhias listadas da B3 experimentaram uma aceleração acentuada. Olha só que interessante. Registrando uma expansão de 22% no acumulado agora de 2026. Por que que uma empresa recompra suas ações? Porque essa empresa acha que a ação dela está no mercado e está muito barata. E ela olha pro dinheiro dela lá. Vamos pegar essa grana. Vamos investir em alguma coisa que vai dar, sei lá, 10%, 11% de TIR, de taxa de retorno interno? Não vale a pena. Se a gente recomprar nossa ação aqui, a gente tem um ganho muito maior. É isso que elas estão fazendo, tá? Diversas companhias de grande porte optaram por retirar de circulação volumes expressivos de papéis, utilizando uma alocação estimada de 71 bilhões, tá, pessoal? Olha só que interessante. Eu já falei para vocês, a Bolsa do Brasil hoje, pelo preço sobre valor patrimonial hoje, é a bolsa, se eu não me engano, até semana passada era a bolsa mais barata do mundo, e aí essas empresas recompram essas ações, deixam na tesouraria, podem negociar ela, ou também pode cancelar essas ações, beleza? Dow Jones, vamos lá, vamos falar sobre os empregos nos Estados Unidos, que isso aqui também faz preço aqui para nós, tá? No dia 23, o Departamento de Trabalho dos Estados Unidos divulgou os pedidos iniciais do seguro-desemprego, tá? Dos Estados Unidos. Na semana que encerrou no dia 18, eles despencaram inesperadamente para 187 mil pedidos. O indicador ficou 25 mil abaixo do consenso das expectativas de mercado. A projeção, pessoal, era de 212 mil pedidos de seguro-desemprego, tá? O consolidado é um nível abaixo dos pedidos registrados
desde o ano de 1969, tá? E aí aquela historinha que eu falei para vocês, o mercado torce para ter desemprego. Porque você tem muito emprego, isso quer dizer que vai acelerar mais a economia, que deveria ser uma coisa boa, mas como a economia é anabolizada, assim como é a nossa economia anabolizada aqui, isso é ruim pro mercado, tá? Porque gera mais inflação. Então fica aquele, governo gasta e Banco Central pisa o pé no freio. Então fica aquele gastando platô, gastando embreagem, gastando pneu e a gente que se ferra. Quem tem investimento consegue ficar cada vez mais rico. Por quê? Porque o teu investimento vai valorizar mais. Agora, quem não consegue investir, quem não consegue poupar, acaba se ferrando, tá bom? Vamos ver o que mais que a gente tem aqui. Balanço financeiro da Alphabet. Vamos lá. Você que tem ações da Alphabet. Pessoal, eu não cheguei a ler o balanço ainda da Alphabet. Semana passada foi uma correria para mim e eu não consegui dar uma analisada no balanço, tá? Eu li algumas notícias e tal, mas não consegui. Lembrando, a Google, que é a Alphabet, né? Na minha carteira hoje é minha maior posição, a maior posição que eu tenho na carteira hoje, tá? Então, mas eu não consegui analisar. Eu vou ver se semana eu dou uma estudada para semana que vem trazer alguma coisa aqui para vocês sobre isso aí. Lá, eu vou mandar lá na comunidade. Quer entrar na nossa comunidade? Quer saber como que investe de uma forma objetiva? Entre em contato aqui. O nosso WhatsApp é 45 998258921. Para você entrar lá na nossa comunidade, aprender a investir do zero. Pessoal, menos de uma pizza por ano. Aliás, por mês. Menos de uma pizza por mês para você entrar na nossa comunidade. E aí a gente tem reunião todo mês. Eu mando os relatórios lá toda semana. Enfim, tá bom? Eu não vou investir nada para você, tá? Não vou recomendar nada para você. Eu vou mostrar para você como que o mercado funciona para você tomar as suas decisões, beleza? Vamos lá. Então, a controladora do Google divulgou o seu demonstrativo de resultados do segundo trimestre de 2026 no dia 22, tá? Ó, ele superou amplamente as projeções de Wall Street, tanto do faturamento quanto a rentabilidade líquida, tá? A receita consolidada foi de 119 bilhões, gente, é muito grana. Isso aqui é num trimestre, tá? Um avanço expressivo de 24% na base de comparação, ou 23% na taxa de câmbio constante. O lucro operacional cresceu 30%, 40 bilhões, expandindo a margem operacional em dois percentuais, 34%, tá? O lucro líquido disponível aos acionistas disparou 112 bilhões. E aí, ele diluído ali, o earnings per share ali, que é o lucro por ação, ficou em 9,11 dólares, tá? Fortemente beneficiado por um ganho não realizado líquido de 98 bilhões, decorrente de marcação a mercado de sua carteira de investimentos e títulos de participação acionária, tá, pessoal? E aí, o que que eu ia falar para vocês aqui? Teve a questão aqui do free cash flow aqui, que eu vou trazer semana que vem para vocês aí, que foi acabou derrubando as ações. Aqui tem o resultado da Tesla também, tem bastante coisa aqui no nosso relatório, não vai dar para passar para vocês. Lembrando, tá, pessoal, a gente tem o relatório do varejo também, a gente tem o relatório do varejo, mas não vai dar para passar aqui hoje porque é muita coisa. Eu quero comentar algumas notícias aqui com vocês do nosso mercado financeiro, beleza? Vamos lá, bora para as notícias. Lembrando, programa saindo agora inédito aqui na rádio, aqui, você escutando pela rádio. Vai ter corte a semana inteira na programação. E também, pessoal, todas as segundas, 19 horas, sai no Spotify e sai no YouTube o programa aqui na íntegra para vocês. Você pode compartilhar, rever, ver os slides, beleza? Tá? E quer participar com a gente, entra lá. Déficit primário público em 2026 segue em 0,5 do PIB, calcula Focus. Vamos lá, aqui, vamos lá. A mediana do relatório do Focus do déficit primário do setor público consolidado em 2026 permaneceu em 0,50 do produto interno bruto pela 22ª semana consecutiva. A meta fiscal deste ano é um superávit de 0,25 do PIB, mas nas contas do governo central com uma tolerância de 0,25 ponto percentual. Ou seja, como a gente precisa aí um superávit de 0,25, o que que seria aceito aí? Praticamente ficar no 0 a 0, tá? A estimativa intermediária para o ano de 2027 contínuo indica um déficit de 0,40 do PIB nas contas do setor público pela 17ª semana consecutiva. E aí, pessoal, a gente tem que entender uma coisa aqui, ó. Olha só que interessante isso aqui. A estimativa intermediária para o déficit nominal, tá? Que é o déficit total, passou de 8,78% para 8,74% do PIB. Ou seja, o déficit do governo é 8% do nosso PIB. 9, 9. Só que aí, o déficit, o que a gente tem que entender quando a gente entra aqui, ó, no, no, na meta fiscal? Eles falam aí que a gente está com 0,25, só que tem um probleminha.
tem um probleminha aqui. Qual que é o probleminha? A gente não tá aqui os gastos por fora, que segundo alguns especialistas, não sou eu, pesquisa aí, o governo já gastou no parafiscal, que é o que não vai para receita, mais de 150 bilhões de reais este ano, tá? Este ano, mais de 150 bilhões de reais. Então, esse 0,25 aqui, ó, né? E aí você, quando a gente vai pro déficit nominal bruto, que é 8%, você imagina só, um governo que tá gastando 8% do PIB, e o Brasil tá crescendo, não vai crescer 2% esse ano. Então, bem complicado, né, pessoal? Faça as suas projeções aí. Olha só que interessante, quando a gente fala da questão do crescimento, pessoal, essa matéria aqui é uma matéria agora do dia, do mês 7 agora, falando sobre o Nordeste. Quando eu falo para vocês, pessoal, quando eu falo para vocês que eu sou totalmente contra qualquer tipo de auxílio, não tem que ter, ah, mas a pessoa vai morrer de fome. Não vai, não vai. A gente precisa ter alguma coisa, algum auxílio, se a pessoa ela é doente, não tem ninguém para cuidar dela. Se ela é doente, se ela não consegue trabalhar, a gente tem que ter um auxílio sim, sou a favor disso aí. Agora, se a pessoa pode trabalhar e vem com essa conversinha que não trabalha porque tem filho, não trabalha porque, porque não consegue emprego. Gente, no Brasil, se eu falar hoje que não tem emprego, tá? Pelo amor de Deus. Então assim, olha só, ó, produção de grãos no Nordeste deve crescer 7,3% e atingir 209 milhões de toneladas este ano. A colheita de cereais e leguminosas e oleaginosas no Nordeste deve alcançar um volume de 29 milhões de toneladas. O desempenho representa um crescimento de 7,3% na comparação da safra 2025, pessoal. De acordo com a estimativa de junho de levantamento sistemático de produção agrícola. Pessoal, olha só, contraste regional na colheita do Nordeste. Entre os estados que conseguiram expandir a estimativa de colheita no comparativo mensal, o Maranhão despencou com o principal destaque... despontou como principal destaque positivo na região, registrando um crescimento de 17.453 toneladas de projeção. Pessoal, o que está acontecendo com essas regiões do Nordeste, aonde está tendo agro? Sabe o que está acontecendo com essas regiões? Elas estão se desenvolvendo. As pessoas, o IDH, as pessoas estão ficando mais ricas. As pessoas estão tendo dinheiro, o lugar está sendo desenvolvido. O que desenvolve um local é aquilo que eu falei para vocês no começo do programa. É trabalho, é tecnologia, não é auxílio. Se auxílio resolvesse, o Nordeste seria o melhor lugar do país. E não é, e não é. E não vem querer falar aqui que eu não gosto do nordestino, que eu não estou falando sobre a pessoa e sobre quem mora lá. Eu estou falando de dados. É a região mais pobre. A região mais pobre do Brasil está lá. A região mais pobre do Brasil é a Amazônia. Onde tem um monte de ONG, aonde vai a grana do governo. E quem está desenvolvendo essas regiões? É o auxílio? É o governo? Não, é o agronegócio. Ah, mas o agronegócio é subsidiado. Olha meus programas atrás, eu não vou nem gastar saliva aqui com você, quando você começa a falar que o agro é subsidiado. O agro do Brasil não é subsidiado. O agro do Brasil é zero subsidiado, é zero. Esse negócio de subsídio, plano, sabe? Isso é tudo conversa fiada. Isso é tudo conversa fiada, tá? Já falei pra vocês aqui. Então, quem tá desenvolvendo o Nordeste? É o trabalho, é o agro, é a tecnologia, é o agricultor. É ele que tá levando desenvolvimento lá. Não é o Estado, não é auxílio. E volto a falar que eu não sou contra Estado, eu não sou contra auxílio. Eu acho que o Estado é extremamente importante. A gente não vai conseguir tirar o Estado. A gente precisa do Estado, ele precisa ser regulador. Agora, quem desenvolve o país, meu amigo, é o trabalho. Não adianta. Pega os dados. Gente, entra no Google aí, começa a ver as regiões que estão se desenvolvendo mais no Nordeste. São as regiões onde está indo o agro, onde a galera está trabalhando, onde está sendo produzido dinheiro, riqueza. Não é auxílio, não é auxílio, tá? Quiserem meter o pau em mim, mete aí, como às vezes eu posto as coisas para você. Exportação de carne bovina cai com a redução das compras da China. Aquilo que eu já falei para vocês no começo lá, né? A gente é muito, muito, muito dependente de commodities. Aqui uma outra notícia, pessoal, que eu estava lendo essa semana aqui. Fábrica da Caoa Sherry em Jacareí será desapropriada pela prefeitura, pessoal. Tem aqui uma fábrica, né, que, da Caoa Sherry, que foi feito uma parceria ali entre a prefeitura de... A prefeitura de Jacareí, e parece ali que a empresa não cumpriu alguns requisitos e tal, a fábrica tem, não deu certo, e eles vão fechar. Lembrando que o segundo maior mercado automobilístico da China, tirando a China, é o Brasil, tá? A Argentina irá zerar imposto de importação para veículos e bens industriais. E aí você que mete pau no Milei, você que mete o pau na Argentina, vai olhar os números da Argentina, tá? É que tem uma galera
Tem uma galera que eles gostam de meter o pau, só que eles não gostam de número. Por quê? Porque o número não tem emoção, o número não tem sentimento, o número não tem ideologia. Aí quando você vai pro número, o cara ele fica muito bravo. Por quê? Porque o número não tem emoção. Aí ele começa até a falar que 2 mais 2 é 5, não é 4, tá? Então olha os números da China e a China tá zerando imposto. Ah, então no Brasil tem que zerar imposto também de exportação e importação. Pessoal, eu acho que tem que zerar mesmo. O Brasil é um país que protege mais. Agora, pra gente zerar imposto, e eu falo isso, pessoal, porque eu tô no varejo há quase 30 anos. Eu tô na indústria há quase 30 anos. E eu tô no mercado financeiro há mais de 15. Mas eu vim e eu atuo nesses mercados, né, como consultor, e tem empresa. E aí eu quero que vocês entendam uma coisa. Não é simplesmente zerar imposto. Não é simplesmente. Porque não adianta você zerar o imposto do que entra para cá, você vai matar a nossa indústria aqui. Então o que que você teria que fazer? Você teria que equiparar. Tem que baixar o imposto do nosso empresário.

0: Também. Aí baixar o imposto e deixar vir a competição. Porque se tiver uma competição sadia, pessoal, o empresário brasileiro, a indústria brasileira tem medo de gringo nenhum, não. Porque tudo que a gente faz aqui, a gente faz muito bem, muito melhor do que nos outros países. Agora, tem que ter uma competição leal, que aí o negócio funciona. Beleza, pessoal? Estamos chegando ao final do nosso programa aqui. Quero agradecer vocês, faltou bastante coisa. Vejo vocês na próxima semana. 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Beleza? Vejo vocês na próxima semana. Um resto de semana abençoado aí, grande abraço, valeu!
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3: 1h36.
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4: 2:05.
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10: E a gente conversa agora com a médica mastologista, doutora Cauana Caetano. Doutora, muita gente ainda subestima a importância da prevenção. De que forma o diagnóstico precoce impacta a vida da mulher?
4: De todas as formas, né? Mas a gente sabe que se a gente diagnosticar um caroço, né, um nódulo de mama ali com 1 centímetro, o prognóstico dessa paciente, a chance dela não precisar fazer químio ou a chance dela não precisar passar por uma cirurgia tão mutiladora é muito maior, né? Às vezes a paciente protela, vê que algum vizinho falou que é para passar tal coisa, né? A gente sabe que isso não são recomendações da medicina. E aí, às vezes, quando a gente vai descobrir, já tá com metástase, né? Um quadro muito mais triste do que a gente poderia ter sido diagnosticado no começo. Então, isso impacta, sim, no tratamento. Então, descobrir um nódulo pequeno ou descobrir um nódulo avançado são dois painéis totalmente diferentes. Então, a minha recomendação é, sempre que você notar qualquer coisa diferente, é médico o mais rápido possível.
10: Pois é, né, doutora? Quanto mais cedo, maiores as chances de tratamento e de preservar a qualidade de vida.
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14: Um estudo da agência norte-americana Moody's, divulgado na semana passada, mostra que

0: A aprovação da PEC do fim da escala 6x1 pode pressionar o caixa de empresas dos setores de serviços, logística e varejo. A proposta reduz a jornada máxima de trabalho de 44 para 40 horas semanais. Segundo a Moody's, o impacto depende do peso da folha de pagamento nos custos, da capacidade de repassar preços, do nível de automação e da flexibilidade das escalas. No setor de serviço, a retração pode ser de até 12%. Logística e varejo pode chegar a 10% no chamado EBITDA, que é um indicador que mede o resultado operacional e o potencial de geração de caixa de uma empresa. Para Estúdio 92 FM, Emerson Bittencourt.
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4: 2h34.
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0: Bola na Rede, é hora de falar de futebol. O Atlético Paranaense chegou ao 10º jogo de invencibilidade na Arena da Baixada ao vencer o Internacional por 2-0, com gols de Leozinho e Viveiros, na estreia do novo gramado sintético. Já na Vila Belmiro, o Santos empatou em 2-2 com a Lanterna Chapecoense, em noite que marcou o retorno de Neymar aos gramados com 2 gols do atleta. Já em São Januário, Vasco e Mirassol empataram em 1-1, com gols de Igor Formiga e Andrés Gomes, resultado que manteve ambas as equipes na zona de rebaixamento. Com gol de cabeça do zagueiro Justino, o Botafogo venceu o Cruzeiro por 1-0 no Mineirão e se colocou na briga por uma vaga na Libertadores da América. Já em Salvador, Bahia e Corinthians empataram por 1-1 na Arena Fonte Nova, com gols de Angileri para o Timão e Davi Duarte para o Esquadrão, que teve 3 gols anulados. O jogo também contou com muita confusão. Daqui a pouco tem mais destaques do esporte.
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3: De acordo com o Instituto de Planejamento e Tributação, o brasileiro trabalha em média 149 dias por ano, quase 5 meses, apenas para pagar impostos. Em 1988, eram 2 meses e 13 dias, ou seja, a carga tributária mais que dobrou em 37 anos. Para manter cada emprego, a empresa pode gastar o dobro do salário em encargos. É como pagar outro ano inteiro só em impostos e obrigações que não vão para o trabalhador, mas para sustentar a máquina pública. De acordo com o Índice de Retorno ao Bem-Estar da Sociedade, o governo arrecada como país rico, mas devolve saúde, educação, infraestrutura e segurança de país pobre. E tem quem acredite que a solução para o Brasil seja aumentar ainda mais os impostos.
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4: 3 e 1.
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5: Julho Verde é o mês de conscientização sobre o câncer de cabeça e pescoço. Eu sou a doutora Paula Soares, médica radioterapeuta do CEUNC, Hospital do Câncer, e quero lembrar que muitos casos podem ser evitados com hábitos mais saudáveis no dia a dia. O tabagismo e o consumo excessivo de álcool estão entre os principais fatores de risco para esse tipo de câncer, que pode atingir regiões como boca, garganta e laringe. Além disso, manter uma boa higiene bucal, cuidar da alimentação e realizar consultas regulares são atitudes fundamentais para a prevenção. Cuidar da saúde começa nas pequenas escolhas. 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
2: O advogado tributarista Luiz Garcia considera o tarifaço dos Estados Unidos a produtos brasileiros uma evidência de falhas da política externa do governo Lula, as quais agravam um ambiente de negócios que, segundo ele, já compromete a competitividade da indústria nacional. O jurista classificou o aumento das tarifas como o atestado de falência da política externa brasileira e afirmou que a medida representa o ápice do sufocamento de quem gera riqueza no país. Para o advogado, o setor produtivo já enfrenta um cenário adverso antes mesmo de disputar espaço no mercado internacional. Segundo o especialista, a cobrança adicional das sobretaxas deve ser analisada em conjunto com entraves internos e declarou, abre aspas, falar em um acréscimo de 37,5% nas alfândegas norte-americanas exige necessariamente olhar para os 100% de ineficiência que o governo impõe goela abaixo do mercado interno. Fecha aspas. Para Estúdio 92 FM, Emerson Bittencourt.
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4: 3 horas e 30 minutos.
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9: Dica de hoje, como usar o eu ou mim? Esse é um erro bastante comum porque está enraizado na linguagem coloquial. Mas isso não quer dizer que a gramática mudou. Vamos escrever certo? Por quê? Porque valoriza a mensagem e dá credibilidade para quem está falando ou escrevendo. Muito bem. O eu é usado quando o pronome faz ação. Por exemplo, eu resolvo, eu faço. O mim vem depois de preposição e não pratica ação. Para mim, por mim. Faça isso por mim. Dica bem rapidinho. Se o verbo vem depois, use eu. Se a preposição vem antes, use mim. Não esqueça, escrever certo valoriza a sua mensagem. Eu sou a professora Eleandra Toscan. Para mais dicas, fique aqui conosco na 92.3 FM.
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7: Deu no Impacto Paraná, sai na 92. a definição do empresário Assis Gurgas Neto como primeiro suplente da candidata ao Senado pelo PT, Gleisi Hoffmann, reforça uma prática cada vez mais comum na política brasileira, a escolha de suplentes que reúnam elevado patrimônio, influência econômica e capacidade de financiar campanhas eleitorais. Embora a indicação seja apresentada como resultado de uma articulação entre PT e PDT, nos bastidores, a leitura é de que o fator financeiro também pesa na composição da chapa. Assis Gurgas Neto integra um dos maiores impérios tradicionais do Estado, Grupo Eucatur e Fundação Assis Gurgas, o que amplia o potencial de apoio político e de arrecadação para a campanha. Deu no Impacto Paraná, sai na 92. 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
4: 3h54.
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1: O governo Lula desembolsou 253 milhões de reais em publicidade nos 6 primeiros meses deste ano. O valor representa o maior gasto desde 2009. Desse valor, 18,1 milhões foram pagos só para campanhas sobre a ampliação
12: da faixa de isenção do imposto de renda no primeiro semestre deste ano. Esse foi o maior gasto do governo com um tema específico. Os dados foram divulgados pelo jornal O Estado de São Paulo. Além disso, o governo Lula também gastou quase 37 milhões de reais em anúncios com o tema Fim de Ano 2025. A Secretaria de Comunicação de Lula aplicou 33,6 milhões em anúncios sobre balanço do governo federal e mais de 28 milhões na campanha Posicionamento Governo Presente nos Estados. Juntas, as ações voltadas à presença do governo federal nos estados somaram mais de 61 milhões de reais. Para Estúdio 92 FM, Emerson Bittencourt.
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about to rock, we salute you, ladies and gentlemen. Está começando Rock History pela Estúdio 92.3 FM em Cascavel, no Paraná, a capital do oeste do Paraná, ensolarada, devo dizer a todos vocês. Também pelo Facebook da Estúdio 92, você pode ver nossos estúdios, você pode ver que tem convidados aqui hoje no nosso estúdio. Mas agora é o seguinte, 26 graus está marcando aqui na capital do oeste. Está ensolarado, mas também tem umas nuvens esparsas. Hoje tem menos de 1% é difícil, né? Eu diria zero, mas tem 1% de chances de cair água em algum lugar. Mas eu tenho certeza que no centro da cidade não cai, não. Amanhã à noite vai ter chuva, tá? Amanhã à noite vai ter chuva. Mas a partir de quarta-feira é chuva, muita água, como foi no meio da semana passada, na verdade. Muita água para todos nós aqui, diria no oeste, no sudoeste e também em Santa Catarina. Muita água mesmo. Hoje é dia 27/7/2026. Hoje é simplesmente o dia número 208 do ano. Matematicamente faltam 157 dias para acabar esse ano. E daqui para frente é só para trás, porque agora vai ser muito rápido esses últimos 157 dias do ano de 2026. Hoje, ladies and gentlemen, é o Dia Nacional do Despachante. Semana passada tinha uma comadre minha aqui, lá de Presidente Prudente. Ela tem um despachante lá em Presidente Prudente, que tem 100 anos, que era da família, etc, né? Hoje é o dia do motociclista. Você tem saudade de ser motociclista, Jefferson? Nem um pouco, né? Tem muita gente que não tem também, não. Mas hoje é o Dia Nacional do Motociclista, cara. Hoje, parece que é uma conexão aqui os dias. Hoje é dias da prevenção de acidentes de trabalho. Falando na tua moto que você tinha, mais ou menos por aí. E hoje também, que não envolve o Jefferson, hoje é o dia do pediatra. Todos meus amigos pediatras, tem muitos amigos pediatras, um grande abraço a todos vocês. Ou quem foi, ou é, ou será dessa indústria, porque é uma indústria linda, né, cara? Você trabalhar com começo de vida, mesmo que seja em situações mais difíceis, né, mais maçantes, você trabalha com o princípio da vida das pessoas, né, os pediatras. Então, sejam louvados todos eles. 92.3 FM Cascavel, Paraná. Eu não posso deixar de agradecer o Eduardo químico das piscinas, que ele veio... Como é que é o nome da filha dele? Depois eu te introduzo aqui, Juliane. Não lembra? O Thiago também não lembra, mas depois o Thiago vai falar com todos nós. Ladies and gentlemen, nós vamos fazer o seguinte. A última vez que eu fui em Amsterdã, eu fui várias vezes em Amsterdã, porque eu tinha muitos amigos em Amsterdã, e... Eu fui na casa de uma amiga minha e ela falou assim, você já conheceu o Museu de Van Gogh? Aí eu falei, não, mas é uma coisa que eu quero fazer dessa vez. E eu passei um dia inteiro, eu fui lá pra ficar meia hora. Porque eu não gosto de ficar tipo, andando e vendo as coisas. É igual o Museu do Louvre, eu fui algumas vezes no Museu do Louvre em Paris. Cara, se eu fiquei em total 2 horas lá dentro em 5 anos que eu fui, é muito. But anyway, hoje, e é muito lindo, pra quem vai pra Amsterdã e não conhece o Museu do Van Gogh, é simplesmente igual ir a Roma e não conhecer o Papa. A praça, pelo menos, né? Ou em Veneza e não for na Praça São Marcos. É simplesmente inadmissível. Pois bem, por que eu tô falando isso? Porque nesse dia, em 1890... Vou falar de novo. 1890, Vincent Van Gogh pegava uma arma e dava um tiro em si mesmo. Isso é bem depois de cortar a orelha, a própria orelha. Ele dava um tiro em si mesmo e ele morreu 2 dias depois. Então a gente tem que ter consciência da nossa saúde mental, física, obviamente. Nós falamos isso até no programa da Olga Bongiovanni agora há pouco, quando a gente estava lá. Mas consciência mental, a gente tem que estar equilibrado. Quem me conhece, quem escuta o nosso programa há 7 anos aqui, sabe como eu sempre falo desse tipo de coisa. But anyway, vamos começar hoje, sabe o quê? É começo de semana. Daqui a pouco tem um entrevistado que está nos nossos estúdios, veio lá de São Paulo para fazer shows no Paraná, e ele veio até aqui em Cascavel, foi lá na Olga Bongiovanni agora, deu um abraço nela, no Jorge Guirado, em todo mundo, e ele vai cantar e alegrar nossa tarde hoje. Primeiro vamos começar lá em cima. This is AC/DC. Hell's Bells.

0: De peito aberto, nós também estamos aqui. Nós somos a 92.3 FM. Rock and roll é o nosso caso e da melhor qualidade é melhor ainda. Em primeiro lugar, antes de tudo, eu queria agradecer as pessoas que estão enviando mensagens aqui e respondendo a todas elas, se preocupando com o meu velho. Meu velho está no hospital, ainda está entubado, mas exatamente daqui 15 minutos a gente vai saber o que será feito, porque eles vão tirar a medicação dele, mas está bem. Né? Como eu sempre falei, aqui existe um Deus e esse Deus cuida de todo mundo. But anyway, nós temos convidados aqui hoje, que eu tô muito feliz, que eu sabia que esse cara vinha por Paraná, e eu falei pra ele, Thiago, você tem que vir a 92.3, porque tem uma música sua, que inclusive vocês estão escutando de fundo aí agora, que quando eu estava lá onde nós estamos agora, na KTV FM, eu não sei quem me introduziu pra você.
1: Johnny.
0: Foi o Johnny Monster.
1: Johnny Monster.
0: Foi o Johnny Monster que me introduziu pra você e eu falei, me manda um material. Ele me mandou um material, como você escutou do Jorge Guirado hoje. E eu coloquei na rádio e o Jorge falou assim, nossa, cara, o cara é bom pra caramba. Eu falei assim, ele é muito bom. Eu nem te conhecia, né? Na verdade, conheci hoje, fisicamente.
1: Tô surpreso.
0: Ladies and gentlemen, tá com nós aqui o grande Thiago Giuliani. Ele é do Paraná, ele vai contar a história dele aqui agora. Mas você não ia sair de Cascavel. A gente foi na Olga Bon Giovanni, ficamos duas horas lá no programa dela. Comemos cookies com ela, mas você não ia deixar de vir na Estúdio 92.3, que é a melhor rádio desse estado lindo, que você também faz parte. Muito bem-vindo.
1: Obrigado, Vitor. É um prazer estar aqui. Como você disse, o estado lindo. Eu sou nativo de Umuarama, morei até os 24 anos lá e depois fui seguir na música, né? Uhum. Na cidade de São Paulo. E já faz 15 anos que eu estou em São Paulo, né? Já toquei em todas as regiões do país, produzi bastante música, lancei minhas músicas. São 50 músicas lançadas. Uau. Nas plataformas.
0: Em quantos anos?
1: Em 15.
0: Não,
1: em 15 anos.
0: É bastante.
1: São 4 álbuns, né? E alguns singles, umas coisas assim. Mas eu estava falando de Umuarama, quer dizer, eu estava falando dessa coisa do Paraná, que eu estou me sentindo muito em casa aqui em Cascavel.
0: Que bom.
1: Tocar ontem no Jangal também foi legal, vi alguns amigos que não via há muito tempo.
0: Olha que maravilha. Você sabia que eles estariam lá?
1: Cara, não sabia.
0: Olha para isso, cara.
1: Eu cheguei, a galera estava sentada lá, falei, pronto.
0: Que maravilha.
1: Fechou.
0: Que maravilha. Não sabia, não. Fiquei sabendo agora.
1: Pois é.
0: E daí foi legal.
1: Cara, o show foi bem legal. E foram 2 horas de música. Toquei um show com esse perfil, assim. Eu toco meu repertório de músicas próprias e faço versões dos meus ídolos, né?
0: Claro.
1: Jimi Hendrix, os Beatles, os Stones, enfim. E tá sendo muito especial essa vinda pra cá, pro Paraná, né? Eu fiz shows em Cianorte e aqui em Cascavel. E agora, né, todo esse carinho de vocês por mim, de poder ir na Olga, programa da Olga.
0: Ela adorou, enfim, né, cara?
1: Ela adorou.
0: Bom, todo mundo do estúdio adorou. Ficaram muito feliz. O Jorge também. O Jorge tá escutando o nosso programa. Eu sei que ele escuta o nosso programa.
1: Que legal.
0: Mas, cara, eu fiquei muito feliz quando você falou que viria pro Paraná, que é a nossa terra. Uhum. Eu sei que você tá, Cianorte, Umuarama, para aqueles lados, não é tão perto, mas quando você tá dentro do Paraná e podendo viajar, você vai viajar, né? Ainda mais um artista como você, que tudo que você precisa é, como diria Johnny Cash, three chords and the truth, né? Os 3 acordes e a verdade.
1: É isso, cara.
0: E você vai para qualquer lugar. O lindo da arte é isso, cara. O lindo da música, uma das coisas, facetas lindas da música é isso. Mas eu queria que você contasse, Thiago, sobre uma coisa interessante, porque tem gente escutando aí fora.
1: Sim.
0: Que quer saber. Tá, e daí o Thiago saiu de Umuarama, foi para São Paulo e fez sucesso? Não é assim, né?
1: Sim.
0: Mas dentro do seu sucesso, você sabe o que foi.
1: Sim.
0: Só que às vezes as pessoas querem saber do in-between. Sim. Daquilo que aconteceu quando você chegou lá, até hoje, poder viver de música.
1: Uhum. Vamos lá. Eu dou aula de música desde os meus 12 anos de idade. Eu comecei a estudar música aos 9. E o meu professor com 12 anos me pôs ali para dar aula e eu nunca mais parei de dar aula. Eu comecei a fazer shows com 14 anos de idade, no Tribus Bar, em Maringá, em festivais na região, mais ali no norte, noroeste do Paraná, em Londrina e tudo mais. Então eu tô nessa estrada desde quando eu me entendo por gente, assim, foi uma coisa muito natural para mim. Mas, sendo bem sincero, assim, a questão das aulas é muito importante ter essa base, sabe? Os shows, eles têm momentos que tem mais shows, momentos que tem menos shows, shows mais valorizados, shows que não são valorizados, mas financeiramente, mas é importante você marcar presença, fazer o show, né, para movimentar o trabalho, para gerar novas oportunidades, enfim. É um desafio, né? A vida é um desafio, né?
2: A vida em todos os sentidos.
1: Então, são três acordes e muita vontade de fazer as coisas, né?
0: É a verdade. Quem faz a verdade é você.
1: Exato.
0: Então, é o seguinte, aí vamos pular, vamos dizer, 5 anos depois você chegou lá. O que você estava fazendo?
1: Ah, sim.
0: Obviamente, como sempre acontece, você chegou já conhecendo algumas pessoas que te deram uma força.
1: O começo foi muito interessante mesmo. Eu não falei do começo, né? Acabei falando... Enfim, não, eu falei de uma coisa mais... Um processo. Mas vamos lá. Cheguei em São Paulo e com o meu amigo Nevilton e sua banda. Era uma banda que estava despontando bastante aqui no Brasil em função da qualidade do trabalho deles, da MTV e tudo mais. E eu peguei essa carona, né, com esses amigos, fui morar num apartamento deles e tudo mais. Tive essa base de amigos, né?
0: Sim.
1: Muito importante.
0: Isso é muito importante.
1: Né? Fazer alguns trabalhos também de músico, de apoio e tudo mais. Comecei a conhecer o Brasil. Mas, cara, rolaram umas coisas legais. Eu conheci o Kiko Zambianchi logo de começo que eu cheguei na cidade.
0: Eu, inclusive, te mando um abraço hoje, lá, enquanto você estava tocando.
1: Um abração pro Kiko aí.
0: Um abraço para ele também. E para Paola também.
1: Muita gente sim, boa. Eu não conheço a filha dele, a Paola, né? Então, essa coisa... O Kiko é uma pessoa muito importante na minha vida, assim. Esse comecinho eu conheci, mas foi um encontro mais superficial, digamos assim.
0: Okay. Né?
1: Mas conheci músicos de Belo Horizonte, então eu comecei a fazer shows em Belo Horizonte. Lá eu fiz uma base, porque eu tinha toda uma estrutura de estúdio, tinha uma galera lá muito interessante, uma cena acontecendo em BH. Em BH sempre tem uma cena interessante, gente. Os mineiros fazem uma música muito boa, de alta qualidade, e eles são muito... Eles são muito dedicados, eles estudam bastante. Eu acho que eles têm a coisa do rock, assim, viva também, sabe? O Clube da Esquina, isso, da parte do Loborges ali. Então, eu acho que rolou essa identificação. E eu fui... Em São Paulo foi muito duro no começo, cara. Uma cidade muito dura. Então, eu quase me mudei para BH. Eu cheguei em São Paulo e fui muito bem recebido em outra capital. Mas... Enfim. Ali eu tava amadurecendo meu processo de composição, aprendendo a gravar, porque a gente não faz faculdade. Hoje em dia, eu acho que tem já, mas acho que a profissão do músico, assim, ela vai acontecendo, né? E você vai... Não tem um script muito definido.
0: Não, até mais o prático, né? O didático realmente... Que nem você disse, talvez hoje aconteça bastante, né?
1: Sim, sim.
0: Mas isso já mudou há algum tempo.
1: Então, acho que esses primeiros 5 anos, eu toquei na noite em São Paulo, sendo músico de apoio, eu fiz shows, eu tinha uma banda, né, chamada Soldado Marimbondo, nessa época. A gente ganhou, cara, uma promoção com 700 inscritos, ou 700 mil inscritos, da marca All Star, do Converse, né, uma promoção de Nova York.
0: Que legal.
1: Cara, isso foi uma coisa muito louca. Porque eu conheci nessa gravação um Hector Castilho. Ele produziu... Ele estava envolvido ali com 3 álbuns do David Bowie. Né? Ele trabalhou com o David Bowie.
0: Certo.
1: Então, esses presentes, esses pontos luminosos que vão acontecendo na nossa carreira, faz a gente continuar. Tipo, porra, tô no caminho, né? Que coisa interessante, né? Então, com essa banda, eu acho que tivemos alguns feitos interessantes, assim. Esse foi... Muito bacana, assim, gravar num grande estúdio, enfim. Bom, aprendi a cantar, aprendi a tocar, a gravar, né? E fui pulindo esse processo de composição. Por que eu falei aprender a cantar, porque o canto ele veio um pouco depois, né? Eu sou guitarrista de profissão e compositor, e o canto ele foi se desenvolvendo ao longo desses anos, né? E eu tinha muita dificuldade de escutar minha voz e gravação e tudo mais. Hoje eu gosto do que eu entrego.
2: É,
1: né?
2: Muito bom.
1: Eu gosto.
2: É muito bom.
1: E... ah, cara... poder conhecer o Brasil, poder conhecer, tocar na Bahia, tocar no Distrito Federal, tocar no Sul... é um presente, né? O presente que o artista ganha também, de ter essas experiências, conhecer as pessoas apaixonadas. Todo mundo que trabalha com música, assim como você, com comunicação e música, é uma turma muito apaixonada pelo que faz. E essa sensação que a gente partilha junto, da arte, a paixão pela música, pelo som, é muito gratificante. É muito gratificante. E, bom, que mais?
0: Vamos fazer o seguinte, vamos tocar uma música e vamos pro break. Que depois do break, você tá com o teu violão, você tá com a tua gaita de boca aqui e uma zero quilômetro que ele acabou de ir na Riff Music, ali do Márcio, do Theo Moreira, e adquiriu uma em lá, ou faz?
1: Uma gaita muito bonita,
0: linda, inclusive.
1: Tem bastante
0: muito,
1: grave.
0: Muito.
1: Lindo.
0: Daqui a pouco a gente vai fazer música. Vamos tocar primeiro um Paralamas pra gente ir pro break e voltar.

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2: 4:31.
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0: Mastery na Estúdio 92.3 FM, Cascavel, Paraná, ao vivo e a cores também, pelo Facebook da Estúdio 92.3. Nós estamos aqui com o Thiago Giuliani, nessa segunda-feira, dia 27/7/2026, falando sobre música, sobre as músicas que ele fez, a carreira dele, como ele conseguiu chegar a certas coisas. Estamos tocando muita música de qualidade, daqui a pouco tem uma de qualidade que vocês vão ficar de careta, que não toca em muita rádio não. Mas na 92 e no Rock History, você sempre vai escutar. Ô Thiago, então, daí você tornou-se músico, você escreve inspirado em quê?
1: Basicamente, na minha realidade interna de sentimentos, de pensamentos e na minha visão de mundo, né? Mas, cara, o ato de escrever, assim,

0: Às vezes eu tenho alguma. Me vem um verso interessante na cabeça, eu anoto ali, depois eu desenvolvo aquilo para uma música ou para um texto, né? Eu sempre estou escrevendo, né? Eu acho que eu gosto muito de ler. Eu leio desde criança, minha mãe é professora e tudo mais. Então, eu acho que as leituras me inspiram muito, né? Dos meus escritores, né? Enfim, que eu. Isso é uma fonte de inspiração também, a ler livros, cara. Isso é muito importante, acho que para um compositor, né? E é isso, acho que essa parte da escrita, né?
1: E na questão de tocar, você prefere estar no palco? Por exemplo, tem gente que confunde arte com ser artista. E tem gente que não sabe aonde que se encaixa melhor. Mas eu acredito que estar no palco ali tocando é muito
0: É
1: gratificante, né?
0: muito,
1: É muito legal.
0: cara. Quando eu era criança, eu fiz uma apresentação na minha escola, num anfiteatro bem grande lá em Umuarama. E aquela sensação, cara, de tocar e todo mundo aplaudir, putz, né? Isso foi matador
1: É
0: para
1: uma
0: mim. Eu tô
1: realização,
0: atrás dessa sensação
1: né?
0: todo pro resto da vida. Eu acho que é isso, esse bichinho, né, que tem dentro da gente, assim, né? Essa lágrima do artista e tudo mais, né? Cara, interessante assim, essa coisa da composição.
1: Você compõe no violão ou na guitarra?
0: Eu sou guitarrista assim de profissão, costumo brincar, né? Eu tava contando aqui no, nos bastidores aqui que o Marcelo Gross, do Cachorro Grande, me elogiou na revista Guitar Player, como um dos grandes guitarristas brasileiros, né? E isso foi muito gratificante para mim, e eu sempre lembro disso com
1: O
0: muito
1: Bruno vai
0: carinho.
1: estar aqui semana que vem.
0: Ah, é? O Beto Bruno?
1: É o Beto.
0: Eu encontrei a turma, assim, porque eu me mudei e fui morar na Rua Augusta. Imagina, de
1: Ah, sim.
0: Umuarama, Paraná, do meio do mato, fui pra Rua Augusta. Cara, foi um choque, mas foi um choque interessantíssimo também. Eu vi aquela cena ali, né? E a gente sempre encontrava lá, tomava uma cerveja, trocava uma ideia, aprendia com esses caras, né? E eu já tinha aberto show deles aqui em Moarama, enfim. Pra gente, quando a gente está muito focado em algo e a gente compartilha dos nossos heróis, né? A gente ama os Stones, os Beatles e tudo mais, cara, alguma hora a gente encontra, né, com esses pares, né? E é isso. Me perdi, onde que a gente estava mesmo? Na
1: A gente
0: composição?
1: estava na
0: Ah, tá.
1: composição ou no
0: Isso.
1: instrumento.
0: Ótimo. Então, eu acho que passaram-se 5 anos lá em São Paulo. Daí dali para frente, eu comecei a tocar muito violão, compor no violão, que eu sentia isso. E eu sentia que isso iria ajudar a evolução da voz, a evolução da canção, né? Porque eu busco. Eu sou um compositor de canções, eu faço canções, né?
1: Eu percebi.
0: Esse formato de música. Quando você tá com uma guitarra na mão, você faz muito riff e tudo mais. A voz fica em segundo plano, sabe? Então foi uma busca lenta, gradativa, né? E passei. Em meio a isso, junto aos shows, eu passei a tocar muito violão nos shows e a galera, porra, mano, você tem que tocar guitarra e tal, você é muito bom na guitarra, aquela coisa, né? Nossa, seus solos, incrível. Tal. Mas eu sempre fui muito firme no que eu queria. Não, cara, eu sou isso. Agora eu sou isso. Eu toco umas três músicas de guitarra ali, sabe? Mas é engraçado que o Eric Clapton fez isso, cara. Isso foi inspiração para mim. Eu acho que ele ficou 3 anos tocando violão ali no, na época do Derek and the Dominos, um pouco antes ali. E eu falei, olha, né, esse herói meu, né, o Clapton, herói de todos, né, abraçou o violão para aprender a fazer canção e desenvolver a voz. Por que que eu não vou fazer? Sendo que era uma crítica, né, coisa do
1: Claro.
0: refrão, a coisa de amadurecer a voz. Então, o violão até hoje é o meu parceiro de composição.
1: Eu vou fazer o seguinte então com vocês. Já que você falou do violão, a minha geração já tinha aprendido, mas nós dessa geração mais nova aí, aprendeu com a MTV, com shows unplugged. Eu acho que é difícil você encontrar um daqueles unplugged da MTV que seja ruim.
0: Nossa.
1: Não, é difícil você falar assim, ah, Eu não gostei daquele. É difícil.
0: Eu não lembro.
1: Eu vou colocar um aqui agora, porque agora você falou de tocar violão. O cara era totalmente punk guitar, na minha... Era grunge music, mas era um punk guitar que fazia. É, e você falou de dois caras, David Bowie, agora há pouco, Eric Clapton. E eu vou falar de um outro aqui agora, você vai concordar comigo. Porque isso aqui é uma das maiores crème de la crème que a MTV produziu. É uma música do David Bowie, mas é de 93. Isso aqui é Nirvana, The Man Who Sold the World.

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1: 92.3 Rock History, seu programa diário de 16 às 17 horas todos os dias, inclusive, devo dizer, data vênia. Hoje é a nossa edição de número 1282. Joga Uau. Naquele jogo de azar, tal, o Thiago. Tem um tal de um jogo aí que o povo diz que é de azar, mas até pela maquininha você consegue jogar aquilo. E eu vou dizer uma coisa, porque eu já disse isso aqui no programa várias vezes, em entrevista, inclusive. Aquele é o único que eu já vi pagando na minha frente, o nego ganhando 20 mil, 30 mil, 62 mil, já vi, 102 mil ganhando e sendo pago na minha frente. Caramba. Tem outros aí que a gente aposta toda semana, você nunca viu ninguém ganhando aquilo.
2: É verdade.
1: Aquilo, né? E o dinheiro fica pra alguém, mas a gente nunca sabe que é verdade. Mas eu tô brincando, 1282 programas do Rock History hoje. Eu coloquei isso aí porque Epitáfio é uma música muito, muito sentimental. Os arranjos também são lindos. Você falou hoje de Nando Reis durante o dia lá na KTV. Uhum. E a gente tocou um The Man Who Sold the World, que praticamente do David Bowie tinha guitarra e tal, mas esse era um Unplugged, MTV.
2: Sim.
1: Mas arranjo, cara.
2: Uhum.
1: Olha que coisa mais linda essas lindo. Duas músicas nos arranjos, cara.
2: Lindo. O baixo faz aquela bum, bum, bum, bum, bum, aquele arranjo que é violoncelo, uhum, que você falou, né?
1: É.
2: E uma banda grunge, né, cara? Os caras não tinham muitos recursos, né?
1: Mas eles tinham muita
2: técnicos,
1: qualidade, né?
2: Mas é uma coisa ali, cara. É uma magia mesmo, um bom gosto extremo, né? E Bom, pensando aqui em recursos técnicos, a gente tinha ali atrás na batera o David Grohl, né?
1: É.
2: Aquele sempre foi muito. Mas o Chris, baixista, não era um, né, um... Ele é um cara punkzão, assim.
1: Não,
2: né?
1: Ele era total punk.
2: É.
1: Total.
2: E ficou linda, respeitando os arranjos do Bowie.
1: Eu acho que é Pat ou Pete ou whatever, o que tava no violão. Ele era Pat. De uma banda punk.
2: Ele era. Sim, sim.
1: Ele era punk total.
2: Um ícone do punk.
1: Isso,
2: lá
1: de Los Angeles. Em Los Angeles.
2: Aham. Uh-huh. E o Kurt amava ele.
1: E o Kurt foi lá e conversou com ele e voltou pra Seattle e falou, viu, arrumei um cara pra tocar com a gente. Quem? Daí falou o nome dele, o cara falou assim, não, você é louco? O cara é punk music, cara. Não, ele vai fazer um trabalho diferente com a Nirvana. Cara, e ele engrandeceu pra caramba, o que já era maravilhoso.
2: Sim.
1: Na minha visão.
2: E é tão bonito o Dave Grohl chamar ele pro Foo Fighters continuar essa história, né?
1: Um agradecimento.
2: Esse cara, ele além de musicalmente ser uma inspiração, né, pra muita gente, mas ele deve ser um cara muito gente boa.
1: Deve ser.
2: Ele deve equilibrar energias dentro de um grupo.
1: Ele deve ser esse cara que quando o pau tá torando, porque tora.
2: Não
1: é? As pessoas acham que ter uma banda é ser amiguinho, sempre tá ligando todo dia, tá mandando cartinha.
2: É muita responsa.
1: Assim, né?
2: Quando você tá viajando, cara, às vezes você não come na hora certa. Às vezes você não dorme o tempo que tem que dormir.
1: É.
2: Cara, se tiver alguém meio tagarela ali na banda, vai alguma...

0: algum momento esse radiador vai ferver.
1: Vai, vai. Daí você precisa de uma pessoa assim.
2: Sim.
1: Você precisa de uma pessoa igual a ele.
0: Exato.
1: Né? Pra saber entender um lado e o outro lado e fazer os dois verem a visão dele, né? E falar, pô, eu não deveria ter dito isso mesmo. E depois dar aquele abraço, pra tipo, aí, galera, pô, vamos levar na boa.
0: Eu desconfio que esse pet, ele é essa figura. E ele sorri muito, ele sempre tá sorrindo, sempre tá dando risada, ele tá curtindo demais.
1: E outra, ele já é um cara de mais idade também.
0: Mais verdade, velho.
1: Né? É. Quando ele se juntou a eles, ele já tinha, assim...
0: Seus 30 e pouco.
1: Mas 10 anos a mais de carreira, de estrada
0: de vida,
1: que os caras, né? Então isso é muito importante. Então, vou fazer o seguinte, você... qual que é o seu próximo passo? Como músico e como...
0: Cara, vamos dizer, fazer...
1: esse restinho de ano, como diz o...
0: Quero fazer shows, né? Já tenho vários agendados. Tô afim muito de tocar, né? Cair na estrada mesmo. Porque eu passei muito tempo, assim, gravando e produzindo. Eu lancei o álbum chamado 2 há 2 anos atrás, né? Fiz um show de lançamento numa casa de shows muito legal em São Paulo, chamado Cine Clube Cortina.
1: Que legal.
0: Com a participação do Kiko Zambianchi.
1: Que legal. Sim, ele me falou isso.
0: Ele cantou no show. Foi um momento muito bonito na minha carreira, com a casa cheia. Foi mágico. Mas é... Cara, depois a gente tem que sair e mostrar para as pessoas, né? O trabalho, né? Uhum. E, gente, gravar um disco envolve muita grana, né? Essas gravações, eu sou um investidor. Eu boto dinheiro, né? Do meu suor ali, né? E eu falei, cara, não tem condição nenhuma de entrar no estúdio de novo e gravar mais um álbum. Por mais que eu tenha 60 músicas novas. Mais ou menos isso, né? Eu componho bastante. Então eu falei, o que eu vou fazer? Shows. Quero fazer shows. E essa conexão, assim, com o público, cara, isso alimenta muito, sabe? Essa mini tour que eu tô fazendo aqui pelo Paraná tá sendo uma delícia, sabe? Enriquecedora, né?
1: Que bom. Fazia tempo que você não vinha pra cá, né? Tipo, pra tocar.
0: Pra tocar? Fazia tempo. Eu... Acho que foquei
1: você
0: bastante no Sudeste.
1: Você veio no final do ano, lembra? Você veio, mas você veio só pra ver a
0: família. Eu venho descansar, passar 2 semanas ali no sítio. Eu vou pro sítio ali do meu avô, fico lá, cozinhando no fogão de lenha.
1: Isso é maravilhoso. Viu, deixa eu fazer uma pergunta, que ela é um pouco psicológica, mas eu sempre tive vontade de fazer essa pergunta pra um artista, um grande artista como você é, eu te considero demais. Eu conheço seu trabalho já há algum tempo. Qual que é a música que você escuta, por exemplo, quando você tá no teu carro, ou tá fora, ou no teu phone? O que que você escuta? Não tô falando a música, uma música. Falando o que que você escuta?
0: Cara,
1: eu quero crer que é rock and roll, mas tipo assim, o que que você escuta?
0: James Taylor, aquele... Como é que é o nome do álbum? É o segundo álbum dele?
1: Ah, You Pushing Too Far, Man.
0: Cara, James Taylor eu escutei bastante nos últimos tempos. Eu gosto de álbum, né? Eu sou um cara que...
1: O álbum, literalmente, o bolachão.
0: Slim Slide, Mud Slim, alguma coisa assim, do álbum.
1: Mud Slide, Slim and the Blue Horizon.
0: Esse álbum eu escutei bastante nos últimos 2 anos. Cara...
1: Isso é 71.
0: É 71.
1: You've got a friend.
0: Exato, tem uns clássicos ali.
1: Clássico. Carol King.
0: Cara, daí eu escutei bastante o da Carol King, o Tapestry. É isso?
1: Tapestry,
0: É isso, Tapestry. E também, cara, eu vou meio que no feeling assim. Eu adoro cozinhar, então é o momento que eu escuto música e tudo mais.
1: Não, eu queria saber exatamente... Não,
0: tô pensando aqui. Realmente é uma pergunta.
1: Porque eu vi uma entrevista do Harry Styles, acho que era.
0: Sei.
1: E perguntaram pra ele, o que que você escuta, né? Não, na verdade perguntaram assim, o que que você escuta de você? Daquilo que você fez, o artista... Harry Styles, por exemplo. E ele falou assim, nada. Eu só fico quando... na minha cabeça a música que eu ainda não fiz. Matutando a coisa que eu ainda não fiz.
0: É, eu não me escuto, não.
1: Mesmo por...
0: aí, claramente.
1: Exatamente. Mesmo porque, ele falou assim, mesmo porque aquilo que eu já fiz, que eu coloquei num álbum, coloquei numa rádio,
0: passou.
1: Não é mais meu.
0: Sim.
1: É do público.
0: É, exatamente.
1: O público que é dono daquilo.
0: Eu carrego essa mesma sensação. Carrego. É uma fotografia, é como eu escrevo do coração pra caneta. É muito pessoal, né?
1: Uhum.
0: É, a música, ela é uma coisa muito importante para minha vida, para minha saúde, para minha... Ela tem uma função na minha vida muito profunda, assim, né? Sempre teve, desde criança. Então, eu ponho toda a minha verdade numa composição, num álbum. E, cara... Eu não tô muito afim de ficar revendo o meu passado.
1: É.
0: Mas e ao mesmo tempo...
1: A criança já foi concebida, né? Já nasceu, já tá andando por ela só.
0: É, e é legal essa coisa de fazer shows, cara. E entregar essas músicas, revisitar, óbvio, né? A gente tem que tocar o repertório. É uma outra sensação. É uma outra sensação, assim. Acho que a música ao vivo... proporciona.
1: Então faz o seguinte, as pessoas estão pedindo aqui pelo 998-42-1195 e eu não podia deixar você sair daqui sem fazer um sonzinho, aquilo que você quiser, o que você quiser com a gaita, com o violão, aquilo que você quiser, porque realmente para nós é uma alegria muito grande. Você vai fazer um som e você vai voltar a falar o seu Facebook, seu Insta, essas coisas todas. E se der tempo, você volta aqui amanhã, porque você vai estar em Cascavel ainda, né?
0: Estarei.
1: Então, faz alguma coisa da tua cabeça agora, na 92.3 FM, que você goste e que você queira apresentar para esse público maravilhoso do Oeste do Paraná.
0: Eu vou tocar a música 1 e 2, que realmente ela é uma música que eu gosto e tenho muito orgulho de ter feito, assim. Ela tem uma coisa especial.

0: Que maravilha! A gente tem que agradecer, sabe quem? Ao Johnny Monster. Porque foi
1: Johnny,
0: ele.
1: Muito
0: Johnny
1: obrigado.
0: É monstro, cara. Ele é monstro.
1: O Johnny, ele é um cara, um grande artista paulistano, né? Amigo que apresentou a gente, que me apresentou para você. E ele tem uma capacidade de conectar os artistas,
0: ele
1: conectar
0: é,
1: os músicos.
0: É.
1: Ele tem.
0: Ele é maravilhoso.
1: Ele é o, tipo, deve ser tipo pet lá.
0: Pode ser, pode ser. Não, ele é. Agora que você falou isso, ele tem tudo a ver, cara. Ele conecta as pessoas e ele traz uma aura, as áureas boas perto dele e as conecta.
1: É muito leve.
0: Né? Ele é leve, isso
1: é
0: mesmo.
1: Eu já toquei num projeto de Elvis Presley na noite, e não só na noite de São Paulo, com o Johnny cantando, né? E o Johnny é um grande frontman. Meu Deus do céu, eu aprendi muito com ele.
0: Que maravilha.
1: E com o Joey Gomes, que foi baixista da Pitty.
0: Sim, Joey.
1: O Joey
0: foi
1: baixista do meu primeiro EP, cara.
0: O Joey me mandou coisas já.
1: É.
0: O Joey mandou algumas coisas.
1: Joey Gomes. Nossa, eu aprendi muito com esse cara.
0: É, que legal.
1: A dinâmica, a coisa do palco, assim, coisa de show. Nossa. E ele é muito exigente, né? Tem um dos maiores baixistas do Brasil.
0: Maravilhoso.
1: Com certeza.
0: Ele é maravilhoso.
1: E o Johnny, estar com o Johnny é muito leve. Nunca vi o cara estressado. Até com o estresse dele é muito leve.
0: Dá até para aprender com o estresse dele. Mas, cara, é maravilhoso ter você aqui. Vamos deixar esse papo um pouco para amanhã. Você pode voltar aqui amanhã?
1: Cara, eu vou ficar muito feliz, com certeza.
0: Então, vamos voltar aqui amanhã. Então, faz o seguinte. Só fala agora, por agora, os seus contatos.
1: Ótimo. No meu Instagram, Thiago, com H, Thiago Juliani, Juliani.
0: Uhum,
1: tá bom?
0: Thiago Juliani.
1: Isso, aí contatos para shows. Lá no Instagram tem um LinkedIn e você tem todas as informações. As minhas músicas estão em todas as plataformas de streaming. O meu canal do YouTube tem bastante videoclipe, tem sons ao vivo, tem bastante coisa aí. Eu estou em todos esses lugares. Thiago Juliani.
0: Maravilha. Que tarde legal, tarde gostosa. Na verdade, no nosso caso, o dia todo, né? Porque eu saí do hospital lá visitando meu pai, já peguei você. A gente tem feito muita coisa hoje. Mas como você está em Cascavel ainda amanhã, eu sei que tem os seus contatos, as pessoas com quem você precisa ainda conversar. Mas você está convidado. Eu só esqueci de uma coisa, dos aniversários, que a gente faz, paga madeira para os outros aqui.
1: Sim,
0: a 1.282 programas. E eu gosto, porque teve uma pessoa que me parou num bar, não vai dar para a gente conhecer, porque hoje é segunda-feira. Mas a pessoa falou, Vitor Nascimento. E o cara chegou para mim assim, eu posso conversar com você? Aí você fica com o pé atrás, né? Você não sabe o que a pessoa vai falar para você, né? Você não conhece. E a pessoa assim, ele falou, eu gostaria de te dar um abraço. Daí eu falei, opa, claro, me dá um abraço. Ele me deu um abraço. Era uma pessoa que falou assim pra mim, eu nunca mais vi essa pessoa. Ele falou assim, você cumprimenta as pessoas nos seus aniversários todos os dias. Há muitos e muitos anos que eu escuto seu programa. E o meu aniversário foi ontem. E você falou, feliz aniversário a todos vocês que fazem aniversário hoje.
1: Uau.
0: E ontem foi meu aniversário, ele falou.
1: E como que você consegue saber o aniversário dessas pessoas?
0: Não. Eu não falei dele especificamente.
1: Tá.
0: Eu falo, feliz aniversário a todos vocês que nesse dia 27/7, por exemplo, fazem aniversário.
1: Entendi.
0: Aí eu falo alguns nomes aqui porque eu sei, procuro e tal. E eu falei, e ele falou, ontem foi meu aniversário. A única pessoa que eu escutei me dando parabéns foi você.
1: Ô, louco.
0: Isso, cara, que tamanho é isso? E eu falei, eu até brinquei, eu falei assim, não, você tá brincando. Ele falou assim, não, nem a minha mãe me mandou parabéns.
1: Oh, meu Deus.
0: Mas eu tava escutando o seu programa e você falou parabéns. Então eu me senti acolhido.
1: Sim.
0: Então olha só, parabéns a todos vocês, felicidades, muito amor, muita empatia na sua vida, muita saúde. E quando eu falo saúde, não é puxar ferro em porra de academia, não. Saúde mental. Esteja bem consigo mesmo, é o que eu sempre falei e falo nesse programa. Hoje, quem faria 87 anos é o Paulo Silvino. Lembra do Paulo Silvino? Do cara crachá? É ele. Ele morreu em 2017. Marielle Franco faria 47 anos de idade hoje, morreu em 2018. Orlando Drummond. Sabe quem é Orlando Drummond?
1: Sim.
0: O seu peru.
1: Seu peru.
0: Está comigo, porra aqui. Era esse aí. Era o Scooby. Ah, não, ele fazia voz de muita gente,
1: uau,
0: né? He-Man, sei lá o quê, um monte de coisa que ele fazia voz. Seu peru, cara. Leon Wilkinson, do Lynyrd Skynyrd, o guitarrista do Lynyrd Skynyrd, um dos guitarristas, falecia nesse dia em 2001.
1: E eu estudei muito o som do Lynyrd Skynyrd, aqueles guitarristas. Fui lá, foi uma escola.
0: Ah, maravilhoso.
1: Guitarra. Fica a dica aí pros guitarristas.
0: Luiz Moreno, do Terço. A gente falou do Terço hoje aqui, falamos, não falamos? Do Terço. Ele faleceu nesse dia, em 2002. A gente não tinha conversado sobre isso.
1: Não, a gente mas falou foi do Heinz.
0: Isso. Hoje é aniversário de São José do Cedro, lá em Santa Catarina, e Campo Herê, que é muito próximo, é bem próximo. É, e eu gosto muito daquela cidade, tem muitos amigos lá. E outra cidade que eu gosto pra caramba é do lado de Rio Preto, é Jardinópolis. Na verdade, dá 18 quilômetros apenas, que eu gosto muito e tenho muitos amigos lá. Então, como eu falei com eles ontem, amanhã é feriado aqui, não sei o que, barará. Eu falei, vou mandar um abraço também, eles estão escutando a gente. Cara, a gente vai voltar amanhã e continuar esse nosso papo aqui, porque você está em Cascavel, a gente tem que aproveitar uma qualidade de um músico paranaense que está visitando Cascavel, e a gente vai te trazer aqui amanhã, se você estiver disponível.
1: Que demais.
0: Viu? Eu vou deixar uma última aqui para todos vocês que estão saindo do seu trabalho, da sua universidade, ou estão indo para a sua universidade e curtiram o nosso programa de hoje. Eu vou deixar uma... Isso aqui é uma força e uma luz que a gente precisa na nossa vida. É um som do Cidade Negra, de 94. É um reggaezinho do Cidade Negra. É uma versão, na verdade. Mas vocês vão sentir o que, que ele pedia pra gente, todos nós, levarmos conosco, junto conosco. Porque, às vezes, tem sempre alguém querendo ter o sangue. Sangue, não no literal. Tem sempre alguém querendo sugar uma energia sua, querendo depositar em você algo que eles não querem neles, e essa música fala exatamente isso. Isso aqui chama-se Querem Meu Sangue, do Cidade Negra, de 94, e amanhã a gente volta. So keep rock alive.

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6: 5 e 13.
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11: Dica de hoje, o uso dos porquês. Quem nunca se confundiu com eles, não é mesmo? Mas é bem fácil. Veja só, porquês separados são usados em perguntas, sem acento no começo, com acento no final. Já o porquê junto e sem acento é usado para a resposta. E o porquê junto com acento é aquele que é substantivado, ou seja, ele recebe um determinante. O porquê, esse porquê, aquele porquê, um porquê. Veja só como é fácil e simples. Não erre mais. Para mais dicas, continue com a gente na 92.3 FM. Eu sou a professora Eleandra Toscano.
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12: Repórter Estúdio 92 FM. A equipe econômica do governo Lula, liderada por Dario Durigan, desde que o ex-ministro da Fazenda, Fernando Haddad, deixou o cargo para concorrer a governador de São Paulo, perdeu o pudor e vem lançando mão de uma série de medidas eleitoreiras com o único objetivo: reeleger Lula para um novo mandato. A afirmação é do jornal O Estado de São Paulo. De acordo com a publicação, o arsenal de medidas eleitoreiras lançadas pelo governo Lula para reverter o mau humor do brasileiro tem cumprido seu objetivo. O Estadão afirma que os estudos elaborados pelo atual governo para subsidiar medidas de caráter claramente eleitoreiro se destinam unicamente a defender o governo contra críticas ao uso de medidas parafiscais, ou seja, manobras para financiar programas com receitas financeiras e evitar impacto primário imediato, chancelando o discurso de cumprimento da meta fiscal, ainda que o aumento da dívida na proporção do PIB seja incontestável e escancare a necessidade de um inevitável ajuste em 2027. O jornal ainda afirma, abre aspas, "Isso é sim um problema em um país com inflação pressionada, economia aquecida, desemprego baixo e juros nas alturas." Fecha aspas. Para Estúdio 92 FM, Emerson Bittencourt.
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4: 5h28.
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0: Olá, já voltamos a falar de esporte. Em Bragança Paulista, Red Bull Bragantino e Coritiba protagonizaram um confronto truncado e acabaram não saindo do 0-0. Grêmio e Fluminense empataram em 1-1 na Arena em Porto Alegre. Hulk abriu o placar para os visitantes de pênalti e Diego Caíto igualou para o tricolor gaúcho nos minutos finais. No Maracanã, Flamengo e São Paulo também ficaram no empate em 1-1, com Léo Pereira marcando para a equipe carioca e Calleri garantindo o empate São Paulino na segunda etapa do jogo, que também teve gol anulado. Daqui a pouco a gente volta trazendo mais informações do esporte.
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4: Na teoria libertária, crime envolve agressão contra pessoa ou propriedade. Sem vítima, não há agressão. Ainda assim, o Estado criminaliza diversas condutas pessoais, como, por exemplo, um xingamento em uma simples discussão de trânsito, ou até mesmo punições desproporcionais contra algum torcedor fervoroso em jogos de futebol. Uma cantada inconveniente pode virar caso de polícia. Mas essas proibições estatais não eliminam comportamentos. Na verdade, isso gera mais violência, mais risco e mais repressão. Comportamentos mal educados devem ser coibidos socialmente e não com judicialização constante. Em caso de escutar um desaforo, além do mal-estar momentâneo, não há agressão física de fato. E punir sem vítima não protege direitos. Amplia o controle estatal sobre a vida individual. Sem agressão, não há justificativa moral para a punição. Retrucar ou simplesmente deixar para lá funciona muito bem na maioria dos casos.
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2: 5h42.
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6: E a gente conversa agora com o advogado Dr. Gabriel Fonseca. Doutor, qual é o primeiro passo que uma vítima deve dar para denunciar a violência doméstica?
8: Primeira coisa que deve fazer é ligar para a polícia. Em questões de urgência, já diz com o 190, relata o que está acontecendo, pede o apoio policial. E a polícia, acredito que dentro do seu efetivo, fará o máximo possível para chegar até você na hora. Existem várias cidades, a Patrulha Maria da Penha, que fica responsável só por essa questão de realmente fiscalizar medidas protetivas, de ir até as mulheres quando acontece alguma agressão. Então, a primeira coisa, ligar para a polícia para pedir um apoio na hora. Tem mulheres que às vezes nem sabem se estão passando por uma questão de violência doméstica. Então, é ideal que você converse com um especialista para saber se vai até a delegacia, se vai até o Ministério Público, mas o que tem que ser feito é que qualquer atitude de violência doméstica tem que ser denunciada.
6: Pois é, romper o silêncio assusta, né? Mas é o primeiro passo para que a violência pare.
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0: de 2026. Eu sou Paula Leal, estão comigo nesta edição Adalberto Piotto, Ana Paula Henkel e Augusto Nunes. E vamos aos destaques de hoje.
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0: E o PL lançou oficialmente neste sábado a candidatura de Flávio Bolsonaro à presidência da República. O evento foi realizado no Centro de Convenções do Pacaembu, em São Paulo. Flávio foi recebido pelo presidente nacional do PL, Valdemar Costa Neto, que destacou a presença dos candidatos a governador que disputam as eleições. Durante o encontro, foram exibidos vídeos de apoio dos irmãos de Flávio, Carlos e Eduardo Bolsonaro. E a nossa repórter Tauane Catan esteve na convenção do PL, vai trazer mais detalhes para a gente. Tauane Catan hoje nos faz uma visita no estúdio de Oeste Sem Filtro. Tauane, boa noite, seja muito bem-vinda. Você acompanhou, então, essa convenção no último sábado, passou a semana se organizando para estar por lá. Então, compartilha conosco as suas impressões. Tauane, boa noite.
2: Boa noite, Paula. Boa noite, Piotto, Augusto, Ana, toda a nossa audiência. É sempre um prazer estar por aqui, ao lado de vocês. Sempre acabo aprendendo um pouco mais sobre como fazer jornalismo, né? E um desses aprendizados é o que o Augusto sempre fala, que a reportagem não envelhece, ela não morre. Então, ir até o local é sempre muito importante para ver a temperatura, né, sentir como é que está a situação, a entrada ali, principalmente porque foi uma convenção lotada, lotada mesmo de políticos, apoiadores, tanto que foi até difícil aquela entrada, isso eu sempre falo, estou falando o dia inteiro na nossa programação. Mas a partir do momento que eu entrei, acompanhei ali os discursos, todos eles praticamente, então desde o Valdemar da Costa Neto, presidente do PL, até o finalzinho ali com o Flávio e a oficialização da sua candidatura. Eu queria destacar, Paula, o papel das mulheres. Então a gente vê ali que o Flávio ele está rodeado de mulheres, tanto que Tarcísio, né, o governador de São Paulo, até mesmo o prefeito de São Paulo, Ricardo Nunes, André do Prado, presidente da Lespe, né, que sempre estão juntos e apoiaram Flávio e apoiam, eles estão na parte de trás. Então tem até uma imagem ali no YouTube, uma fileira de mulheres. Então tem a esposa do Flávio, né, mulher dele, a Fernanda Bolsonaro, até mesmo a mãe dele, do Renan, do Carlos, do Eduardo, enfim, a Rogéria Bolsonaro. Tem uma hora que ele abraça ela, assim, tanto que nos momentos de maior emoção ele já aciona a mãe dele que está ali do lado. Também várias deputadas apoiadoras, a ex-presidente da Caixa Econômica, Daniela Marques, que é já uma sinalização. Em determinado momento o Flávio se emociona, diz que vai se recompor e daí ele pede para que a Daniela comece a falar, o que a gente encara como uma estratégia ali, né? Então ela começa a preencher também o discurso do Flávio, porque ele já havia começado a falar, de repente ela para e fala no meio, diz que está ali ao lado dele por muitos dias, ela é um dos nomes mais cotados a vice. E a gente também tem a esposa, né, que fala pela primeira vez em um evento político, fala com uma certa timidez. Aliás, ela sempre se apresentou de forma tímida ali para os jornalistas que queriam, às vezes, fazer perguntas para ela, mas ela, o próprio Flávio a blindava, falava, não, ela não responde, ela não costuma falar. E dessa vez ela já está nesse ensaio, né, caso ele avance, seria a primeira dama. Então, ela já falou ali também, apoiou, falou com uma colinha, né, na mão. E a Michelle Bolsonaro, não tem como não destacar a Michelle em vídeo ali, depois das pazes que os dois fizeram, pouco antes da convenção, né? Não tem como dizer que não foi algo que dá para ver que é uma estratégia também deles, essa pacificação. Então, o Flávio pede desculpas publicamente, Michelle retorna e aparece em vídeo, porque ela já justificou, ela está acompanhando o ex-presidente Jair Bolsonaro. A gente tem também o trecho dessa fala da Michelle, gostaria de chamar para a nossa audiência.
3: São vocês que podem conquistar cada voto, recuperar cada esperança e trazer mais brasileiros para esse projeto de edificação da nossa nação. Flávio, que Deus abençoe e proteja a sua candidatura, que ele te dê sabedoria, coragem e força a você e a sua família para cumprir esta missão com a lealdade e a verdade que o nosso povo merece.
2: Pois é, tá aí. A Michelle, que é cristã, então, mulher cristã, ela tem um carisma. Nas manifestações, a gente

0: gente percebia isso. Então, ela falava, as pessoas sempre se emocionavam, principalmente quando tocava no nome do seu marido. Mas até mesmo antes dessa situação toda, antes dele ser preso, ela sempre chamou muita atenção ali nas manifestações, desde o início, desde quando ela se tornou primeira-dama, né? Ela sempre foi essa pessoa que se mostrou solícita, gentil e tem um baita trabalho como presidente do PL Mulher, Paula.
1: Perfeito, Tauane Catan, trazendo um pouquinho de como foi a cobertura dessa convenção do PL no último sábado. Tauane, obrigada pelas suas impressões. A Tauane também registrou muitas notas no site durante o fim de semana, sempre importante ressaltar para você acompanhar as notícias em tempo real no nosso site revistaoeste.com. Bom trabalho para você, Tauane, até uma próxima. A gente vai repercutir um pouquinho dessa convenção agora no estúdio.
0: Com certeza, obrigada, Paula. Obrigada, gente, todo mundo que nos acompanha.
1: Falei estúdio, mas eu vou jogar direto para o telão. Deixa eu dar as boas-vindas, Ana Paula Henkel. Muito boa noite, seja bem-vinda. Ana, havia aí uma expectativa se Michele Bolsonaro iria ou não comparecer presencialmente. O PL tinha, inclusive, disponibilizado um jatinho que ela poderia utilizar de Brasília a São Paulo para participar do evento. Acabou gravando um vídeo, né? Logo depois, a Tauane bem lembrou daqueles vídeos pedindo desculpas, primeiro do Flávio, na sequência, Michele Bolsonaro aceitando publicamente o pedido de desculpas de Flávio Bolsonaro e acabou comparecendo de forma remota, né? Por meio desse vídeo que a gente acompanhou aí um trechinho. Muitas mulheres acompanhando o Flávio, como bem ressaltou a Tauane, a presença da mulher, ela que estava ali de amarelo, né? A Fernanda Bolsonaro e outras lideranças do PL que estavam presentes aí nessa convenção. Boa noite.
2: Boa noite, Paula. Boa noite, Piotto, mestre Augusto. Boa noite, querida Tauane aí no estúdio com a gente. Seja bem-vinda. Boa noite à nossa audiência. Bom, Paula, vamos lá. Fim de semana agitado, né? Fato é que o presidente do PL conseguiu aquilo que ele considerava super importante, que era o apoio da ex-primeira-dama, Michele Bolsonaro, tanto que o que nós sabemos de bastidores é que ele insistiu bastante para que o Flávio gravasse aquele vídeo pedindo desculpas, porque por mais dividida que esteja a direita, principalmente nas redes sociais, né, Paula? Eu acho que as redes sociais, elas não sei se refletem 100% o que acontece fora, né, na vida real. Mas fato é que as redes sociais hoje, elas são um movimento importante, principalmente na direita, que domina as redes sociais. Por isso, a esquerda, Lula, o Supremo, eles tentam, de todas as maneiras, calar as redes sociais, porque é um terreno hoje que pertence, eu diria, até à direita mundial, viu, Paula? Porque aqui nos Estados Unidos é a mesma coisa. Mas por mais que as redes sociais na direita estejam divididas, o Valdemar entendeu que o apoio da Michele era um apoio importante, é um apoio importante, porque queiram ou não, a Michele fala não apenas com o público feminino, que é onde o Flávio ainda estagnou os números, né, nas pesquisas, mas também o povo evangélico. Michele tem uma entrada também como presidente do PL Mulher em vários setores, então a costura do Valdemar nesse ponto deu certo. Agora é acompanhar, Paula, para ver se as redes sociais vão seguir o que o Flávio pediu, o que a Michele demonstrou, que é uma pacificação, pelo menos na superfície, uma pacificação de que, bom, nós temos nossas diferenças, nós temos as nossas discordâncias, mas há um mal muito maior na frente de todos nós, independentemente das nossas discordâncias, se quem é time Michele, quem é time Flávio, tem um mal gigantesco, tem um monstro na nossa frente chamado PT, chamado quatro nomeações para o Supremo Tribunal Federal. E isso, Paula, para mim é o mais importante. O Brasil não vai aguentar mais quatro ministros políticos, ativistas, alinhados ao Foro de São Paulo no Supremo Tribunal Federal. Então, agora é esperar que as redes sociais, né, a militância, como o próprio Flávio pediu também no vídeo dele, se acalme, porque o Brasil, se não trocar esse desgoverno, tempos muito estranhos estarão pela frente.
1: E olha só, me despedi de Tawane Katan, enquanto eu passava lá para a Ana, o Augusto soprou e disse que tinha uma pergunta para Tawane Katan. Então, não dispensei nossa repórter, ela permanece no estúdio. Eu vou dar as boas-vindas a Augusto Nunes, que vai fazer uma pergunta para Tawane. Boa noite, Augusto.
3: Boa noite, Paula, Piotto, Tawane, Ana. Boa noite a você que nos acompanha. Então, eu queria saber o seguinte, como é que a Tawane sentiu o clima? Se havia um entusiasmo real e como é que reagiram à participação do Milei?
0: Uhum. Olha, o Milei, primeiro que ele entrou som de rock, né? Então já começou a... Ele levantou ainda mais o ânimo, porque, querendo ou não, é um presidente da Argentina vindo para cá, para São Paulo, apoiar um candidato, agora candidato oficialmente, né? Então, claro, o Tarcísio sempre falou muito bem, ele que tem uma postura sempre técnica. O Valdemar iniciou a fala, mas aí veio logo o Tarcísio, sempre fala bem, as pessoas costumam aplaudir. E foram se seguindo. Quando chega o Milei, eu acho que é um dos pontos mais altos, porque vem a música, ele tem um jeito mais incisivo de falar. Então, quando ele falou, adjetivou aqui os ministros do Supremo, até mesmo o presidente Lula... Claro que a multidão ficou enlouquecida, né? As pessoas gostaram muito disso. Claro, a gente tem visto aí, e vamos repercutir aqui essas notícias relacionadas ao Itamaraty, mas o público gosta de ouvir aquilo, né? Em razão de tantos abusos, aí vem um presidente argentino que falou de liberdade, falou por quase meia hora, ele falou bastante. Então, eu acho que aquele ponto foi o ponto auge, assim, do entusiasmo da plateia. Ele também saiu ao som de rock, ele canta, né? Então ele tem aquela voz forte também. Mas isso não significa que a convenção foi caindo, foi desanimando, não. Principalmente quando oficializou a candidatura do Flávio, né? Aí soltaram as fumaças, os confetes ali, finais, as pessoas ficaram até emocionadas, os próprios deputados ficaram emocionadas ali, o próprio Flávio se emocionou diversas vezes. Então, acho que a partir desse ponto, a coisa só subiu, Augusto. As pessoas estavam animadas, sim.
3: Perfeito.
1: Eu dou as boas-vindas a Adalberto Piotto. Oi. Muito boa noite, Piotto. Eu quero ouvi-lo, mas já que chegamos no discurso do Milei, eu vou trazer alguns trechos do Milei. A Tawane também comentou da presença do governador Tarcísio de Freitas, então a gente vai trazer um trechinho também. Aí já passo para o Piotto, vou me despedir pela segunda vez de Tawane Katan. Agora sim, Tawane, boa noite.
0: Obrigada, Paula.
1: Tarcísio de Freitas, governador de São Paulo, participou do evento, claro, e falou do compromisso da candidatura com a segurança pública e também da herança política de Flávio Bolsonaro.
4: Todos têm que ter acesso à segurança. A gente precisa de um presidente firme. E o Flávio acompanhou o seu pai, Jair, em todos os momentos. Teve junto, viu as dificuldades do Poder Executivo, viveu as dificuldades de Brasília. Tem experiência nos vários mandatos de deputado, tem experiência no mandato de senador, mas tem experiência principalmente para acompanhar, por estar ombro a ombro com seu pai, dia e noite.
1: O presidente da Argentina, Javier Milei, também esteve presente, entrou ao som de rock e falou por quase meia hora. Durante o discurso, o argentino manifestou apoio a Flávio e criticou a justiça brasileira e o ministro do Supremo Tribunal Federal, Alexandre de Moraes, por não autorizar a sua visita a Jair Bolsonaro, que cumpre prisão domiciliar.
5: Para colmo, la basura calma. Calva no me permitió visitar a mi amigo injustamente encarcelado cuando sé que Lula se cansó de recibir dirigentes del exterior cuando estaba preso, entre ellos el nefasto expresidente argentino Alberto Fernández.
1: Milei también destacó que Bolsonaro está preso injustamente.
5: 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Estimado Jair, te abrazo a la distancia, que los que los burócratas hoy están impidiendo, prontamente se hará realidad y nos volveremos a dar un abrazo con el querido Jair Bolsonaro.
1: Milei también dice que Flávio es la esperanza contra el socialismo.
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1: Adalberto Piotto, esse discurso deu o que falar. Daqui a pouco a gente vai adentrar aí nas questões da crise diplomática. Sim. Envolvendo o discurso do presidente argentino, que foi bastante contundente, estava ali inflamado participando da convenção. Agora, primeiro, o governador Tarcísio de Freitas, que pegou na mão de Flávio Bolsonaro, foram ali na beirada do palco para selar justamente essa aliança, essa união. Agora a campanha começou de vez, Piotto.
6: Boa noite, Paulo. Boa noite, Augusto, Ana, todos que nos acompanham. Um candidato a presidente da República que tem o apoio enfático do governador de São Paulo, extremamente bem avaliado, provavelmente vencedor até no primeiro turno da reeleição dele aqui, acho que é o sonho de qualquer candidato a presidente. O Tarcísio fez um discurso, esse é o segundo discurso extremamente enfático em poucos dias aí na defesa da candidatura do Flávio Bolsonaro. E ele pontua justamente a questão da segurança pública. Aliás, hoje eu fui num evento com todos os líderes, os presidentes, os diretores dos institutos de pesquisa feito pelo LID, e todos mencionaram a questão de o quanto a segurança pública será importante nesta eleição, quanto isso fala. E obviamente, isso favorece claramente a oposição, porque o Lula deu todos os sinais de que não vai fazer nenhum trabalho em relação a isso, como não fez. Tem declarações dele da história do roubo do celular para tomar uma cervejinha. Os nossos bandidos aqui, os nossos, sei lá, o que ele disse em relação ao PCC e ao Comando Vermelho quando reclamou da decisão norte-americana de classificar como organização terrorista essas facções criminosas do Brasil, que são de fato realmente organizações terroristas por todos os aspectos, basta ver. Mas o discurso do governador de São Paulo é extremamente vital, inclusive por um dado de pesquisa. Eu sei que pesquisas suscitam muitas dúvidas e é sempre bom tomar cuidado ao olhar para elas, mas muita gente leva em conta. E outra, elas estão tentando medir o que está acontecendo. E há alguma diferença nas pesquisas. Mas tem uma coisa que elas chegam muito próximo, além de todas apontarem a questão da segurança, é que o estado de São Paulo, aliás, eu ouvi isso hoje do Murilo Hidalgo, da Paraná Pesquisas, em que São Paulo pode ser exatamente o estado que vai decidir a eleição. Normalmente isso recai sobre Minas Gerais, né? Mas haveria uma certa mudança agora. O Nordeste teria menos votos para o Lula. Alguns votos desses poderiam migrar a São Paulo, mas aí você teria a campanha enfática do governador de São Paulo, Tarcísio de Freitas, obviamente, ao candidato que ele apoia, o Flávio Bolsonaro. Isso tudo traz uma esperança para a oposição e uma esperança objetiva. Ela não é muito distante. Até porque, convenhamos, com tudo que aconteceu e com tudo que o governo gastou, a gente vai falar sobre isso também, né? Esse gasto exorbitante do governo em programas sociais que se tornaram assistencialistas, que não resolvem a vida dos brasileiros, isso não fez o Lula decolar. Há uma rejeição ao Lula e há um antipetismo ainda muito forte que, obviamente, a oposição precisa pegar. Os votos que saem do Lula, os votos que saem, por exemplo, eventualmente de um candidato de oposição, vão para outro candidato de oposição, mas não necessariamente para o Lula. E o que o Lula perde, normalmente, pode não ir para o candidato Flávio Bolsonaro, mas vai para outro candidato de oposição que fornece condições para um segundo turno. Todos estão afirmando que teremos um segundo turno. E as falas do Milei, a gente vai falar um pouco mais à frente, né? O Milei é um chefe de Estado, foi convidado e veio aqui. Agora, o governo Lula, cheio de dedos e melindres, porque um dirigente, um líder internacional, veio aqui fazer campanha. O Lula, fez campanha na Venezuela, fez campanha na Argentina, se intrometeu em todos os assuntos, deu pitaco na eleição americana de uma forma completamente grosseira, inadequada, porque se indispôs com o atual presidente a apoiar Kamala Harris. Ele está reclamando disso. Que melindre. Aí vai o ministro da Fazenda se prestar esse papel de vassalo. Que coisa. Vai tratar da questão econômica, que tem um problema enorme, né? Fica lá defendendo o governo. Isso não é papel de ministro da Fazenda. Isso é papel de ministro político, que não é o caso do ministro da Fazenda, né?
1: Augusto, boa noite mais uma vez, né?
3: Boa noite mais uma vez. Sobre a convenção em si, quer dizer, eu acho que as intervenções aí de quem apoia, elas são livres. Elas são livres. Se o Milei exagerou ou não no uso no vocabulário que usou, isso aí fica por conta do eleitorado. Sim, claro. Do eleitorado. É a gente que decide. Porque eles estão achando que é uma intromissão indevida. O Brasil e, sobretudo, o Lula não tem o direito de falar nada disso. Ele interferiu em todas as eleições. Todas. Ele foi para a eleição, se meteu na eleição argentina, quando ele quis apoiar o Alberto Fernandes, apoiou, aliás. Sim. Ficou contra o Milei. Ele se meteu em todas as eleições, se é que se pode chamar de eleição, aquilo que fazia o Maduro e o que fazia também o Chávez. Ele falou em palanque, ele mandava vídeos, ele se metia em tudo. E sempre desfigurando com as suas mentiras é a oposição. Agora, qual é o problema? E o Supremo não vai gostar do que disse o Milei, vamos falar, tratar disso, né? O Supremo se mete em política e não quer ser tratado como partido político. É isso aí. Eleição é assim mesmo. É assim mesmo. O pau come ali, mas dentro da lei. Dentro da lei. Ficaram ofendidos? Processem. Processem. Eu tinha aqui, eu não vou ler, mas eu achei por acaso a reportagem que eu escrevi para a Veja, quando o Lula, por ordem do Chávez, interferiu na vida da... Deixa eu ver aqui, ó. De Honduras. E deixou que fosse transformada a embaixada brasileira no que eu chamava de pensão do Zelaya.
6: Isso,
3: Manuel Zelaya, em janeiro de 2010. O Manuel Zelaya era aquele cara com o chapéu sobre a cabeça sem cérebro, né? Dele, só tinha o chapéu. E ele se meteu lá, ele entrou na Venezuela, em Honduras, depois de expulso legalmente. Ele entrou clandestinamente no avião venezuelano, foi para a embaixada brasileira e criou lá um negócio que funcionou por mais de 100 dias, aí, que era a pensão do Zelaya. Ele ficou lá com mais uns... A ocupação começou com 300 hondurenhos, aí eles foram saindo. Aí ficou ele e a mulher, que hoje é presidente. O Lula fez um negócio que não existe. Ele transformou o que é um território, né, da nação que é ali representada, mas para outras coisas, ele transformou a embaixada brasileira, como se fosse um pedaço do Brasil, e entregou para o comando do Zelaya, até que morreu de inanição essa resistência. Agora, quem faz isso vai ficar ofendido? E um ministro que se mete em política, como o Alexandre de Moraes, também vai? Não vou comentar agora, não. Então, é o seguinte, foi uma convenção. Acho que a reportagem da Tawane mostra bem que toda convenção tem seus momentos aí de entusiasmo. Tal, algumas mancadas sempre acontecem, alguns erros... Mas é uma festa. O importante é o que vem agora. O importante é o que vem agora. Se a Michelle estava lá presente ou à distância, não tem problema. Vamos ver agora como é que se desenvolve a candidatura do Flávio. Agora que é a hora de apresentar o programa, de apresentar os possíveis ocupantes dos cargos principais, etc., etc.
1: Augusto, a gente exibiu a imagem do Manuel Zelaya enquanto você comentava ele de chapéu.
3: Manuel Zelaya.
1: Perfeito, tá aí, então, de bigode e chapéu.
3: Não, e foi um negócio fantástico, né? Porque quem resistiu lá foi o chefe, era um funcionário de terceiro escalão. Então eu dizia que ele representava o exército do Zelay, de resistência. Isso. Ele falava, estamos comendo pizza da véspera.

0: tremendo. Eu comparei com o cerco de Stalingrado. É a nossa versão do cerco de Stalingrado. Mas depois eu divulgo aí essa reportagem para quem quiser ler na íntegra, tudo bem.
1: E a gente segue trazendo detalhes da convenção do PL no último sábado. Agora a gente vai destacar algumas falas de Flávio Bolsonaro, que discursou ao lado da mãe, Rogéria, e dedicou os primeiros minutos da sua fala à mulher, Fernanda. Chorou ao citar o pai, Jair Bolsonaro. Ele também chorou ao ver o vídeo de Jair Bolsonaro que foi gerado por inteligência artificial.
2: Isso que vocês estão vendo aqui não sou eu. Isso é uma simulação da minha imagem e da minha voz feita com inteligência artificial. Como todos aqui sabem, eu estou preso e calado por uma decisão injusta e arbitrária baseada em algo que eu nunca fiz. Mas eu garanto, nenhuma prisão vai calar o sentimento de esperança que despertamos. Nenhuma prisão vai calar milhões de brasileiros que acreditam no nosso país. Por isso, peço que vocês recebam de braços abertos a pessoa que escolhi para me substituir, sangue do meu sangue.
1: E Flávio também criticou Lula e fez promessas sobre temas como saúde, educação e agronegócio.
3: Onde os professores sejam valorizados e os nossos filhos sejam estudantes e não militantes. Onde idosos sejam abraçados, cuidados e respeitados. E não roubados. Onde o empreendedor encontre oportunidades e não dificuldades. Onde o produtor rural e o agronegócio deixem de ser endividados e voltem a ser respeitados.
1: Ana, eu quero te ouvir só para destacar, atrás de Flávio Bolsonaro estava o irmão dele, o Jair Renan, que é vereador de Balneário Camboriú, em Santa Catarina, foi o único irmão que esteve presente. O Carlos Bolsonaro está nos Estados Unidos, também gravou um vídeo junto com o Eduardo Bolsonaro, né, que também está nos Estados Unidos, então foi o único irmão que esteve ali, né, presente nessa convenção. A mulher, a Fernanda, estava de amarelo, também falamos de Daniela Marques, algumas deputadas federais, Bia Kicis também estava ali presente, a Carol de Tone, que é deputada e candidata ao Senado por Santa Catarina. A gente está acompanhando ali alguns nomes presentes, com o chapéu logo atrás do senador Flávio Bolsonaro, agora candidato à presidência, a filha do Clezão, que, salvo engano, também é pré-candidata a deputada. Estava ali presente na convenção do PL. E o Jair Renan ao lado dele, ali usando uma camiseta do Brasil.
4: É, Paulo, o palco cheio, as cores do Brasil, de uma maneira bastante firme, né? Talvez quando olharmos para o outro lado, a gente vai ver um amarelo e um vermelho, e um amarelo e um verde, talvez tímidos no palco, e o vermelho dominando. Agora, Paula, eu queria pegar o ponto que o Augusto disse sobre plataformas de governo. Agora, já que a candidatura está oficializada, as últimas pesquisas mostram, né, uma estagnação até na rejeição de Flávio Bolsonaro. Lula cresce, né, na rejeição, e é óbvio que cresce, a economia está em frangalhos, o país está completamente abandonado. Todo dia a gente abre o jornal e vê Lula vendendo o país para a China, entregando o país no colo da China. Agora, Paula, diante da candidatura oficializada, aqueles que até esse momento não decidiram votar em Flávio Bolsonaro, acho que a chave para que isso aconteça é pegar isso que o Augusto disse, é começar a apresentar planos de governo, plataformas de programas, de reformas, o que ele de fato deseja para os próximos 4 anos para o Brasil. Vou repetir, Paula, quem sabe indicar, colocar uma lista de possíveis indicados ao Supremo Tribunal Federal. Por que eu insisto nisso, Paula? Porque em 2016, apenas esse ponto da corrida eleitoral aqui nos Estados Unidos, muita gente de direita, muita gente ligada ao Partido Republicano, registrado como republicano, em 2016 tinha muita gente que não gostava do Donald Trump. E ele venceu 2016 por vários fatores, mas um dos fatores que de fato pesou ali na balança foi exatamente o voto de evangélicos que estavam preocupados com as nomeações para a Suprema Corte dos Estados Unidos para tentar reverter o Roe versus Wade, que é talvez um dos pontos mais, se não o ponto mais ativista, uma raridade na Suprema Corte Americana, mas um ponto ativista da Suprema Corte Americana lá atrás, em 1974, que disse que o aborto é um direito constitucional. Eu acho que o Flávio agora, diante da candidatura oficializada, ele pode mostrar para aqueles que não sabem, né, que ainda estavam em dúvida, um plano de governo, para aqueles que querem uma visão um pouco mais propositiva para o governo brasileiro, para o país como nação, reformas políticas. A gente sempre fala aqui da reforma proposta pelo deputado Luiz Felipe de Orleans e Bragança, o Plano Brasil. Mas para aqueles que eu acho que a grande maioria dos brasileiros hoje, Paula, preocupados com o rumo da nossa Corte Suprema. Então, quem sabe colocar uma lista de possíveis indicações, que foi o que o Donald Trump fez. Eram três indicações, eram na verdade duas indicações, ele acabou indicando mais um, porque no meio do seu primeiro mandato uma juíza faleceu, ficou doente e faleceu, então ele acabou indicando três juízes para a Suprema Corte Americana, e isso fez exatamente que, como Roe versus Wade foi revertido, né, há pouco mais de um ano e meio, e hoje o brasileiro entende, Paula, hoje o brasileiro sabe a composição do Supremo, sabe quem é o presidente do TSE, quem é o presidente da primeira turma, o que a primeira turma fez, o que a segunda não fez, as pessoas comentam voto de ministro. Então, Paula, agora com essa oficialização, é bom começar a colocar as coisas reais que vão, de fato, mudar o Brasil. Antes tinha, né, essas amarras, não pode falar ainda, então agora é hora de atacar exatamente esses grupos e, quem sabe, entender que o Brasil também tem aqueles americanos que votam por causa de um fator apenas, né? Chamado aqui single issue voter, aquele eleitor que não gosto, mas eu tenho que votar por causa disso ou daquilo. E a gente sabe que essa categoria hoje no Brasil ainda tem muito campo de voto para ser conquistado.
1: É isso, estamos na reta final das convenções partidárias. A gente lembra que é uma janela eleitoral que vai até o próximo dia 5 de agosto. Vários partidos estão oficializando seus candidatos. Daqui a pouco a gente traz mais informações a respeito. Mas antes, agora 18 horas, 18 minutos. Claro, eu te convido a participar de Oeste Sem Filtro, mandando um vídeo para a gente. O número do nosso WhatsApp, eu compartilho com você na tela, é o 11 95786 1993. A gente aguarda a sua participação, vai para um rápido intervalo e na volta a gente segue comentando os desdobramentos da convenção do PL, as falas do presidente argentino Javier Milei, tem também nota do presidente do Supremo Luiz Edson Fachin a respeito das falas do presidente argentino. Tudo isso a gente te conta na volta do intervalo. Até já.
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7: 6h21.
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1: O presidente do Supremo Tribunal Federal, o ministro Luiz Edson Fachin, divulgou uma nota comentando as declarações do presidente da Argentina, Javier Milei. Fachin afirmou que as falas foram desrespeitosas com o integrante da mais alta corte do país. Abro aspas para a nota. Tomei conhecimento da declaração do presidente da Argentina sobre ministro do Supremo Tribunal Federal. Trata-se de referência desrespeitosa a magistrado da mais alta corte do país, feita em solo brasileiro, por ato jurisdicional praticado conforme a Constituição e as leis da República Federativa do Brasil. Ao reafirmar a plena autonomia do judiciário brasileiro, a presidência do STF deplora manifestações incompatíveis com a civilidade que deve caracterizar as relações entre os estados, fecho aspas, para a nota oficial do presidente do Supremo, Luiz Edson Fachin Piotto, que foi publicada ainda, salvo engano, no próprio sábado mesmo, né, na esteira das declarações do presidente argentino Javier Milei, que nós exibimos no bloco anterior.
0: Bom, duas coisas. Como presidente da corte, ele ia defender, obviamente, um dos ministros. É institucional que ele o faça. Do outro ponto de vista, é da política. E aí eu preciso fazer a seguinte pergunta. Se o Supremo Tribunal Federal brasileiro, e isso inclui, obviamente, as decisões do ministro Alexandre de Moraes, da primeira turma, ou de outros ministros do Supremo, tivessem todas dentro da Constituição, se o julgamento ilegal não tivesse acontecido no Supremo porque o Bolsonaro não tinha foro por prerrogativa de função, se o Supremo não tivesse avançado sobre a Constituição, se não tivesse se tornado um organismo político, jamais seria tratado como organismo político. O Supremo nem seria lembrado, porque o Supremo nunca foi lembrado no momento de lançamento de candidatura e nem em debate eleitoral, antes do Supremo se tornar um organismo político. Acho que o Augusto mencionou há pouco agora, o Supremo perdeu a aura de instituição de Estado, praticamente intocável do ponto de vista de debate meramente político eleitoral, porque ele resolveu participar da vida política ativamente, coisa que ele não pode fazer. Esse é o ponto. Então, eu entendo o ponto do Fachin, ele é presidente do Supremo, vai defender institucionalmente um dos seus ministros. Tá, é compreensível, é até esperado que o faça, e o fez. E rápido, como você mencionou, Paula. Agora, se o Supremo não tivesse avançado todos os limites que ele não deveria jamais ser ultrapassado, se o Supremo tivesse se resguardado o que a Constituição garante a ele, se o Supremo tivesse só mantido a história que ele tem na história do país,
13: não haveria problema nenhum. Você acha que o Milei estaria preocupado em citar alguma coisa de ministro do Supremo? Nós não citaríamos, se fosse qualquer presidente brasileiro aqui na história brasileira, quando fosse a qualquer outro país, não cita o Supremo Tribunal Federal de lá, ou a Suprema Corte, ou um organismo que o valha na mesma proporção, porque não faz sentido. Você vai lá tratar de outros assuntos. Acontece que o Supremo, e este é um erro só do Supremo Tribunal Federal, se tornou ativista político e entrou no jogo da política. Agora, o Supremo precisa aprender uma coisa, e falo isso como um cidadão que defende a Constituição. Enquanto você não se mete em política, você não pode receber, digamos, as críticas que a política impõe. Agora, se você se expõe à política, aí se bate como político, tem que saber apanhar como político. Não vai agora colocar todo mundo na cadeia, vamos ameaçar todo mundo na cadeia, porque está sendo alvo de um debate político. O Supremo se tornou isso. E a culpa é só do Supremo. Ponto. Não tem muito mais o que avançar nisso.
1: Palavras do próprio ministro Alexandre de Moraes, que já exibimos aqui um vídeo, não é? Quem quer ser figura pública,
13: bem
1: quem
13: lembrado,
1: tá exposto,
13: exatamente.
1: Né? As
13: opiniões. O Supremo se deu isso. Ele quis entrar no debate político. E no debate político, acho que o Augusto lembra com muita frequência que essa discussão acalorada é natural da democracia. E que bom que ela existe. Porque se não existisse, não estaríamos numa democracia. Agora, em que pese o caso da democracia brasileira, nesse momento, ser sabor democracia, não é uma democracia de verdade. Já foi democracia de verdade por esse aspecto. Hoje é sabor democracia. O Supremo se expôs a um debate político que ele jamais deveria ter entrado. Vai ser alvo de crítica política. O que o Milei fez foi isso. E, poderia ter usado essa outra... Bom, aí é o chefe de Estado de um país que sofreu com a interferência política do Lula, que faz parte do consórcio com o Supremo Tribunal Federal, nesse Supremo renovado como organismo político. Ponto.
1: Augusto, só para a gente lembrar que contexto, o Milei mencionou o nome do ministro Alexandre de Moraes, ele fala ali basura calva, né, em espanhol, fazendo uma tradução livre aqui, lixo careca. Porque ele pediu autorização para o ministro Alexandre de Moraes para visitar Jair Bolsonaro, mas o ministro não autorizou essa visita. Então, ele trouxe também essa situação no contexto ali da fala dele, né, do discurso. E, inclusive, numa entrevista que daqui a pouco a gente vai exibir, ele lembrou que o presidente Lula foi visitar a Cristina Kirchner na Argentina.
0: Exato. O Lula se meteu em todas.
13: Condenada pela justiça argentina, né?
0: Isso aí, esse tipo de ofensa, tá? Isso aí em Taquaritinga é absolutamente normal. Não disseram isso e não houve ainda um candidato, não me lembro de algum candidato calvo, né? E que tenha feito lambanças, tá? Senão ele seria chamado assim.
1: Mas todo escândalo tem um careca, Augusto.
0: O governo Lula, eu voltei aqui a reportagem que eu escrevi em setembro de 2009. Então, estava a Folha. A Folha tinha dois repórteres, Folha de São Paulo, tinha dois repórteres lá combatendo em favor do presidente Zelaya. Tinha feito o seguinte, ele agiu fora da lei e foi deposto, sofreu um impeachment do Congresso e a Suprema Corte o tirou, o STF de lá, tirou do poder. Ele saiu e voltou no avião venezuelano e já começou mentindo. Lá na Embaixada Brasileira, diz assim, fiz uma viagem de 15 horas pelas montanhas, marchando e caminhando. Garantiu o Marechal Zelaya ao pousar na frente de combate, sem esclarecer, pediu licença à tripulação do avião venezuelano para ficar zanzando no corredor. Ele veio de avião, disse que veio a pé, tinha chegado a pé. Aí estava lá. O único representante do Brasil que sobrou foi o ministro conselheiro Francisco Catunda. Aí está aqui, ó. Ele falou pelo celular com uma jornalista da Folha o seguinte, ao abrir a porta para uma mulher que gritava desesperadamente por socorro, ele disse que atendeu, abriu a porta. Aí ele diz, passei horas com os olhos vermelhos e ardendo. Contou. Aí eu pus. Na batalha seguinte, rechaçou com um giro de maçaneta e um golpe de fechadura a ofensiva conjunta de um promotor e um oficial de justiça que atacaram a porta com batidas de mão. Aspas. Provavelmente era uma ordem de captura e eu não ia receber documento de um governo que o Brasil não reconhece. Aí eu pus. Explicou com a mesma altivez demonstrada na guerra contra a fome. Aí, aspas, pro Catunda. A única comida em 24 horas se resumia a pizzas contrabandeadas por uma vizinha e ao resto de leite e biscoito de 12 hondureños que chegaram com Zelaya. Ainda a gente comendo o resto de pizza fria da véspera. Quer dizer... Esse ridículo, né, é a versão brasileira do cerco de Stalingrado. Como eu termino assim, olha, o plural, declaração do Catunda. O ex-chanceler de Zelaya já fala em mortos, noticiou o editor combatente da Folha, transcrevendo o Catunda. Aí eu falei assim, o plural sugere que foram incluídos os milhões de espectadores que estão morrendo de rir e os incontáveis brasileiros mortos de vergonha. Foi isso. Agora, o Brasil fez isso aí. Tá bravinho, o Supremo não abriu a boca quando o Brasil agiu assim. Está bravinho porque foi chamado, tem uma descrição tanto dura, do que é real. Do que é real. Nenhum problema.
1: Bom, agora a gente vai entrar, então, na seara da crise diplomática causada pelo discurso do presidente argentino Javier Milei.
0: Meu Deus.
1: O Ministério das Relações Exteriores informou ainda no domingo que o chanceler Mauro Vieira convocou o embaixador da Argentina no Brasil, Daniel Raimondi. O governo brasileiro apresentou um protesto e pediu explicações sobre as declarações de Milei. O Itamaraty também determinou o retorno à Brasília do embaixador do Brasil na Argentina, Júlio Bittelli, para consultas. E na diplomacia, essa é uma medida adotada como uma forma de protesto nas relações entre os dois países. Depois da convocação, Mauro Vieira recebeu Daniel Raimondi no Palácio do Itamaraty e reafirmou a insatisfação do governo brasileiro com as declarações de Milei. O chanceler informou que o governo rejeita as críticas feitas ao presidente Lula, às instituições brasileiras e ao ministro do Supremo, Alexandre de Moraes. Em nota oficial, Itamaraty afirmou que não há registro de um chefe de Estado estrangeiro que tenha feito esse tipo de declaração em território brasileiro. O governo também destacou que Brasil e Argentina mantêm mais de 200 anos de relações diplomáticas e parceria comercial. E o ministro da Fazenda, Dario Durigan, atacou o presidente da Argentina, Javier Milei, ao chamá-lo de palhaço durante uma entrevista nesta segunda-feira. A declaração foi uma resposta às críticas feitas por Milei à economia brasileira. Durigan afirmou que a Argentina tem risco país, dívida pública e inflação mais altos do que os do Brasil.
14: O dólar, quando o Lula assumiu, em 2023, estava em 5,27, 5,30. Hoje ele não está em 5,10, ele está em 5,8. Então veja, o dólar caiu. O risco país, que é um indicador que mostra o quanto o Brasil hoje tem credibilidade ou não, ele está em 120, é uma das mínimas históricas. O palhaço do presidente da Argentina veio ao Brasil ontem e falou de Brasil, quando o risco país da Argentina é muito mais alto, a dívida pública é muito mais alta, a inflação lá é muito mais alta. Então, assim, não dá para considerar, não dá para entrar na onda dessas pessoas que dizem que vai virar o apocalipse.
1: Tá, então, Piotr, a gente começa com você. Nós estávamos ouvindo uma entrevista do atual ministro da Fazenda brasileiro, Dario Durigan, que chamou, então, o presidente argentino de palhaço e comparou as duas economias, né? A brasileira e a Argentina. Nós que somos grandes parceiros comerciais da Argentina. Sim,
15: claro. Eu vou lembrar o Dario Durigan, coisa que obviamente ele sabe. Ele não é tão desinformado assim. O Milei recebeu uma argentina, da esquerda kirchnerista, que acabou com o país. O Milei tem que ser comparado com os números que ele recebeu. E todos estavam muito piores do que estão agora. Comparar o Brasil e a Argentina nessa é de uma desonestidade intelectual que realmente afronta a inteligência de todos nós. Vamos comparar o Lula com o início do mandato? Vamos lá, 54 bilhões de superávit, 3 anos e meio, dados do governo Bolsonaro, 3 anos e meio de déficit. Qual é a resposta dele para o déficit estrutural que o governo Lula está colocando agora? Qual é a resposta do governo Lula em relação, por exemplo, ao aumento de população de rua? Só nos 3 anos e meio do governo Lula, quase 100% de aumento de população de rua. Dados oficiais. Sabe de quem é, ministro? Do Cade Único, órgão oficial do governo. Vamos comparar todos esses números. A recuperação econômica do país, o ambiente econômico positivo, atraindo investimento estrangeiro. Qual é a situação agora? O investimento estrangeiro no Brasil, que foi... O Brasil foi um dos exemplos de recuperação econômica pós-pandemia e apesar da guerra da Ucrânia. Sem nenhuma guerra, até o ano passado, agora tem essa do Irã, e convenhamos, é bem diferente do que aconteceu lá na Ucrânia, lá foi muito pior. O governo Lula não teve nenhum crescimento importante, por exemplo, no investimento estrangeiro. Em tudo Lula piorou. Inovação, competitividade, uma série de coisas. Compara o Lula com o Bolsonaro, essa é a comparação que os brasileiros querem ver. E compara o Milei, se ele quer comparar o governo do Milei, tudo bem, compara com o que ele recebeu na Argentina. Pega o tamanho da inflação de antes e de agora. Essa comparação é muito manipuladora, é tão pretensiosa, mas ela ofende a inteligência de todos nós que pensamos, todos nós que vemos a realidade aqui. Vamos falar do presidente que cuida dos pobres, segundo ele. Pega a realidade do morador de rua. Mora numa cidade grande, veja como aumentou a população de rua hoje. Mas pega inovação, por exemplo, pega uma série de coisas, nível de inflação, veja quanto custava a comida lá no final do governo Bolsonaro, quanto custa agora. Veja como estava a situação do agro e quanto ele, obviamente, hoje tem problemas com relação a estou falando de produtos que você usa nas plantações aqui, estou falando coisas agrícolas, me perdoe agora, está me fugindo o nome agora, em que você coloca para poder plantar... Insumos agrícolas, todos estão mais caros porque faltou negociação do governo brasileiro. Então, essa comparação que ele faz, mas nossos números estão melhores do que os da Argentina. De fato, se você pegar pelo número objetivo, sim. Agora, o seu governo herdou um governo melhor ainda. O Milei está recuperando a Argentina de dezenas de anos de estrago econômico, com uma rápida parada ali em relação a um governo que teve durante 4 anos. O resto foi uma desgraça kirchnerista. E sem contar todas as crises que a Argentina se colocou, sempre ao lado da esquerda. Então, essa comparação não vale. O ministro da Fazenda tem muito mais coisa para fazer, a começar de tentar resolver os nós econômicos que o governo Lula criou. Nós estamos hoje nos caminhando por uma crise fiscal imensa. Aliás, o Alexandre Schwarzman publicou recentemente, o Brasil está tentando repassar, né? Tentando rolar a dívida brasileira, está pagando 8% sobre os títulos da dívida brasileira, 8%. De ganho real, acima da inflação. Para se ter uma ideia, os Estados Unidos pagam 2,5%. E mesmo assim o Brasil não está conseguindo rolar a dívida, porque tem papéis que colocam no mercado e o mercado desiste do leilão, porque não interessa, porque tem crise de confiança hoje na economia brasileira, na economia do governo Lula.
1: Augusto, quero te ouvir, mas deixa eu só registrar que nós batemos 53 mil telas nessa segunda-feira, muita Maravilha. Gente acompanhando o Sem Filtro e lembrando também, claro, de quem nos acompanha pela TV Samsung no canal 2045, também pela Oi TV no canal 215. A gente agradece a audiência, muita gente querendo acompanhar os desdobramentos aí dessa convenção Ótimo. Do fim de semana. Augusto.
0: Vamos lá. O Lula recebeu a visita do Fernandes, adversário do Milei, quando estava preso.
15: Sim.
0: Preso merecidamente. Esse Durigan, que eu nem sei quem é, sei que é ministro da Fazenda, nunca me interessei por maiores informações sobre a figura. Pelo simples fato de que ele é mentiroso. Ele finge que não sabe que está trabalhando no governo de um ladrão. Um cara que vai lidar com o dinheiro do Brasil... está lá fingindo que o chefe não é ladrão. Então, para mim, já está desqualificado. Ele topou fazer parte da quadrilha. Se o chefe de governo é um ladrão, o que há trabalhando com ele é uma quadrilha. Tanto que estamos mantendo a média espetacular, né, obtida pelo governo Lula e mantida desde então, desde 2003, de um caso gravíssimo de corrupção por ano. Então, o Durigan é que vai tentar entender o que é arcabouço fiscal, que nenhum brasileiro sabe, e que foi o disco, era a grande arma do seu antecessor. O jeito que é reserva do Haddad não pode saber jogar. Não pode saber jogar. Em campo nenhum. Em campo nenhum. Agora, é melhor ser chamado de palhaço do que ser chamado de ladrão.
1: Ana, só uma curiosidade em relação ao Dario Durigan, que era o número 2 do Ministério da Fazenda e hoje, então, substituiu o Fernando Haddad. Ele foi diretor de políticas públicas do WhatsApp, da empresa Meta, mesma do Facebook, de 2020 a 2023.
4: Pois é, né? Capitalismo malvadão. Agora, é tão curioso, assim, é hilário, eu diria. A gente observar o nível de indignação do Mauro Vieira, do Itamaraty, com frases de chefes de Estado, né? Eu adoraria vê-los um dia dizendo, olha, cada um fala o que quer, a política é assim, cada um fala o que quer, cada um escuta aquilo que vai escutar diante do que disse, porque basta, Paula, uma pesquisa rápida. E aí eu deixo a pergunta para o senhor Mauro Vieira sobre, porque o Mauro Vieira diz sobre a amizade de 200 anos, né, entre Brasil e Argentina. Só que o que acontece, o que aconteceu com a amizade de anos entre Brasil e Estados Unidos e as declarações do Lula? Vamos lá. Donald, isso aqui, olha, são três frases só, porque a lista é enorme, de assim, ofensas absurdas do Lula ao presidente americano. Donald Trump não é o imperador do mundo. Não se pode viver com tweets de um presidente da República ameaçando o mundo e fazendo guerra com todo mundo. O Brasil não é obrigado a aceitar esse comportamento desrespeitoso deste homem. Como amante da democracia, isso 2024 agora. Como sou amante da democracia e a considero a coisa mais sagrada que nós humanos conseguimos construir para bem governar, é evidente que eu torço para Kamala Harris ganhar. Depois disse para o Donald Trump, você tem o ódio do mundo inteiro, você tem o negacionismo, você tem mentiras. E claro, a clássica dele antes da eleição americana, isso aí é o fascismo e o nazismo voltando a funcionar com outra cara. E aí, senhor Mauro Vieira, o que o senhor tem a dizer diante dessas declarações do presidente Lula e todo o contexto de relação, amizade, relação comercial, anos de cooperação, até na inteligência entre Brasil e Estados Unidos? O que prova, Paula, é que este desgoverno que está aí é um governo ideológico apenas, não é um governo para o povo, pelo povo, como disse Lincoln, né? É um governo ideológico que alimenta apenas um projeto de poder, não está preocupado com a economia. Esse Durigan disse semana passada, quando questionado por que a economia brasileira não estava sustentando os números que eles propagaram que nós estaríamos vendo, ele colocou a culpa na guerra do Irã com os Estados Unidos. Não, nós não estamos com bons números por causa da guerra do Irã, mas a guerra começou em fevereiro. Nós estamos no último ano do governo Lula, senhor Durigan. Como é que fica? Desde fevereiro só então, que está ruim? De janeiro de 2023 até fevereiro de 2026, a economia estava voando? Portanto, Paula, são hipócritas, são apenas ideológicos e não estão preocupados com o Brasil. Não estão mesmo.
1: Afinal, esse deve ser o ano da colheita, não é isso, Augusto Nunes?
0: É colheita.
1: Estamos...
0: Quarto ano.
1: O quarto ano da colheita de cesto vazio. Deixa eu aproveitar, Piotto, acho que é importante a gente trazer o seu artigo da semana da Revista Oeste. Quem sabe a gente pode encaminhar, sugerir a leitura para o ministro da Fazenda, isso, Dario Durigan, porque nesse artigo você lista, né, o Brasil piorando sob o governo Lula 3, nos quesitos aí de corrupção, educação, burocracia, inovação e vida democrática. Vale a leitura com exclusividade para os nossos assinantes.
15: Então, é disso que ele precisa falar, né? Porque ele é ministro da Fazenda, essa deveria ser a preocupação dele. Não fazer uma comparação completamente esdrúxula entre Brasil e Argentina, sendo

0: PT e também a Federação Brasil da Esperança, formada pelo PT, PCdoB e PV, acionaram o Supremo e também o Tribunal Superior Eleitoral depois da exibição do vídeo com a imagem de Jair Bolsonaro gerado por inteligência artificial. O vídeo, com 46 segundos, informava que a imagem havia sido gerada por inteligência artificial. A gravação fazia críticas às restrições impostas a Jair Bolsonaro e declarava apoio à candidatura de Flávio. Nas ações, o PT alega que o conteúdo descumpriu decisão do ministro Alexandre de Moraes e também as regras eleitorais sobre o uso de inteligência artificial. O partido pede multa à campanha de Flávio e também a retirada do vídeo das redes sociais. O presidente do Tribunal Superior Eleitoral, Cássio Nunes Marques, afirmou que o uso de inteligência artificial em campanhas eleitorais é permitido. Em entrevista ao Estadão, o ministro disse que o problema surge quando a tecnologia é utilizada para prejudicar candidatos ou outras pessoas. Nunes Marques informou que não iria comentar o caso envolvendo o vídeo exibido na convenção do PL, justamente porque o assunto ainda deve ser analisado pelo TSE. O ministro também destacou que a inteligência artificial é utilizada pelo próprio Poder Judiciário. O TSE deverá julgar o caso com base nas regras sobre o uso de inteligência artificial nas eleições. A norma proíbe o uso de conteúdos manipulados para divulgar informações falsas ou para favorecer ou prejudicar candidaturas por meio de áudios ou vídeos gerados digitalmente. Pioto, agora vai começar essa enxurrada aí de ações no TSE, essa discussão. Pois é, só que até já se passaram aí 48 horas da convenção, o ministro Alexandre de Moraes ainda não deu 48 horas para a defesa de Jair Bolsonaro, explicar o vídeo. Isso pode ser um sinal de que talvez essa interpretação de que haveria ali uma tentativa de burlar as medidas restritivas pelo fato do uso ali da imagem de Jair Bolsonaro, que está proibida pelo ministro Alexandre de Moraes, dessa vez teria passado pelo crivo do ministro, relator e também o juiz da execução da pena do ex-presidente?
1: Primeiro, se o ministro Alexandre de Moraes se manifestar, vai fazer com que autoridade? Porque esse é um assunto eleitoral. Esse é um assunto eleitoral, quem decide é o TSE. Ele não faz mais parte do TSE. Começa por aí. Segundo que, convenhamos, ninguém sabe, e obviamente é impossível se aferir isso, o presidente Bolsonaro não foi quem fez o vídeo, tampouco quem divulgou. Ele está incomunicável, o candidato agora, Flávio Bolsonaro, nem pode visitar o pai, embora seja advogado, inclusive, inscrito no processo. Então, é uma imagem pública de um ex-presidente da República em que, olha só o cuidado do PL, isso aqui não sou eu de verdade, isso aqui é a inteligência artificial. Outra coisa, não ofendeu ninguém. Não divulgou mentiras, ele só falou que, obviamente, já está acontecendo, esse é o meu candidato, conforme as informações do próprio Flávio Bolsonaro, da visita que ele fez em que ele recebeu essa incumbência do pai. Ou seja, não tem absolutamente nada errado nisso. O ministro Nunes Marques, veja a diferença, né? A diferença que a gente já está vendo agora. Ele disse, olha, a inteligência artificial pode ser utilizada nessas circunstâncias, deixando ali claro, nas entrelinhas, que foi exatamente isso, mas que não vai se manifestar sobre o caso, porque, claro, um juiz tem que esperar o caso chegar na corte para poder julgar. Você imagina se fosse o contrário? Você já tinha opinião, decisão de ministro? Não, nada, espera, chegar lá. Não tem
2: em 2022 como seria isso aí.
1: Ah, no 2022 a gente teria já um atropelamento de qualquer norma legal, qualquer bom senso num período eleitoral. O vídeo, na minha opinião, foi criativo. Aliás, ele não é exatamente nem de inteligência artificial de última geração. Você percebe ali que é uma coisa...
0: Os trejeitos, né?
1: Os trejeitos. Diferentes. Não sei se foi intencional ou não, mas isso joga a favor nesse momento também. Começa o ex-presidente ali, né, feito por inteligência artificial, dizendo que aquilo não é real, mas que ele só fala as coisas que já são de conhecimento público. Acho que sim, foi muito bem feito, foi muito bem sacado. Ué, e o Haddad que punha a máscara do Lula, né, e saía andando? Você lembra disso, na eleição de 2018? Ué, aquilo também, eu sou o Lula. Tudo bem, era mais grosseiro, porque não tinha inteligência artificial nesse nível. Mas se o TSE, o mínimo que o TSE, o máximo que puder não intervir, melhor dizendo, as eleições, o Brasil sabe votar, as eleições sabem acontecer sozinho, não precisam de tanta interferência assim, né?
2: Olha, poupem os brasileiros da vergonha alheia.
1: Expurgos.
2: Sabe, essa é demais, porque o Moraes se deixa... o Moraes sozinho em campo, ele vai querer botar uma tornozeleira eletrônica na

0: inteligência artificial, porque o homem é capaz de tudo.
1: É.
0: O que, que ele vai fazer com
1: como
0: isso aí?
1: Como seria isso, né, Augusto?
0: Como que seria ele? Não, tem muita gente para prender, tem muita multa para aplicar. Isso. Vai multar a inteligência artificial? Qual delas? Ele vai ter que descobrir qual foi, o que, que é. Aí vai pegar os criadores desse, aí vai tentar prender também. Para com isso. Para com isso, foram surpreendidos pelo uso de uma coisa moderna, recentíssima. Fiquem quietos. Fiquem quietos. O Nunes Marques foi esperto. Sabe? Depois a gente vê isso aí, tá? Os outros já saem falando.
1: Isso.
0: Porque eles querem punição aplicada pelo partido aliado, que é o Supremo. Então o Supremo tem um pouco de juízo para não cair no ridículo de vez.
2: Pois é, tem uma resolução do Tribunal Superior Eleitoral para o uso de inteligência artificial que foi citado, inclusive, pelo ministro Cássio Nunes Marques. Ou seja, é possível utilizar a inteligência artificial, mas não pode ser utilizado para prejudicar o adversário. E, Ana, eu imagino que a equipe do Flávio de campanha deve ter consultado os advogados ali, né? Principalmente depois da última carta que foi lida pelo ainda pré-candidato Flávio, para que não houvesse aí essa possibilidade de que fosse o ex-presidente tivesse infringido ali, violado uma das medidas restritivas do ministro Alexandre de Moraes. Então, imagino que a equipe jurídica também consentiu, analisou o uso dessa inteligência artificial na convenção.
3: Claro, Paula. A gente sabe da perseguição em relação ao nome do presidente Jair Bolsonaro, porque o magnânimo Alexandre de Moraes, ele morre de medo, né, das palavras do presidente Jair Bolsonaro. É um respeito tremendo, é um pânico, pânico quando o presidente Bolsonaro, se o presidente Bolsonaro falar alguma coisa, porque no fundo, no fundo, Alexandre de Moraes sabe da força gigantesca do presidente Bolsonaro. Agora, Paula, eu não sou advogada, eu não vou entrar na seara legal do que pode ser feito, do que não pode, porque eu realmente não sei das regras do Tribunal Superior Eleitoral, do TSE. Agora, a campanha do Flávio, através dos seus advogados, eles deveriam começar a publicizar, a dar publicidade em tudo que eles... Todo requerimento feito daqui para frente, agora com a campanha oficializada, eles deveriam dar publicidade. Requerimento tal para isso, para aquilo, para que o povo realmente faça pressão naquilo que está sendo tolhido aos poucos no Brasil, a liberdade de expressão, né? Porque hoje, o que, que a gente vê, Paula? A liberdade de expressão nas redes sociais pode, mas não pode tudo, mesmo, claro, não estou dizendo aqui daqueles crimes todos. Não, tira isso do contexto, né? Estou dizendo da liberdade de expressão propositiva, do debate político, da gente questionar alguns ministros, alguns governantes, essa que às vezes vem alguém e fala, não, você não pode falar desse jeito, não pode falar, não pode cobrar dessa maneira, não pode questionar, por exemplo, aquele rapaz... Perdoe-me, não vou lembrar o nome aqui, o jornalista lá no Nordeste que questionou o uso do Flávio Dino, o uso de carros oficiais para a família do Flávio Dino, enfim, tudo isso não pode. O que vai acontecer, Paula? Vou fazer uma previsão. Eu que sou muito conservadora em previsões, não gosto de fazer previsão, mas eu vou fazer uma aqui, vou me arriscar. O TSE vai virar um puxadinho da censura que eles não conseguiram. Através do PL 2630, eles não conseguiram, porque a sociedade se juntou, a sociedade fez pressão para que ele não fosse para frente. A censura tentou aparecer através do PL 8889, não conseguiram também, a sociedade se agrupou, fez pressão mais uma vez. Tudo que foi para o Supremo Tribunal Federal para calar a sociedade fez a pressão que deveria ter feito, e não foi para frente. Ainda há censura? Há. Mas o TSE pode virar um puxadinho daquilo que eles não conseguiram censurar. Esse é o meu medo, Paula. Por isso que, diante dos tentáculos, de qualquer tentáculo de projetos tirânicos, não tem nada melhor do que a exposição, do que a transparência, do que a publicidade. Então, que a campanha do Flávio dê publicidade. Pedimos A ao TSE, pedimos B, pedimos C, pedimos D, porque assim a sociedade pode fazer não apenas o que é de direito, mas dever também de lutar contra esses tiranos, que a gente sabe que no TSE também tem a sua turminha que gosta de uma boca fechada lá.
2: Ana, você fez menção ao jornalista de São Luís, do Maranhão, é o Luiz Pablo, o nome dele.
3: Isso, obrigada.
2: 18 horas 55 minutos, ó, deixa eu só trazer mais uma informação, nosso repórter Christian Costa de Brasília está atento, acompanhando o Sem Filtro também, ele manda uma informação que a advogada Maria Cláudia Bucchianeri, ela integra a campanha, a coordenação da campanha jurídica de Flávio Bolsonaro, foi ministra do TSE, portanto, fez ali uma consultoria a respeito do uso da inteligência artificial na convenção do PL, então muito provavelmente, até pelo silêncio do ministro Alexandre de Moraes, que não deu 48 horas, já se passaram 48 horas da convenção, desta vez escapou, até porque comentávamos isso, algumas medidas, algumas restrições do ministro Alexandre de Moraes são tão absurdas que chegam a ser inexequíveis. Então, uma delas é a questão do uso da inteligência artificial e também o uso de redes sociais por outras pessoas quando se fala, quando se trata do ex-presidente Jair Bolsonaro. 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A gente vai, 18h57, vai para uma pausa rápida, é isso, né? A gente vai para um rápido intervalo, só o tempo de tomar uma água, a gente volta já.
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2: E o ditador da China, Xi Jinping, disse que apoia o Brasil diante de supostas interferências externas nas eleições. Ele afirmou que rejeita a interferência no processo eleitoral brasileiro e diz estar pronto para apoiar o governo do presidente Lula. Durante conversa por telefone, Xi Jinping e o petista também falaram sobre o fortalecimento das relações entre Brasil e China, além da aceleração das negociações para um acordo entre o Mercosul e o país asiático. E agora há pouco, em entrevista coletiva, Lula zombou do presidente da Argentina, Javier Milei.
15: Como é que você viu essa história do Milei, hein?
16: Eu?
15: É.
16: Esse cara.
15: Eu vou.
2: É isso, Ana. Rapidamente o jornalista pergunta ao presidente Lula e essa situação com Javier Milei, ele responde: quem é esse cara?
3: Tá vendo? Não conseguem, eles não podem reclamar de agressão diplomática. Eles são os maiores mal educados, né? Não tem assim. Olha. Para chegar num nível aceitável de diplomacia, Paula, falta muito. Eles têm que primeiro entender de boa educação, de valores, né? De falas inteligentes, educadas. Porque, Paula, você pode perfeitamente discordar de alguém economicamente, ideologicamente, sem ser mal educado, sem agredir a pessoa. Agora, eu repito, Paula, para esse governo tentar ser diplomático, tem que comer muito arroz e feijão ainda, para usar uma expressão bem informal das redes sociais e da vida cotidiana, porque o Itamaraty virou um puxadinho ideológico, Mauro Vieira virou simplesmente um soldadinho do Foro de São Paulo, da agenda do Foro de São Paulo. Tá aí. Então, a diferença da gente para eles, Paula, é que eles querem sempre nos calar. E a gente quer que eles falem, mas falem tudo, falem sempre, falem todo dia. Porque as verdadeiras cores dessa gente, elas aparecem exatamente na hipocrisia de todas as declarações deles.
2: Piotr, quero ouvir também sobre esse telefonema aí. Xi Jinping e o presidente Lula conversaram no último domingo e aí houve essa solidariedade do ditador Xi Jinping em relação à rejeição de interferência externa nas eleições brasileiras. Disse que vai apoiar e vai fortalecer a coordenação uhum. bilateral entre os dois países.
0: Lá tem muita eleição, né?
2: Pois muita é. Democracia, muita. Liberdade.
17: Augusto, eu vou justamente nesse ponto. Quando você tem uma democracia, a maior democracia do mundo, preocupada com a democracia e as eleições brasileiras, como são os Estados Unidos, e o governo brasileiro rejeita, e ao mesmo tempo, quando a maior ditadura do mundo em tamanho, né, como a China, dizendo que vai apoiar o Brasil e o governo brasileiro aceita de bom grado, já tem um problema aí, né? A gente acha tranquilo o governo brasileiro, o governo Lula, melhor dizendo, né? O governo Lula não vê nenhum problema no apoio chinês, a sabe-se lá o quê, mas vê problemas enormes quando democracias reclamam do Brasil. É, essa é a razão pela qual, inclusive, a gente mostrou o artigo aí, a percepção do brasileiro é que o Brasil já deixou de ser uma democracia. Há uma medição justamente sobre essa questão de democracia no país e cada vez mais brasileiros não se sentem representados pela democracia. Porque nós não temos uma democracia, está aqui, para você ter uma ideia. A confiança na democracia no ano passado, segundo o Latino Barômetro, ficou, para você ter uma ideia, a maioria simplesmente rejeitou a Corte de Brasília, mas em março deste ano, 60% disseram simplesmente não confiar no Supremo Tribunal Federal, na pesquisa da Atlas Intel, que é um órgão, deveria ser um órgão da democracia brasileira. Acho que é fácil, se uma ditadura apoia o Brasil e o Brasil do Lula reclama de democracias que querem falar conosco, briga com democracias e se alia a ditaduras. Esse é o resumo da política internacional do Lula.
0: O consórcio formado pelo governo do PT e pelo STF inventou a chamada democracia à brasileira.
17: É isso.
0: Onde você usa métodos ditatoriais para garantir a vigência do Estado de Direito. Quer dizer, esse monstrengo é só mais uma forma de ditadura.
2: Deixa eu voltar com a Ana, que eu acho que ela quer acrescentar antes da gente seguir, Ana.
3: Só para acrescentar o que o Xi Jinping, né, o ditador, disse, que não vai deixar que haja interferência externa nas eleições no Brasil. E ele faz uma declaração dessa depois do presidente americano Donald Trump mostrar, através de documentos da CIA, a interferência da China nas eleições americanas de 2020. A interferência da China quando acessou dados cadastrais e informações sigilosas e pessoais de mais de 220 milhões de americanos. Ele dá uma declaração dessa depois da interferência da China em ajudar mais de 250 mil não cidadãos americanos a conseguir uma identidade americana para que eles votassem contra Donald Trump. Então, assim, a cara de pau dessa gente é inacreditável, de fazer uma declaração, dizer que não aceita interferência externa dos americanos depois de toda a documentação da CIA mostrada por Donald Trump há 2 semanas.
2: E o presidente da Argentina, Javier Milei, disse ontem que os governos do Brasil e do México, além do Partido Democrata dos Estados Unidos, estão por trás de uma campanha anti-Argentina. A declaração foi dada à Rádio Mitre. Foi uma resposta às críticas dirigidas contra o país e a seleção de futebol argentina depois da final da Copa do Mundo.
18: Sabe quem pôs mais plata nesta campanha anti-Argentina?
19: Quem?
18: O governo de Brasil. El 25% de los recursos salió del gobierno de Brasil. Entonces después vienen a hablar de interferencia, que además jugaba un rol muy activo en la campaña del 2023. ¿O usted se olvida que los asesores de Massa eran un grupo de brasileños?
19: Sí,
18: que
19: claro,
18: le mandó Lula.
19: Sí,
18: ¿vamos?
19: Sí, sí, asesores de Lula.
18: Y de que jugó activamente en la campaña. Y además, yo les comento algo. Yo quise ir a ver a mi amigo Jair Bolsonaro, no me dejaron. Acá, sin embargo, digamos, el ex presidiario, digamos, vino a saludar a Larrea, ¿no?
19: Sí.
18: Bueno,
19: sí,
18: digo.
19: Sí, sí, sí. Acá no tuvieron ningún tipo
18: acá no de... hubo ningún problema, nadie le prohibió nada. Sin embargo, a mí no me dejaron visitar a mi amigo, que además está injustamente preso. Entonces, digo, y además, digamos, también, digamos, financiado esta campaña anti-Argentina, digamos, por México, ¿sí? Por el Partido Demócrata en Estados Unidos. Bueno, ¿quiénes son? Y son las cabezas progresistas que no quieren que las ideas de la libertad funcionen, porque si usted empieza a demostrar que corriendo el Estado, corriendo los parásitos esto, la economía progresa y la gente está mejor, y tienen un problema enorme. Entonces, por eso nos atacan. Por eso yo se lo anticipo a la gente. Digo, esta basura es lo que viene de cara a las elecciones. Noticias falsas, noticias operadas. Y, digamos, o sea, nos tenemos que preparar para esto. O sea, no se dejen engañar porque van a venir haciéndose lo bueno para meterle la mano en el bolsillo. Digo, por lo menos conmigo ya saben que no les meto la mano en el bolsillo, que le devuelvo la plata.
2: Rápido, Javier Milei, peço até desculpas para quem está apenas nos ouvindo, mas nós legendamos esse vídeo também em português para que você possa acompanhar. Se você só estiver nos ouvindo, depois vale voltar para ouvir, Augusto. A gente tinha feito menção, inclusive, Javier Milei participou desse programa de rádio, lembrou que Lula esteve na Argentina, visitou Cristina Kirchner e falou do apoio do presidente Lula em 2023 ao seu então adversário, Sérgio Massa.
0: Exatamente.
2: Na época.
0: Exatamente, o Lula interfere, repito, em todas as eleições aí que convém. Ele, quando houve aquela eleição fraudada no Irã, ele se referiu às manifestações feitas corajosamente pela oposição, ele se referiu como choro de perdedor. Lula é uma farsa.
17: Não, só o próprio Milei citou aqui, quando ele veio participar da convenção do PL, que lançou o senador Flávio Bolsonaro como candidato, ele voltou a falar da onda azul que está avançando pelo continente. Agora, tem uma coisa que a gente precisa observar, né? A onda azul são de partidos à direita conservadores que ganharam no Chile, na própria Argentina, com o Milei, né? Ele que se inspirou em Bolsonaro, ele citou isso. Bolsonaro foi convidado para ir na posse dele, inclusive, o presidente Bolsonaro, Jair Bolsonaro, Argentina. Aí nós estamos falando do Paraguai, estamos falando do Chile, estamos falando agora recentemente da Colômbia, do Equador, da Bolívia. Só que essa onda azul no Brasil tem uma diferença em relação a esses países todos. Em nenhum desses países, o Supremo Tribunal Federal de lá, ou a Suprema Corte de lá, interferiu nas eleições, como, por exemplo, a gente viu desde a atuação do TSE e do próprio Supremo em 2022. É, o único país em que a Suprema Corte interferiu pesadamente na vida do país e nas eleições foi, veja só, a Venezuela. O Brasil, para quem tem preocupações e dúvidas sobre se estamos ou não venezuelando, né, ou se fomos venezuelados, nesse aspecto, a semelhança que nos leva próximo à Venezuela é que tanto lá como aqui a Suprema Corte passou do limite que ela tem como poder judiciário e começou a atuar politicamente. Basta ver o que aconteceu na eleição de 2022 e essas proibições recentes agora do próprio ministro Alexandre de Moraes. O processo contra o Bolsonaro, fora de completamente ilegal, porque, a começar, como disse o ministro Luiz Fux no voto dele, não tinha cabimento ser julgado lá, deveria ser tudo anulado, né? Mas nesses outros países, nem na Colômbia, nem no Chile, nem na Argentina, a justiça não se intrometeu em política tal como aqui. E isso passa a ser, digamos, um dificultador para essa onda azul chegar aqui no Brasil se o Supremo se meter novamente nessa eleição, como fez lá em 2022.
2: 19 horas, 11 minutos. Oeste Sem Filtro faz uma pausa rápida. A gente volta já.
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22: 7:16.
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2: Estamos de volta em Oeste Sem Filtro, neste momento 19 horas 14 minutos. E agora é hora da gente falar de eleições 2026, falar um pouquinho sobre oficialização das candidaturas de alguns políticos neste fim de semana. E o Partido Novo oficializou a candidatura do ex-governador de Minas Gerais, Romeu Zema, à presidência da República. O partido ainda não definiu quem será o candidato a vice-presidente na chapa. Zema afirmou que pretende se apresentar como alternativa à polarização política. O candidato também defendeu a ampliação das privatizações, o combate ao crime organizado e mudanças no funcionamento do Supremo Tribunal Federal. Segundo Romeu Zema, a definição do vice deve ocorrer até o prazo final estabelecido pela legislação eleitoral. O partido também avalia uma possível composição com o Democracia Cristã. Ana, um cotado do Democracia Cristã era o ex-ministro do Supremo Tribunal Federal, Joaquim Barbosa. Será que poderia compor aí uma chapa com Romeu Zema, que oficializou então hoje a sua candidatura à presidência da República, ainda sem nenhum nome para compor a chapa, né, junto com ele como vice-presidente?
3: É, Paula, tem que ver, eu não sei os números de pesquisas internas dos trackings, né, chamados trackings das campanhas, se o nome A, o nome B para vice-presidência, se isso acrescenta alguma coisa. Eu vou, infelizmente, repetir o meu comentário do início do programa. Eu acho que até mesmo antes de qualquer nome à vice-presidência para qualquer candidato na direita no Brasil, eu acho que é mais importante quem cada candidato colocaria os nomes. Não é dizer, não, eu vou colocar um nome que respeite a Constituição. Isso não vale mais nada no Brasil. Então, eu acho que antes de qualquer nome, o Brasil quer saber de cada candidato, se você for eleito em outubro, quais são possíveis nomes que o senhor indicaria para o Supremo Tribunal Federal?
2: E o PSD também oficializou a candidatura do ex-governador de Goiás, Ronaldo Caiado, à presidência da República. O presidente nacional do partido, Gilberto Kassab, foi confirmado como candidato a vice-presidente. Durante o discurso, Caiado criticou o presidente Lula e o senador Flávio Bolsonaro. O candidato afirmou que não se envolveu em casos como Mensalão, Petrolão, Banco Master e desvios no INSS. O governador também defendeu o endurecimento do combate ao crime organizado e afirmou que a segurança pública será uma das principais bandeiras da campanha Piotto, você na série de entrevistas dos então pré-candidatos à presidência da República conversou com Ronaldo Caiado, conversou também com Romeu Zema, conversou com Renan Santos, que também foi confirmado pelo Missão como candidato à presidência da República. Flávio Bolsonaro foi convidado, não compareceu a essa série de entrevistas e agora nós temos a oficialização das campanhas. A gente lembra que esse período vai até o dia 5 de agosto, agora o tabuleiro político já está se definindo um pouco mais, não é, Piotto?
17: Há uma definição, mas há um prazo ainda do TSE em que essas candidaturas podem ser alteradas, né?
2: Também.
17: Por meio de desistência do candidato, né? Ou seja, todos eles têm um período para desistir e aí, obviamente, mudar essa composição. É uma oficialização do partido, nesse caso especificamente. As últimas pesquisas, eu vou recorrer a elas porque as pesquisas estão sendo feitas, o mercado financeiro leva a sério, uma série de pessoas leva a sério. É importante porque é uma medição, pelo menos momentânea, do que se tem. Há uma pesquisa do segundo turno, se não me engano, feita pela Atlas Intel, né, em que o Caiado teria uma vantagem sobre Lula no segundo turno. O problema da candidatura do Caiado é chegar ao segundo turno. Hoje ele está em quarto lugar, porque você tem Lula e Flávio ali muito próximos no primeiro turno, ou com vantagem para o Lula na maior parte das pesquisas. Aí você tem o Renan Santos, que chegou a 8 pontos nessa mesma pesquisa, e depois só o Caiado e aí sim o Zema. São candidaturas, a campanha vai começar agora, efetivamente, aí quando você vir a campanha acontecendo, as coisas podem acontecer. Mas hoje, por exemplo, e vários desses diretores de institutos de pesquisa disseram que está muito longe de escaparmos do que se tem hoje do quadro dessa polarização, inclusive no primeiro turno. Teremos uma eleição no segundo turno também, mas com essa dificuldade. Tomara tenhamos discussão de propostas. Agora, a questão é, o público verdadeiramente que vai para a eleição está interessado nessas propostas? Uma parte do eleitor vai querer exatamente o barulho de acusação. Isso também está configurado. Mas tem uma parte imensa que quer uma discussão do país, quer fugir do debate rasteiro da questão da corrupção, embora seja extremamente importante demonstrar isso também. As campanhas estão começando agora. Eu acho que vai ter mudança. Alguns nem anunciaram o vice e outros que anunciaram talvez vão alterar. Para mim, a questão do Flávio Bolsonaro, acho que a Daniela, que trabalhou na equipe do Paulo Guedes, foi presidente da Caixa, acho muito difícil não ser a vice, porque atende as duas coisas que a campanha precisa. Alguém que traga pautas econômicas e discussão do Brasil real, porque isso está pegando no bolso do eleitor brasileiro e que também, obviamente, fale com o eleitorado feminino. Acho difícil o Kassab continuar vice do Caiado, a menos que não tenha nenhuma novidade, porque vice tem duas funções, né? Uma é fazer acordo político, mas esse acordo político precisa trazer voto, que essa é a principal, precisa trazer voto, precisa trazer novidade. É difícil imaginar que o Kassab, neste momento, até porque ele escolheu trabalhar muito mais os bastidores, seja o vice ideal para o Caiado, que precisa decolar nas pesquisas.
0: Acho que ele está guardando lugar ali.
17: Augusto.
0: Tem essa sensação. E acho o seguinte também, toda vez que, de vez em quando, reaparece o nome do Joaquim Barbosa como candidato à presidência ou à vice, né? Eu só queria fazer uma observação. O Joaquim Barbosa, isso é uma informação, deixou o Supremo porque ele ficou muito assustado com ameaças que ele recebia, e eram muitas, e algumas assustadoras. Mas eu não aceito esse tipo de rendição, não. Se ameaça a jornalista provocasse a mudança de profissão, essa mesa aqui estaria deserta, né? Só isso.
17: E outra, né? Assim, de forma concreta, o que o Joaquim Barbosa, que ninguém nega o papel dele no julgamento do Mensalão, muito pelo contrário, foi o relator.
0: Sim.
17: Mas o que ele tem contribuído, de fato, publicamente para o debate nacional diante de tudo que
0: Nada.
17: Nós vivemos?
0: Não tem um
17: Esse
0: projeto.
17: É o ponto. Eu não consigo entender onde é que ele seria tão importante na chapa de alguém.
2: E a ministra do Supremo Tribunal Federal, Carmen Lúcia, afirmou que ninguém deve interferir na democracia brasileira. Sem citar o presidente dos Estados Unidos, Donald Trump, a ministra disse que cabe aos brasileiros decidir os rumos do país.
7: Isso mesmo. é que a voz é da sociedade, mas há que haver espaços como esse, reuniões como essa, que dão a demonstração daqueles vetores, daqueles temas mais importantes para que a gente caminhe e fortaleça a democracia no Brasil e em todos os lugares do mundo, para que ninguém queira também interferir e fragilizar a nossa democracia, que somos nós que temos que falar o que é para nós o Brasil que nós queremos e que nós temos por merecer.
2: A declaração foi feita durante reunião anual da Sociedade Brasileira para o Progresso da Ciência, em Niterói, na região metropolitana do Rio de Janeiro. Carmen Lúcia também voltou a afirmar que as urnas eletrônicas são confiáveis, transparentes e auditáveis. Ela que já foi presidente do TSE, Augusto.
0: Bom, a Carmen Lúcia é que não deveria interferir na democracia, né? No sistema democrático e nem muito menos no sistema eleitoral. A Carmen Lúcia, algumas pessoas lembram, né, que ela ficou conhecida pela frase "cala a boca, já morreu". Essa Carmen Lúcia não existe mais, desde que se tornou, por vontade dela, vontade própria, discípula ou filha adotiva do Gilmar Mendes. Ela sempre precisa de um pai, é uma órfã vocacional. Conversava uma hora com o pai enquanto ele esteve vivo, passou a conversar uma hora com o Celso de Mello, nosso pavão de Tatuí, e depois da aposentadoria dele, passou a conversar uma hora todo dia, toda noite, com o Gilmar Mendes. Isso aí não é mestre que se apresente, né? E ela é discípula. Então é o seguinte, ela inventou a censura com prazo de validade, né? Até segunda-feira pode. Então, é órfã vocacional, não sabe escolher pai adotivo. Portanto, é melhor não abrir a boca. Ela ficou animada, acho que com a participação na Flip, que aplaude todo mundo, e agora me vem com essa. Fica quieta, Carminha.
2: 19 horas 24 minutos, e a gente lembra você que está nos acompanhando aqui no nosso canal da Revista Oeste, no YouTube, também pela TV Samsung, pela Oi TV, que há 6 anos a Oeste mostra que é possível fazer um jornalismo com independência e respeito ao leitor, respeito aos fatos. Esse trabalho só existe porque há pessoas que acreditam muito na importância de uma imprensa livre, e o Augusto Nunes gravou um recado muito especial para você.
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2: 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Sem Filtro faz uma pausa rápida, a gente volta já.
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2: E o governo Lula gastou R$ 255.300.000 em publicidade nos 6 primeiros meses deste ano. Desse total, R$ 18.100.000 foram destinados à divulgação da ampliação da faixa de isenção do imposto de renda. Segundo dados da execução orçamentária, esse foi o maior gasto do governo com publicidade para um único tema neste ano. No total, as despesas com propaganda oficial atingiram o maior patamar desde 2009. Além da campanha sobre o imposto de renda, a Secretaria de Comunicação Social também destinou recursos para peças sobre o balanço do governo e a divulgação de ações do executivo nos estados. Piotto, foram torrados aí R$ 255 milhões em propaganda nesse primeiro semestre, um recorde, né? Maior patamar desde 2009.
17: Vamos lá, essa medida, a lei é de novembro do ano passado, ou seja, até porque em matéria tributária tem que ser aprovada no ano anterior para poder passar a valer no ano seguinte, como está valendo agora. Ou seja, já há, em tese, os efeitos disso neste ano, um ano eleitoral. O governo vai lá e gasta. A decisão não é dele, a decisão foi do Congresso Nacional, é uma lei, foi aprovada no Congresso Nacional. E o governo chama como para ele, sem contar que, obviamente, mesmo essa redução aqui, ou essa ampliação da faixa, que nesse caso especificamente é uma isenção para quem ganha até R$ 5.000, está muito longe do que deveria acontecer. Mas pior do que isso, está usando isso apenas como propósito eleitoral. Porque, por outro lado, por exemplo, as pessoas estão tendo, sim, um benefício em relação a isso, só que elas estão gastando mais porque a inflação corroeu o poder de compra. O Bolsa Família vale menos hoje, justamente porque compra menos. Essa isenção do imposto de renda vai dar um certo alívio, mas basta ver que nós temos uma série de pessoas renegociando dívidas porque estão endividadas, cada vez mais endividadas. Mas, de novo, o governo usando dinheiro público para fazer propaganda dele próprio. Num ano eleitoral, da forma como está sendo feita, nesse caso especificamente, por que não aprovou isso no primeiro ano de governo? Lá era a medida de governo. Aprovar agora para tentar conseguir benefício eleitoral é política barata. Quer dizer, cara, porque nós estamos pagando de novo essa divulgação do governo. Esse é o tipo de coisa que a Justiça Eleitoral deveria se debruçar. Porque nós estamos vendo aqui notoriamente uma manipulação de toda a agenda do governo para favorecer, com um custo muito alto para todos nós, para favorecer uma candidatura.
2: E o ministro do Supremo Tribunal Federal, Alexandre de Moraes, pediu que a Secretaria da Administração Penitenciária de São Paulo esclareça se as falhas no geolocalizador da tornozeleira eletrônica usada por Débora dos Santos, também conhecida como Débora do Batom, foram intencionais ou técnicas. Débora foi uma das manifestantes presas nos atos do 8 de janeiro. A cabeleireira foi condenada a 14 anos de prisão e cumpre prisão domiciliar com monitoramento eletrônico, mas a defesa pede a progressão para o regime semiaberto. Segundo o ministro, a decisão sobre o pedido de progressão de pena depende do esclarecimento de dúvidas técnicas relacionadas ao uso da tornozeleira. Documentos enviados ao Supremo indicaram momentos de ausência de sinal de GPS no equipamento de monitoramento. A defesa alega que as ocorrências se tratam de falhas técnicas. A Procuradoria-Geral da República e o ministro, no entanto, solicitaram esclarecimentos à Secretaria da Administração Penitenciária de São Paulo, que terá um prazo de 5 dias.

0: Ana, para se manifestar, essa é uma decisão que a gente está compartilhando aí na tela do dia 23 de julho, pedindo esclarecimentos sobre o uso da tornozeleira eletrônica pela Débora dos Santos, se essas falhas foram intencionais ou técnicas. A gente reforça sempre que nós temos uma entrevista que foi realizada com o nosso repórter Christian Costa em Paulínia, onde a Débora cumpre prisão domiciliar, ela é que é mãe de dois filhos. Eu lembro do Christian comentando que ela não podia, ela tinha medo, inclusive, de circular no jardim ali da frente da casa dela com medo que a tornozeleira apitasse. E agora a defesa tem de esclarecer o que está ocorrendo aí com esse equipamento eletrônico. Em várias oportunidades, a gente já conversou com alguns manifestantes que usaram, que usam esse equipamento e que já relataram problemas com essa tornozeleira eletrônica.
1: Paula, são vários problemas, né? Teve também a própria tornozeleira do Felipe Martins, quando ele ainda estava em prisão domiciliar, que ficou numa área escura durante, acho que 2 minutos, 3 minutos, e já que o Felipe mora num lugar com muitos prédios, né, em volta do prédio dele, e tem ali uma área estranha que até a celular também não pega, e foi a mesma ladainha. Até o próprio relatório técnico da polícia disse não, voltou imediatamente, não teve nenhuma ruptura, não teve nenhuma tentativa de desligamento, nada. A mesma coisa acontece com centenas de pessoas hoje, Paula, e nós sabemos de histórias de senhoras que sempre tiveram uma vida religiosa e que agora não conseguem mais ir ao seu culto ou à sua missa no domingo porque elas têm medo de que saindo de casa, atravessando, né, virando a esquina, chegando na igreja, o equipamento vá apitar, né? E enquanto isso, o que acontece? O que acontece com a lei da dosimetria, Paula? Cadê o nosso gráfico que a gente mostra sempre aqui? O que acontece com a palavra dos deputados e senadores em relação à dosimetria, aos presos do 8 de janeiro? Paula, eu sei que agora nós vamos entrar com as candidaturas presidenciais sendo oficializadas. Vai todo mundo entrar nessa loucura que vai ser plano de governo. Tá aí, ó, 80 dias, Alexandre de Moraes sem colocar, né, em vigor a lei da dosimetria, 80 dias, 80 segundos para essa gente, para esses patriotas, já é muita coisa, Paula. Então não dá mais. E como eu estava falando, agora nós vamos entrar na loucura da estrada presidencial. Candidato A vai falar isso, o candidato B vai declarar o vice, o candidato C vai xingar o candidato D, que vai xingar o A. E os presos políticos, Paula, eles não podem sair da agenda, nem daqui eles não saem, né? São quantas capas e toda hora estamos falando dele. Eu tenho um orgulho imenso de fazer parte da Revista Oeste por causa disso também. Nós não paramos de falar dos presos do 8 de janeiro, não paramos um minuto sequer. Recebemos processo, ameaça, perseguição, notinha, recado, e nós não vamos abandonar os presos do 8 de janeiro. Mas é preciso cobrar também, Paula, dos candidatos ao Senado, dos candidatos à Câmara dos Deputados, dos candidatos à presidência da República sobre a dosimetria e sobre os presos do 8 de janeiro. Essas pessoas, Paula, não podem sair da pauta diária de todo brasileiro de bem.
0: Agora a gente muda de assunto para falar sobre uma tragédia que ocorreu aí no interior de São Paulo, a tempestade com granizo e também ventos de mais de 150 km por hora. Deixou um rastro de destruição em cidades do interior paulista. Em Taquaritinga, um morador relatou que o telhado de uma escola foi arrancado pelo vento e arremessado na direção das casas. A A escola ficou completamente destruída poucas horas antes da chegada de alunos e professores. Taquaritinga, Guariba e Ribeirão Preto estão entre as cidades mais atingidas. Em Ribeirão Preto, um homem de 72 anos morreu durante a tempestade. O governador Tarcísio de Freitas visitou as áreas atingidas e destacou as ações do Estado para ajudar os municípios afetados. Entre elas, o trabalho da Defesa Civil com a desobstrução de vias e o apoio à população.
2: Em pouco tempo, a gente tinha aqui caminhões com ajuda humanitária, as Defesa Civil se falando, toda a rede de apoio foi acionada, a gente tinha o pessoal aqui já fazendo desobstrução de vias, os mantimentos começaram a chegar, a ajuda humanitária começou a chegar, o colchão, a cesta básica, a água mineral, o kit higiene, o kit limpeza, os cobertores, as roupas. Chegou para cá também a água, porque como faltou energia, a gente, ato contínuo, a gente começa a ter a falta de água. Então, toda a rede de caminhões-pipas, isso fez parte da estruturação das defesas civis. Nós entregamos recentemente 148 carros-pipa. A gente teve mais de 20 atuando aqui na região. Eles entraram fazendo o abastecimento de água onde ia ser necessário.
0: Segundo o governo paulista, os serviços de água e energia já foram restabelecidos em grande parte das regiões atingidas. Augusto, a gente viu ali no vídeo também nosso repórter Arthur Piva, que esteve no local, conferiu ali os estragos, fez alguns registros e algumas fotografias ali das escolas destruídas, hospitais. Foi realmente uma tragédia ali na região.
3: Uma tragédia e, infelizmente, também a minha cidade, né, a cidade onde eu nasci, e vivi por muito tempo e continuo ligado a ela. Taquaritinga foi uma das mais atingidas, além de Guariba, Ribeirão, né, e mais duas ou três cidades. Foram danos muito pesados, muito pesados. Aconteceu no meio da madrugada. São cidades sem proteção, né, não há como evitar esse tipo de... prevenir esse tipo de desastre natural, e os danos foram muito grandes, muito grandes. Eu louvo a pronta mobilização aí da máquina do Estado. O governador Tarcísio atendeu aos compromissos que ele tinha, políticos inadiáveis, né? Ele tinha que participar da convenção do PLE. Tinha de receber o Milei e imediatamente ele foi e visitou todas as cidades. E como ele conhece muito todos os problemas ligados à infraestrutura, ele já tomou providências que estão em execução. Então, lamento muito o que ouvi em Taquaritinga, né? Fico muito triste com isso, mas também fico muito grato ao governador, que cumpriu o seu dever, né? Mas ele merece esse elogio, porque normalmente não se cumpre isso. Lula não se mobiliza quando aconteceu, por exemplo, a tragédia do Rio Grande do Sul. O Tarcísio fez o que um homem público deve fazer.
0: Augusto, eu lembrei logo que o Tarcísio de Freitas assumiu o governo do Estado, houve aquela tragédia no litoral norte de São Paulo, ali em São Sebastião. 65 pessoas morreram, assim. Ele montou ali um comitê de crise e se transferiu para, acho que ficou uma semana ali, alguns dias, né, ajudando a população local. Já enfrentou esse grande desafio no começo do mandato.
3: E também um detalhe bastante comovente é que as cidades não atingidas imediatamente participaram do socorro prestado às que foram mais castigadas.
0: Né? E o Sem Filtro vai para um rápido intervalo, a gente volta já.
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2: Estamos de volta em Oeste Sem Filtro. Agora, claro, a gente acompanha a participação da nossa audiência que esteve ligadinha conosco nesta segunda-feira.
3: Da Oeste, aqui quem está falando é o Ronaldo Tomás. Eu falo de Itaipava, Rio de Janeiro. Querendo mandar um abraço aqui para a Ana, para o Augusto, para toda a galera aí da bancada. Dizer que eu também sou um daqueles milhões de brasileiros que confiam que as coisas vão mudar, pode ter certeza. Não tem mal que dure, não tem mal que dure.
4: Boa noite aí, vocês aí da Oeste Sem Filtro, né? Tô aqui no meu quarto acompanhando, né, esse jornalismo de primeira mão. Eu admiro todos vocês, tô com vocês nessa luta por um Brasil melhor, né? Um Brasil digno, né? Um Brasil que representa tanto a minha família, os meus filhos, e representa realmente isso aqui que eu estou vestido aqui. Eu amo a minha pátria de um povo digno, um povo de família, um povo forte. Vamos vencer essa luta em nome de Jesus.
5: Olá, Revista Oeste, boa tarde, tudo bem? Eu me chamo João Luiz, eu sou tripulante em um navio cruzeiro, uma companhia italiana de navios cruzeiros. E eu estou aqui trabalhando, mas assistindo a Revista Oeste, de um jeito improvisado, óbvio. Mas com essa vista aqui, ó, vista do Caribe americano. Mas sempre muito bem informado com vocês.
2: Que chique a vista do João, obrigada por compartilhar conosco, viajando aí em alto mar, mas acompanhando o Oeste Sem Filtro. Pelo visto, a conexão de internet aí não falha nesse navio, nessas navegações pelo Caribe. Obrigada pelo carinho, deixa eu agradecer também ao Kleber, de Recife, Pernambuco, e o Ronaldo, de Itaipava, fica na Serra, não é isso, Ana, do Rio de Janeiro, Itaipava. Eu sei que a Ana também gosta ali da região de Petrópolis, da Serra Carioca, do Rio de Janeiro. Então, adoro. É isso, não é?
6: É isso, pertinho de Petrópolis.
2: Mas não é pertinho de Lavras, não, né, Ana? Sei que você ia dizer que era pertinho
6: não,
2: de Lavras.
6: Não.
2: Ah, não dessa vez.
6: Então vou pedir vídeo pro pessoal de Itaipava e Petrópolis para o programa de amanhã.
2: Boa, boa. Vamos pedir aí, fazer uma força-tarefa para a semana. Deixa eu agradecer, então, os meus parceiros de bancada. Terminamos mais uma edição de Oeste Sem Filtro. Na sequência, claro, eu deixo a nossa audiência muito bem acompanhada com o comentário de Alexandre Garcia. Depois você acompanha a Força do Agro com Joyce Mafezoli. Hoje é segunda-feira, é dia do programa Constituição e Liberdade, às 8h30 da noite, nos canais da Revista Oeste. Vou me despedir, então, dos meus parceiros. Semana está só começando. Boa noite, Ana, Piotto, Augusto Nunes, e a você que nos acompanha. Uma ótima noite, até amanhã.

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4: 7h55.
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2: 8h23.
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0: Olá, já voltamos a falar de futebol. O Atlético Mineiro venceu o Palmeiras por 2-1 e quebrou a invencibilidade de um ano do Alviverde como mandante no Brasileirão, com gols de Vitor Hugo e Igor Gomes para o Galo. Fechando a rodada no Mangueirão, o Remo superou Vitória por 2-0 diante de sua torcida, com gols marcados por Jajá e Aleph Manga. São as últimas do esporte. Amanhã a gente volta com mais destaques do mundo da bola.
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Rua Agostinho dos Santos, número 1883, Jardim Alvorada. Laranjeiras do Sul, Paraná, com reuniões aos sábados às 19 horas e 30 minutos e aos domingos às 11 horas da manhã. Rua Heitor Safraider, número 459, Jardim Panorama. Terra Roxa, Paraná, com reuniões aos domingos às 10 horas da manhã. Rua Oscar Machado, número 1167, Centro. Comunicamos aos prezados ouvintes que a 29 de agosto de 2026 realizaremos mais um batismo nesta Igreja Apostólica. A celebração se dará em local consagrado e adequado para esse sacramento, nas dependências da sede desta igreja, em São Paulo, capital. 29 de agosto será um sábado. Recomendamos aos interessados que se esforcem para participar das reuniões especiais que serão realizadas a partir de quinta-feira, 27 de agosto, todas com início às 19 horas. O encerramento dessa celebração será na segunda-feira, dia 31 de agosto. Sugerimos que continuem ouvindo assiduamente a Hora Milagrosa e que permaneçam interessados em aprender sempre mais a respeito da nossa fé e dos sacramentos que Deus Pai e nosso Senhor Jesus Cristo instituíram para os seus filhos e filhas. Mais esclarecimentos a respeito do sacramento do batismo poderão ser obtidos na sede desta igreja, na congregação mais próxima de sua residência, ou por meio de carta endereçada à Igreja Apostólica, Caixa Postal 10.064, CEP 03014-970, São Paulo, capital, ou ainda pelo link Contatos do site www.igrejaapostolica.org. Conforme anunciado no início deste comunicado, a realização do próximo batismo na Igreja Apostólica será no dia 29 de agosto de 2026.

0: 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O endereço é Rua Agostinho dos Santos, número 1883, Jardim Alvorada. Serão todos muito bem-vindos. Divulgamos a seguir um depoimento de fé prestado em agradecimento e reconhecimento a Deus Pai e aos seus santos.
1: A senhora Maria de Fátima Souza da Silva é de Patrocínio, estado de Minas Gerais. Em novembro de 2024, ela enviou o relato da bênção que recebeu para o marido, senhor Daniel Pereira da Silva. Esse senhor seguia por uma via rural não pavimentada, ou seja, por uma estrada de terra, conduzindo um trator. Em dado momento, devido a um desnível da estrada, o pesado veículo sacudiu bruscamente, movimento que fez com que o aparelho celular que ele carregava no bolso de uma mochila caísse ao chão. Ele se deu conta do ocorrido apenas quando chegou em casa, ao final daquele dia. Com a esposa e o filho, ele clamou pela misericórdia da Santa Vó Rosa e do Santo Irmão Aldo, suplicando que esses benditos santos o amparassem naquela dificuldade e que o ajudassem a encontrar aquele aparelho que continha grande quantidade de informações importantes para ele, além de dados pessoais relevantes. Aconteceu que, providencialmente, um senhor amigo dessa família havia passado pelo local logo após aquele incidente. Encontrara o aparelho celular caído naquela estrada de terra e, após identificar o proprietário, o levara consigo para entregá-lo no momento oportuno. Na manhã seguinte, esse amigo se apresentou em casa dessa família com o celular e declarou que não havia acessado os dados daquele aparelho. Informação que tranquilizou a todos eles. Agradecendo ao amigo, o senhor Daniel identificou nesse fato o atendimento do clamor que ele e sua família haviam elevado aos céus em favor da solução daquele problema. Em nome do marido, do filho e dela própria, a senhora Maria de Fátima direcionou ações de graças a esses benditos santos, extensivas a Deus Pai, ao Senhor Jesus e à bendita Mãe Maria Santíssima, em reconhecimento por essa, entre tantas outras bênçãos que têm recebido para si, para o lar e a família.

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1: Prezados irmãos e ouvintes da Hora Milagrosa, cumprimento a todos em nome de Deus, em nome de Jesus, de Maria Santíssima, em nome da Santa Vó Rosa e em nome do Santo Irmão Aldo. Desejo-lhes toda a graça e bênção destes santos gloriosos dos céus. E neste momento, convido-o a meditarem em um ensino do Santo Irmão Aldo sobre o batismo. Diz o nosso Irmão Aldo em um dos boletins: o batismo é um compromisso de grande valor e significado para os que irão se batizar. É como um soldado que se alista para defender sua pátria. Quando ele assume o seu compromisso, não pode voltar atrás. Se voltar atrás, perde o direito de cidadania e é considerado desertor. No reino dos céus, é assim também. Se deixarem de cumprir o que prometeram no batismo, perde o direito de toda a bem-aventurança, que é a vida para seu espírito. Toda a graça e virtude de Jesus e da Santa Vó Rosa, a proteção dos santos e anjos para que possam se livrar do mal, das doenças e de todos os perigos. Mas, se forem fiéis até o fim, herdarão a coroa da vida para todo sempre. E eu, Irmão Aldo, espero colher frutos preciosos dos que irão se batizar na obediência, na boa conduta, na maneira de tratar seus colegas e irmãos. Enfim, quero que todos venham com gozo e alegria em sua alma. Nada de preocupação, de dúvidas e medo. Venham tranquilos e não se preocupem com os familiares que ficaram em sua casa. Pois nós, eu, Irmão Aldo e a Santa Vó Rosa, cuidaremos deles. Os familiares também não devem ficar preocupados com os que virão para participar do batismo, pois terão toda a proteção celestial. Para concluir estes ensinos do Santo Irmão Aldo sobre os que irão se batizar em nossa sede, dizendo ele, Irmão Aldo, que é grande o poder que existe entre nós, por isso é preciso acatar as minhas palavras e orientações para que tudo dê certo, conforme foi planejado por mim e pela Santa Vó Rosa. Aí está, prezados irmãos e ouvintes, o esclarecimento sobre o batismo. Por conseguinte, o significado e o valor do batismo como um ato de fé e de justiça e que faz parte do juízo de Deus. Portanto, creiam assim, sejam fiéis e obedientes aos ensinos de nossa amada Igreja Apostólica, vivendo e fazendo a vontade do Pai e vivendo ainda aqui nesta terra. E terás assim uma vida feliz e abençoada,

0: prova ao mundo de que a sua pessoa deixou do mundanismo, das modas e dos costumes que são reprovados por Deus e que nesta Igreja Apostólica se converteram, gostaram de ser apostólico, amaram a doutrina e a disciplina e por isso tomaram a decisão de servir ao Pai, ao Filho, ao Espírito Santo, a Santa Avó Rosa como Consolador, a Mãe Maria Santíssima como Rainha Santa dos Céus e também ao nosso Santo Irmão Aldo. E assim fazendo, serão muito felizes e abençoados em seu viver e o nosso querido Irmão Aldo possa colher os frutos esperados por ele através da sua obediência e da sua consagração e do voto que irá fazer no dia do seu batismo. E assim, lhes desejamos que tenham uma vida feliz, ainda vivendo nesta terra, sob a proteção dos santos de Deus. E agora passo a orar em favor de todos. Ó Deus e meu Pai, adoração, louvor e exaltação por tudo que nos tem feito, pela saúde, felicidade, te adoramos, ó Pai, pelo Filho amado que enviou para nos salvar e trazer através do Consolador Santa Avó Rosa e do Profeta Santo Irmão Aldo. E suplico neste momento à Santa Avó Rosa, à Virgem Maria e ao Santo Irmão Aldo que abençoe as famílias, os lares onde residem, para que sejam abençoados, guardados dos perigos e de todo mal. Peço à Senhora, ó Santa Avó Rosa, e ao Santo Irmão Aldo, que abençoe também os que irão se batizar nesta igreja, para que compreendam o real valor do batismo e possam viver uma vida justa, exemplar, diante da sociedade e diante de Deus e de todos os seus santos, e que cada um saiba viver uma vida justa, honrada, consagrada, sendo fiel ao voto que fizeram ou irão fazer no dia do seu batismo. E também suplico à Senhora Santa Avó Rosa que, em nome de Deus, o Pai, de Jesus, de Maria Santíssima e de todos os santos dos céus, abençoe todos os nossos irmãos e ouvintes deste santo programa, livrando-os das catástrofes, das coisas que existem neste mundo para prejudicar a vida do Filho de Deus, e sendo amparado pela Senhora Santa Avó Rosa e pelo Santo Irmão Aldo, possam sempre louvar, glorificar ao Reino de Deus. E agora também peço à Santa Avó Rosa para ungir a água e o óleo que os nossos irmãos e ouvintes colocaram com muita fé diante deste receptor, para que nos momentos difíceis da vida possam fazer uso com fé e ter os seus problemas assim solucionado ou amenizado. E também agradecemos ao nosso Deus pelo amparo, livramento e proteção. Queridos e amados irmãos, apostólicos e ouvintes deste programa, recebam a bênção de Deus, de Jesus, a bênção da Santa Avó Rosa, de Maria Santíssima e do Santo Irmão Aldo. Tenham saúde, vida e paz, é o que eu lhes desejo. Amém.
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12: Está no ar a Voz do Brasil. As notícias do governo federal que movimentaram o país no dia de hoje.
13: Olá, boa noite.
14: Boa noite para você que nos acompanha em todo o país.
13: Segunda-feira, 27 de julho de 2026.
14: Vamos aos destaques do dia.
13: Estatuto da Igualdade Racial completa 16 anos.
14: Um marco legal no fornecimento de direitos e geração de oportunidades.
13: E quem conversa com a gente sobre os avanços da lei é Bárbara Oliveira, secretária executiva do Ministério da Igualdade Racial.
15: O Estatuto, ele fez um processo de trazer como responsabilidade para o Estado brasileiro a obrigação de enfrentar o racismo nas suas políticas, nas suas ações.
14: Proteção no ar.
13: Na hora de escolher o que as crianças assistem e jogam, a classificação indicativa é a maior aliada de pais irresponsáveis.
16: A classificação indicativa leva em conta se a produção exibe cenas de violência, se há conteúdo sexual ou de nudez, ou se faz uso ou referência a drogas lícitas e ilícitas.
14: Cultura.
13: Teatro Amazonas em Manaus e o Teatro da Paz em Belém são reconhecidos como patrimônio cultural do mundo. Luana Karen.
17: Os teatros passam a figurar juntos na lista do Patrimônio Mundial Cultural da Unesco, com o nome Teatros da Amazônia.
14: Hoje, na apresentação da Voz do Brasil, Mariana Jungmann e Luciano Seixas.
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14: Brasil e Coreia do Sul assinaram 5 memorandos de cooperação nas áreas de educação, energia, tecnologia industrial, atividades espaciais e esportes.
13: Os documentos foram assinados durante a visita do presidente sul-coreano Lee Jae-myung ao Brasil.
14: Os dois países vão fortalecer a cooperação em atividades espaciais pacíficas, biocombustíveis e energia limpa, intercâmbio entre universidades e atletas e incentivo à pesquisa e inovação.
13: Brasil e Coreia do Sul também retomaram as negociações para um acordo comercial entre o país asiático e o Mercosul.
14: Em 2025, o intercâmbio comercial entre os dois países chegou a 11 bilhões de dólares. O Brasil também abriga a maior comunidade coreana na América Latina.
13: A campanha Julho Verde chama a atenção para a importância do diagnóstico precoce do câncer de cabeça e pescoço.
14: Feridas na boca que não cicatrizam, rouquidão persistente e caroços no pescoço são alguns dos sinais que não devem ser ignorados.
13: Saiba como prevenir a doença na reportagem.
18: Uma ferida na boca que não cicatriza, rouquidão prolongada ou um caroço no pescoço. Sintomas que muitas vezes são ignorados, mas que podem ser sinais de alerta para o câncer de cabeça e pescoço. Foi o que aconteceu com a aposentada Karina Oliveira Souto, de Brasília. Hoje,